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3: 9:29.
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2: 14 graus. 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
1: Estimated time of arrival 9:30 a.m.

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1: 9:59.
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3: 14 graus.
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2: 10 horas e 28 minutos.
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2: 14 graus.
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2: 10 horas e 58 minutos.
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4: 14 graus.
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1: 11:28. 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
2: 11 horas e 59 minutos.
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2: 13 graus. 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
1: A nossa região. Na tarde de domingo já podemos ter um pouco mais de nebulosidade, assim, mas já aparecendo em alguns momentos o sol. No domingo à tarde, a máxima deve ficar na casa dos 18, novamente os 19 graus, 18 nos pontos mais elevados daqui da nossa região. E aí, estendendo um pouquinho para frente, a maioria dos prognósticos está indicando que a semana que vem nós vamos seguir com o tempo firme, né, sem chuvas, assim, sem previsão de chuvas, e com temperaturas sem maiores oscilações também. Com a previsão do tempo, Kátia Valente.
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2: Meia-noite e 14 minutos.

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0: Nosso breve intervalo, pequena prece, um momento juntos, refletindo. Isso é vida, faz bem à vida. Deixe o passado para trás e siga em frente. Próxima parada, felicidade. Deixe o passado para trás e siga em frente. Próxima parada, felicidade. O ser humano é capaz de fazer maravilhas. Constrói, edifica, cria, amplia, inventa. Tem uma capacidade fantástica. Mas quando se trata de lidar com a sua vida, começa a patinar. Como nos relacionamos com o nosso passado? Tem registros que continuamos a dar importância, mesmo que já tenham perdido a validade ao longo do tempo. Num determinado momento, vamos ter que fazer uma escolha: ou continuar lamentando o passado, ou avançar para a próxima parada. Na próxima parada, uma surpresa: a felicidade. Quem gasta muito tempo olhando para trás, perde tempo em olhar para frente. Vamos seguir em frente. Vislumbre a próxima parada e comece a ser feliz. O passado serve para ensinar e não para angustiar e lamentar. Sempre renovo minha esperança e avanço para a próxima parada, a parada da felicidade. E sobre todos, a bênção de Deus, Pai, Filho e Espírito Santo. Amém.
1: Meia-noite e 39 minutos.

0: Resolver a crise da fé atual pareceria fácil, confiando à cultura tecnológica, que deveria responder a todas as necessidades, às grandes questões existenciais do homem. No entanto, a aridez do espírito não parece se acalmar quando inundada pelas ofertas das sociedades hipermediáticas e consumistas, que acabam diluindo o evangelho, reduzindo-o a uma opinião entre tantas, em vez de apontá-lo como o caminho que dá sentido à vida. Para reverter essa apatia, é errado confiar no consenso ou na relevância social do momento. É necessário, ao contrário, ir ao encontro dos crentes de amanhã, aqueles que, ao descobrirem o segredo para serem verdadeiramente felizes, acolhem o evangelho sem preconceitos e nunca mais o abandonam. O Papa Leão XIV analisa as problemáticas, mas também oferece soluções ao se encontrar na manhã desta quinta-feira com os participantes da plenária do Dicastério para a Evangelização, sessão de questões fundamentais da evangelização no mundo. No encontro, na sala do consistório do Palácio Apostólico, estava inclusive o cardeal Odilo Scherer, arcebispo de São Paulo. A primeira parte do discurso foi dedicada ao passado recente e ao grande trabalho realizado pelo Dicastério durante o Jubileu da Esperança. Um esforço organizacional que se transformou em uma acolhida feliz para os numerosos peregrinos.
1: O número final é quanto era? Nós dizemos 30 milhões.
0: Qual foi o número final? Quantos eram? Pergunta o Papa de improviso, recebendo como resposta o dado: mais de 33 milhões que chegaram em Roma com especial atenção à dimensão espiritual que caracterizou todo o Ano Santo. A esperança, proclamada várias vezes ao longo de 2025, foi indicada pelo pontífice como a irmã mais nova das virtudes, mas também aquela de que o mundo tem mais sede do que nunca e que silenciosamente sustenta as outras duas maiores, a fé e a caridade.
1: Non interrompiamo dunque questo annuncio.
0: Não interrompamos, portanto, esse anúncio sustentado pela promessa do Senhor Jesus de permanecer sempre conosco. Ele se torna visível no testemunho que somos chamados a oferecer para sermos discípulos fiéis à sua palavra. A evangelização, afirmou então o Papa, representa o requisito fundamental de toda a ação da Igreja e das comunidades locais. Somente assim a Igreja pode se redescobrir sempre nova na sua beleza e expressar plenamente a sua credibilidade, oferecendo uma esperança que não é uma proposta utópica, mas um testemunho concreto do chamado ao amor e à verdade.
1: Não possiamo sottovalutare che soprattutto nei paesi dell'Occidente.
0: Não podemos subestimar o fato de que, sobretudo nos países do Ocidente, a crise da fé, junto a outros valores socioculturais, deu origem a uma indiferença religiosa generalizada. Para muitos, a fé parece não ter mais relevância para a própria vida. O perigo subjacente, cuja gravidade nem sempre é percebida, é que se perca o fôlego para o que há de mais propriamente humano, ou seja, a busca pelo sentido. As grandes questões existenciais permanecem sem resposta, enquanto se alastra uma cultura tecnológica que deveria atender a todas as necessidades. Levar a mensagem de Jesus ao mundo, observou ainda o Papa, significa hoje se confrontar com dinâmicas profundamente alteradas em relação às gerações passadas, a ponto de se interromper a própria transmissão da fé em algumas regiões do mundo.
1: Le cause di tale situazione sono conosciute e molteplici.
0: As causas dessa situação são conhecidas e múltiplas. O que resulta disso, porém, nas jovens gerações, é uma pobreza espiritual, uma carência de motivações e de instrumentos para poder amadurecer em plena liberdade aquela adesão à fé que dá sentido à vida. Para contrariar essa deriva, as numerosas e variadas expressões da vida da comunidade cristã que escutam e dialogam com as novas gerações, afirma o Papa. O clima cultural predominante nas sociedades hipermediáticas e consumistas reduz a capacidade de aprender com paciência e de trilhar com esforço um caminho de busca pessoal da verdade, com perseverança e senso crítico. Toda mensagem corre o risco de ser percebida como apenas mais uma opinião entre tantas. A fé, portanto, se transmite antes de tudo através do encontro, da alegria vivida e da coerência com o Evangelho, reforça Leão XIV.
1: Non è certo annacquando i contenuti.
0: Certamente não é diluindo os conteúdos e suavizando as exigências que se pode tornar o cristianismo atraente, mas testemunhando com humildade e coragem o caminho, a verdade e a vida que converteu e santificou tantas pessoas.

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1: Quando eu era muito jovem, minha mãe me perguntou qual era a parte mais importante do corpo. Eu achava que o som era muito importante para nós, seres humanos. Então eu disse: minhas orelhas, mãe. Não, disse ela, muitas pessoas são surdas. Mas continue pensando sobre este assunto. Em outra oportunidade, eu volto a lhe perguntar. Algum tempo se passou até que minha mãe perguntou outra vez. Eu havia pensado bastante e imaginava ter encontrado a resposta correta. Assim, desta vez, eu lhe disse: mãe, a visão é muito importante para todos. Então, devem ser os nossos olhos. Eu havia errado novamente. Ela me olhou e disse: você está aprendendo rápido, mas a resposta ainda não está correta, pois há muitas pessoas com deficiência visual. Continuei minha busca por conhecimento ao longo do tempo. Minha mãe voltou ao assunto várias vezes, mas a cada resposta minha, ela retrucava: não, mas você está ficando mais esperto a cada ano. Então, um dia, o meu avô morreu. Todos estavam tristes. Todos choravam. Até mesmo o meu pai, que eu nunca havia visto chorar. Minha mãe olhou para mim quando fui dar o meu adeus ao vovô e me perguntou: você já sabe qual a parte do corpo mais importante? Fiquei um tanto chocado por ela me fazer a pergunta justamente naquele momento triste. Sempre achei que era apenas um jogo entre nós dois. Hoje é o dia em que você necessita aprender essa importante lição, disse minha mãe. Ela me olhou de um jeito que só uma mãe pode fazer e falou: meu querido, a parte do corpo mais importante são os seus ombros. Intrigado.

0: Eu questionei. Por que eles... Por quê? Porque eles sustentam a minha cabeça? Não, respondeu ela. É porque podem apoiar a cabeça de um amigo ou de alguém amado quando eles choram. Todos nós precisamos de um ombro para chorar em algum momento de nossas vidas. Naquela ocasião, eu descobri qual a parte do corpo mais importante. Descobri também a importância de ser sensível à dor dos outros. Porque naquela hora, quem precisou de um ombro fui eu. Meus amigos, ouvintes da Rede Tua Rádio, espero que vocês tenham bastante amor e amigos, que seus ombros estejam sempre à disposição quando alguém precisar. Sempre que recordo este fato, lembro da seguinte citação: as pessoas esquecerão do que você disse, esquecerão do que você fez, mas as pessoas jamais irão esquecer do que você as fez sentir. 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
1: Uma hora e 37 minutos.

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1: 31 de maio, dia da aeromoça, dia do comissário de bordo e dia mundial sem tabaco. Os aniversariantes do dia?
2: A minha alma tá armada e apontada para a cara do sucesso.
1: O músico, cantor e compositor Marcelo Falcão, mais conhecido pelo seu trabalho como vocalista da banda O Rapa.

a atriz norte-americana Brooke Shields, o ator brasileiro Marco Nanini e o ator norte-americano Clint Eastwood. Os fatos do dia. Em 1556, morreu Santo Inácio de Loyola, que foi o fundador da Companhia de Jesus, uma ordem religiosa católica romana que teve grande importância na Reforma Católica, cujos membros são conhecidos como os jesuítas. Em 1857, nasceu o Papa Pio XI, que foi o primeiro soberano de Estado da Cidade do Vaticano. Em 1859, um dos relógios mais famosos do mundo, o Big Ben, em Londres, tocou seus sinos pela primeira vez. Em 1930, teve início no Uruguai a disputa da primeira Copa do Mundo de Futebol, que viria a se tornar a competição mais importante do mundo do futebol entre seleções masculinas. 1956. Nasceu o cantor e compositor gaúcho natural de Pelotas, Prentice. Ele morreu em 25 de junho de 2005, aos 49 anos, devido a um infarto fulminante.

0: Em 1997, morreu aos 98 anos o religioso Frei Damião, que foi um frade italiano radicado no Brasil. Em 2019, Frei Damião foi reconhecido como venerável pelo Papa Francisco, ficando mais perto da beatificação. Esse mundo absurdo. Mário Vivan, para a tua rádio.
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1: A nossa região. Na tarde de domingo já podemos ter um pouco mais de nebulosidade, assim, mas já aparecendo em alguns momentos o sol. No domingo à tarde, a máxima deve ficar na casa dos 18, novamente os 19 graus, 18 nos pontos mais elevados daqui da nossa região. E aí, estendendo um pouquinho para frente, a maioria dos prognósticos está indicando que a semana que vem nós vamos seguir com o tempo firme, né, sem chuvas, assim, sem previsão de chuvas, e com temperaturas sem maiores oscilações também. Com a previsão do tempo, Kátia Valente.
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2: 2 horas e 21 minutos.

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1: Dia 31 de maio, dia da visitação de Nossa Senhora. Após a anunciação do anjo, Maria saiu apressadamente, diz o evangelista Lucas, para fazer uma visita à sua prima Santa Isabel e prestar-lhe serviços. Isabel, juntamente com seu marido Zacarias, morava perto de Jerusalém, no local denominado Encarim, que quer dizer lugar da vinha. A tradição marca esta visita com uma igreja no alto de uma colina, com o título de Visitação de Maria, sua prima Isabel. No lado de fora da igreja, no muro de frente à porta principal, está escrito o Magnificat em 70 línguas diferentes, inclusive em português. Esta oração a Virgem a pronunciou quando Isabel, de alegria, a saudou como a mãe do Senhor. Então ela, exultante, disse: "A minha alma engrandece ao Senhor." Este fato mereceu da igreja uma comemoração especial pela riqueza espiritual que o fato encerra. Dom Helder Câmara, no final de uma das suas orações, disse: "Empresta-nos, Virgem, a tua voz, canta conosco, pede a teu Filho que em todos nós se realizem plenamente os planos do Pai." 31 de maio, Visitação de Nossa Senhora.
2: Duas horas e 42 minutos.

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0: construir a casa sobre a rocha. O casamento se constitui no mais arrojado e ambicioso projeto que duas pessoas podem assumir. Num passado recente se admitia: casaram e foram felizes para sempre. Trata-se de uma loteria, onde todos os números são premiados, e o prêmio é a felicidade. Deus não nos criou para a solidão, mas para a comunhão. A sua história começa já nas primeiras páginas da Bíblia. Vinícius de Moraes garantia que a vida é a arte dos encontros. A prática mostra que muitos desses encontros acabam em desencontros. No Brasil, acontecem mais de 140 mil divórcios por ano. 140 mil. Isso a partir do ordenamento jurídico. O casamento cristão foi elevado à dignidade de sacramento. Trata-se de uma arquitetura humana e divina. Todos os cuidados devem ser assumidos para que o projeto dê certo. E este projeto desenvolve-se em três tempos: antes, durante e depois. Por vezes, são cometidos equívocos em relação ao antes e depois, não respeitando as etapas. Outro equívoco é apostar tudo no durante, que dura pouco mais que meia hora. O antes do casamento deve ter razoável duração, 2 ou 3 anos. É o tempo de organizar o projeto a dois. É tentar construir comunhão de vida. É tempo de deixar-se conhecer e conhecer o outro. É tempo de educação mútua. Não se trata apenas de sonhar, mas entram coisas muito práticas. Onde vamos morar? Qual será o nosso orçamento? Quando e quantos filhos planejamos ter? É interessante também esboçar, nesse período, o tipo de relacionamento do casal com a família de cada um, e assim por diante. Quando o projeto está maduro, vem o segundo momento, que é o durante. É o menos importante. É meia hora de sonhos e representação. Cada pequeno detalhe é longamente preparado. Trata-se de dizer sim ao projeto sonhado. É um momento fugídio, eternizado num vídeo ou em fotografias. Os convidados vão embora, a festa termina, as luzes se apagam e começa o terceiro tempo, que não deve terminar nunca. É o depois, que deve transfigurar o cotidiano. É a hora de implementar as linhas mestras do projeto. É a hora de transformar o sonho em realidade. É a hora da rotina, que precisa ser transformada em eterna novidade. O Evangelho lembra duas possibilidades: construir sobre areia ou sobre a rocha. A areia lembra o comodismo, as aparências, o caminho fácil. Constroem sobre a areia aqueles que pensam e dizem: nós nos amamos e isto basta. Construir sobre a rocha implica em conhecer e aceitar a realidade do outro. Implica em continuar conversando, um cuidando do outro. Implica a necessidade de perdoar e pedir perdão. Implica em parar e perguntar-se: onde estão os nossos sonhos? Onde foi que erramos? Quais as soluções? Se não pode rasgar ou jogar fora o bilhete, então ele é premiado. O casamento cristão foi elevado à dignidade de sacramento, e todos os cuidados devem ser assumidos para que o projeto dê certo. Até amanhã.
1: Três horas e 16 minutos.

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0: Olá, amigo ouvinte. Que bom que estamos juntos para este momento despertar e para o amor. Eu desejo muita paz. Eu quero falar hoje sobre a lei da atração. Eu já falei alguma coisa sobre isso porque é um assunto que tem aparecido muito nos últimos anos e talvez não seja ainda do seu conhecimento, mas com o tempo você também vai conhecer e saber do que se trata. O fato é que o mundo é energia. Tudo na vida é energia. Nós somos energia. A criação de Deus, ela se faz a partir da energia. E existem muitas formas de energia. Existe atômica, térmica, eletromotiva, cinética e potencial. Você sabe que a matéria é feita de átomos. E cada átomo tem um núcleo, que tem prótons e nêutrons, e em torno dos prótons e nêutrons orbitam os elétrons. Por isso, essa matéria, que na verdade é energia condensada, está presente em todo o universo. Os cientistas dizem, se você quiser encontrar o centro da matéria, não vai encontrar, porque o centro da matéria é energia. E esse conceito já está muito tranquilo, não adianta dizer, estão dizendo essas coisas, mas eu não acredito. Bom, se você não acredita é porque ainda você não conhece, é diferente. Por isso, de alguma forma, essa matéria que é energia está sempre vibrando no universo. Vibração, essa é uma palavra importante, vibração. Então, nós vibramos energia. E a gente poderia perguntar para você, que energia você vibra? É uma energia positiva ou é uma energia negativa? A lei da atração, por isso, não é um termo fantasioso, uma mágica esotérica. Esse assunto é o esoterismo, é a nova era. Bom, veja que, como eu disse, a questão toda é o conhecimento, buscar conhecimento. E essa lei é uma lei da natureza, segundo a qual cada átomo do seu ser está constantemente respondendo, quer você saiba disso ou não. Ou seja, nós, seres humanos, somos uma composição de milhões de átomos. E você está sempre vibrando uma energia para o universo. Por isso, de alguma forma, para concluir esse momento para hoje, a lei da atração significa que aquilo que você vibra, a energia que você repassa para o universo, que você transmite para os outros, é a energia que te volta. Por isso, se você vibra positividade, coisas boas, valores, coisas nobres, volta para você essas coisas em dobro. E se você emite no universo, se você vibra na sua energia, coisas negativas, preocupações, medo, inveja, competição, raiva, então você vai receber de volta tudo isso. Essa é a conclusão desse momento. Você percebe que é uma lei do universo. Deus criou o mundo assim, para que aquilo que você faz de melhor volte para você de forma melhor. E aquilo que você faz de pior volte para você de forma pior. Então é isso. Quando a gente dizia que Deus castiga, Deus não castiga ninguém. Não, nunca castigou ninguém. Acompanhem o nosso trabalho nas redes sociais, no YouTube, as canções no Spotify. E agradecemos muito, eu agradeço muito por você estar aí. Que Deus te abençoe e te guarde sempre. Em nome do Pai, do Filho e do Espírito Santo. Amém.
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2: 3 horas e 44 minutos.

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1: Um menino pequeno estava se esforçando para mover um pesado armário, mas o móvel não cedia. Ele empurrava e puxava com toda a sua força, mas não conseguia movê-lo nem um centímetro. O pai, que ali chegava, parou para observar os esforços vãos do filho. Finalmente perguntou: "Filho, está usando toda a sua força?" "Sim, estou", gritou o garoto, exasperado. "Não", disse calmamente o pai. "Você não está. Não me pediu para ajudá-lo." Pensemos neste novo dia. O Senhor te abençoe e te guarde. O Senhor faça brilhar sua...

0: Iniciamos este novo dia com as bênçãos de Deus e proteção de Nossa Senhora, Virgem Maria. Em nome do Pai, do Filho e do Espírito Santo. Amém. Creio
1: em Deus Pai Todo-Poderoso, Criador do céu e da terra, em Jesus Cristo, seu único Filho, nosso Senhor, que foi concebido pelo poder do Espírito Santo, nasceu da Virgem Maria, padeceu sobre Pôncio Pilatos, foi crucificado, morto e sepultado, desceu à mansão dos mortos, ressuscitou o terceiro dia, subiu ao céu, está sentada à direita de Deus Pai Todo-Poderoso, onde há de vir julgar os vivos e os mortos. Creio no Espírito Santo, na Santa Igreja Católica, na comunhão dos santos, na remissão dos pecados, na ressurreição da carne, na vida eterna. Amém.
0: Pai nosso que estais no céu, santificado seja vosso nome. Venha a nós o vosso reino, seja feita a vossa vontade, assim na terra como no céu.
1: O pão nosso de cada dia nos dai hoje, perdoai as nossas ofensas, assim como nós perdoamos a quem nos tem ofendido. E não nos deixeis cair em tentação, mas livrai-nos do mal. Amém.
0: O anjo do Senhor anunciou a Maria,
1: e ela concebeu do Espírito Santo.
0: Ave Maria, cheia de graça, o Senhor é convosco. Bendita sois vós entre as mulheres, e bendito o fruto do vosso ventre, Jesus.
1: Santa Maria, Mãe de Deus, rogai por nós, pecadores, agora e na hora de nossa morte. Amém.
0: Eis aqui a serva do Senhor.
1: Faça-se em mim segundo a vossa palavra.
0: Ave Maria, cheia de graça, o Senhor é convosco. Bendita sois vós entre as mulheres, e bendito o fruto do vosso ventre, Jesus.
1: Santa Maria, Mãe de Deus, rogai por nós, pecadores, agora e na hora de nossa morte. Amém.
0: O Verbo Divino se fez carne
1: e habitou entre nós.
0: Ave Maria, cheia de graça, o Senhor é convosco. Bendita sois vós entre as mulheres, e bendito o fruto do vosso ventre, Jesus.
1: Santa Maria, Mãe de Deus, rogai por nós, pecadores, agora e na hora de nossa morte. Amém.
0: Glória ao Pai, ao Filho e ao Espírito Santo.
1: Como era no princípio, agora e sempre. Amém.
0: Ó meu bom Jesus,
1: perdoai-nos, livrai-nos do fogo do inferno, levai as almas todas para o céu, e socorrei principalmente as que mais precisarem.
0: Nossa Senhora de Fátima e São Francisco,
1: rogai por nós.
0: E neste domingo do Senhor, vamos meditar os mistérios gloriosos. E neste primeiro mistério glorioso, contemplamos
1: a ressurreição de Jesus.
0: Pai nosso que estais no céu, santificado seja vosso nome. Venha a nós o vosso reino, seja feita a vossa vontade, assim na terra como no céu.
1: O pão nosso de cada dia nos dai hoje, perdoai as nossas ofensas, assim como nós perdoamos a quem nos tem ofendido. E não nos deixeis cair em tentação, mas livrai-nos do mal. Amém.
0: Ave Maria, cheia de graça, o Senhor é convosco. Bendita sois vós entre as mulheres, e bendito o fruto do vosso ventre, Jesus.
1: Santa Maria, Mãe de Deus, rogai por nós, pecadores, agora e na hora de nossa morte. Amém.
0: Ave Maria, cheia de graça, o Senhor é convosco. Bendita sois vós entre as mulheres, e bendito o fruto do vosso ventre, Jesus.
1: Santa Maria, Mãe de Deus, rogai por nós, pecadores, agora e na hora de nossa morte. Amém.
0: Ave Maria, cheia de graça, o Senhor é convosco. Bendita sois vós entre as mulheres, e bendito o fruto do vosso ventre, Jesus.
1: Santa Maria, Mãe de Deus, rogai por nós, pecadores, agora e na hora de nossa morte. Amém.
0: Ave Maria, cheia de graça, o Senhor é convosco. Bendita sois vós entre as mulheres, e bendito o fruto do vosso ventre, Jesus.
1: Santa Maria, Mãe de Deus, rogai por nós, pecadores, agora e na hora de nossa morte. Amém.
0: Ave Maria, cheia de graça, o Senhor é convosco. Bendita sois vós entre as mulheres, e bendito o fruto do vosso ventre, Jesus.

0: Santa Maria, Mãe de Deus, rogai por nós, pecadores, agora e na hora de nossa morte. Amém.
1: Ave Maria, cheia de graça, o Senhor é convosco. Bendita sois vós entre as mulheres, e bendito o fruto do vosso ventre, Jesus.
0: Santa Maria, Mãe de Deus, rogai por nós, pecadores, agora e na hora de nossa morte. Amém.
1: Ave Maria, cheia de graça, o Senhor é convosco. Bendita sois vós entre as mulheres, e bendito o fruto do vosso ventre, Jesus.
0: Santa Maria, Mãe de Deus, rogai por nós, pecadores, agora e na hora de nossa morte. Amém.
1: Ave Maria, cheia de graça, o Senhor é convosco. Bendita sois vós entre as mulheres, e bendito o fruto do vosso ventre, Jesus.
0: Santa Maria, Mãe de Deus, rogai por nós, pecadores, agora e na hora de nossa morte. Amém.
1: Ave Maria, cheia de graça, o Senhor é convosco. Bendita sois vós entre as mulheres, e bendito o fruto do vosso ventre, Jesus.
0: Santa Maria, Mãe de Deus, rogai por nós, pecadores, agora e na hora de nossa morte. Amém.
1: Ave Maria, cheia de graça, o Senhor é convosco. Bendita sois vós entre as mulheres, e bendito o fruto do vosso ventre, Jesus.
0: Santa Maria, Mãe de Deus, rogai por nós, pecadores, agora e na hora de nossa morte. Amém.
1: Glória ao Pai, o Filho e ao Espírito Santo.
0: Como era no princípio, agora e sempre. Amém.
1: Ó meu bom Jesus,
0: perdoai-nos, livrai-nos do fogo do inferno. Elevai as almas todas para o céu e socorrei principalmente as que mais precisarem.
1: Nossa Senhora de Fátima e São Francisco,
0: rogai por nós.
1: Segundo o mistério glorioso, contemplamos
0: a ascensão de Jesus. Pai nosso que estais no céu, santificado seja o vosso nome. Venha a nós o vosso reino, seja feita a vossa vontade, assim na terra como no céu.
1: O pão nosso de cada dia nos dai hoje, perdoai as nossas ofensas, assim como nós perdoamos a quem nos tem ofendido. E não nos deixeis cair em tentação, mas livrai-nos do mal. Amém.
0: Ave Maria, cheia de graça, o Senhor é convosco. Bendita sois vós entre as mulheres, e bendito é o fruto do vosso ventre, Jesus.
1: Santa Maria, Mãe de Deus, rogai por nós, pecadores, agora e na hora da nossa morte. Amém.
0: Ave Maria, cheia de graça, o Senhor é convosco. Bendita sois vós entre as mulheres, e bendito é o fruto do vosso ventre, Jesus.
1: Santa Maria, Mãe de Deus, rogai por nós, pecadores, agora e na hora da nossa morte. Amém.
0: Ave Maria, cheia de graça, o Senhor é convosco. Bendita sois vós entre as mulheres, e bendito é o fruto do vosso ventre, Jesus.
1: Santa Maria, Mãe de Deus, rogai por nós, pecadores, agora e na hora da nossa morte. Amém.
0: Ave Maria, cheia de graça, o Senhor é convosco. Bendita sois vós entre as mulheres, e bendito é o fruto do vosso ventre, Jesus.
1: Santa Maria, Mãe de Deus, rogai por nós, pecadores, agora e na hora da nossa morte. Amém.
0: Ave Maria, cheia de graça, o Senhor é convosco. Bendita sois vós entre as mulheres, e bendito é o fruto do vosso ventre, Jesus.
1: Santa Maria, Mãe de Deus, rogai por nós, pecadores, agora e na hora da nossa morte. Amém.
0: Ave Maria, cheia de graça, o Senhor é convosco. Bendita sois vós entre as mulheres, e bendito é o fruto do vosso ventre, Jesus.
1: Santa Maria, Mãe de Deus, rogai por nós, pecadores, agora e na hora de nossa morte. Amém.
0: Ave Maria, cheia de graça, o Senhor é convosco. Bendita sois vós entre as mulheres, e bendito é o fruto do vosso ventre, Jesus.
1: Santa Maria, Mãe de Deus, rogai por nós, pecadores, agora e na hora da nossa morte. Amém.
0: Ave Maria, cheia de graça, o Senhor é convosco. Bendita sois vós entre as mulheres, e bendito é o fruto do vosso ventre, Jesus.
1: Santa Maria, Mãe de Deus, rogai por nós, pecadores, agora e na hora da nossa morte. Amém.
0: Ave Maria, cheia de graça, o Senhor é convosco. Bendita sois vós entre as mulheres, e bendito é o fruto do vosso ventre, Jesus.
1: Santa Maria, Mãe de Deus, rogai por nós, pecadores, agora e na hora da nossa morte. Amém.
0: Ave Maria, cheia de graça, o Senhor é convosco. Bendita sois vós entre as mulheres, e bendito é o fruto do vosso ventre, Jesus.
1: Santa Maria, Mãe de Deus, rogai por nós, pecadores, agora e na hora da nossa morte. Amém.
0: Glória ao Pai, ao Filho e ao Espírito Santo.
1: Como era no princípio, agora e sempre. Amém.
0: Ó meu bom Jesus, perdoai-nos, livrai-nos do fogo do inferno, elevai as almas todas para o céu e socorrei principalmente as que mais precisarem. Nossa Senhora de Fátima e São Francisco,
1: rogai por nós. E no terceiro mistério glorioso, contemplamos
0: Pentecostes, a vinda do Espírito Santo sobre Maria e os apóstolos.
1: Pai nosso que estais no céu, santificado seja vosso nome. Venha a nós o vosso reino. Seja feita a vossa vontade, assim na terra como no céu.
0: O pão nosso de cada dia nos dai hoje, perdoai as nossas ofensas, assim como nós perdoamos a quem nos tem ofendido. E não nos deixeis cair em tentação, mas livrai-nos do mal. Amém.
1: Ave Maria, cheia de graça, o Senhor é convosco. Bendita sois vós entre as mulheres, e bendito o fruto do vosso ventre, Jesus.
0: Santa Maria, Mãe de Deus, rogai por nós, pecadores, agora e na hora de nossa morte. Amém.
1: Ave Maria, cheia de graça, o Senhor é convosco. Bendita sois vós entre as mulheres, e bendito o fruto do vosso ventre, Jesus.
0: Santa Maria, Mãe de Deus, rogai por nós, pecadores, agora e na hora de nossa morte. Amém.
1: Ave Maria, cheia de graça, o Senhor é convosco. Bendita sois vós entre as mulheres, e bendito o fruto do vosso ventre, Jesus.
0: Santa Maria, Mãe de Deus, rogai por nós, pecadores, agora e na hora de nossa morte. Amém.
1: Ave Maria, cheia de graça, o Senhor é convosco. Bendita sois vós entre as mulheres, e bendito o fruto do vosso ventre, Jesus.
0: Santa Maria, Mãe de Deus, rogai por nós, pecadores, agora e na hora de nossa morte. Amém.
1: Ave Maria, cheia de graça, o Senhor é convosco. Bendita sois vós entre as mulheres, e bendito o fruto do vosso ventre, Jesus.
0: Santa Maria, Mãe de Deus, rogai por nós, pecadores, agora e na hora de nossa morte. Amém.
1: Ave Maria, cheia de graça, o Senhor é convosco. Bendita sois vós entre as mulheres, e bendito o fruto do vosso ventre, Jesus.
0: Santa Maria, Mãe de Deus, rogai por nós, pecadores, agora e na hora de nossa morte. Amém.
1: Ave Maria, cheia de graça, o Senhor é convosco. Bendita sois vós entre as mulheres, e bendito o fruto do vosso ventre, Jesus.
0: Santa Maria, Mãe de Deus, rogai por nós, pecadores, agora e na hora de nossa morte. Amém.
1: Ave Maria, cheia de graça, o Senhor é convosco. Bendita sois vós entre as mulheres, e bendito o fruto do vosso ventre, Jesus.
0: Santa Maria, Mãe de Deus, rogai por nós, pecadores, agora e na hora de nossa morte. Amém.
1: Ave Maria, cheia de graça, o Senhor é convosco. Bendita sois vós entre as mulheres, e bendito o fruto do vosso ventre, Jesus.
0: Santa Maria, Mãe de Deus, rogai por nós, pecadores, agora e na hora de nossa morte. Amém.
1: Ave Maria, cheia de graça, o Senhor é convosco. Bendita sois vós entre as mulheres, e bendito o fruto do vosso ventre, Jesus.
0: Santa Maria, Mãe de Deus, rogai por nós, pecadores, agora e na hora de nossa morte. Amém.
1: Glória ao Pai, o Filho e ao Espírito Santo.
0: Como era no princípio, agora e sempre. Amém.
1: Ó meu bom Jesus,
0: perdoai-nos, livrai-nos do fogo do inferno, elevai as almas todas para o céu, e socorrei principalmente as que mais precisarem.
1: Nossa Senhora de Fátima e São Francisco,
0: rogai por nós.
1: No quarto mistério glorioso, contemplamos
0: Maria assunta aos céus. Pai nosso que estais no céu, santificado seja o vosso nome. Venha a nós o vosso reino, seja feita a vossa vontade, assim na terra como no céu.
1: O pão nosso de cada dia nos dai hoje, perdoai as nossas ofensas, assim como nós perdoamos a quem nos tem ofendido. E não nos deixeis cair em tentação, mas livrai-nos do mal. Amém.
0: Ave Maria, cheia de graça, o Senhor é convosco. Bendita sois vós entre as mulheres, e bendito é o fruto do vosso ventre, Jesus.
1: Santa Maria, Mãe de Deus, rogai por nós, pecadores, agora e na hora da nossa morte. Amém.
0: Ave Maria, cheia de graça, o Senhor é convosco. Bendita sois vós entre as mulheres, e bendito é o fruto do vosso ventre, Jesus.
1: Santa Maria, Mãe de Deus, rogai por nós, pecadores, agora e na hora da nossa morte. Amém.
2: Ave Maria, cheia de graça, o Senhor é convosco. Bendita sois vós entre as mulheres e bendito é o fruto do vosso ventre, Jesus.
1: Santa Maria, Mãe de Deus, rogai por nós, pecadores, agora e na hora da nossa morte. Amém.
2: Ave Maria, cheia de graça, o Senhor é convosco. Bendita sois vós entre as mulheres e bendito é o fruto do vosso ventre, Jesus.
1: Santa Maria, Mãe de Deus, rogai por nós, pecadores, agora e na hora da nossa morte. Amém.
2: Ave Maria, cheia de graça, o Senhor é convosco. Bendita sois vós entre as mulheres e bendito é o fruto do vosso ventre, Jesus.
1: Santa Maria, Mãe de Deus, rogai por nós, pecadores, agora e na hora da nossa morte. Amém.
2: Ave Maria, cheia de graça, o Senhor é convosco. Bendita sois vós entre as mulheres e bendito é o fruto do vosso ventre, Jesus.
1: Santa Maria, Mãe de Deus, rogai por nós, pecadores, agora e na hora de nossa morte. Amém.
2: Ave Maria, cheia de graça, o Senhor é convosco. Bendita sois vós entre as mulheres e bendito é o fruto do vosso ventre, Jesus.
1: Santa Maria, Mãe de Deus, rogai por nós, pecadores, agora e na hora da nossa morte. Amém.
2: Ave Maria, cheia de graça, o Senhor é convosco. Bendita sois vós entre as mulheres e bendito é o fruto do vosso ventre, Jesus.
1: Santa Maria, Mãe de Deus, rogai por nós, pecadores, agora e na hora da nossa morte. Amém.
2: Ave Maria, cheia de graça, o Senhor é convosco. Bendita sois vós entre as mulheres e bendito é o fruto do vosso ventre, Jesus.
1: Santa Maria, Mãe de Deus, rogai por nós, pecadores, agora e na hora da nossa morte. Amém.
2: Ave Maria, cheia de graça, o Senhor é convosco. Bendita sois vós entre as mulheres e bendito é o fruto do vosso ventre, Jesus.
1: Santa Maria, Mãe de Deus, rogai por nós, pecadores, agora e na hora da nossa morte. Amém.
2: Glória ao Pai, ao Filho e ao Espírito Santo.
1: Como era no princípio, agora e sempre. Amém.
2: Ó meu bom Jesus, perdoai-nos, livrai-nos do fogo do inferno, e levai as almas todas para o céu, e socorrei principalmente as que mais precisarem. Nossa Senhora de Fátima e São Francisco,
1: rogai por nós. E no quinto mistério glorioso, contemplamos
2: Maria, coroada rainha dos anjos e dos santos.
1: Pai nosso que estais no céu, santificado seja vosso nome. Venha a nós o vosso reino. Seja feita a vossa vontade, assim na terra como no céu.
0: O pão nosso de cada dia nos dai hoje. Perdoai as nossas ofensas, assim como nós perdoamos a quem nos tem ofendido. E não nos deixeis cair em tentação, mas livrai-nos do mal. Amém.
1: Ave Maria, cheia de graça, o Senhor é convosco. Bendita sois vós entre as mulheres e bendito o fruto do vosso ventre, Jesus.
2: Santa Maria, Mãe de Deus, rogai por nós, pecadores, agora e na hora de nossa morte. Amém.
1: Ave Maria, cheia de graça, o Senhor é convosco. Bendita sois vós entre as mulheres e bendito o fruto do vosso ventre, Jesus.
2: Santa Maria, Mãe de Deus, rogai por nós, pecadores, agora e na hora de nossa morte. Amém.
1: Ave Maria, cheia de graça, o Senhor é convosco. Bendita sois vós entre as mulheres, e bendito o fruto do vosso ventre, Jesus.
2: Santa Maria, Mãe de Deus, rogai por nós, pecadores, agora e na hora de nossa morte. Amém.
1: Ave Maria, cheia de graça, o Senhor é convosco. Bendita sois vós entre as mulheres, e bendito o fruto do vosso ventre, Jesus.
2: Santa Maria, Mãe de Deus, rogai por nós, pecadores, agora e na hora de nossa morte. Amém.
1: Ave Maria, cheia de graça, o Senhor é convosco. Bendita sois vós entre as mulheres, e bendito o fruto do vosso ventre, Jesus.
2: Santa Maria, Mãe de Deus, rogai por nós, pecadores, agora e na hora de nossa morte. Amém.
1: Ave Maria, cheia de graça, o Senhor é convosco. Bendita sois vós entre as mulheres, e bendito o fruto do vosso ventre, Jesus.
2: Santa Maria, Mãe de Deus, rogai por nós, pecadores, agora e na hora de nossa morte. Amém.
1: Ave Maria, cheia de graça, o Senhor é convosco. Bendita sois vós entre as mulheres, e bendito o fruto do vosso ventre, Jesus.
2: Santa Maria, Mãe de Deus, rogai por nós, pecadores, agora e na hora de nossa morte. Amém.
1: Ave Maria, cheia de graça, o Senhor é convosco. Bendita sois vós entre as mulheres, e bendito o fruto do vosso ventre, Jesus.
2: Santa Maria, Mãe de Deus, rogai por nós, pecadores, agora e na hora de nossa morte. Amém.
1: Ave Maria, cheia de graça, o Senhor é convosco. Bendita sois vós entre as mulheres. E bendito o fruto do vosso ventre, Jesus.
2: Santa Maria, Mãe de Deus, rogai por nós, pecadores, agora e na hora de nossa morte. Amém.
1: Ave Maria, cheia de graça, o Senhor é convosco. Bendita sois vós entre as mulheres. E bendito o fruto do vosso ventre, Jesus.
2: Santa Maria, Mãe de Deus, rogai por nós, pecadores, agora e na hora de nossa morte. Amém.
1: Glória ao Pai, o Filho e ao Espírito Santo.
2: Como era no princípio, agora e sempre. Amém.
1: Ó meu bom Jesus,
2: perdoai-nos, livrai-nos do fogo do inferno. Elevai as almas todas para o céu e socorrei principalmente as que mais precisarem.
1: Nossa Senhora de Fátima e São Francisco,
2: rogai por nós.
1: Infinitas graças vos damos, soberana rainha, pelos benefícios que todos os dias recebemos de vossas mãos liberais. Dignai-vos agora e para sempre tomar-nos debaixo de vosso poderoso amparo, e para mais nos obrigar-nos, vos saudamos com uma salve rainha.
2: Salve rainha, mãe de misericórdia, vida, doçura, esperança nossa salve. A vós bradamos, degredados filhos de Eva, a vós suspirando, gemendo e chorando neste vale de lágrimas. Eia, pois, advogada nossa, esses vossos olhos misericordiosos a nós volveis. E depois deste desterro, mostrai-nos Jesus, bendito o fruto do vosso ventre. Ó clemente, ó piedosa, ó doce sempre Virgem Maria,
1: rogai por nós, Santa Mãe de Deus,
2: para que sejamos dignos das promessas de Cristo.
1: Juntos rezamos o Santo Terço. Que possamos ficar com as bênçãos de Deus e proteção de Nossa Senhora. Em nome do Pai, do Filho e do Espírito Santo. Amém. Paz e bem.
2: Santa alegria.
1: Louvado seja o nosso Senhor Jesus Cristo.
2: Para sempre seja louvado.
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1: Bom dia, muito bom dia a você, ouvinte que está sintonizado com a gente aqui da 90.5, a tua Rádio Fátima de Vacaria. Eu sou o Luiz Barreto e junto com vocês começo mais um Tá Na Hora na manhã deste domingo, dia 31 de maio de 2026. 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Vamos começando o nosso programa, tem muita coisa boa, tem música, tem santo do dia, curiosidades, previsão do tempo, tem jornalismo, os destaques do jornalismo. Melhor dizendo, tem também os aniversariantes neste domingo. Nós vamos começando então trazendo música. Quem chega para abrir com chave de ouro aqui o nosso Tá Na Hora da manhã deste domingo é Leonardo e os Monarcas, Levanta Bugio, começando então o último programa do mês de maio de 2026. Um bom

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1: Dia 31 de maio, dia da visitação de Nossa Senhora. Após a anunciação do anjo, Maria saiu apressadamente, diz o evangelista Lucas, para fazer uma visita à sua prima Santa Isabel e prestar-lhe serviços. Isabel, juntamente com seu marido Zacarias, morava perto de Jerusalém, no local denominado Encarim, que quer dizer lugar da vinha. A tradição marca esta visita com uma igreja no alto de uma colina, com o título de Visitação de Maria, sua prima Isabel. No lado de fora da igreja, no muro de frente à porta principal, está escrito Magnificat em 70 línguas diferentes, inclusive em português. Esta oração a Virgem a pronunciou quando Isabel, de alegria, a saudou como a mãe do Senhor. Então ela, exultante, disse: "A minha alma engrandece ao Senhor." Este fato mereceu da igreja uma comemoração especial pela riqueza espiritual que o fato encerra. Dom Helder Câmara, no final de uma das suas orações, disse: "Empresta-nos, Virgem, a tua voz, canta conosco, pede a teu Filho que em todos nós se realizem plenamente os planos do Pai." 31 de maio, Visitação de Nossa Senhora.
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3: 5 horas e 13 minutos.
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3: 10 graus.
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1: Estamos voltando com o segundo bloco do nosso Tá Na Hora, então, deste domingão, dia 31 de maio de 2026, o último programa já do quinto mês de 2026, como eu falei ontem, o nosso programa, o nosso mês tá passando ligeiro, o nosso ano tá passando muito ligeiro, hein? Mas, bueno, vamos seguindo por aqui no nosso segundo bloco, vamos lembrando da festa em honra à Nossa Senhora das Graças na Igreja São Sebastião, no bairro Petrópolis, hoje, neste domingo, dia 31, ainda tem a venda de churrasco a partir das 9 horas da manhã e retirada a partir das 11h30 na churrasqueira. Então, festa em honra Nossa Senhora das Graças na Igreja São Sebastião, no bairro Petrópolis. Feito o convite, nós vamos seguindo então o nosso Tá Na Hora, porque agora eu chamo minha colega Fábia Schiller, que traz pra gente algumas curiosidades.
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2: Oi, gente, nossa curiosidade de hoje é sobre os milagres que a água morna pode fazer no seu organismo. Quando você tá com aquela sede enlouquecedora, o que você prefere? Um belo copo de água fresquinha ou um copo de água morna? É claro que a maioria das pessoas vão responder que a água fria é a melhor pedida. Mas, na verdade, todo mundo deveria estar tomando mesmo é água quente, pelo menos um pouquinho acima da temperatura natural. A água morna tem uma série de vantagens que pouca gente conhece, mas que fazem uma grande diferença no funcionamento do organismo. Só para você ter noção, tudo pode melhorar, do sistema digestivo até o circulatório. Se você toma água morna, o alimento que você consome é digerido mais facilmente e você ainda dá um empurrãozinho na absorção dos nutrientes, impedindo também a constipação. A água fria, quando ingerida, pode causar infecções na garganta e no aparelho respiratório, mas se você prefere água morna, o efeito é realmente o oposto. O que acontece é o alívio da garganta em caso de irritação. A água morna ajuda a amenizar também os sintomas das doenças respiratórias. Pesquisas mostram que temperaturas baixas são um dos fatores que aumentam os riscos de se ter uma dor de cabeça. A água fria, obviamente, tem um efeito similar e pode despertar até mesmo crises de enxaqueca em quem sofre com o problema. Por outro lado, a água morna ajuda a aliviar a dor e eliminar os espasmos. Essa é a nossa curiosidade do dia para você, aqui na tua rádio.

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1: Olá, meus amigos e caros ouvintes. Domingo, pelo menos no período da manhã, ainda vamos ter um chuvisco por aqui por causa da umidade que os ventos empurram do mar em direção aqui à nossa região. Na tarde de domingo já podemos ter um pouco mais de nebulosidade assim, mas já aparecendo em alguns momentos o sol. No domingo à tarde, a máxima deve ficar na casa dos 18, novamente os 19 graus, 18 nos pontos mais elevados daqui da nossa região. E aí, estendendo um pouquinho para frente, a maioria dos prognósticos está indicando que a semana que vem nós vamos seguir com o tempo firme, né, sem chuvas, assim, sem previsão de chuvas, e com temperaturas sem maiores oscilações também. Com a previsão do tempo, Kátia Valente.
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2: 10 graus.
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2: Estamos de volta com o terceiro bloco do nosso Tá na Hora deste domingo, dia 31 de maio de 2026. E nesse terceiro bloco, então, como é de costume, a gente sempre fica bem informado, bem atualizado nas notícias, porque o meu colega Ladimir Fabres chega aqui pra gente com os destaques do jornalismo. Bom dia, Ladimir. Muito obrigado, Ladimir Fabres, trazendo para a gente os destaques do jornalismo na manhã deste domingo. Nós vamos seguindo a nossa programação, trazendo mais música. Quem chega é o grupo Chamamento, Vila Velha.

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2: 5:48.
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2: 11 graus.
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8: Parabéns, muitas felicidades, muitos anos de vida, realizações, muita saúde, muita paz sempre para todos os aniversariantes deste dia 31 de maio de 2026. Um parabéns todo especial de toda a equipe aqui da 90.5. Bem, gente, nós vamos terminando o nosso Tá Na Hora de hoje, dizendo que o Tá Na Hora volta amanhã, segunda-feira, dia 1º de junho, aqui na 90.5, e eu estarei com vocês fazendo a companhia, começando o sexto mês de 2026, então, junto com vocês. Mas, claro, que eu encontro vocês um pouco antes, hoje, dia 31, domingo, a partir das 10 horas da manhã, no nosso Rincão Brasileiro. Gente, muito obrigado pela sintonia, pela parceria, pela audiência de todos os nossos queridos ouvintes, e vamos terminando então o nosso programa neste domingo, trazendo o Duduca e Dalvan, amigo. Um grande abraço!

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2: 6:02.
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2: 11 graus.
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3: 6:21.
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3: 11 graus.
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11 graus.

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2: 6:41.
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2: 11 graus.
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0: 6:50.
1: 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Mas em nome de Deus, eu agradeço e peço que cada fã, cada amigo, cada irmão que dê um passo por mim, porque eu não sei onde estão os meus passos.

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3: 7 horas e 2 minutos.
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3: 11 graus.
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0: Olá, bom dia! A partir de agora você está na companhia do Caminhos da Fé, um momento de reflexão e espiritualidade aqui na tua rádio. O resumo e o comentário dos fatos que movem a igreja, suas dioceses, paróquias e pastorais, a dinâmica das comunidades. Saudamos os ouvintes do Caminhos da Fé, que vai ao ar sempre aos domingos e que estão sintonizados em uma das emissoras nas áreas de cobertura aqui da Rede Tua Rádio, em Caxias do Sul, Lagoa Vermelha, Veranópolis, Garibaldi, Vacaria, Marau e Soledade. Esta é a tua rádio, presente na tua história. Começamos com as informações do Vaticano.
1: Resolver a crise da fé atual pareceria fácil, confiando a cultura tecnológica, que deveria responder a todas as necessidades, às grandes questões existenciais do homem. No entanto, a aridez do espírito não parece se acalmar quando inundada pelas ofertas das sociedades hipermediáticas e consumistas, que acabam diluindo o evangelho, reduzindo-o a uma opinião entre tantas, em vez de apontá-lo como o caminho que dá sentido à vida. Para reverter essa apatia, é errado confiar no consenso ou na relevância social do momento. É necessário, ao contrário, ir ao encontro dos crentes de amanhã, aqueles que, ao descobrirem o segredo para serem verdadeiramente felizes, acolhem o evangelho sem preconceitos e nunca mais o abandonam. O Papa Leão XIV analisa as problemáticas, mas também oferece soluções ao se encontrar na manhã desta quinta-feira com os participantes da plenária do Dicastério para a Evangelização, sessão de questões fundamentais da evangelização no mundo. No encontro, na sala do consistório do Palácio Apostólico, estava inclusive o cardeal Odilo Scherer, arcebispo de São Paulo. A primeira parte do discurso foi dedicada ao passado recente e ao grande trabalho realizado pelo Dicastério durante o Jubileu da Esperança. Um esforço organizacional que se transformou em uma acolhida feliz para os numerosos peregrinos.
2: O número final é quanto era? Nos dizem 30 milhões.
1: Qual foi o número final? Quantos eram? Pergunta o Papa de improviso, recebendo como resposta o dado. Mais de 33 milhões que chegaram em Roma com especial atenção à dimensão espiritual que caracterizou todo o Ano Santo. A esperança, proclamada várias vezes ao longo de 2025, foi indicada pelo Pontífice como a irmã mais nova das virtudes, mas também aquela de que o mundo tem mais sede do que nunca e que silenciosamente sustenta as outras duas maiores, a fé e a caridade.
2: Non interrompiamo dunque questo annuncio.
1: Não interrompamos, portanto, esse anúncio sustentado pela promessa do Senhor Jesus de permanecer sempre conosco. Ele se torna visível no testemunho que somos chamados a oferecer para sermos discípulos fiéis à sua palavra. A evangelização, afirmou então o Papa, representa o requisito fundamental de toda a ação da Igreja e das comunidades locais. Somente assim a Igreja pode se redescobrir sempre nova na sua beleza e expressar plenamente a sua credibilidade, oferecendo uma esperança que não é uma proposta utópica, mas um testemunho concreto do chamado ao amor e à verdade.
2: Não possiamo sottovalutare che soprattutto nei paesi dell'Occidente.
1: Não podemos subestimar o fato de que, sobretudo nos países do Ocidente, a crise da fé, junto a outros valores socioculturais, deu origem a uma indiferença religiosa generalizada. Para muitos, a fé parece não ter mais relevância para a própria vida. O perigo subjacente, cuja gravidade nem sempre é percebida, é que se perca o fôlego para o que há de mais propriamente humano, ou seja, a busca pelo sentido. As grandes questões existenciais permanecem sem resposta, enquanto se alastra uma cultura tecnológica que deveria atender a todas as necessidades. Levar a mensagem de Jesus ao mundo, observou ainda o Papa, significa hoje se confrontar com dinâmicas profundamente alteradas em relação às gerações passadas, a ponto de se interromper a própria transmissão da fé em algumas regiões do mundo.
2: Le cause di tale situazione sono conosciute e molteplici.
1: As causas dessa situação são conhecidas e múltiplas. O que resulta disso, porém, nas jovens gerações, é uma pobreza espiritual, uma carência de motivações e de instrumentos para poder amadurecer em plena liberdade aquela adesão à fé que dá sentido à vida. Para contrariar essa deriva, as numerosas e variadas expressões da vida da comunidade cristã que escutam e dialogam com as novas gerações, afirma o Papa. O clima cultural predominante nas sociedades hipermediáticas e consumistas reduz a capacidade de aprender com paciência e de trilhar com esforço um caminho de busca pessoal da verdade, com perseverança e senso crítico. Toda mensagem corre o risco de ser percebida como apenas mais uma opinião entre tantas. A fé, portanto, se transmite antes de tudo através do encontro, da alegria vivida e da coerência com o Evangelho, reforça Leão XIV.
2: Non è certo annacquando i contenuti.
1: Certamente não é diluindo os conteúdos e suavizando as exigências que se pode tornar o cristianismo atraente, mas testemunhando com humildade e coragem o caminho, a verdade e a vida que converteu e santificou tantas pessoas.
0: Vamos conhecer o Santo do Dia como Frei Jaime Bétega.
3: Santo do Dia.
4: Dia 31 de maio, dia da visitação de Nossa Senhora. Após a anunciação do anjo, Maria saiu apressadamente, diz o evangelista Lucas, para fazer uma visita à sua prima Santa Isabel e prestar-lhe serviços. Isabel, juntamente com seu marido Zacarias, morava perto de Jerusalém, no local denominado Encarim, que quer dizer lugar da vinha. A tradição marca esta visita com uma igreja no alto de uma colina, com o título de Visitação de Maria, sua prima Isabel. No lado de fora da igreja, no muro de frente à porta principal, está escrito o Magnificat em 70 línguas diferentes, inclusive em português. Esta oração a Virgem a pronunciou quando Isabel, de alegria, a saudou como a mãe do Senhor. Então ela, exultante, disse: "A minha alma engrandece ao Senhor." Este fato mereceu da igreja uma comemoração especial pela riqueza espiritual que o fato encerra. Dom Helder Câmara, no final de uma das suas orações, disse: "Empresta-nos, Virgem, a tua voz, canta conosco, pede a teu Filho que em todos nós se realizem plenamente os planos do Pai." 31 de maio, Visitação de Nossa Senhora.
0: Vamos agora à participação do Frei Bruno Glab.
5: Amigos e amigas que nos acompanham semanalmente em nossa reflexão, a nossa saudação de paz e bem. Domingo da Santíssima Trindade. Estamos diante do grande mistério da nossa fé. Um só Deus em três pessoas. O que podemos dizer sobre isto? O maior teólogo do mundo não teria como explicar, porque este mistério não cabe dentro da razão humana. Mas nós podemos mesmo assim refletir sobre este mistério. A segunda leitura que nós ouvimos hoje, tirada da segunda carta de Paulo aos Coríntios, termina dizendo assim: "A graça do Senhor Jesus Cristo, o amor de Deus e a comunhão do Espírito Santo estejam com todos vós." É também a fórmula que nós usamos no início da missa. Nossas orações católicas iniciam e terminam com a fórmula trinitária Pai, Filho e Espírito Santo. Fazemo-lo muitas vezes de forma automática, sem pensar no conteúdo das palavras que proferimos. Hoje, porém, queremos meditar sobre este mistério à luz do texto que a liturgia hoje nos propõe, que é o Evangelho de São João, capítulo 3, versículo 16, 17 e 18. O texto nos diz assim: Deus amou tanto o mundo que deu o seu Filho unigênito para que não morra todo que nele crer, mas tenha a vida eterna. De fato, Deus não enviou o seu Filho ao mundo para condenar o mundo, mas para que o mundo seja salvo por ele. Nossa pequena perícope fala apenas do Pai que deu o seu Filho unigênito por amor. Não menciona o Espírito Santo. Mas Santo Agostinho viu neste amor do Pai que deu o seu Filho a mão do Espírito Santo. O texto revela a unidade do Pai e do Filho. Cristo veio cumprir a obra do Pai movido pelo Espírito Santo e nos deu também o Espírito Santo. Logo, o texto, mesmo sem citar diretamente a terceira pessoa da Santíssima Trindade, esse texto é trinitário. A salvação procede do Pai, que no amor nos dá seu Filho. E esta mesma salvação é atualizada na história pelo Espírito Santo. Poder-se-ia dizer, o Pai ama e daí procede o Filho. O amor mútuo do Pai e do Filho manifesta o Espírito Santo, que torna presente na história este amor. Pois então, nossa justificação, nossa salvação diante de Deus, neste processo, entra a ação da Santíssima Trindade. O Pai, no seu imenso amor, nos dá seu Filho Jesus Cristo. O Filho Jesus Cristo veio não para condenar, mas para trazer a salvação a todos os que, iluminados pelo Espírito Santo, crerem nele e a ele aderirem. Jesus, o enviado do Pai, não julga, mas traz a salvação. Assim, quem é dócil ao Espírito Santo e aceita este amor pela fé, tem nele a vida eterna. Portanto, na nossa justificação diante de Deus, entra em ação a Santíssima Trindade, o Pai, o Filho e o Espírito Santo. A você, meu irmão, minha irmã, que celebra esta grande solenidade, fica a certeza: o Pai nos ama, o Jesus veio para nos salvar e o Espírito Santo torna atual este amor salvífico. A todos e a todas a nossa saudação de paz e bem.
0: Faremos agora uma breve pausa. Voltamos daqui a pouquinho.

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2: 7:22.
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0: 11 graus.
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0: Caminhos da Fé, o rádio jornalismo religioso, aqui pela Rede Tua Rádio. Muito obrigado pela tua companhia nesta manhã de domingo. Vamos com mais informações da nossa equipe de reportagem. Flores da Cunha lança campanha com Pix Solidário para a reconstrução da Igreja Matriz.
1: Algumas horas após o incêndio destruir o telhado e o interior da Igreja Matriz Nossa Senhora de Lourdes, a Prefeitura e Paróquia de Flores da Cunha, na Serra Gaúcha, lançaram uma campanha oficial de arrecadação, gerenciada pela Associação Comunitária Fena Vindima. A conta foi criada em parceria com o Sicredi para organizar a ajuda espontânea e evitar golpes na internet. O templo histórico possuía seguro, mas o pároco Frei Jadir Segala estima que o valor da apólice cobrirá apenas cerca de 10% do total necessário, já que ninguém previa uma destruição completa. Embora ainda não exista um projeto ou orçamento final para a obra, o Frei estima que o valor material da estrutura ficaria entre 20 e 30 milhões de reais, sem contar o valor cultural e a representatividade do símbolo municipal. No momento, a estrutura de alvenaria aguarda avaliações técnicas. Uma comissão foi dividida em grupos para cuidar das frentes de arquitetura, estrutura e comunicação. Em entrevista à Tua Rádio São Francisco, o Frei Jadir confirmou que a tradicional celebração de Corpus Christi está mantida na cidade e terá todo o seu lucro revertido para a paróquia.
2: Até vou me antecipar alguma pergunta de vocês, que é sobre o Corpus Christi.
0: Isso.
2: Por isso que eu bati o martelo lá junto com o Poder Público, com o prefeito Exercício Márcio. Nós vamos manter tudo como estava. Inclusive o festival do Menarrosto e do Vinho, que depois eles vão reverter como uma ação solidária também, porque eu acho que a vida tem que seguir. A gente não pode parar, remoer a unha e ficar fazendo perguntas por quê. Não, agora o fato está aí. A vida tem que andar e a gente tem que lutar por aquilo que a gente perde. E para não adoecer também, né? Porque se a gente fica olhando o passado, a gente vai adoecendo.
1: Também comunicou que no domingo foi realizada uma missa no salão paroquial, onde os fiéis puderam contribuir para a reconstrução da igreja.
2: Assim, ó, tinha mais de 500 pessoas, viu? Super lotou o salão. O Frei Jaime me lembra aquelas cadeiras que nós colocamos onde o senhor estava ali? Bom,
3: sim.
2: Aquelas não deu nem para metade do povo que estava ali.
3: Olha que sim, que bonito. E essa presença tem uma linguagem. Conte comigo, eu estou junto, né?
4: É a força da comunidade, né? É uma prova.
2: Isso. É agora que nós precisamos rezar para nos fortalecer na fé e buscar aquilo que nós perdemos.
1: A mobilização já recebeu promessas de apoio de empresários e influenciadores de diferentes regiões, interessados em ajudar na reconstrução. Durante a entrevista, a chave Pix também foi divulgada.
3: A chave Pix é Igreja Flores da Cunha. Igreja Flores da Cunha, @gmail.com.
4: Igreja Flores da Cunha, @gmail.com é a chave Pix. Tá certo.
2: Isso mesmo.
4: Essa é a principal forma de doação.
3: E quem tem dúvidas também pode nos chamar no privado.
4: Com certeza.
3: Que a gente depois também vê o restante de informações das contas bancárias também.
2: É, daí nas contas bancárias teria que ligar aqui no escritório paroquial.
3: Sim.
2: A nossa secretária passa o número da conta para a gente também ter um controle, né?
4: Exato.
3: Sim.
2: Pra gente saber.
3: Ok.
1: Mais informações sobre como realizar a doação, você pode conferir no site da Rede Tua Rádio ou pelo WhatsApp número 54999530616, onde a nossa equipe se dispõe a sanar as suas dúvidas. Da Tua Rádio São Francisco de Caxias do Sul, Luan Varela.
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Olá, amigo ouvinte. Que bom que estamos juntos para este momento despertar e para o amor. Eu desejo muita paz. Eu quero falar hoje sobre a lei da atração. Eu já falei alguma coisa sobre isso, porque é um assunto que tem aparecido muito nos últimos anos e talvez não seja ainda do seu conhecimento, mas com o tempo você também vai conhecer e saber do que se trata. O fato é que o mundo é energia. Tudo na vida é energia. Nós somos energia. A criação de Deus, ela se faz a partir da energia. E existem muitas formas de energia. Existe atômica, térmica, eletromotiva, cinética e potencial. Você sabe que a matéria é feita de átomos. E cada átomo tem um núcleo, que tem prótons e nêutrons, e em torno dos prótons e nêutrons orbitam os elétrons. Por isso, essa matéria, que na verdade é energia condensada, está presente em todo o universo. Os cientistas dizem, se você quiser encontrar o centro da matéria, não vai encontrar, porque o centro da matéria é energia. E esse conceito já está muito tranquilo, não adianta dizer, estão dizendo essas coisas, mas eu não acredito. Bom, se você não acredita é porque ainda você não conhece, é diferente. Por isso, de alguma forma, essa matéria que é energia está sempre vibrando no universo. Vibração, essa é uma palavra importante, vibração. Então, nós vibramos energia. E a gente poderia perguntar para você, que energia você vibra? É uma energia positiva ou é uma energia negativa? A lei da atração, por isso, não é um termo fantasioso, uma mágica esotérica. Esse assunto é o esoterismo, é a nova era. Bom, veja que, como eu disse, a questão toda é o conhecimento, buscar conhecimento. E essa lei é uma lei da natureza, segundo a qual cada átomo do seu ser está constantemente respondendo, quer você saiba disso ou não. Ou seja, nós, seres humanos, somos uma composição de milhões de átomos. E você está sempre vibrando uma energia para o universo. Por isso, de alguma forma, para concluir esse momento para hoje, a lei da atração significa que aquilo que você vibra, a energia que você repassa para o universo, que você transmite para os outros, é a energia que te volta. Por isso, se você vibra positividade, coisas boas, valores, coisas nobres, volta para você essas coisas em dobro. E se você emite no universo, se você vibra na sua energia, coisas negativas, preocupações, medo, inveja, competição, raiva, então você vai receber de volta tudo isso. Essa é a conclusão desse momento. Você percebe que é uma lei do universo. Deus criou o mundo assim, para que aquilo que você faz de melhor volte para você de forma melhor. E aquilo que você faz de pior volte para você de forma pior. Então é isso. Quando a gente dizia que Deus castiga, Deus não castiga ninguém. Não, nunca castigou ninguém. Acompanhem o nosso trabalho nas redes sociais, no YouTube, as canções no Spotify. E agradecemos muito, eu agradeço muito por você estar aí. Que Deus te abençoe e te guarde sempre. Em nome do Pai, do Filho e do Espírito Santo. Amém.

0: Paz e bem, Luiz Carlos, paz e bem aos nossos ouvintes. Sim, todos já tivemos a presença a semana passada do arcebispo com a bênção da nossa casa, que é agora é a casa paroquial, pertence à paróquia, agora não tem mais nada a ver com os capuchinhos, né? Nós apenas moramos aqui como pertencentes aí ao trabalho paroquial, então a casa hoje ela é da paróquia. Já abençoada, já terminada, enfim, é um belo lugar aqui de nossa residência.
1: Que bom. Frei, fale-nos sobre os preparativos, como é que estão os ânimos das pessoas que estão preparando o Corpus Christi. Me refiro principalmente à decoração das ruas da cidade.
0: Muito bem, então as comunidades pastorais, movimentos, famílias, algumas lojas estão empenhadas aí na confecção dos tapetes para Corpus Christi. A gente vê o processo, o andamento de todo o trabalho de organização, porque tu pega um tempo, né, para tu organizar com todo o material, enfim, tudo aquilo que vai ser colocado aí em torno da Praça Doutor Elpidio Fialho para a confecção dos tapetes de Corpus Christi.
1: Existe uma conexão, um entendimento, uma conversação entre os freios da paróquia e as pessoas que estão elaborando, por exemplo, uma temática.
0: Sim, esse ano a gente ofereceu a temática sobre os 800 anos da morte de São Francisco. Em cima dessa temática, as pessoas preparam seus tapetes, mas sempre, claro, na liberdade de que cada uma possa, da sua forma, do seu jeito, colocar ali, mostrar então a sua criatividade. Então, às vezes as comunidades pedem, mas o que nós botamos? Bom, bota lá soja, milho, trigo, a ração de animal, porque nós somos uma região aqui onde tem muita produção de ave, suíno, gado leiteiro, gado de corte. Então, tudo ali dentro dessa linha pode ser usado, que se volte para a questão religiosa. Então, as comunidades aí podem fazer, inclusive, a figura do seu padroeiro dentro desse formato.
1: E dentro desta sua colocação, essas pessoas que assumiram a responsabilidade de decorar uma parte da decoração da rua, e eles vão se reunindo, vão discutindo, vão escolhendo o material para que tudo fique bonito no dia.
0: Exatamente. Então, numa das reuniões do CPP, a gente lança o projeto ali para que as comunidades assumam, comunidades, pastorais, movimentos, entidades, escolas aqui de Marau também, vão entrando nesse engajamento, e aí eles preparam, se organizam como é da melhor forma deles poderem demonstrar aí a sua criatividade.
1: A confecção dos tapetes, qual será o trajeto e será iniciada a decoração somente no dia?
0: Sim, começa na quinta-feira de manhã, a gente está sempre acompanhando a previsão do tempo, né? A princípio, no início, marcava chuva, depois a chuva já se desfez, então estamos aí sempre nessa torcida. A gente começa a marcação das ruas às 6h e o pessoal já começa logo em seguida a chegar ali, faz toda a preparação. A equipe do Conselho Administrativo da paróquia faz a marcação dos 99 quadros na rua e a escadaria que compõe aí o centésimo quadro, né? Que a gente faz. Então, faz todo o contorno, toda a praça Doutor Elpidio Fialho pela rua.
1: 99 quadros, presumo que são centenas de pessoas que estarão trabalhando.
0: Se tu colocar ali uma média de 10 pessoas por quadro, são 1.000 pessoas, mas tem quadros que são mais, porque tu pega a catequese e vem muitas catequistas. Sim. Com as crianças. Tu pega as escolas, tem algumas escolas que vão fazer, vem com os seus alunos. Então, passa aí mais de 1.000 pessoas na confecção.
1: É que bonito isso, e acontece também a integração entre os cristãos da nossa comunidade. Frei, e a programação religiosa, a celebração?
0: Então, quinta-feira, 6h, inicia aí a marcação, a confecção, 15h, a missa campal, depois a procissão com o Santíssimo Sacramento sob o tapete e depois toda esta manifestação artística que nós chamamos de rua, porque isso tem que ter muitos artistas que colocam a sua mão ali, fica até às 20h para a visitação. Então o pessoal que não pôde vir durante o dia tem que tirar

0: sabe que tem que tirar aquela vaquinha de leite no final da tarde, depois pode, quer vir visitar, aproveita até as 8 horas da noite.
1: É uma pena que é só um dia, né? Mas são as situações que foram colocadas e serão cumpridas.
0: Exatamente, até porque nossa cidade, ela só tem o dia do feriado, então na sexta-feira a cidade volta a funcionar normalmente, e aí com a dificuldade de deslocamento na cidade, a gente precisa deixar as ruas livres, né, para a circulação de ida e vinda. Por isso que nós optamos por um dia só.
1: Aqui da Fraternidade dos Capuchinhos, repórter Luiz Carlos, para a programação da emissora.

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4: 7h43.
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0: 11 graus.
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0: Seja bem-vindo novamente ao Caminhos da Fé, aqui pela Rede Tua Rádio. Nesse último bloco, temos ainda muitas notícias, muitas informações das nossas paróquias, das nossas igrejas, dos municípios que fazem parte da Rede Tua Rádio. Vila Flores vai inaugurar a Capela do Capitel Divino Pai Eterno.
1: A comunidade de Vila Flores e região se prepara para um momento especial de fé e devoção com a inauguração da Capela do Capitel Divino Pai Eterno, marcada para o dia 7 de junho. A celebração deverá reunir moradores, famílias e devotos em um dia de oração, confraternização e agradecimento pela concretização do novo espaço religioso. O Frei Antoninho Pascoalon, um dos idealizadores daquele espaço religioso, fala de como surgiu a devoção ao Divino Pai Eterno.
2: Nós, olhando no Brasil as devoções que estão existindo, com o Padre Robson, inclusive, né? Ele, eu gostava muito das missas dele, da propaganda dele, e a devoção porque é do Divino Pai Eterno. O Divino Pai Eterno é a Santíssima Trindade, é Deus completo. Eu diria, é Deus amor. Então, o Pai, o Filho, o Espírito Santo, e depois, evidente, com Maria, que foi a grande colaboradora. Então, eu acho que para nós, cristãos, é uma devoção completa. É uma devoção verdadeira que realmente nos atrai. Não só porque nos atrai assim para levar gente lá, não. Para a vivência de cada um, de cada cristão. Todo cristão deve saber que é morada da Santíssima Trindade, que é o Divino Pai Eterno, que começou pelo batismo. Começou pelo batismo e nós vamos levando essa imagem que é o Espírito Santo com o Pai, com Jesus Cristo, e o Espírito Santo, a Santíssima Trindade, buscaram Maria para poder se encarnar. Cristo veio para salvar o mundo. Então é uma devoção praticamente completa, verdadeira, que aconteceu e nós vemos no Brasil todo esta grande devoção ao Divino Pai Eterno. Eu me bastaria que me recompensasse aquilo que ele já fez. Esse santuário que está ali em Vila Flores foi um trabalho que a gente buscou através do Padre Robson e outras orientações lá da base aonde realmente apareceu este Divino Pai Eterno.
1: Da tua Rádio Veranense de Veranópolis, Mário Vivan.
0: Paróquia São Pedro de Garibaldi com a programação de Corpus Christi.
3: A solenidade de Corpus Christi é um convite para adorarmos Jesus presente na Eucaristia, alimento que sustenta a nossa caminhada e fortalece a nossa fé. No dia 4 de junho, a Paróquia São Pedro de Garibaldi convida a todos para vivermos juntos esse momento especial de fé, devoção e unidade através da seguinte programação. 6 horas, início da confecção dos tapetes. 9:30, Santa Missa no Largo da Igreja Matriz. Após, procissão solene com o Santíssimo Sacramento sobre os tapetes. 16 horas, Santa Missa na Igreja Matriz. Na última semana, o pároco Frei Ayrton Sequim esteve na Rádio Garibaldi e falou sobre os preparativos dessa celebração. Confira.
4: O momento especial, eu diria assim, para a gente retomar a nossa vida, a nossa história, mas especialmente alimentar a nossa fé em Jesus ressuscitado, em Jesus Eucarístico, né? Aonde que nós celebramos nesse dia em especial o corpo e sangue de Cristo.
5: Certo. E como que a paróquia São Pedro está se preparando para a passagem desta data, que, lembrando, acontece no próximo dia 4 de junho?
4: Muito bem, nós temos aí, como já em outros anos aconteceu também, nós temos a missa em frente à Igreja Matriz às 9:30. Já às 6 da manhã, já vai ter o pessoal organizando e fazendo os tapetes aí, no percurso que a gente sempre faz, né? Ali organizando o tapete, várias pastorais, movimentos, escolas estão reunidas ali para, e entidades, para fazer esses tapetes, para depois, no final da celebração, a gente fazer então essa procissão com o corpo de Cristo pelos tapetes aí, e voltando em frente à Igreja Matriz, nós teremos aí então a bênção com o Santíssimo.
5: E é uma marca do Corpus Christi, né? Esses tapetes que são feitos nas ruas. Se tem alguma noção, alguma estimativa de quantas pessoas se envolvem anualmente com a produção desses tapetes, Frei?
4: Eu acredito, tivemos uma reunião esses dias e vendo pela quantidade de pastorais, movimentos e outros setores, eu acredito que em torno de umas 250, 300 pessoas vão estar, ou mais até, estarão envolvidas ali para fazer esses tapetes aí, para a gente, além de prestigiar, também sentir esse sinal bonito, né? Ou seja, de união da nossa comunidade, proporcionando a todos nós uma maior reflexão sobre Corpus Christi e essa louvação a Cristo Eucarístico.
5: E é importante que se fale que além da questão estética, além da questão religiosa, além de toda essa espiritualidade que envolve o feriado de Corpus Christi, tem também a parte filantrópica, que é algo sempre muito presente aqui em Garibaldi, através dessa doação de alimentos que a paróquia, querendo ou não, se envolve, né, Frei?
4: Isso, exatamente. Então, todos os anos a gente faz essa arrecadação de alimentos não perecíveis e de material de limpeza ou higiene, que depois eles são direcionados para o FAC, né? Para o FAC Fraterno Auxílio Cristão. E com certeza essa doação é muito importante, porque vai ajudar mais de 150 crianças que são atendidas no FAC aí. Então vejo que essa doação, ou seja, é dar um pouquinho de nós, do que nós temos, para que outras pessoas e as nossas crianças especialmente também sejam cada vez mais atendidas, vamos dizer assim, amadas e cuidadas também no nosso FAC.
5: E que tipos de itens que podem ser doados na próxima quinta-feira, dia 4 de junho, o que tu recomenda as pessoas a levarem até a missa campal?
4: Isso aí, pode levar leite, feijão, arroz, óleo, e mais ou menos nesses itens aí pode ser, né? Enquanto alimentação, né? Pode levar outros itens também, não perecíveis, bem tranquilamente, e de limpeza, no caso também, né? Que a gente precisa bastante para mantermos sempre as nossas casas lá tudo bem atualizada, bem limpinha, bem bonito.
5: Só chegar lá e entregar os itens para quem vai estar arrecadando, é o pessoal. Isso. Do FAC mesmo?
4: Exatamente, então nós teremos aí alguns pontos, como é de costume, que nós teremos, eu não sei lhe dizer o nome das ruas, né?
5: Certo.
4: Mas vamos ter 3 pontos em que você pode deixar, ali já vai estar o pessoal do FAC ali, até mesmo com a caminhonete, e também ali na Secretaria Paroquial, né? Na Secretaria Paroquial também tem um ponto que você pode chegar ali na Igreja Matriz e já levar ali, ou até mesmo na Igreja Matriz também pode deixar.
5: É.
4: E se alguém quiser trazer antes do dia, nós já estamos então recebendo na Secretaria Paroquial também.
5: Ó, já fica o convite então para o pessoal participar, né?
4: A gente faz todos os anos aqui.
3: Da tua Rádio Garibaldi, Eduardo Bacon da Silva.
0: 54 jovens participam do quarto capítulo do Tau, em Vacaria.
6: No último final de semana, diversos jovens participaram do quarto capítulo do Tau 04 em Vacaria. Um grupo de 54 adolescentes realizou as atividades propostas pelos jovens que já integram o Tau e pelos freis da paróquia Nossa Senhora de Fátima. O Frei Mateus Dalpisol avalia o encontro.
7: O retiro do Tau contou com 54 jovens. Muito bons, muito animados, foi um fim de semana abençoado, onde o Espírito Santo, onde o próprio Deus se fez presente em cada momento. Graças damos aos novos 54 irmãos, que Deus, São Francisco, que esteve presente em todo momento pela sua intercessão, possa abençoar cada um e cada uma, e muito obrigado a todos e a todas que cooperaram, e um salve.
6: A mestre do Tau 04 em Vacaria, Sofia Donazolo, destaca a importância deste momento para o grupo veterano e para os jovens que estão ingressando.
8: Bom, primeiramente eu não tenho palavras para expressar o que foi esse final de semana. Foi um momento único para todos nós, principalmente para mim, que fui mestra, né? Coordenei esses jovens nesse final de semana. Estive presente com eles em todos os momentos e eu consegui perceber o quanto felizes eles estavam. Eles estavam muito contentes, eles estavam muito alegres, muito participativos. Eles queriam ficar cada vez mais, eles não queriam ir embora. Isso nos deixa muito felizes porque mostra que o nosso trabalho foi bem feito. Quando a gente se reuniu ali na igreja para falar um pouco sobre como foi lá dentro, eles falaram muito sobre o acolhimento, como eles foram bem acolhidos. Isso é muito importante para nós que organizamos isso, porque isso mostra que a gente fez o nosso trabalho certo, que a gente trabalhou do jeito certo. Então eu só tenho a agradecer por esses noviços, pelos irmãos que estavam comigo nesse momento, e foi um momento único e que vai ficar marcado para sempre na minha vida.
6: Um dos noviços é Matheus da Silva Gabi, que avalia o momento.
7: Foi o retiro de iniciação, né, do minha iniciação nesse grupo de jovens, eu e mais 54 jovens, aliás, num grupo tão unido e com tanto acolhimento, tão aconchegante, assim, um grupo muito especial, que mesmo nesse pouco tempo que a gente ficou junto, marcou muito meu coração. Tanto os momentos emocionantes, as brincadeiras, as danças, tudo. Deixou uma marca muito especial, eu vou guardar esse momento com todo o meu coração. E eu quero muito passar do resto, tudo que eu consegui, do lado dessas pessoas tão impressionantes e incríveis que eu passei hoje.
6: O retiro, realizado nos últimos dias, contou com a presença de 54 adolescentes que passam a integrar o grupo do Tal 04 em Vacaria. Da tua Rádio Fátima, Fábia Schiller.
0: Vamos à bênção do Frei Jaime Bétega.
9: E no final do Caminhos da Fé, nós nos encontramos para este momento de bênção. Seguimos Jesus. Nossa fé nos faz caminhar. Queremos andar nos caminhos do mundo, do jeito de Francisco de Assis, com a paz e o bem no coração, com o desejo de uma vida nova, com a certeza de que, com a paz e com o bem, nós somos capazes, então, de construir a santa alegria. Vivamos intensamente a vida. Caminhar é preciso. Caminhar do jeito de Francisco, no seguimento a Jesus Cristo, é uma oportunidade única. Sejamos caminheiros da fé. Sigamos os caminhos da fé, para que tenhamos sempre muita paz, muita luz, muita esperança. O mundo aguarda pelo nosso testemunho. Nem tudo na vida dá certo, mas tudo pode ensinar, inspirar e nos fazer amadurecer. É com muito amor que nos caminhos do mundo nós vamos continuar este dom maravilhoso chamado vida. Nada é maior do que a vida, e a vida precisa ser abraçada, sentida, amada. A vida deve ser uma resposta de amor, porque Ele deu a vida por amor a nós. Sejamos capazes de abraçar os que estão ao nosso lado, mas não percamos de vista jamais o infinito. Caminhos da fé, que a bênção de Deus nos acompanhe, por intercessão de São Francisco de Assis. Desça sobre todos a bênção de Deus, Pai, Filho e Espírito Santo. Amém. Paz e bem. Santa alegria.
0: 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Bom dia, bom domingo a todos.

0: Bom dia, do Edmilson.
1: Bom dia, da Bianca.
0: Estamos dando início a mais um programa do ECC, o Encontro de Casais com Cristo, da Paróquia Nossa Senhora de Fátima.
1: O anel. Um aluno chegou ao seu professor com um problema. Venho aqui, professor, porque me sinto tão pouca coisa que não tenho forças para fazer nada. Dizem que não sirvo para nada, que não faço nada bem, que sou lerdo e muito idiota. Como posso melhorar? O que posso fazer para que me valorizem mais? O professor, sem olhá-lo, disse: Sinto muito, meu jovem, mas agora não posso ajudá-lo. Devo primeiro resolver meu próprio problema. Talvez depois. E fazendo uma pausa, falou: Se você me ajudar, eu posso resolver meu problema com mais rapidez. E depois, talvez possa ajudar você a resolver o seu. Claro, professor, gaguejou o jovem, mas se sentiu outra vez desvalorizado. O professor tirou um anel que usava no dedo pequeno, deu ao garoto e disse: Monte no cavalo e vá até o mercado. Deve vender esse anel, porque tenho que pagar uma dívida. É preciso que obtenha por ele o máximo possível, mas não aceite menos que uma moeda de ouro. Vá e volte com a moeda o mais rápido possível. O jovem pegou o anel e partiu. Mal chegou ao mercado, começou a oferecê-lo aos mercadores. Eles olhavam com algum interesse, até o jovem dizer o quanto queria pelo anel. Quando o jovem mencionava uma moeda de ouro, alguns riam, outros saíam sem o menor olhar para ele. Mas só um velhinho foi amável ao ponto de explicar que uma moeda de ouro era muito valiosa para comprar um anel. Tentando ajudar o jovem, chegaram a oferecer uma moeda de prata e mais uma de cobre. Mas o jovem seguia as instruções de não aceitar menos que uma moeda de ouro e recusava as ofertas. Depois de oferecer a joia a todos que passavam pelo mercado, abatido pelo fracasso, montou no cavalo e voltou. O jovem desejou ter uma moeda de ouro para que ele mesmo pudesse comprá-lo. Assim, livrando a preocupação de seu professor e podendo receber sua ajuda e conselho. Entrou na casa e disse: Professor, sinto muito, mas é impossível conseguir o que me pediu. Talvez pudesse conseguir duas ou três moedas de prata, mas não acho que se possa enganar ninguém sobre o valor do anel. O que você me disse é importante, meu jovem, contestou sorridente. Devemos saber primeiro o valor do anel. Volte a montar no cavalo e vá até a joalheria. Quem melhor para saber o valor exato do anel? Diga que quer vender essa joia e pergunte quanto ele dá por ela. Mas não importa o quanto ele ofereça. Não a venda, volte aqui com o meu anel. O jovem foi até o joalheiro e lhe deu o anel para examinar. O joalheiro o examinou com uma lupa, pensou e disse: Diga ao seu professor que se ele quer vender agora, não posso dar mais que 58 moedas de ouro. 58 moedas de ouro? Exclamou o jovem. Sim, explicou o joalheiro. Eu sei que com o tempo eu poderia oferecer cerca de 70 moedas, mas se a venda é urgente. O jovem correu emocionado à casa do professor para contar o que ocorreu. Sente-se, disse o professor, depois de ouvir tudo o que o jovem lhe contou. Disse: Você é como esse anel, uma joia valiosa e única. Só pode ser avaliada por um especialista. Pensava que qualquer um poderia descobrir o seu valor? Dizendo isso, voltou a colocar o anel no dedo. Todos somos como esta joia, valiosos e únicos, e andamos por todos os mercados da vida, pretendendo que pessoas inexperientes nos valorizem. Repense seu valor.
0: Aniversariantes da semana.

0: hoje, dia 31 de maio, está de aniversário Marisa da Silva Pereira. No dia 2, estará de aniversário Ezequiel Padilha de Cândido. No dia 3, comemora o aniversário de casamento o casal Francisco e Nayara Moresco. No dia 4, estão de aniversário Luiz Carlos de Abreu, Eliane Maria Wensk de Almeida, Claudemir Oliveira. No dia 5, estará de aniversário Adair Antônio Reck, e também comemora o aniversário de casamento o casal Adilson e Indiana Kanikoski. Parabéns a todos. Agradecemos a tua Rádio Fátima pelo espaço concedido para a realização do programa do ECC.
1: Cremos na vida, cremos no amor, cremos na família. Bom domingo a todos!

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2: 8:11.
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0: 11 graus.
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1: Bom dia, ouvintes. O maior problema no relacionamento familiar é que cada um acredita que a razão lhe pertence. A esposa reclama porque o marido acredita que é doutor em tudo. Está sempre certo. Não admite que ninguém lhe diga que está errado. O marido, por sua vez, fala que a mulher é muito impertinente, gosta de confusão, faz tempestade em copo d'água. O filho reclama que os pais estão totalmente por fora do mundo e querem governar a sua vida. Talvez falte um pouco de amor para iluminar o relacionamento afetivo e inspirar maneiras de conviver com menos egoísmo. Conta o escritor Tom Anderson que certa vez ouviu alguém afirmar que o amor deve ser exercitado como um ato da vontade. Uma pessoa pode demonstrar amor através de gestos simples. Impressionou-se com o que ouviu. Reconheceu-se egoísta e que havia se tornado insensível ao amor familiar. Ficou imaginando que poderia melhorar o relacionamento afetivo se deixasse de criticar tanto a esposa e os filhos, se não ligasse a televisão somente no canal de seu interesse, se deixasse de se concentrar na leitura do jornal e desse um pouco de atenção aos familiares. Durante as férias de 2 semanas em que estavam juntos na praia, decidiu ser um marido e pai carinhoso. No primeiro dia, beijou a esposa e falou como ela estava bem, vestindo aquele suéter amarelo. "Você reparou?" falou admirada. Logo que chegaram à praia, Tom pensou em descansar, mas a esposa o convidou para dar um passeio junto ao mar. Ia recusar, mas lembrou da promessa que fizera a si mesmo, por isso foi com ela. No outro dia, a esposa o convidou para visitar um museu de conchas. Ele detestava museus, mas foi. Numa das noites, não reclamou quando a ela demorou demais para se arrumar e eles chegaram atrasados a um jantar. E assim se passaram 12 dias. As férias estavam por terminar. Entretanto, Tom fizera a promessa de continuar com aquela disposição de expressar amor. Foi então que ele surpreendeu a esposa muito triste. Perguntou-lhe o motivo, ela lhe indagou. "Você sabe de alguma coisa que eu não sei?" "Por que pergunta?" disse o marido. "Bem, é que eu fiz aqueles exames rotineiros há algumas semanas. Segundo me disse o médico, estava tudo bem, mas por um acaso ele disse alguma coisa diferente para você?" "Não", afirmou Tom, "claro que não. Por que deveria?" "É que você está sendo tão bom para mim que imaginei estar com uma doença grave, que irei morrer." "Não, querida", tornou a falar Tom, sorrindo, "você não está morrendo. Eu é que estou começando a viver." Ao admitir que não somos infalíveis, nos habilitamos a iniciativas maravilhosas que põem fim aos desentendimentos. Existem expressões mágicas em favor da harmonia doméstica, como, por exemplo, dizer: "Cometi um erro. Você tem razão. Peço perdão. Fui indelicado. Prometo mudar." Que tal começar hoje mesmo a tentar utilizar uma dessas expressões a favor da paz no lar? Pensemos nisso e que a Sagrada Família proteja todos os nossos lares. Da Pastoral Familiar, Márcia Vanazzi Teixeira.
2: 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Aproveite seu dia com gratidão e alegria. pois você é uma bênção para todos nós.
3: Parabéns e felicidades aos aniversariantes do dia 31 de maio. Em Campestre da Serra, Chayane Citon recebe os parabéns da mãe Terezinha e do irmão Douglas. Em Vila Flores, Clarita Marca Comacho recebe os parabéns dos seus filhos Alberto e Ana. Em Vacaria, Erci Maria Costa Nunes recebe os parabéns do esposo Casimiro, dos filhos Luiz e Luana, da neta Beatriz, dos familiares e da direção e funcionários da Tua Rádio Fátima. Em Flores da Cunha, Idalina Machado da Silveira recebe os parabéns do esposo, filhos e netos. Em Bom Jesus, Maria Adelhada Silva Mendes recebe os parabéns dos 5 filhos, dos 10 netos, genros, noras, da gente Flori. Em Flores da Cunha, Noeli Heckbet recebe os parabéns do esposo Jaime e dos filhos. Em Campestre da Serra, Zaida Maria Balardim Castanha recebe os parabéns do esposo Jeromildo e das filhas Criselen e Suelen. Felicidades a você, aniversariante. Receba o carinho da tua Rádio Fátima.
2: Hoje o céu se alegra e os anjos cantam em celebração a este dom tão precioso que é a sua vida. Parabéns pelo seu aniversário e muitas felicidades.
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6: 8:27.
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4: 12 graus.

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4: 8:41.
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3: 12 graus.
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2: Fátima por graça alcançada, Nossa Senhora Aparecida, Nossa Senhora do Caravaggio. Falecidos, 18º ano de Felisberto Escopel, 2 anos e 2 meses de Virsidino Ferreira Borges, 4 anos e 4 meses de Zumiro José Rosa, 6º ano de João Lisboa de Vargas, Inês Argenta, 9º mês de Ivone Souza de Castilhos, Antônio Carlos Zanotto, João Narciso Zanotto, Nair Zanotto, Dorival Silveira de Camargo, Aurélia Almeida de Camargo, Alceu Almeida de Camargo, Inês Toffoli, Márcio Ramos Camargo, Ivanete Furlan Vigolo, João Paulo Mazo, Vanice Terezinha Damiani Conte, Helena Andreola Pavan, Marcele Carraro Poleto, Mário Padilha Borges, Osvalda Pacheco Borges, Normélio Carissime, Almina Guerra Poleto, Auxili Poleto, Reinaldo Castanha, primeiro ano de João Fabrício de Souza Marques, Maria Irene Lopes Marques, quinto ano de Podalírio Pedroso Barbosa, Silvana Paim Bernardi, Valdir Antônio Fontana, Vercedino Maciel Padilha, Virgílio Fontana, Leonora Pertli Fontana, Olivir José Fontana, Iracema Fontana Rec, Eli José Rec, 18º ano de Felisberto Escopel, Leda Marisa Paim de Campos, primeiro ano de Carmela Vanazzi Camelo, Jovelino II Camelo, Anilto Ricardo Macello, Horaci Daniel de Campos, Almerinda Melo de Campos, 24º ano de Maria Edith Velho, Fioravante Pedro Macello, 7 anos e 11 meses de Terezinha das Graças Oliveira da Rocha, 8º mês de Fabiano de Souza Boeira, Marcolina Menta Macello, Aldir Rec, Avelino Rec, Odir Rec, Amaro Moreira dos Santos e Dalgina Guerreiro, Astrogildo Rodrigues Teixeira, Julieta Guerreiro Teixeira, Ana Raquel Teixeira Paim, Clodomiro Ribeiro de Godói, Marcos Aurélio de Campos, Darcy Marques Antunes, Terezinha Nery do Nascimento Antunes, Alcide Citon, Maurício Citon, Lori Citon, Armelinda Suzin Citon, Dilma Campos de Jesus, Jandir José Vanazzi, Paulo Roberto de Campos, José Ciota, Lúcia Mosquen Ciota, João Alcides Melo de Campos, Luiz Turella, Napoleão Vantajo, Balbina do Nascimento Vantajo, Neuci Biazuz, Osvaldo Alves de Vargas, Otávio Teixeira de Santiago, Leônida Moraes de Santiago, Benta Santiago da Silva, Anísio Moraes de Santiago, Tatiana Nazário, Valentim Citon, Ivanete Furlan Vigolo, Helenita de Fátima Xavier Amaral, Vilmar Barbosa, Valduir João Biasoli, Lorena Pires Biasoli, Zumiro José Campanharo, Jacob Faraon, Ana Amabile Canse Faraon, Terezinha Faraon, Irene Faraon, Laudir Galdino Ramos, Oradi Antunes Pereira, Ítalo Nunes Mondadori, João de Paula, Evaristo Pinto Ribeiro, por todas as almas, Luiz Correia, Maria de Lourdes Correia, Márcio Ramos Camargo, José Long, Lídia Boff Long, 19º ano de Primo Bertelli, Elvina Silveira Bertelli, 1º ano de Zilba Maciel de Lima, pelas almas, Amabile Mussato, 19º ano de Iracema Pereira Tavares, Enio Tavares, Edson de Oliveira, Justina Alves Kuzer, 19º ano de Iracema Pereira Tavares, 17º ano de Jerônimo Alexandre Camargo, 6º ano de Enio Moreira Tavares, Joyce de Jesus Tavares, Henrique Herves Vieira, Giovanni Júnior de Oliveira, Gabriel Zílio, Leontina Zílio, Zenita Stephanie, pelas almas do purgatório e abandonadas. Maria Luísa Bisotto, Genor Bisotto. E relembrando, 7º dia de Roni Kramer da Fonseca.
3: É bom confiar em Deus, é bom confiar. É bom esperar sempre no Senhor. É bom confiar em Deus, é bom confiar. É bom esperar sempre no Senhor.

Deus é comunhão, Ele nos fez também a sua imagem e semelhança para sermos testemunhas da unidade. Partilhando da alegria de estarmos aqui reunidos com os irmãos e irmãs, vamos no início dessa Santa Missa pedir perdão a Deus de todas as nossas faltas. De coração contrito e humilde, aproximemo-nos, ó Deus justo e santo, para que tenhamos piedade de nós, pecadores.

0: Deus Todo-Poderoso, tenha compaixão de nós, perdoe os nossos pecados e nos conduza à vida eterna.
1: Amém.

0: Deus nosso Pai, enviando ao mundo a palavra da verdade e o Espírito Santificador, revelastes o vosso admirável mistério. Concedei-nos na profissão da verdadeira fé, reconhecer a glória da Trindade e adorar a unidade na sua onipotência. Por nosso Senhor Jesus Cristo, vosso Filho, que é Deus e convosco vive e reina na unidade do Espírito Santo por todos os séculos dos séculos.
1: Amém. Irmãos e irmãs, somos o rebanho do Senhor. Escutemos a sua voz para andarmos em caminhos seguros.
2: Leitura do livro do Êxodo. Naqueles dias, Moisés levantou-se quando ainda era noite e subiu ao monte Sinai, como o Senhor lhe havia mandado, levando consigo as duas tábuas de pedra. O Senhor desceu na nuvem e permaneceu com Moisés, e este invocou o nome do Senhor. Enquanto o Senhor passava diante dele, Moisés gritou: Senhor, Senhor, Deus misericordioso e clemente, paciente, rico em bondade e fiel. Imediatamente, Moisés curvou-se até o chão e, prostrado por terra, disse: Senhor, se é verdade que gozo do teu favor, peço-te, caminha conosco, embora este seja o povo de cabeça dura. Perdoa nossas culpas e nossos pecados e acolhe-nos como propriedade tua. Palavra do Senhor.
3: Graças a Deus.

0: Leitura da segunda carta de São Paulo aos Coríntios. Irmãos, alegrai-vos, trabalhai no vosso aperfeiçoamento, encorajai-vos, cultivai a concórdia, vivei em paz, e o Deus do amor e da paz estará convosco. Saudai-vos uns aos outros com o beijo santo. Todos os santos vos saúdam. A graça do Senhor Jesus Cristo, o amor de Deus e a comunhão do Espírito Santo estejam com todos vós. Palavra do Senhor.
1: Graças a Deus.

0: O Senhor esteja convosco.
1: Ele está no meio de nós.
0: Proclamação do Evangelho de Jesus Cristo segundo João.
2: Glória a vós, Senhor.
0: Deus amou tanto o mundo que deu seu Filho unigênito para que não morra todo o que nele crer, mas tenha a vida eterna. De fato, Deus não enviou o seu Filho ao mundo para condenar o mundo, mas para que o mundo seja salvo por ele. Quem nele crê não é condenado, mas quem não crê já está condenado, porque não acreditou no nome do Filho unigênito. Palavra da salvação.
2: Glória a vós, Senhor.
0: Estimados irmãos e irmãs presentes aqui na Igreja Nossa Senhora de Fátima de Vacaria, irmãos e irmãs que nos acompanham pela tua Rádio Fátima, celebramos hoje a festa da Santíssima Trindade e a liturgia nos convida a contemplar a grandeza de Deus, mas também o seu amor pela humanidade. Esta solenidade litúrgica é, na verdade, uma catequese, pois ensina que Deus é comunhão de três pessoas divinas, unidas numa união inquebrantável, numa união eterna, e essas três pessoas divinas, a essas três pessoas, nós chamamos de Deus Pai, Deus Filho e Deus Espírito Santo. O Deus que se revelou ao povo eleito no Antigo Testamento é o mesmo Deus que Jesus revelou. Não é um Deus solitário, mas comunhão de pessoas divinas numa unidade eterna de vida e de amor. É esse Deus que nos criou e nos salvou, porque nos ama com infinito amor. É esse Deus que vem ao nosso encontro, se faz próximo a nós, se torna hóspede de nossos corações, para que o conheçamos e o amemos com todas as forças da mente, com todas as forças do corpo e com todas as forças do coração. A primeira leitura do livro do Êxodo narra a caminhada do povo eleito pelo deserto em direção à terra prometida, quando acontece um encontro surpreendente e revelador. Moisés sobe ao Monte Sinai com as tábuas da lei para se encontrar com Deus, e ao mesmo tempo Deus desce na nuvem para se encontrar com Moisés. Ao se dar conta que Deus havia descido na nuvem e estava ali diante de Moisés, Moisés não pôde deixar de gritar e proclamar a misericórdia, a paciência e a fidelidade de Deus. Moisés reconhece a verdadeira face de Deus. Ele é bom e misericordioso. Bem longe daquela imagem distorcida de castigador, vingativo, como muitos eram tentados a apresentar. Então Moisés, com confiança e em nome do seu povo, pede duas coisas. Em primeiro lugar, para que Deus não abandone seu povo, não fique longe do seu povo, mas caminhe junto. E em segundo lugar, para que Deus não leve em consideração a cabeça dura do povo eleito, mas o perdoe e o acolha, desculpe, mas o acolha como sua propriedade. O que o encontro de Moisés com Deus nos ensina? Esse encontro nos transmite a certeza de que Deus caminha conosco, sempre, nas fases boas da vida, mas também nas fases ruins de nossa vida. Não estamos sozinhos nos caminhos da vida. Existe um Deus próximo e silencioso que nos guia e nos acompanha. Na segunda leitura, o apóstolo Paulo pede aos cristãos de Corinto para que não parem de se esforçar, não desistam de se aperfeiçoar. Essas recomendações de Paulo nós poderíamos traduzi-las assim: não faz bem a nenhum ser humano estacionar na vida. Não faz bem a nenhum ser humano, como se diz, pendurar as chuteiras. A graça de Deus nos acompanha para que cada dia sejamos melhores, para que sejamos companheiros das pessoas e não opressores das pessoas. Aos olhos de Deus, as pessoas deste mundo são irmãos e irmãs umas das outras. Não somos concorrentes, nem inimigos, nem objetos de uso e descarte. E continuando, a gente podia traduzir essas orientações de Paulo dizendo assim: trabalhemos dentro de nós e em nossas relações para superar nossos defeitos, para superar nossas indecisões e confusões. Assim como Deus nos ama, sejamos amorosos com todos. Assim como Deus não nos abandona, mas sempre nos acompanha, não desacorçoemos de ser cuidadosos e solidários, especialmente com quem mais sofre. Cultivemos o espírito da concórdia e da paz na família, no ambiente de trabalho, na sociedade. A união das pessoas divinas seja modelo de comunhão com os irmãos e as irmãs, onde entre uma pessoa e outra circule a vida e o amor em plenitude. O evangelho que nós ouvimos hoje é uma parte do diálogo, uma pequena parte do diálogo de Jesus com Nicodemos. Jesus ensina a Nicodemos que Deus Pai amou tanto o mundo que enviou seu Filho, não para condenar o mundo, mas que por intermédio de Jesus todos tenham vida. Jesus ensina a Nicodemos que o caminho da salvação é acreditar na pessoa de Jesus, o Filho de Deus. Acreditar na pessoa de Jesus significa duas coisas. Em primeiro lugar, tornar-se discípulo de Jesus, vivendo e praticando o que ele mesmo nos ensinou no seu evangelho. E em segundo lugar, acreditar em Jesus é tornar-se membro da igreja, membro da comunidade de fé, participar da comunidade. Por quê? Porque é na comunidade de fé que nós renascemos da água e do Espírito. É na comunidade de fé que nós aprendemos a servir e amar a todas as pessoas, especialmente dos que mais precisam. E é na comunidade de fé onde nós aprendemos a cuidar da casa comum. E é também na comunidade de fé que um dia, quando chegar a nossa hora, partiremos em direção a Jerusalém Celeste. A festa da Santíssima Trindade e a Palavra de Deus, proclamada na liturgia de hoje, vem nos lembrar que nós não fomos criados para vivermos isolados uns dos outros. Homem algum é uma ilha, dizia o título do livro de Thomas Merton. Nós somos todos, por natureza, seres sociais, chamados a viver em comunidade. Cada pessoa humana é gerada na união de amor entre pessoas, para viver unida às pessoas, partilhando da mesma esperança, na comunhão junto com o Criador. Não é por acaso que nós transcorremos toda a nossa vida interagindo, dialogando, sempre buscando encontros. Passamos a vida inteira indo ao encontro das pessoas para com elas encontrar a beleza e o sentido da vida. Em resumo, Deus, que é a comunhão de pessoas, ao nos criar, colocou em nós o selo do encontro. Isto nos vem ensinar o respeito, o cuidado e o amor para todas as pessoas com as quais nós fazemos juntos o caminho da vida. renovemos a nossa fé no Deus que é Trindade e amor. Creio em Deus Pai
2: Todo-Poderoso, Criador do céu e da terra, e em Jesus Cristo, seu único Filho, nosso Senhor, que foi concebido pelo poder do Espírito Santo, nasceu da Virgem Maria, padeceu sob Pôncio Pilatos,
0: foi crucificado, morto e sepultado, desceu à mansão dos mortos, ressuscitou ao terceiro dia, subiu aos céus, está sentado à direita de Deus Pai Todo-Poderoso, donde há de vir julgar vivos e os mortos.
2: Creio no Espírito Santo,
0: na Santa Igreja Católica, na comunhão dos santos, na remissão dos pecados, na ressurreição da carne,
2: na vida eterna. Amém.
0: Elevemos à Santíssima Trindade as nossas humildes intenções, dizendo: ouvi-nos, ó Pai, por vosso Filho, no Espírito Santo.
2: Ouvi-nos, ó Pai, por vosso Filho, no Espírito Santo. Deus Pai, quis se revelar à humanidade, escolhendo para si um povo, pela Santa Igreja, para que seja capaz de congregar todos os povos em um só rebanho, rezemos ao Senhor.
0: Ouvi-nos, ó Pai, por vosso Filho, no Espírito Santo.
2: Deus Filho ordenou que a Igreja ensinasse e batizasse todos os povos, pelos governantes, para que promovam a liberdade religiosa e defendam leis que realizem a dignidade humana, rezemos ao Senhor.
0: Ouvi-nos, ó Pai, por vosso Filho, no Espírito Santo.
2: Deus, Espírito Santo, socorre a fraqueza daqueles que já não sabem mais como orar, pelos que sofrem, para que encontrem no Paraclito o consolo em suas tribulações, rezemos ao Senhor.
0: Ouvi-nos, ó Pai, por vosso Filho, no Espírito Santo. Senhor, ouvi bondoso as nossas intenções e concedei-nos o auxílio da vossa proteção. Por Cristo nosso Senhor.
2: Amém.

0: sempre livres do pecado, protegidos de todos os perigos, enquanto aguardamos a feliz esperança e a vinda do nosso Salvador Jesus Cristo.
1: Vosso é o reino, o poder e a glória para sempre.
0: Senhor Jesus Cristo, dissestes aos vossos apóstolos: eu vos deixo a paz, eu vos dou a minha paz. Não olheis os nossos pecados, mas a fé que anima a vossa igreja. Dai-lhe segundo o vosso desejo a paz e a unidade. Vós que sois Deus, com o Pai e o Espírito Santo.
1: Amém.
0: Que a paz do Senhor esteja sempre convosco.
1: O amor de Cristo nos uniu. Cordeiro de Deus,
2: que tirais o pecado do mundo, tende piedade de nós. Cordeiro de Deus, que tirais o pecado do mundo, tende piedade de nós. Cordeiro de Deus, que tirais o pecado do mundo, dai-nos a paz.
0: Eu sou o pão vivo descido do céu. Se alguém come deste pão, viverá eternamente. Eis o Cordeiro de Deus que tira o pecado do mundo.
3: Senhor, eu não sou digno de que entreis em minha morada, mas dizei uma palavra e serei salvo.
0: Que o corpo e o sangue de Cristo nos guardem para a vida eterna.
1: Amém.

0: Porque sois filhos, Deus enviou aos vossos corações o Espírito do seu Filho, que clama Abá, ó Pai. Rezemos. Senhor nosso Deus, proclamando nossa fé na Trindade eterna e santa e na sua indivisível unidade, nós vos pedimos que a comunhão neste sacramento nos sirva para a saúde do corpo e da alma. Por Cristo nosso Senhor.
1: Amém.
0: Gostaria de agradecer a presença de todos vocês que vieram a este templo nesta manhã, louvar o nosso Deus, que é comunhão de vida, comunhão de amor, para assim sairmos fortalecidos em nossa vida, para que também nós sejamos testemunhas do amor de Deus, da comunhão. Gostaria de agradecer também aos leitores, comentaristas, os que animaram o canto, agradecer também aos ministros da Eucaristia, Coroinha, e informamos que na próxima quinta-feira é Corpus Christi, dia 4 de junho, e aqui na cidade de Vacaria nós vamos celebrar a festa de Corpus Christi, as três paróquias juntas, paróquia da Glória, paróquia da Catedral e a paróquia de Fátima. Os tapetes para a procissão serão confeccionados às 6 horas da manhã, vai começar às 6 horas da manhã, lá ao redor da Praça Daltro Filho. A missa será na Catedral, em frente à Catedral, às 14 horas, seguido depois com a procissão de Corpus Christi, do Santíssimo Sacramento. Para quinta-feira, todos estão convidados a participar, a honrar o corpo de Jesus, a sua presença sacramental na Eucaristia. Esta celebração de Corpus Christi é uma manifestação pública da nossa devoção e do nosso amor a Jesus presente na Eucaristia. Finalizando nossa celebração, estamos no final do mês de maio, mês mariano, então canto final dessa celebração, convido a todos para que nós expressemos o nosso amor à Mãe de Deus ao encerrar este mês de maio cantando. Música.

O Senhor esteja convosco. Por intercessão de Nossa Senhora de Fátima, o Senhor Deus vos abençoe. O Pai, o Filho e o Espírito Santo. Ide em paz, um bom domingo, uma boa semana e o Senhor vos acompanhe. Graças.

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2: 9:52.
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2: 14 graus.
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Pescaria, bom dia aos campos de cima da serra, bom dia você que nos escuta pela 90.5, a tua rádio Fátima de Vacaria. Eu sou o Luiz Barreto e junto com vocês começo mais um Rincão Brasileiro neste domingo, dia 31 de maio de 2026, o último dia do mês de maio, consequentemente o último programa do sexto mês de 2026. 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Vamos começando então o nosso Rincão Brasileiro, nosso programa que vai ser um pouquinho mais curto hoje. Temos o futebol daqui a pouquinho, próximo das 11 horas, que vai ser transmitido aqui na tua Rádio Fátima, na 90.5. Então nosso programa vai ser mais curtinho um pouco, eu vou abrindo e no próximo bloco eu volto aqui dando mais informações pra vocês. Vamos começando trazendo música, José Cláudio Machado, Campesino.

Bom dia, Rádio Fátima. Tudo bem por aí? Palco do momento Vacarias aí na Avenida Militar aí, vindo ali de Sananduva, sentido São Marcos. Parabéns pela programação, desde o início já. E se eu for ouvido e atendido, coloca aí uma do Porca Véia aí, baile de encruzilhada aí pro meu sogro Wilson Teles, o Chimango. Lá de São Manuel, mora lá na costa do Rio do Refugiado aí. Fã número 1 da rádio.

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1: Bom dia, meu amigo, tudo bem? Gostaria de pedir uma música, Pedro Pampa, em oferecimento ao meu amigo Germano Baldin, que está na escuta lá no sítio. Um abraço.

Bom dia, meus amigos da Fátima, do Rincão Brasileiro. Grande abraço a vocês, homem. Manda uma música aí para minha esposa Maria Bernadette Panassol, meu cunhado, Everaldo Panassol, Angelita Panassol, meu sobrinho Pablo Panassol e família, Dona Lídia Panassol, minha sogra, no Jardim dos Pampos. Grande abraço a todo o pessoal da BOF e Autopeças. Nós temos com vocês, meus irmãos. Música aí boa do Gaúcho da Fronteira.

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1: E aí, meu amigo Luiz Barreto, muito bom dia. Queria oferecer uma música pro meu outro amigo que tá lá no fundo do pasto do carro pescando. Johnny Michelon e o Vini Campagnaro. Toca aí uma do Pedro Hortaça, falecido.

10h22, bom dia para você que nos acompanha aqui na tua Rádio Fátima. 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
3: 10:25.
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3: 15 graus.
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9: Estamos chegando de volta com o nosso Rincão Brasileiro neste domingo, dia 31 de maio de 2026. 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Bem, gente, como eu falei, o nosso programa vai ser um pouquinho mais curto hoje. Infelizmente, eu abri o nosso programa no último bloco e agora no segundo bloco eu já venho me despedir de vocês, porque logo, logo, aí próximo às 11 horas, nós temos o jogo hoje do Brasileirão Série A do Internacional contra o Bragantino, que com certeza vai ser transmitido aqui pela 90.5, a tua Rádio Fátima de Vacaria. Então, eu já vou me despedindo de vocês, dizendo que fico muito grato pela sintonia, pelas mensagens, pelo carinho dos nossos ouvintes, sempre aqui com toda a nossa equipe, e que o Rincão Brasileiro volta domingo que vem, dia 7 de junho de 2026, na primeira semana do mês de junho, já fazendo então também o nosso primeiro programa do sexto mês de 2026. Um grande abraço a você, ouvinte, que ficou na sintonia junto comigo, embora nosso programa tenha sido bem curtinho nesse domingo, mas a gente volta então no domingo que vem. Mas eu encontro ainda vocês um pouquinho antes, amanhã, no dia 1º de maio, estarei aqui com vocês a partir das 5 horas da manhã no nosso Tá Na Hora, e depois a partir da 1 hora da tarde no nosso Sestando na Querência. Isso mesmo, meu colega Jani Antunes vai aí tirar as suas merecidas férias, e eu estarei aqui então todos os dias com vocês a partir da 1 hora da tarde no Sestando chegando na querência. Já fica feito o convite, então. Bem, vamos terminando o nosso Rincão Brasileiro de hoje, que eu vou trazendo, então, pra gente fechar com chave de ouro aqui, os vacarianos e o Pialo da Saudade. Um grande abraço a todos. Então, na sequência, nós ficamos aí com esse baita jogo Inter contra o Bragantino do Brasileirão Série A. Um grande abraço!

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1: Bom dia, Luiz, tudo bem? A Maristela de Campestre da Serra. Eu gostaria de ouvir a música do Lori Barbosa e o Espora de Prata, Porteira do Rio Grande, e oferecer para minha madrinha Cleusa e meu padrinho Adão, que moram aí no bairro Glória, aí na lendária Vacaria. Tá bom? Um abraço, tchau, tchau.
2: Estamos na escuta aí, Luiz, e se for possível aí, larga para nós a São Chico de Cima da Serra com o Porca Venha para nós aí. Tá bom? Abraço aí para você, para seus familiares lá, pro Sérgio, a esposa dele, meus avós lá, tudo. Pra todos aí, tá bom? Abraço pra todos. Tchau.

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1: As raízes do Bragantino, do tempo do preto e branco.
2: Mesmo, isso, né? Preservando, e muitos até com a camisa, dá pra ver. Preservando aquela combinação do Bragantino que surge ali no Carrossel Caipira, né? Lá no início, final dos anos 80, início dos anos 90, tivemos a final Caipira. Nelsinho Batista contra Vanderlei Luxemburgo, o Novo Horizontino contra Bragantino, Bragantino campeão paulista e depois foi ser vice-campeão do Campeonato Brasileiro no ano seguinte, em 91, no estádio que então era batizado como Marcelo Stefani.
1: Isso aí.
2: Perdeu para o São Paulo, né? E ali era um outro clube, até com as cores diferentes, combinação de camisa preto e branco, hoje é claro. Com o patrocinador, acabou mudando até as cores, mas alguns torcedores, é claro, fazem questão de preservar essa história.
1: Isso, era Clube Atlético Bragantino, né? Hoje é Red Bull Bragantino, né? Desde que foi assumido aí por uma multinacional de energéticos, né? Uma empresa austríaca. E aí joga de vermelho, joga de azul, joga de roxo e tal. Quando o Bragantino, na verdade, era branco e preto, camisa quadriculada da Dunlop. Lembra, Leonardo da Costa?
2: Dunlop, claro.
1: Dunlop. Era a marca fornecedora de material esportivo do Bragantino no final dos anos 80, início dos anos 90. Time vice-campeão brasileiro e campeão paulista. Revelando, né, Gil Baiano, Mauro Silva, Mazinho Oliveira, o próprio Luxemburgo, né? Márcio Santos, o Falcão foi responsável por levar muitos para a
3: seleção. Roberto Carlos estava, né? Não estava, Maiago?
1: Não, Roberto Carlos era do Nelson João.
3: É, o Nelson João de Araras, perdão. Isso, mas era um time massa esse.
4: O Mazinho Oliveira jogou no Inter do Falcão, né?
1: Mazinho Oliveira depois jogou no Inter, é verdade.
2: É, e o Falcão assume a seleção e leva alguns jogadores, né? Esse Bragantino.
3: Isso, essa...
2: Agora eu posso dizer uma coisa pra vocês, viu? Diogo, Vaguinha, acho que todo mundo conhece. Mudou muita coisa de lá pra cá, mas o famoso sanduíche com a linguiça de Bragança Paulista segue espetacular.
3: Ah, descreva-o, por favor, porque sabe que todo jogo em Bragança, a galera fala e pergunta que história é essa do sanduíche, come lá, que tem uma iguaria, o que é, fala.
2: É que o famoso é pelo fato, é que tem uma linguiça da região, tem uma marca que é muito conhecida aqui. Né? E aí alguns, nas lanchonetes, restaurantes, criaram um sanduíche a partir, em vez de hambúrguer, ou do bife, do frango, enfim, é a linguiça. E aí a montagem de sanduíche é diferente em cada lugar. Ontem a gente foi num que não o mais famoso. O mais famoso é justamente no estádio, porque esse é o diferencial. No estádio, na Bia Bichedi, tem uma lanchonete embaixo das arquibancadas e até com uma visão, assim, para a parte do jogo. Só que ali está fechado, né? Porque o estádio está em reformas e o Bragantino está jogando aqui no Cícero de Souza Marques.
3: Eu tive aí em 96, bom, eu memória, assim, eu sempre vou no Maiago, né? Porque o Maiago não me deixa errar sozinho. Não foi 96 aquele jogo Inter e Bragantino que o Leandro perde pênalti, o Inter é eliminado, foi. Figueiredo era o técnico. Pô, eu tava cobrindo esse jogo. Tava cobrindo esse jogo. E tinha isso aí, já tinha esse papo, essa conversa de puxa vida, vamos comer iguaria inacreditável e tal.
1: Maiago. E os times foram para os vestiários. Vaguinho, em seguida vem para o campo Wagner Martins.
4: É, eu queria ver com o nosso amigo Lucas Katsurayama, porque a tabela de classificação, o Inter na temporada passada, na parada para o Mundial de Clubes, o Inter acabou passando todo aquele tempo, Lucas, na zona de rebaixamento, né? Se eu não me engano, foram 30 dias, quase 30 dias. Tu lembra que rodada foi que parou o campeonato? Eu vou te dar essa bola nas costas
5: vou
4: aí.
5: Vou confirmar para ti,
4: enquanto tu,
1: décima segunda.
4: Aí, ó. Oi?
1: Décima segunda.
4: É, foi muito mais cedo, né?
1: O Inter perde pro Galo lá em Belo Horizonte, Vaga, lembra?
4: Muito mais cedo o Inter.
1: Muito mais cedo.
4: O Inter tava numa situação assim, depois ainda, o Inter se atrapalhou mais ainda, né, ao longo da competição, mas só foi, o Inter sai e depois ele só vai entrar de novo na zona de rebaixamento, se eu não me engano, faltando 4 rodadas.
3: Não, ele vai pra parada na zona, mas na primeira parada da volta ele já sai
4: ele
3: ganhando
4: sai.
3: Vitória.
4: E aí depois ele volta só nas últimas 4 rodadas, eu acho que o Inter sai, entra e sai na última, né?
1: Mas hoje
4: o Inter não entra na zona, né?
1: Não, pode entrar. Pode acontecer algo absurdo aí, né?
5: Exatamente. Vamos lá. No caso do Inter entrar na zona de rebaixamento, seria, por exemplo, uma derrota hoje em Bragança Paulista. E no caso de um empate do Vasco, que mais tarde joga contra o Atlético Mineiro em São Januário, teria que ser uma derrota por 6 gols aqui. O Inter tomando 6-0, 7-1.
4: Não vai.
5: Pra daí ser passado.

0: ultrapassado pelo Vasco no critério de saldo de gol e também seria ultrapassado por Santos e Grêmio também por esse critério.
1: Santos ganhou ontem, né?
0: Exatamente, venceu o Vitória por 3-1, jogo na Vila Belmiro. No caso de uma vitória simples do Vasco e jogando o Grêmio para o Z4, uma vitória simples do Vasco, o Inter só seria ultrapassado por Grêmio e Santos se perdesse por 4 para o Santos e por 5 para ser ultrapassado também pelo Grêmio. Então, assim...
2: Não tem como.
0: É, tem que ser não perder por 5 gols de diferença para entrar no Z4.
2: É muito difícil. Agora, vamos pensar no melhor para o Inter, que seria uma vitória. O Inter iria para 24 com grande chance de terminar entre os 10 primeiros essa parte, né?
0: Nono colocado no melhor dos cenários, tá? Teria que contar ainda com um tropeço de Atlético Mineiro contra o Vasco no Rio de Janeiro, um tropeço do Cruzeiro contra o Fluminense em Belo Horizonte.
2: Esse jogo é difícil.
0: E nono colocado ainda dá para contar com um tropeço do São Paulo contra o Remo, jogando fora de casa lá em Belém do Pará.
1: É, mas a conta do Inter, me parece, assim, é o campeonato de segurança. É ficar o mais longe possível da zona do rebaixamento. Esse é o campeonato do Inter. E o Vaguinha pega um ponto interessante, porque a gente não está fechando turno hoje, mas está quase fechando o turno.
2: Falta um, hein?
1: Vão ficar faltando na volta 20 rodadas, né, Lucas? Olha, gente, 20 rodadas é um estalar de dedos. É, então, se Inter e Grêmio se atrapalharem na janela e perderem qualidade aí nisso, como é que faz para a volta amanhã?
2: Por isso que eu peguei o exemplo do ano passado. Porque a parada acontece bem mais cedo. Agora, é um tiro, é um turno só praticamente. Então,
0: e deixa eu trazer aqui, Vaguinha,
2: tem que se
0: Diogo Maiago.
2: Daqui. Deixa o Grêmio entrar lá e sai daqui.
0: Tava acompanhando o Inter nos últimos dias e me chamou a atenção a sequência pesada do Inter para depois da parada para a Copa do Mundo, tá? Atenção. É jogo meio de semana e final de semana, portanto, sem descanso. O Inter começa lá no dia 22 de junho, isso se não tiver alteração, como a gente estava falando, por conta do playoff da Sul-Americana, recebendo o Cruzeiro aqui em Porto Alegre. Depois, joga contra o Atlético Paranaense em Curitiba. Atlético Paranaense hoje terceiro colocado do Brasileirão. Recebe aqui em Porto Alegre o Flamengo. Depois, os dois jogos da Copa do Brasil contra o Corinthians, o primeiro em Porto Alegre, depois em São Paulo. E em São Paulo também tem o Palmeiras, líder do Brasileirão. É uma sequência pesada do Inter em 6 partidas na volta da Copa.
1: Foi a sequência que deixou o Inter na zona de rebaixamento durante um período até conseguir sair. Então a gordura, Maiago, uma vitória do Inter aí em Bragança, é fundamental também por isso. Porque ele é uma gordura que é muito provável que de alguma maneira ela seja queimada na volta da Copa, porque essa sequência é muito pesada.
3: É, e o Inter tem tido um retrospecto muito positivo contra o Bragantino, são 8 partidas sem derrota desde 2021, então são 5 anos que o Inter não conhece derrota para o Bragantino. 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
2: Resolando.
3: Na Rede Gaúcha, vai.
4: Finalizar esta primera parte lo más alto posible, ¿tá? Más es lo que todos queremos, lo que el club merece también, así que nada, vamos a intentar hacer un buen juego.
5: A gente sabe que é um jogo importante, ainda mais por ser antes da parada. É, a gente sabe que essa vitória a gente termina na parte de cima da tabela, então dá uma tranquilidade na volta. E eu acho que o trabalho que sempre que vem feito com o professor, até ele falou isso, acho que coroou o trabalho de sair com uma vitória e por umas férias. Então a gente sabe que é um jogo difícil, o Bragantino em casa é um time forte e vem sendo um time bem, está lá na parte de cima da tabela, então a gente vai dar o nosso melhor para sair com a vitória.
0: Pezolano e Bruno Gomes do Inter antes da partida rolar de carona com o Sport TV Manhã, e Premier.
2: Eu sempre digo que para o Inter ganhar um jogo, ele precisa alinhar os fatores que decidem os jogos, né? Primeiro, escolhas do treinador. O treinador não pode errar, né? E me parece que não dá para considerar um erro, né? A escalação do Alan Patrick. Poxa, a gente tem que respeitar também um pouco da história do Alan Patrick, né? Não é nenhum absurdo a entrada do Alan Patrick no time. Não é, por exemplo, o Bruno Gomes na lateral esquerda. Isso é um erro que ele cometeu no jogo contra o Mirassol. Então, acho que aí tá tudo bem. Não mudaria assim muito, né? O Alex por Alan Patrick, talvez um pouco mais de intensidade. Ponto. Dentro de campo, aí a gente tem algumas questões. A gente tá vendo aqui imagens do Carboneiro. Como é que tá o Carboneiro? E eu pego esse exemplo porque o jogador que é escalado, ele precisa estar 100% focado para o Inter ganhar um jogo. Ele precisa desempenhar muito para o Inter chegar à vitória. Não pode ter erro de arbitragem, né? As ideias precisam encaixar. e um pouquinho de sorte também. Então, se isso tudo estiver alinhado, o Inter tem boas chances de ganhar o jogo do Red Bull Bragantino. Vamos, Carboneirinho! Vamos, Carboneirinho! Não vai pra Copa, mas vai vestir a vermelha. Vambora!
3: Agora, o Grêmio que está numa situação bem mais delicada aí, Carlos Sulema. O Grêmio basta uma vitória simples do Vasco hoje e o Grêmio vai ficar quase 2 meses na zona de rebaixamento, né, Carlos Sulema?
6: Exatamente, porque o Vasco, 17º colocado, o primeiro time dentro da zona de rebaixamento, tem 20 pontos. Joga hoje, às 16h, contra o Atlético Mineiro em São Januário. O Grêmio, 16º, primeiro time fora do Z4, tem 21. Um empate do Vasco mantém o Grêmio fora, pelos critérios de desempate. Mas uma vitória simples coloca o Vasco a 23 pontos, o Grêmio com 21 cai para a 17ª colocação.
3: É, Diogo Oliveira, o Grêmio vive um momento muito complicado, são 6 meses de futebol zero na gestão Luiz Castro aí, né?
1: Olha, é duro pro torcedor do Grêmio, pro Grêmio viver esse momento, mas a gente precisa dizer com todas as letras, o Grêmio hoje é um time mal treinado, o Grêmio é um time mal treinado. Eu não estou dizendo que daqui a pouco na parada da Copa ele não consiga ser um time melhor treinado, né? Daqui a pouco não teve a temporada adequada no começo do ano para fazer futebol. Ele é um treinador, o Luiz Castro, com uma trajetória muito elogiado, ele tem grife, treinou times e tal, mas o fato é que neste momento o Grêmio é um time mal treinado. Por que que eu estou dizendo isso assim? Porque eu nunca gosto de focar, né, Manhaga, assim, muito no treinador, porque o futebol é muito mais do que apenas o treinador. Eu costumo dizer sempre que a gente não pode analisar um trabalho só pelo resultado. Mas tu não pode excluir o resultado da análise do trabalho. E o duro no Grêmio é que tu não tem hoje nenhuma coisa nem outra. Tu não tem nem o resultado, porque o Grêmio não conseguiu o objetivo que era classificar na Sul-Americana. Tá dependendo da repescagem do play-off. E no Campeonato Brasileiro tá perto da zona do rebaixamento, então o Grêmio não tem nem rendimento e nem resultado. E depois de um longo tempo aí, de um período considerável. Então, nesse momento, a gente precisa dizer, né, Manhaca, o Grêmio é um time mal treinado.
3: Os times vêm para campo. De reserva, a capitão Alan Patrick puxa o Inter. Camisa vermelha, calções brancos, meias vermelhas. O Bragantino, camisas brancas, calções vermelhos, meias brancas. Capitão Eric Ramírez. Leonardo Acosta, mais uma vez o time do Inter aqui em Bragança.
7: Antony, Bruno Gomes, Mercado, Vitor Gabriel e Matheus Bahia. Vijagra, Bruno Henrique e Alan Patrick. Vitinho, Alejandro e Carboneiro, time do Inter em campo neste momento. Camisa vermelha, meias vermelhas, calções brancos.
3: 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É o único jogo, né, Cátia Sorema? Agora pela manhã do Campeonato Brasileiro, esse aqui de Bragança.
6: Exatamente. Domingo tem 5 partidas, mas às 11 da manhã somente a partida do Inter contra o Bragantino, Bragantino contra o Inter. Hoje ainda, às 16h, Palmeiras e Chapecoense no Allianz Parque, Vasco e Atlético Mineiro no São Januário, e às 20h30, as últimas 2 partidas, Cruzeiro e Fluminense no Mineirão, e Remo e São Paulo no Mangueirão.
3: Paulo Pezzolano cumprimentando Wagner Mancini, cumprimentando o auxiliar Hever. E o hino nacional brasileiro sendo executado em Bragança.

0: Hino Nacional Brasileiro, hoje tem Brasil. 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Time do Bragantino mais uma vez, Leonardo.
1: Thiago Volpi, Augustin Santana, Alex Vinícius, Gustavo Marques e Juninho Capixaba. Gabriel, Eric Ramírez e Lucas Barbosa. Herrera, Fernando e Isidro Pita. Time do Bragantino, que foi recebido ali na saída do vestiário pelo Touro Louco. Conhece o Touro Louco, manhã?
0: É, espetáculo, né? Tá com a bandeira do Bragantino, vestido de vermelho e branco. O mascote do Bragantino, que já foi leão, né, o Leonardo Costa? Já foi o leão nos anos 90, aí virou
1: mudou
0: touro
1: muita
0: agora.
1: Coisa, né? Mudou. Que o touro combina mais com a marca do que o leão.
0: É verdade, é verdade. 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Bom, não há espaço para colorados mais ali no setor, hein, Leonardo?
1: Está completamente lotado, ó. Lembra que eu disse que tinha aquele espacinho, mas tinha gente lá atrás. Pois bem, o pessoal está se acomodando na arquibancada. É até curioso que quando a entrada dos times em campo ali foram aquele efeito de fumaça vermelha, né, em todo o estádio. E lá naquela arquibancada, bem na frente da torcida do Inter, não foi problema nenhum para os colorados, né, festejar junto a fumaça vermelha que subiu exatamente onde não tem nenhum torcedor do Bragantino, onde tem ali, será que tem 1000 ali? Será que é essa a capacidade? Acho que é por aí, Maiago.
0: E haveria ali, né, um espaço para ser maior, né? É só remover ali a divisória, porque o outro local está fechado para público, então...
1: R$ 80, viu, o ingresso para a torcida visitante.
0: São 3 módulos ali, vamos partir do princípio que são 3 módulos, né? Liberaria mais um ali, então tá, a galera colorada, fica um visual legal assim, né? Mas fica todo mundo apertado ali, poderia a direção do Bragantino aí ter cedido mais espaço para a torcida do Inter. 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Vários jogadores do Inter vindo aqui cumprimentar, né? Jogadores e membros da comissão técnica do Bragantino. Veio aqui o Matheus Bahia, cumprimentar o Wagner Mancini, né? Trabalharam juntos no Ceará. Veio aqui também o Vitinho, porque o Vitinho jogou aqui no Bragantino. Também veio cumprimentar o pessoal do Braga, que faz uma campanha muito razoável nesse Campeonato Brasileiro, sempre lá na parte de cima da tabela, sem correr nenhum risco de rebaixamento. Já tem uma pontuação muito tranquila, Bragantino, que vai mais uma vez, então, permanecer na Série A do Campeonato Brasileiro. Tudo indica, né, que permaneça diante do desempenho que vem tendo até agora no Campeonato Brasileiro.
1: E se garantiu, né, Maiago, no playoff da Sul-Americana também, na vitória contra o Carabobo no meio da semana, por 2-0, alcançou a chance de passar a próxima fase. Vai pegar o Sporting Cristal do Peru.
0: Isso aí, do técnico brasileiro Zé Ricardo. Primeiro jogo em Lima e o jogo decisivo aqui no estádio Cícero de Souza Marques. 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Tem Brasil e Panamá, narração do Luciano Périco. Saída de bola pertence ao Internacional, vai autorizar Alex Gomes e Stefano, tá só esperando o ok da TV, né, Leonardo? Porque agora sim, ó, agora bateu o sinal das 11. Então já pode começar.
1: Posso avisar ele?
0: Pode avisar.
1: Apita aí, amigo.
0: O Carioca... Alex Gomes Stefano, do Rio de Janeiro, vai autorizar, vai começar Inter e Bragantino, autoriza o árbitro e a bola está rolando no futebol da Gaúcha do Campeonato Brasileiro. Inter e Bragantino, Alan Patrick tocou na bola pela primeira vez. Lançamento buscando Bruno Henrique, ela sobrou para Eric Ramírez, tocou mais atrás para Gabriel. Rufi para Ramírez, Ramírez recua para Gustavo Marques, Gustavo Marques para Juninho Capixaba. Capixaba tenta o passe em profundidade, buscava Pita, Mercado chega no meio do caminho, mete a bola para fora pela linha lateral. 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Desce pelo lado o time do Bragantino. Tentativa de jogada ali do Lucas Barbosa, fazendo o recuo, tocando mais atrás para Gustavo Marques. Gustavo Marques pelo meio para Juninho Capixaba. Capixaba saiu da ponta, foi para o meio. Escapou da marcação do Alejandro, trouxe para o lado esquerdo, meteu a bola aqui na ponta. Na tentativa de chegada do Fernando, lá vai Fernando para cima da marcação que é feita agora pelo Vitinho. Ainda Fernando, driblou o Vitinho, tocou a bola mais atrás para Gustavo Marques. Gustavo Marques pelo meio para Gabriel, aparece Bruno Henrique para tirar, tira para Alejandro, e aí uma chegada mais dura do zagueiro Alex Vinícius, Leonardo da Costa.
1: E é assim mesmo, né, com o I, Alex Vinícius, camisa 4, cometendo em cima do Alejandro a primeira falta do jogo, na informação de Trilegal.
0: 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Inter e Bragantino estão empatando em 0-0, 1 minuto e meio do primeiro tempo. Lançamento longo na frente, buscava Alan Patrick, cortou ali a defesa do Bragantino. A bola cai para Gabriel, Rufi Rufi, ex-jogador do Internacional, fica com a bola dominada pela meia esquerda, abre bola na ponta para Juninho Capixaba. Capixaba recebe na frente do Vitinho. Não vai para o ataque, prefere o recuo para Gustavo Marques. Gustavo Marques está tocando a bola para o meio, aparece para tirar Vitor Gabriel. Dali para o Alan Patrick, laçou para o Carboneiro. Carboneiro escapou da falta do Gustavo Marques, puxa contra-ataque. O Inter perdeu o ângulo, foi para o lado da área. Ainda Carboneiro cruzou a bola por baixo para o Alejandro. Caiu o zagueiro Alex Vinícius, a bola vai sobrando. Eric Ramírez aparece para tirar na primeira tentativa de ataque, sem finalização, Leonardo.
1: E a primeira participação do Alan Patrick no jogo, né? O Inter recuperou a bola. E aí sobrou para o Alan Patrick, que encontrou o Carboneiro entrando pela direita. Ele colocou para a área, o Alejandro acabou se engalfinhando ali com os zagueiros. Dois foram para o chão, mas jogada normal, segue o jogo. 0-0, Grupo IESA.
0: 0-0 aqui em Bragança Paulista. Depois do futebol da Gaúcha tem, né, o balanço final. E aí tem o Sala de Domingo. E depois tem o pré-jornada do Brasil. Hoje... 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A bola está dominada com Lucas Barbosa, jogador do Juventude, fazendo tabelamento com Herrera, tentando a bola na frente, aparece pra tirar Vitor Gabriel, tira no chutão. Carboneiro vai disputar com Gustavo Marques, que de cabeça tá recuando a bola para o goleiro Thiago Volpi. 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Tá 0-0, são 3 do primeiro tempo aqui em Bragança Paulista. Jogo às 11 da manhã, 19 graus a temperatura, tem sol aqui na terra da linguiça. A bola está tocada para o lado, agora para Alex Vinícius, tenta o passe na frente, Eric Ramírez consegue o domínio, Bruno Henrique aperta na marcação. O Eric, então, que é capitão do time do Bragantino, recua de novo para Alex Vinícius. Dali ele faz a abertura na ponta para Santana. Santana tem espaço para avançar. Levantou na área, buscando Barbosa de cabeça. Antony ficou! E aí foi em cima do Pita para pegar a bola nas mãos do goleiro colorado, Leonardo.
1: Mas estava com espaço ali o Lucas Barbosa dentro da área, pelo lado esquerdo. Ele conseguiu o cabeceio e a bola quicou no gramado e perdeu força. E ficou fácil para o Antony fazer a defesa. Primeira participação do Antony no jogo, na informação de KTO.
0: 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Capixaba para Lucas Barbosa, dali para Santana. Santana avança pelo lado direito, vem na marcação. Matheus Bahia, ainda Santana. Tocou a bola no meio para o Herrera. Herrera voltando a bola para Santana. Santana recua para Gabriel. Gabriel dominou pela meia direita, levantou, bola alta na área. Tentativa do Eric Ramirez, subiu para tirar de lá Vitinho. Vitinho para Carboneiro. Carboneiro escorregou. Gustavo Marques pega a sobra, trabalha com Pita. Outro ex-jogador do Juventude divide a bola com Bruno Gomes. O lateral é do Inter, marca a arbitragem. 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Trilegal, o Inter está empatando com o Bragantino em 0-0. Vamos juntos com o Inter no Campeonato Brasileiro depois. Só em julho, meu amigo. O campeonato vai parar aí por quase 50 dias em função da Copa do Mundo, que começa no dia 11 de junho com ampla cobertura da Gaúcha, a única emissora do Rio Grande do Sul com direitos de transmissão da Copa do Mundo dos Estados Unidos, do México e do Canadá. 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Falta em cima do Juninho Capixaba, marca arbitragem. É um pouco além do meio campo, lado esquerdo. Juninho Capixaba está deixando a cobrança agora por camisa número 23, o Santana. Agustin Santana. Vai para a cobrança. Falta que proporciona uma chance de levantamento para a área do Internacional. Por isso a defesa do Inter se posiciona fora da grande área. O Arthur Carioca, Alex Stefano vai lá para o meio do bolo. Autoriza a cobrança. É falta para o time do Bragantino. Está 0-0. Chegamos a 5,5 do primeiro tempo. Cobrança feita. Santana com o pé direito. Levantou. Bola alta na área. Gustavo Marques tocou de cabeça para o meio. Antony vai lá em cima para fazer a defesa o goleiro do Inter.
1: Na jogada ensaiada, né? Uma falta próximo da linha lateral pela esquerda, bola cruzou toda a área, lá na direita a devolução, e aí no bolo apareceu o Antony, antes de qualquer tentativa ali de jogador do Bragantino para já tentar armar um ataque rápido, não consegue, Bragantino recupera, 0-0 aqui em Bragança Paulista, na informação de Claro.
0: Pois é, e o Antony agora deu um chutão, o segundo chutão do Antony foi de goleiro para goleiro. E aí o Bragantino repôs e agora tem uma falta em cima do Bruno Gomes. 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Tá 0-0, Vitor Gabriel faz o passe para Matheus Bahia tenta contra Santana, perde na sequência para Lucas Barbosa. Sendo puxado o jogador do Bragantino pelo Matheus Bahia, falta que sinaliza a arbitragem, falta para o Braga. Que não ganha do Inter desde dezembro de 21, foi a última vitória do Bragantino sobre o Inter. 1-0, gol do Arthur Ponteiro, que está no São Paulo agora, passou pelo Palmeiras, passou também pelo Botafogo. Bragantino, depois de lá, Inter 5 vitórias e 3 empates. Bola com o Herrera, vem o time do Bragantino, cruzamento por meio da área, mercado aparece. Tira de bico, ela sobra de novo para Herrera, Herrera domina contra a marcação que é feita pelo Alan Patrick. Herrera tocou na frente para o Lucas Barbosa, muito forte, Vitor Gabriel protege. A bola está fora pela linha de fundo, é só tiro de meta para o Colorado. 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Grupo IESA BYD, a sua concessionária BYD no Rio Grande do Sul. 7 do primeiro tempo, Diogo. 0-0 em Bragança.
2: É, o posicionamento do Alan Patrick, que é a novidade, porque ele não via jogando os jogos fora de casa. O Carboneiro, com o Alan Patrick no time, está jogando pelo lado direito. Atacante pela direita, junto com o Alejandro. E aí, logo atrás deles, uma linha de 4. E o Alan Patrick está nessa linha pelo lado esquerdo. Só que ele não desce e acompanha o lateral. Ele marca até o meio, depois o Vidiagra pega. E aí está o ponto de observação do Inter. Porque claramente o Bragantino está pesando em cima do Matheus Bahia, que vai ter que ter uma atuação defensiva muito sólida. Porque ele não vai ter o apoio do Alan Patrick para fazer essa dobra.
0: 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Carboneiro está na disputa com Gustavo Marques. Carboneiro tenta fazer o drible, conseguiu bem. Alejandro se desloca, tentativa de passe, a bola bate no Gustavo Marques. Alex Vinícius chega na frente para tirar. Gustavo Marques enquadra bem e joga para Gabriel. Perde a chance de ataque o Inter, bola com Gabriel. Gabriel tocando de lado, metendo bola para Santana. Santana para na frente da marcação do Alan Patrick, recua para Alex Vinícius. Deste aí, a bola vai mais atrás para o goleiro Thiago Volpi, não pode pegar com a mão. Então Volpi sai jogando rasteiro aqui para Gustavo Marques. Domina na frente do Carboneiro, faz o tabelamento com o Juninho Capixaba. Recebe de volta, recua para o Volpi. O Inter aperta a saída, o Bragantino se atrapalha um pouquinho, mas consegue Thiago Volpi tocar para Santana. Santana para Lucas Barbosa, saiu bem agora. E aí o Vidiagra vai dar um carrinho no Lucas Barbosa. O arco dá vantagem porque a bola sobrou para Herrera. Herrera para cima do Bruno Henrique, tentou o drible. Bruno Henrique cortou parcialmente. Ela caiu de novo para Herrera. Herrera tocou para Gabriel. Gabriel domina pela meia, tá livre, abriu bola na ponta, perigosa. Vem o Bragantino com Fernando, tá dentro da grande área, trouxe pro pé direito. Ainda Fernando não ameaçou bater, recuou para Gabriel. Gabriel de novo para Fernando. Fernando tentou para Herrera. O Inter aperta, se fecha bem. Bola vai para trás, vai para Santana. Santana para Herrera. Herrera recebeu na frente, tentou o drible. Vitor Gabriel protege. Mercado vem na cobertura para tirar. E aí tirou uma bola apertada para o Matheus Bahia, que consegue dar um chutão. Corrige tudo o time do Inter lá atrás, só que devolve a bola para o Bragantino. Ela vem para trás para Alex Vinícius, tocando para Gabriel. Gabriel para Juninho Capixaba. Capixaba dominou para cima do Bruno Henrique, trouxe para o pé direito. Abriu na ponta para Santana, deixou a bola passar para Lucas Barbosa, trouxe para o pé canhoto. No fundo para Santana, cruzamento por baixo. Mercado tira mais uma. Vai rondando, tem escanteio, Braga.
1: E trabalhou pelo lado direito, colocou a bola na área rasteira e se atirou ali. Foi encontrar a bola, o Mercado para tirar, ainda bateu lá na bandeirinha de escanteio. Na sequência, ficou mesmo com o escanteio, lado direito, time do Bragantino, na informação, Tumeleiro.
0: 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Na cobrança, o time do Bragantino, levantamento feito para dentro da grande área. Mercado tira mais uma. Ela cai para Herrera. Herrera está tocando de novo para Santana. Santana para Herrera. Herrera com o pé esquerdo levantou. Bola forte demais. Direto pela linha de fundo. Nenhum perigo, Leonardo.
1: A Inter dá uma respirada agora. O Antony vai ali pegar a bola, bater o tiro de meta. Dá uma combinadinha na jogada. segurou, respirou, a bola é do Inter. 0-0 aqui em Bragança Paulista, na informação de Sicredi.
0: Wagner Martins, opinião colorada no futebol da Gaúcha. 10:30 do primeiro tempo, vaga 0-0.
3: Bom, primeiro, o Inter se defende bem. Não tem nenhuma finalização do Bragantino até agora no jogo com 10 minutos. Mas tem dificuldade para atacar. O Inter ainda não conseguiu construir. Está na base do chutão, está se livrando da bola. E Carbonero que se vire para correr lá com o Alejandro na frente. A ideia de ter o Alan Patrick para ter um pouco mais de posse de bola e segurar o jogo não está funcionando porque o Inter não tem retenção.
0: 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Olha o erro do Juninho Capixaba, roubada de bola do Vitinho, Vitinho tocou no meio para Alan Patrick. Alan Patrick agora participando mais efetivamente do jogo, toca pela primeira vez na bola, recua para Vidiagra, Vidiagra metendo a bola de novo para Alan Patrick. No fundo tem Matheus Bahia, Gabriel na marcação, Alan Patrick girou bem, tocou para Carbonero, Carbonero lançou demais, forte demais, Leonardo, Thiago Volpi saiu e pegou.
1: A opção era o Matheus Bahia, né, que aparecia ali pelo lado esquerdo, e ele colocou a bola vertical. Ficou fácil pro goleiro, o zagueiro só fez a proteção. Thiago Volpi foi lá para dominar a bola e já sair jogando para o time do Bragantino.
0: Tocando para Gabriel, Gabriel tocando para Herrera, Herrera para Santana, Santana na frente para Lucas Barbosa. Vidiagra tá na marcação, Lucas Barbosa prende a bola, Vidiagra recupera e depois perdeu, perdeu pro Lucas Barbosa. O juiz disse que foi normal. Vitor Gabriel na marcação, pedala Lucas Barbosa, tentou a jogada, deixou a bola escapar. Bruno Henrique veio na cobertura para tirar. Tirou bem e puxa o contra-ataque. Quem sabe agora são 4 do Inter, mas são 6 jogadores do Bragantino e aí vai lento Bruno Henrique, e esperando a aproximação do Alan Patrick, ninguém vai, e ele prefere tocar a bola para trás para Vidiagra. Vidiagra recebe no círculo central do gramado, inverte a jogada da esquerda para a direita, a bola vem para Mercado, Mercado recebendo, zagueiro da equipe do Internacional, agora marcado pelo Isidro Pita, recua a bola para Vitor Gabriel, tá aí Vitor Gabriel dominando na frente da marcação do Herrera, ainda a bola com Vitor Gabriel, meteu para Bruno Gomes, Bruno Gomes tentou a jogada para Vidiagra, e aí o Gabriel Rufi chegou atropelando, falta está sendo marcada. 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Passa lá, passa na Tumeleiro, vai Matheus Bahia, passa o Inter pro ataque, Matheus Bahia não foi, preferiu o recuo, meteu a bola atrás de novo para Bruno Henrique, Bruno Henrique tocando para Vidiagra, Vidiagra tenta um lançamento longo aqui, na direção do Vitinho, evita a saída pela linha lateral, marcado pelo Fernando, recua a bola para Mercado, Mercado dominando na zaga central do time do Inter, tentou passe por dentro para Carbonero, Carbonero de primeira para Vitinho, Vitinho olhou para a grande área, tentou para Alejandro, a bola foi pro Alan Patrick, Alan Patrick dominou com categoria, abriu espaço, pintou na área, bateu pela linha de fundo. Primeira finalização do jogo do Inter aos 13 minutos, Leonardo.
1: Com Alan Patrick, ele entrou na área pelo lado direito. Uma das alternativas era até abrir um pouco mais para o Carbonero que passava. Mas aí, como ele conseguiu limpar a visão, puxou para a perna direita, resolveu arriscar dali. Um chute forte, cruzado por cima, passou sobre o gol do Thiago Volpi. Mas o Inter chegou, tem a sua finalização na informação de Trilegal.
0: Pita lançado na frente contra Mercado, vem Vitor Gabriel na cobertura, no bate-rebate sobrou para Fernando, Fernando tá dominando, jogador do time do Bragantino, metendo a bola na ponta esquerda para Juninho Capixaba, Capixaba então lançou para dentro da área buscando Pita, Vitor Gabriel estica a cabeça para tirar dali, mete para a lateral que favorece ao Bragantino. 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Chegamos a 14 do primeiro tempo, tá 0-0 em Bragança Paulista. São as emoções do Campeonato Brasileiro, 18ª rodada, a última antes da parada da Copa do Mundo. Alex Vinícius lançando a bola na frente, tocando para o Santana, Santana para Lucas Barbosa, deixou para o Gabriel, chega o Bragantino, Gabriel ajeitou para Eric Ramírez, mais na ponta para Fernando, bateu no poste, vai para fora. Fernando, grande chance do Bragantino, Leonardo.
1: Chute bonito, hein, do jogador do Bragantino. Tava no lado esquerdo, ele puxou para a perna direita. E aí tentou o ângulo superior esquerdo do Antony. O Antony se atirou na bola, mas não alcançaria. Bateu no poste e depois foi para a linha de fundo. Tiro de meta para o Inter. Põe na conta mais uma finalização do Bragantino na informação de Grupo IASA.
0: 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Juninho Capixaba está cometendo falta agora em cima do Vitinho. O Bragantino queria antes a saída de bola, o Bandeira mandou seguir. É falta para o Inter, Leonardo.
1: Isso, ali ó, na frente do Bandeira, o Vitinho ficou caído, identificou como falta. E agora o Inter vai ter a bola no ataque, 0-0. 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
4: 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A marca da conquista, chegamos a 15 do primeiro tempo em Bragança Paulista. Vai o Inter com o Vitor Gabriel. Com o pé esquerdo, ele faz o lançamento longo para Vitinho nas costas do capixaba. Evitou a saída pela linha lateral, tem espaço para cruzar. Prefere o recuo, toca mais atrás para Bruno Gomes. Bruno Gomes jogando no meio com Bruno Henrique. Bruno Henrique agora muito marcado, prende bem a bola. Até que Fernando estica a perna e mete a bola para fora pela linha lateral. Às 6:30 tem Brasil e Panamá com Luciano Périco no futebol da Gaúcha. A despedida brasileira da seleção antes da Copa do Mundo, né? Porque aí depois tem mais um amistoso com o Egito, mas será lá em Cleveland, nos Estados Unidos. Então a despedida do torcedor brasileiro da nossa seleção rumo ao Hexa acontece hoje no Maracanã.
1: Dia 6 esse amistoso com o Egito.
4: Em Bragança, 11:16, hora de se ligar no tempo e no placar. 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Chegamos a 16:15 do primeiro tempo. Campeonato Brasileiro, 0 Bragantino, 0 também para o Internacional. Lucas Katsurayama.
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4: Diogo Olivier, Inter 0-0 aqui, Diogo.
2: O Inter está se defendendo bem, claramente tem uma ideia de não tomar o gol no começo, porque quando o Inter tem a bola e recupera, sobe com poucos jogadores, né? Sobe o Carboneiro, sobe o Alejandro e o time não sai de trás, com receio de daqui a pouco perde a bola e toma um contra-ataque. Mas o Inter se defende bem, agora teve a bola na trave, mas aí fica um pouco por conta ali do Vitinho, que ele fechou certinho ali na linha de 5 atrás, como o treinador determina, mas faltou dar 1-2 passos à frente. O Vaguinha estava me cutucando aqui, e aí ele tem razão, dando espaço para a finalização.
4: Matheus Paí agora foi derrubado ali pelo Herrera. Arbitragem através do Bandeira. Luiz Cláudio Regazzoni sinalizou a falta em cima do lateral colorado. Bom, o Internacional que de hoje joga aqui, Leonardo. E aí é férias para todo mundo, né?
1: Pelo menos 20 dias, né? De férias, dia 21 de junho, deve ser confirmada a reapresentação do time do Inter. Certamente será oficializado após a partida de hoje. E aí, nesse período de parada para a Copa, a busca por amistosos. Tem dois times da Série A, olha, muito próximo de o Inter anunciar esses amistosos. Pelo menos dois que devem ocorrer nesse período.
4: Olha o chutão pro Pita, Antony saiu de cabeça. Lucas Barbosa para Fernando, meteu pro gol! Gol do Bragantino! Fernando! O Inter se defendia bem. Um chutão da defesa do Bragantino. Pegou a defesa exposta, Antony saiu quase que no meio campo e aí ficou sem goleiro e por cobertura Fernando marca. Bragantino 1, Inter 0, Leonardo Acosta.
1: Numa ligação direta, um chutão vindo de trás, despretensioso, mas pegou um momento em que talvez o Inter não tivesse bem posicionado. Ao menos o Antony fez essa leitura e se antecipou, saiu da área para tirar de cabeça. No primeiro momento ele conseguiu, só que aí a bola sobrou para o Lucas Barbosa, que só encostou para o jogador Fernando. E aí Fernando teve qualidade de muito longe buscar o gol. A bola entrou no que seria o cantinho esquerdo do Antony. Seria por quê? Porque o Antony não estava nem perto, estava lá fora da área, só ficou torcendo para que a bola fosse para a linha de fundo. O que não aconteceu é gol do Bragantino, 1-0, Diogo.
2: É, assim, contra atrapalhadas, não tem treinador, aí não dá para dizer nada, né? É o Antony, ele dá o chutão, mas ele não dá o chutão como tem de dar, com altura para cima. Ele dá meio fraco, não toma distância, o zagueiro tira com o pé e aí uma outra atrapalhada. A zaga do Inter dormindo e acaba tomando um gol que pode atrapalhar a vida do Inter, Vaguinha.
3: É, Diogo, não tem o que dizer do gol, né? Um chutão pra frente, uma rebatida, pega a zaga desatenta. O goleiro até, eu acho que o Antony fez o certo, tinha que sair do gol ali, porque senão ele ia tomar o gol do Pita, né? Então ele sai bem, talvez o cabeceio pra fora seria a melhor opção, mas um gol assim que é bobo, a gente tava comentando, o Inter tá bem posicionado, o Inter tá bem postado, e aí numa bola, assim, é aquele negócio, o Lucas Katsurayama, o Inter precisa ficar atento o jogo inteiro, não pode ficar desatento, senão toma gol porque tem as suas carências, Lucas.
5: É o segundo gol de Fernando no Campeonato Brasileiro, o 23º do Bragantino. O Inter sofre seu 20º gol na competição e é 14º com 21 pontos, a 1 da zona do rebaixamento.
0: Inter tenta dar a resposta com o Vitinho, passou por um, passou por dois, bateu, tentativa do Bruno Henrique dentro da grande área, aparece para tirar de lá Alex Vinícius e na sequência Fernando está tocando para a lateral. E a verdade é que o Antony saiu de cabeça ali, né, Leonardo? Porque era a forma que ele tinha para chegar antes do Pita.
1: Claro, claro. Ele evitou o gol no primeiro, né?
0: Isso, se ele vai com o pé, o Pita chegaria antes. Então ele se atira de cabeça, faz o corte, evita o gol do Pita. Só que aí caiu e até se levantar, o Fernando já estava tocando por cima. Mas é isso, 1-0 para o Bragantino, tem muito jogo pela frente, ainda são 20 do primeiro tempo. 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Perdeu para Gabriel Rufi, Rufi no contra-ataque, metendo bola para Herrera, nas costas do Matheus Bahia, lá vai Herrera. Lucas Barbosa corre pelo meio, Matheus Bahia chega agora na marcação. Herrera entrou na grande área, tocou para Pita, fez corta-luz para Fernando, olha o Bragantino para fora! E teve desvio, tá dando escanteio o árbitro, Leonardo.
1: Fernando de novo, hein? Dentro da área, pelo lado esquerdo. Ele teve tempo ali para parar a bola, dominar, preparar o chute, buscar o canto. Com o desvio, bola saindo para a linha de fundo. Escanteio, Bragantino, lado direito. 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
0: O pessoal do banco do Inter tá reclamando do assistente. E aí o quarto árbitro denunciou ali pro árbitro que tá vindo no banco e vai dar cartão. Para algum dos auxiliares, ele mostra de longe, sabe-se lá para quem é, mas é um dos auxiliares do Pezzolano. Toma cartão amarelo por reclamação de um lateral, é isso que o Pezzolano está falando com o bandeirinho Thiago Correia Farinha. Sinceramente, não vi motivo para tanta reclamação assim do jeito que foi feita pelos auxiliares do Pezzolano. Pezzolano não, estava contido ali, estava tranquilo. Mas os auxiliares reclamaram demais e aí amarelo para eles. Escanteio para o Bragantino, prepara-se para a cobrança, Herrera. Levantamento, bola alta na área, Alex Vinícius tocou de cabeça, Vitor Gabriel tira. Ela cai de novo na ponta para Santana, Santana para Herrera. Herrera tentou passar no meio de dois, vem o Matheus Bahia, ainda Herrera, fez o drible, levou no fundo, tenta mais um drible, passou pelo Alan Patrick, chega Bruno Henrique na cobertura e toca para Alejandro. Alejandro agora é atropelado. Atropelado pelo Gustavo Marques, amarelo para o zagueiro do Bragantino, Leonardo.
1: E aí, pintado o primeiro cartão amarelo no campo, né? Gustavo Marques, 16, do Bragantino, teve há pouco um no banco, agora no campo, amarelado, o Gustavo Marques, na informação de Grupo Iasa.
6: Indiscutível, viu, Maiago? Ele foi com a intenção apenas de derrubar, matar o ataque promissor do Inter, amarelo bem aplicado, e a TV focou no Pezzolano. Não sei se não foi pro próprio treinador do Inter o cartão amarelo.
0: Não foi.
1: Se foi, não comanda no próximo jogo, sabe-se lá quando vai acontecer, pois porque ele tá pendurado. Né?
0: Não, foi bem pertinho de mim aqui, foi pra...
6: Pois é, a TV não mostrou nenhum auxiliar pra gente fazer identificação, apenas o treinador colorado.
0: Mas foi um auxiliar. Vai Fernando pro time do Bragantino, tentando passar pelo Bruno Gomes fechou a porta para ele, e agora os dois brigam por espaço, e o juiz tá dando lateral apenas, Leonardo.
1: Isso, apenas lateral para a equipe do Bragantino, que segue no ataque, vai vencendo por 1-0, aqui no Cícero de Souza Marques, na informação de Claro.
0: 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Tá 1-0 para o Bragantino. 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Thiago Volpi com a bola, tenta o lançamento para Juninho Capixaba, ele perde no alto para Vitinho. A sobra vai ser de Fernando, ganhou do Bruno Henrique, deu falta, mas o árbitro deu vantagem. Pita para Lucas Barbosa, bateu! A bola desvia no meio do caminho e Antony tá pegando. E de novo... O Bragantino chegou na finalização, Leonardo.
1: É um chute prensado ali em cima do Mercado, que acabou conseguindo tirar o espaço do jogador do Bragantino. Por isso a bola amortecida chegou para o goleiro Antony. O Inter tenta sair agora, trocando passes no campo de defesa, na informação de KTO.
3: O Manhago, agora o Inter precisa começar a jogar, tá? A estratégia aquela, que é a estratégia do Inter, né? Dentro e fora de casa, de esperar o adversário, de marcar e tentar uma transição... Deu, porque saiu perdendo. E aí, tu tá perdendo o jogo, tem que começar a jogar. Botar a bola no chão, trabalhar a bola, né? Não ficar esperando uma transição, porque o Bragantino não vai ceder espaço agora, tá ganhando o jogo de 1-0. Então tá na hora do Inter começar a jogar. E até aqui tá jogando muito pouco.
0: Tenta apertar a saída agora do Thiago Volpe, que consegue na frente do Alan Patrick meter a bola para Gustavo Marques. Gustavo Marques devolve para Volpe. Chega o Alan Patrick, Volpe tira, Vitinho toca de cabeça, toca errado. Rufi recupera para o Bragantino, toca para Lucas Barbosa, que está sendo agarrado, empurrado. Na sequência sobrou um braço do Lucas Barbosa no Vitor Gabriel. E o juiz mandou parar aí, Leonardo.
1: É, mas não vai apresentar cartão pelo jeito, né? Só mandou dar uma segurada. 41, Vitor Gabriel, zagueirão do Inter, que estava no ataque, manda jogadores fazerem as pazes, está tudo bem, é domingo de manhã, tranquilidade, pessoal, nada de cartão, falta para o Bragantino.
0: E parada para a hidratação dos times, do narrador e do repórter, porque é hora de ouvir os comentaristas da Gaúcha. Inter e Bragantino, tá 1-0 pro Braga. Diogo Olivier, Wagner Martins.
2: É, o jogo do Inter não é bom. Ele tava se defendendo bem, né, num primeiro momento, para depois se soltar um pouquinho, dentro da medida do possível, a partir da presença do Alan Patrick. Mas, enfim, contra a atrapalhada, o Vaguinha disse algo precioso, e ele resumiu muito bem o lance, porque o Inter é um time muito ajustado, tecnicamente, pelas limitações de elenco. E aí, quando você tem um balão que não é o balão ideal, né, que a bola não toma muita altura, como foi o caso do balão ali do Anthony, o time tem que estar atento, porque o companheiro vai fazer um lance um pouquinho mais defeituoso, né? E os dois zagueiros do Inter estavam rigorosamente dormindo e deixaram o Pita absolutamente sozinho entre eles dois. Então, assim, times com essas questões, eles têm que ser um time, assim, atento, com foco o tempo inteiro. O Inter vai ter de sair um pouquinho mais, né, Vaguinha? Não tem outra alternativa. Vai correr risco? Vai correr risco.
3: Eu acho que os times do Paulo Pezzoni são muito bem montados, né? Tem uma estrutura básica de time, o time se defende muito bem. Mas não é só se defender, né? Não basta tu estar bem postado no campo, tem que ter jogo, tu tem que jogar. Hoje tem algumas individualidades que estão abaixo, né? O Matheus Bahia está muito abaixo, está errando praticamente tudo no jogo. Né? Bruno Henrique, a gente não espera nada de produção ofensiva dele. É um jogador que marca, que se dedica, que se entrega. Alan Patrick, até aqui, mais do mesmo. Ele tem uma finalização, mas é mais do mesmo. Ele não consegue produzir ofensivamente. E aí Carbonero e Alejandro, que estão lá na frente, se a bola não chega redonda para eles, fica muito mais complicado, porque são os homens de frente. Eu faria uma troca, tá, Diogo? Eu tentaria colocar o Bruno Gomes no setor de meio de campo, tirando o Bruno Henrique. Mesmo que o Aguirre seja um lateral tecnicamente, assim, fraco, eu acho que a gente não pode abrir mão da qualidade do Bruno Gomes no setor de meio de campo. Eu acho que o Inter aumentaria a sua capacidade criativa com o Bruno Gomes.
2: Eu acrescento outra questão, a bola já está rolando de novo. Uma outra questão, que é o Carbonero aqui pela direita, ele não está conseguindo render como ele rende pelo lado esquerdo, né? O Alan Patrick está ocupando aquele lado esquerdo. Então o Inter acabou perdendo os dois lados. Ele nem tem o Alan Patrick lá pelo lado de lá com mais proeminência na frente, e perdeu o Carbonero aqui pela direita. De repente, até o Alan Patrick sair, entrar o Alex, poderia devolver o Carbonero para o lado onde ele tem mais velocidade, para um contra-ataque, enfim.
0: Recomeça o jogo aqui em Bragança, 28,5, está 1-0 Bragantino.
1: Hidratado aí, meu narrador.
0: Isso aí, estamos reforçando a todo instante aqui.
1: Deixa eu te dizer, então, que Esteban Condé, auxiliar de Pezzolano, foi quem recebeu aquele cartão amarelo na informação de Grupo IASA.
0: 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Ele perde no alto para Bruno Gomes, a bola sobra para Pita. Pita dominou, abriu na ponta para Fernando. Fernando contra a marcação do Bruno, levantou para o meio da área. Vitor Gabriel tira de cabeça. Ela cai para Capixaba. Capixaba faz o tabelamento com Gabriel, recebe de volta. Juninho Capixaba metendo a bola na ponta, de novo para Fernando. O autor do gol do Bragantino trabalha a bola para Capixaba. Capixaba está recuando a bola outra vez para Gustavo Marques. Gustavo Marques, zagueiro do time do Bragantino, metendo a bola para trás para Alex Vinícius. Tá aí o outro zagueiro, ex-Atlético Goianiense, tentando o lançamento na frente para Lucas Barbosa contra Matheus Bahia. E já é marcado impedimento do Lucas Barbosa.
1: Não valia nada, o Bandeira estava ali, levantando a bandeirinha e marcando o impedimento, confirmado pelo árbitro e já cobrado pelo time do Inter, que vai perdendo 1-0 na informação Renato Melero.
0: 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Sinal da Gaúcha marcando, 11:30 da manhã, roubada do Bragantino. Eric Ramírez, o capitão do time do Braga, domina contra a marcação do Bruno Henrique, meteu no fundo pro Fernando. Será que chega? Bola forte demais, chegou. Fernando contra Bruno Gomes, tentou levar pro fundo, ainda ele. Dominou Fernando, ficou sem ângulo para cruzar, parou na frente da marcação e recua. Jogada mais atrás para Gustavo Marques. Daí mais atrás ainda para Alex Vinícius, saindo pelo meio com Gabriel Ruff, deixou para Eric Ramírez. Eric Ramírez tocou, foi atingido, mas deu vantagem à arbitragem. Fernando lançado no fundo para Capixaba, chegou cruzando para Pita, para fora! Uma bola despretensiosa e o Pita subiu sozinho, Leonardo!
1: É, o mais próximo dele era o Mercado, uma bola que foi colocada para o Juninho Capixaba na esquerda, e o Juninho Capixaba mandou ali um cruzamento na cabeça do Isidro Pita. Desviou muito perto, estava ali na frente do Antônio, ficou torcendo, a bola passou pela linha de fundo. É apenas tiro de meta. Inter na informação de Sicredi.
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5: 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Às 8:30 da noite, tem Cruzeiro e Fluminense, Remo e São Paulo.
0: Vem o Bragantino, Santana recebendo, arriscando de longe. Antony encaixou firme, não tem rebote.
1: Bem posicionado, encaixou a bola que vinha perdendo altura. Aquela bola que se quica no gramado, se ela baixa mais, quica um pouquinho antes. Pode ser perigosa para o goleiro. Antony já faz a reposição para o Inter na informação KTO.
0: 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Gustavo Marques de cabeça está recuando a bola, Thiago Volpi tem que sair da sua área, também de cabeça, mete para lateral. O Inter chega forte, aperta, agora é o Wagner Mancini que reclama ali para o quarto árbitro. O Inter cobra o lateral rápido.
1: Pedido.
0: E aí o Alejandro e o Carboneiro não se acertaram, sendo que estava um metro um do outro aí, Leonardo.
1: Ainda fizeram isso na frente do Bandeira, aquela bola cobra o lateral, aí vem esperar a devolução, só que se adianta, estando ali rente à linha lateral e o Bandeira estava do ladinho para marcar a irregularidade. O Bragantino agradece na informação, claro.
3: Que horror, isso é lance de fraldinha, isso é fraldinha. O cara recebe, cobra o lateral... E o cara não vê que ele está em posição irregular, porque ele cobrou lateral lá na linha de fundo. Isso é lance de juvena, isso é juvenil. O Inter joga um péssimo futebol nesse primeiro tempo. Nada que o Paulo Pezzolano pensou está funcionando, péssimo. Só se cair do céu um gol agora.
0: Chutão do Bragantino agora, Alex Vinícius escorregou, vem Alan Patrick, meteu pro Carboneiro, na velocidade lá vai o colombiano, ganhou a área, Gustavo Marques acaba desequilibrando o Carboneiro, que depois tentou cavar a falta e o juiz não deu, Leonardo Acosta.
1: É, primeiro acho que ele até pensou em forçar e ir pra cima do marcador quando tava dentro da área, mas sentiu que tinha o domínio e saiu da área, e aí deu uma forçadinha, foi pro chão, mas o juiz acabou não marcando e intersegue com a bola.
0: Tentativa do Alan Patrick pelo meio, encontrando Bruno Henrique. Bruno Henrique meteu a bola, Alejandro deixou a zaga adiantar. Na sequência queria a falta do Bragantino, o juiz mandou seguir, a bola tá com Bruno Henrique. Bruno Henrique metendo para Alan Patrick, Alan Patrick de calcanhar para Bruno Henrique, abriu bola na ponta para Matheus Bahia, chegou inteiro para cruzar, demorou demais, Matheus Bahia perde a bola para Lucas Barbosa e ela vai para lateral. 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Fernando pega a bola para o Bragantino, tenta puxar o contra-ataque, agora abrindo na ponta esquerda para Eric Ramírez. Eric Ramírez contra a marcação do Bruno Gomes, prendeu demais, tocou para Capixaba. Capixaba agora está marcado pelo Vitinho. O Inter consegue se recompor, atrasa a jogada do Bragantino, que volta a bola para a defesa para Gustavo Marques. Gustavo Marques mais atrás ainda para Thiago Volpi, ex-goleiro do Grêmio, que está fora da grande área, agora jogando com o pé direito, metendo a bola na direção de Eric Ramírez. Dominou para cima do Mercado, passou pelo Mercado, na sequência foi puxado e o juiz da falta do Gabriel Mercado em cima do Eric Ramírez, que ia fazendo uma bela jogada individual. jogador de meio campo do time do Bragantino. O toque feito para Fernando, Fernando para Lucas Barbosa. Barbosa recua para Capixaba. Capixaba do meio campo volta lá atrás para o Thiago Volpi, que virou titular do Bragantino, né? O Cleiton está aqui no banco de reservas, depois de muitas temporadas como goleiro titular. Lançamento para Fernando, Fernando de cabeça ajeita, boa bola para Juninho Capixaba, marcado pelo Vitinho. Capixaba protege, está tentando cavar a falta, está sendo puxado e a arbitragem está marcando falta do Vitinho, que saiu xingando ali. O Gustavo Marques queria cartão para o Vitinho, está reclamando com o quarto árbitro, Leonardo.
1: É, mas não apresentou, ficou só pela falta mesmo. Thiago Volpi, que andou marcando golzinho de pênalti esses dias também pelo Bragantino, viu, Marco?
0: É verdade, é verdade. Thiago Volpi chegou como reserva e depois de algumas rodadas aí virou titular no time do Bragantino. Herrera lançado na frente, carrinho de Matheus Bahia metendo a bola pela linha lateral. 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O Inter até teve uma finalização com o Alan Patrick, mas muito pouco, joga muito pouco o Inter, como já falou o nosso comentarista Wagner Martins, também o Diogo Olivier. Daqui a pouco tem o bola parada no futebol da Gaúcha, lateral para o time do Bragantino. Distância de Santana, fez o cruzamento para a área, Barbosa desviou parcialmente, tentativa do Pita, a bola foi para o alto e parou nas mãos do Anthony.
1: Estava ali, atento para fazer a defesa, uma bola primeiro colocada no primeiro pau e aí a disputa acabou subindo e ficando fácil para o Anthony, que já tenta armar um ataque rápido para o Inter.
0: 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Alejandro tá trombando lá, perdendo para o Alex Vinícius. Matheus Bahia deu de canela. Herrera pegou a sobra e já lançou na frente para o Fernando. Tá desarrumada a defesa do Inter. Lá vai Fernando para dentro da área. Pedalou, tentou o passe. Bate no Vitinho para salvar o Inter. Ela cai de novo para Juninho Capixaba. Vem de novo o time do Bragantino. Lado esquerdo do campo de ataque. Capixaba parou contra a marcação do Carboneiro. Recua a bola tocando para Gustavo Marques. Gustavo Marques erra o passe. Bruno Gomes recupera. E agora tenta passar pelo Eric Ramírez. E o Eric Ramírez está cometendo falta em cima do Bruno Gomes. Muito pouco, né, Diogo? Uma finalização do Inter até
2: aqui. Você falou na finalização, eu fui dar uma conferida e lembrando que a finalização do Alan Patrick, ela não foi na casinha, foi um
0: Foi pra fora.
2: Mas não tem chute no gol do Inter, né? Enquanto que o Bragantino tem duas finalizações, além do gol, tá chegando mais, a posse de bola é do Bragantino, mesmo depois de ganhar por 1-0 no placar. A atuação do Inter é muito ruim, né? O Inter não consegue se defender bem, não consegue atacar, não agride. O Alejandro mal tocou na bola, o Carboneiro não é um atacante pela direita, eu acho que ele não consegue jogar ali. É por aí, pelo posicionamento do Carboneiro, que é o único jogador que pode, num contra-ataque, ter drible, numa arremetida, que o Pezzolano vai ter que mexer já no intervalo, me parece, no posicionamento, para tentar agredir um pouquinho o Bragantino. Por enquanto, está muito fácil para o Bragantino.
0: 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Primeiro tempo vai escorrendo pelos dedos do Inter. Gustavo Marques lançando na frente. Lucas Barbosa não consegue o domínio. A bola passa por todo mundo e vai sair em tiro de meta para o goleiro Anthony. Demais jogos do Campeonato Brasileiro que rola hoje à tarde aí, Katsurayama.
5: Às 16h tem o líder Palmeiras em campo, recebendo a lanterna Chapecoense no Allianz Parque. No mesmo horário, Vasco e Atlético Mineiro, jogo em São Januário. E para fechar a rodada e o semestre de Brasileirão, às 20h30, Cruzeiro e Fluminense no Mineirão e Remo e São Paulo no Mangueirão.
0: 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O Inter tenta pelo menos um empate no primeiro tempo. O Vitinho recua para Bruno Gomes. Deixou escapar, o Bragantino está todo recuado. Então Bruno Gomes volta lá quase perto da grande área do Anthony para pegar a bola outra vez. E joga para o lado esquerdo para Vitor Gabriel. Hoje substituindo o Félix Torres, está com a seleção equatoriana. Vitor Gabriel recuando para Mercado. Mercado para Bruno Gomes. Agora o Bragantino adianta a marcação. Bruno Gomes sai jogando. Joga na ponta para Vitinho, pede a bola de volta, passa bem o Bruno Gomes, deixa o Gabriel para trás, Lucas Barbosa tenta fazer a falta, a bola é lançada no fundo para Carboneiro, Carboneiro cruzou para o meio da área, chega para tirar dali, Santana tirou para Gabriel, Gabriel lançou na ponta esquerda para Juninho Capixaba, domina completamente livre o Capixaba, vem o Bragantino, Capixaba cruzou, Anthony vai lá em cima para fazer mais uma defesa o goleiro colorado, Leonardo.
1: Perigoso porque era um contra-ataque rápido do Bragantino, pegando a defesa do Inter mal posicionada. Juninho Capixaba colocou para a área, mas aí o Anthony tratou de fazer a defesa. Já teve pressa para tentar mandar o Inter para o ataque. Inter tentar o empate ainda no primeiro tempo, na informação de Sicredi.
0: 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Carboneiro está sendo derrubado pelo Gustavo Marques. Numa falta boa para o Inter jogar para a área, tentar o cabeceio dos zagueiros aí, Leonardo.
1: Na frente do bandeiro, Gustavo Marques cometeu a falta e ainda saiu reclamando. E ele tem cartão amarelo, hein? É lado direito, próximo à linha lateral, ali na posição do bandeira. O Inter deve colocar a bola para a área. O Alan Patrick já está ali para fazer a cobrança.
0: Daqui a pouco, bola parada no futebol da Gaúcha com o comando de Simon Bianchini. Daqui a pouco tem informações, informações da seleção brasileira, que joga às 18h30 da noite no Maracanã contra o Panamá. E Luciano Périco vai contar as emoções do futebol da Gaúcha. Uma falta para o Internacional buscando o gol de empate no primeiro tempo. Está 1-0 Bragantino. Alan Patrick ergue os dois braços para o céu. Jogada ensaiada. Matheus Bahia está enquadrado para jogar a bola para a área com o pé esquerdo. Alan Patrick vai bater com o pé direito. É chance para o Inter na bola parada. Está 1-0 para o Bragantino. Autoriza a arbitragem. Partiu Alan Patrick. Levantou. Bola alta na área. Arix Vinícius tirou. Caiu para Bruno Henrique. Bateu em cima do Gustavo Marques. E na sequência tem lateral para o Inter, Leonardo.
1: Agora tem jogador do Bragantino pedindo para parar o jogo. Aqui, ó, pedido no atendimento. Acho que é o Gustavo Marques mesmo.
0: Ele tomou a bolada na cara.
1: Isso, isso, agora vai parar. Mas o Inter terá posse de bola, acabou ficando com lateral. Depois da cobrança de falta, o Bruno Henrique

0: Então não dá para entender. Mas joga muito pouco futebol o Inter, né? O Pezzolano está conversando com seu auxiliar. O que, que pode ser feito? Ele não gosta de mudar, né, Diogo? No intervalo dos jogos, né? Mas, assim, a ideia com o Alan Patrick, ela não funciona.
1: É.
0: O Alan Patrick, dentro e fora de casa, tem atrasado a vida do Inter, né? Quem sabe o Alex, mais intensidade. Mas também é duro, né? As opções, elas são bem escassas.
1: Não tem muito, mas toca num ponto importante. Para mim, a questão central é o Carbonero. Por quê? Né? Quando joga o Bernabéu, o Carbonero já fica mais pelo lado direito aqui. A gente estava resenhando, eu e o Vaguinha, sobre isso. Só que quem é o cara diferente do Inter para atacar? Tem sido o Carbonero, tem sido o Bernabéu pela esquerda. Se você não tem o Bernabéu, quem é que do time pode ser mais próximo disso pela esquerda? O Carbonero. E aí eu acho que pode sair uma ideia para o Inter no segundo tempo.
2: E aí o Vidiagra faz isso aí, ó. Tenta um cruzamento, mete quase direto para a lateral. Bola com o Bragantino, Santana tocando para Herrera. O Inter aperta a saída de bola do time paulista. Bola com o Herrera, vai voltando para a linha de fundo. Marcação do Bruno Henrique. Jogada errada pelo meio, só que o Matheus Bahia cochilou. Perdeu mais uma. Que atuação ruim do Matheus Bahia. Vem o Bragantino com o Juninho Capixaba. Levando para o contra-ataque no meio de dois marcadores. Está sendo agarrado. E agora vai ter cartão pro Alejandro Leonardo.
3: Ele mesmo é jogador do Bragantino, camisa 9. Puxou o jogador adversário para evitar um contra-ataque.
2: Olha aí, pro Matheus Bahia é um lance anterior.
3: É, Matheus Bahia também. Matheus Bahia pendurado.
2: Tá fora. Não. Corrigiu agora, deu pro Alan Patrick. Foi o Alan Patrick que fez uma falta na origem da jogada, Leonardo.
3: Isso, então, Alan Patrick e Alejandro. Os dois jogadores que acabaram sendo amarelados.
4: O cartão do Alejandro é justo porque ele tenta agarrar, vai tentando puxar o Juninho Capixaba e agora tem o lance do Alan Patrick. Um pisão leve, tá? Pisão leve que não pega em cheio, ele deixa o pé em cima do jogador. Para mim não é motivo, não tem gatilho para expulsão, não tem aquela força excessiva. O amarelo tá de bom tamanho para o Alan Patrick e o juiz pegou bem esses dois lances.
3: O jogo está parado de novo para atendimento de um jogador do Bragantino aqui no campo de defesa.
4: É o Herrera.
3: O Herrera sendo atendido pelo departamento médico do Bragantino. E durante o atendimento anterior, que foi para o Gustavo Marques, o juiz chamou os dois capitães, o Alan Patrick e o Eric Ramírez, e deu algum recado ali para eles. Deu uma conversa ali de quase um minuto durante o atendimento.
2: Temperatura subiu agora para 20 graus, né? Estamos chegando perto do meio-dia, 11h44 em Bragança Paulista. 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
5: Ontem, pela Liga dos Campeões, o PSG conquistou o bicampeonato ao bater o Arsenal nos pênaltis. Gabriel Magalhães, brasileiro zagueiro, perdeu o pênalti decisivo e agora vai para a Copa do Mundo.
2: É, PSG bicampeão da Liga dos Campeões da Europa nos pênaltis. O Arsenal continua na fila.
1: Ô, Maiago, você vê o que é o futebol, né? O PSG tinha Mbappé, Messi e Neymar. E não conseguia ganhar. Aí quando ele sai, bicampeão da Champions. O que é o futebol?
2: Gabriel Magalhães vai para a Copa agora. Aliás, a dupla de zaga titular do Brasil estava em campo ontem, né? Marquinhos de um lado, Gabriel Magalhães do outro. Recomeça a partida, vem o time do Bragantino, bola pro Pita, tentou de cabeça, a bola passa na frente do gol do Antony, vai pela linha de fundo, Leonardo.
3: Perigosamente, bola que veio da direita, ela ia ter o endereço ali do canto direito do goleiro, que se esticou o Antony, e aí rapidamente já foi buscar a bola para tentar cobrar o tiro de meta, resolveu dar uma segurada, esperar o posicionamento agora dos seus companheiros. O Inter vai perdendo por 1-0 na informação Sicred.
2: Mais 6. Vamos a 51 no primeiro tempo. 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Lançamento agora para o time do Bragantino. Juninho Capixaba toma distância, cobra lá na frente buscando Pita. Pita tá ali abraçado com o mercado, mas toca por último o jogador do Bragantino. A bola vai direto para fora, o Pita pede desculpas ali, lateral para o Inter. Prepara-se para a cobrança, Bruno Gomes vai ser autorizado pela arbitragem, cobrou na direção de Vidiagra. Vidiagra então dá um chutão para o campo de ataque buscando o Alan Patrick. O Alan Patrick está protegendo, o Marcos Vinícius ameaça no lance. A bola sobra para o Alejandro. Alejandro erra na sequência, corta Gustavo Marques, toca para Eric Ramírez. Eric Ramírez contra a marcação do Vidiagra, protege o Eric Ramírez, tenta fazer o drible. Mas sai com bola e tudo. É só lateral pro Inter, marca arbitragem. Vidiagra cobra errado. Gabriel tirou para Fernando. Fernando pro Pita.

0: mano a mano com o Vitor Gabriel e o Lucas Barbosa tá entrando livre. Pita protegeu de um lado, saiu pro outro, vem Bruno Gomes, Pita ganhou, tá dentro da área, levantou Matheus Bahia, tira de qualquer maneira. Carboneiro na sequência aparece para recuperar e aí é derrubado. Falta pro Inter, Leonardo.
1: Falta de ataque do Bragantino. Isidro, Pita dando trabalho para a zaga do Inter. Aí na tentativa de saída do Inter, Carboneiro acabou sendo derrubado. A falta favorece ao time do Inter, que perde por 1-0 na informação de Grupo IESA.
0: 47,5, vamos a 51. 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Diogo, essa aí, pra tu ficar de olho, o Carboneiro foi lá pro lado esquerdo, hein, Diogo?
2: É, porque o que me parece, esse é o segredo do Inter. É, a tentativa de segredo, né? O Vaguinha pegou muito bem, não tem tantas alternativas assim. O Carboneiro tem que ser o dublê de Bernabé. E outra, com o Alan Patrick no time, o Carboneiro fica numa faixa restrita de campo aqui, um quadradinho pela direita. E sem Alan Patrick, com o Inter do contra-ataque, ele desce como meia, ele joga como meia ponta. Então a questão do Pezzolano é devolver o Carboneiro para o jogo, pra ele conseguir jogar um pouco mais como vinha jogando em outras partidas e ser um mínimo de ataque pro Inter.
0: Matheus Bahia agora, foi atingido pelo Herrera. Falta, marca a arbitragem, 48. 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
1: Muito parecida, só inverte o lado, né? Com uma falta que o Inter, uma das raras bolas paradas no campo de ataque que o Inter teve há pouco pelo lado direito. Agora no lado esquerdo, a falta em cima do Matheus Bahia, o Alan Patrick e o próprio Matheus Bahia estão ali, um dos dois vai fazer a cobrança.
0: Falta pro Inter, torcedor do Inter grita, vamos, vamos Inter, para tentar pelo menos um empate no primeiro tempo. Alan Patrick, pé direito na bola, ele e Matheus Bahia com o pé esquerdo. Autoriza a arbitragem, foi Alan Patrick, levantou no meio, Pita sobe para tirar. O Viquinho do Bragantino tirou, Bruno Gomes pega a sobra agora contra Juninho Capixaba. O Capixaba esticou a perna, meteu para a lateral, a arbitragem está sinalizando o posse de bola para o Inter, 49. 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Lateral para o Inter, Vitinho fez a cobrança, tentou para Alejandro. Alejandro levou contra a marcação do Alex Vinícius, cruzou para o meio da área, furou Carboneiro, perdeu! Na chance mais clara do Inter no jogo, que foi criada pelo Bragantino numa falha grotesca de Santana. Carboneiro acho que nem esperava e perdeu, Leonardo!
1: Se assustou com a bola, quando viu ela estava à sua frente, numa inversão de papéis, era o Alejandro que estava fora da área, fazendo a jogada pelo lado direito, aí colocou para o meio, onde aparecia o Carboneiro disputando com o marcador, ali na função de centroavante. Pois bem, antes do Carboneiro era para o Augustinho Santana, era tão fácil para ele tirar, que o Carboneiro não entendeu nada, o jogador do Bragantino furou, a bola sobrou para o Carboneiro, que chutou errado, passou à direita do gol, o Inter perde a chance do empate.
3: Eu falei que o gol tinha que cair do céu, manhã. Caiu do céu aí o gol, caiu no pé do Carboneiro, né?
0: E o Carboneiro no lado esquerdo ali, vaga.
2: Esse aí, Vaguinha, me parece que é a ideia do Inter, né? Que eu tava flagrando antes aqui. Passa o Carboneiro lá para ser um dublê de Bernabé, né? E eu não sei se no intervalo não dá até para tirar o Alan Patrick, colocar o Alisson e deixar o Vitinho pelo lado direito para ter um time, o Alex, perdão. Colocar o Alex para o Inter ficar com mais um cara pela direita, que o Vitinho, que está meio híbrido assim, não sabe se ele marca, não sabe se ataca, mas o Carboneiro pela esquerda é por aí, porque o Inter conseguiu chegar na cara do gol com o erro do Carboneiro, disse bem o Vaguinha, mas ali ele pode ser mais decisivo.
0: Falta agora para o Bragantino, qual é as opções do banco do meio para frente do Inter aí, Leonardo?
1: Tem João Bezerra, Kaique Borré, Alex e o Bruno Tabata.
0: Leonardo Acosta, hein? O único coletinho roxo dentro de campo, ou seja, o único repórter de rádio no estádio Cícero de Souza Marques, dentro do campo. 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Uma falta para o time do Inter, do Bragantino, 51,5. Ou seja, vai ser o último lance do primeiro tempo. O juiz prometeu o jogo até 51, tem uma falta o Bragantino. Capixaba e também o Santana, os dois ali para cobrança. Um é destro, o outro é canhoto. Árbitro carioca autoriza. Vem falta para o time do Bragantino. Antony posicionado no gol. Demora o Bragantino. Vem Juninho Capixaba. Foi ele com o pé esquerdo. Meteu. Golaço! Bragantino! Mercado toma cartão amarelo por reclamação, não sei do que. Uma bomba do meio da rua, o Antony escorregou, mas nem sei se chegava, não escorregando. Leonardo, tá 2-0 Bragantino.
1: Apagar das luzes do primeiro tempo, talvez no último lance da primeira etapa. Uma falta para o Bragantino, até não era tão perto assim, pelo lado direito. Aí foi lá o canhoto, Juninho Capixaba, fazer a cobrança. Ele tomou distância e disparou uma bomba. O Antony deu uma escorregadinha, mas foi tão forte. Não sei se vai para conta dele essa não, porque teve muito mérito Juninho Capixaba para fazer o segundo gol. Se complica o Inter, Bragantino 2-0, Diogo.
2: É, falha do goleiro Antony, né? A bola entra no meio do gol, não entra no ângulo, não entra do lado, né? Não pode tomar um gol assim. Ele falhou de alguma medida no primeiro gol, mas o fato é que foi um primeiro tempo não do Inter, e 2-0 é merecido, Vaguinho, para o Bragantino.
3: Ovação agora, né? O Antony lança a moda. O goleiro no, nas cobranças de pênalti, ele escolhe o canto. O Antony hoje escolheu o canto numa cobrança de falta, eu nunca tinha visto. Ele escolheu ir para o lado esquerdo na cobrança de falta. E o chute foi onde? Exatamente no meio do gol. Isso é um peru! Que não dá, o Inter não pode ter um goleiro como esse para disputar um campeonato brasileiro de Série A. Isso é um peru sem tamanho, Lucas.
4: É o terceiro gol de Juninho Capixaba pelo Bragantino no Brasileirão, 24º da equipe na competição. O Inter é 14º com 21 pontos, a 1 do Z4 e volta a perder para o Bragantino depois de 5 anos.
0: Fim de primeiro tempo, 2 para o Bragantino, 0 para o Inter. Vem aí bola parada no futebol da Gaúcha, Simon Bianchini.
5: Alô, Gustavo Maiago, narrador de, por enquanto, Bragantino 2, Inter 0 no futebol da Gaúcha. Bola parada, saída de campo, o Lucas Katsurayama, o Alejandro vai falar, né?
4: Vamos pegar carona para o Premier.
6: Acho que fizemos um primeiro tempo muito abaixo do que a gente vem apresentando, e o Bragantino foi eficiente. Tiveram uma oportunidade, fizeram o gol, depois a falta. É, acho que não tem muito o que lamentar. Temos que voltar melhor para o segundo tempo para poder empatar o jogo e, se Deus quiser, sair com a vitória.
7: Busca da lei do ex nesse segundo tempo.
6: É, acho que o importante agora é empatar para a gente poder sair daqui somando ponto.
7: Perfeito, obrigado.
5: Alejandro, centroavante do
1: Capixaba.
5: Inter. Capixaba vai falar do lado do Bragantino, alguma confusão. Daqui a pouco eu vou descrever, porque para mim é um erro da arbitragem na origem, na marcação da falta do Mercado em cima do Pita. O Capixaba está falando, mas algum outro tipo de protesto aí, o Leonardo Acosta, em relação à arbitragem, alguma outra situação contra esse golzinho, um apagar das luzes do primeiro tempo?
1: É, teve muita reclamação do Mercado, né? E por isso ele acabou recebendo cartão amarelo, talvez justamente sobre o que você vai relatar em seguida. E agora, com saída do Capixaba, todo mundo dos dois lados, de Inter e Bragantino, já nos vestiários.
5: Bola parada, faltando 5 minutos para o meio-dia aqui no futebol da Gaúcha. 19 graus de temperatura em Porto Alegre, 20 em Bragança Paulista. O Inter vai perdendo por 2-0. 300. 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O destaque de Diogo Olivier, rapidinho aqui no Bola Parada. Por enquanto, o Inter sendo derrotado com 2 gols de diferença, Diogo.
2: Olha, se o Inter não melhorar no intervalo, no papo, com troca no segundo tempo, o Inter corre risco de tomar uma goleada, porque o Inter não tem finalização no gol. Qualquer bola erguida na área tem um cabeceio, algum atacante, algum jogador do Bragantino toca na bola, e o Inter não conseguiu fazer isso nenhuma vez na hora dos cruzamentos. Tem menos posse de bola mesmo, estando atrás do placar. É péssima a atuação do Inter. É aquele padrão ano passado, sabe? Que dava medo de rebaixamento. Ou o Inter melhora ou é goleado.
5: Já, Diogo Oliveira volta. O destaque de Wagner Martins. complementar identificado aqui no Bola Parada para Grupo IESA BYD, a sua concessionária BYD no Rio Grande do Sul, onde tem torcida, tem claro, consórcio do Sicredi, o melhor caminho até as suas conquistas. 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
3: Um horror. A palavra que define o primeiro tempo do Inter é essa. Não tem outra. Um horror. Um time sem nada, né? Nada. Absolutamente nada de criação. Fraco defensivamente. É, tomou um gol assim que tem explicação, o primeiro gol, né? Porque o balão do goleiro, o Inter tem posse de bola.
8: Falhou no primeiro gol, Anthony?
3: Não acho que tenha falhado. Não coloco na conta dele um gol.
8: Tá? E no segundo?
3: O segundo é peru, né? Não tem outro nome. É frango, é peru. Chute no meio do gol. O goleiro escolhe canto na cobrança.
8: Mas
3: de
8: ele
3: falta.
8: Escorregou, Vaguinha, também.
3: Sim, ele escorregou depois. Se não tivesse escorregado, não ia chegar do mesmo jeito. Bola no meio do gol, ele escolhe o canto. Ele escorregou porque ele resolveu ir pro canto direito, onde estava a barreira. Um chute a meia altura. Tem explicação o Inter ter um goleiro como esse? Não tem nenhuma explicação. O time do Inter é muito fraco, tecnicamente. Peças que, quando esticam muito a corda, conseguem dar uma resposta média. Mas quando jogam o normal deles, o resultado é esse aí. É o pior, acho que é o pior primeiro tempo do Inter no Campeonato Brasileiro, sem dúvida alguma.
5: Esse é o Bola Parada aqui na Gaúcha. 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Claro, também no Bola Parada, onde tem torcida, tem claro. Lucas Katsurayama, ontem algumas partidas já adiantando essa 18ª rodada do Campeonato Brasileiro e a situação do Inter na tabela de classificação.
9: Vamos lá, Simon Bianchini, porque com essa derrota parcial, 2-0 para o Bragantino, o Inter mantém a posição inicial antes dessa partida, 14º colocado, 21 pontos, claro, perde 2 no saldo, mas não perde posição por hora. O Inter pode perder ainda a posição para Santos e Grêmio caso sofra goleada e goleada histórica. 4-0 o Santos ultrapassa o Inter e caso de 5 gols de diferença até o Grêmio ultrapassaria o Inter, que pode perder posição também para o Vasco no caso desse, com uma vitória simples vencendo o Atlético Mineiro, considerando esse empate, essa derrota parcial do Inter, também ultrapassaria o Colorado. Então, nesse momento, 14º colocado com 21 pontos a 1 da zona de rebaixamento.
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9: 16h, Palmeiras e Chapecoense no Allianz Parque. No mesmo horário, Vasco e Atlético Mineiro, jogo no São Januário. Às 20h30, as duas últimas partidas do semestre de Campeonato Brasileiro. Cruzeiro e Fluminense no Mineirão e Remo e São Paulo no Mangueirão.
5: 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Inter vai perdendo por 2-0 pro Bragantino e pra mim, tá? A arbitragem que tava indo bem nesse primeiro tempo errou na marcação da falta do Mercado em cima do Pita. O Mercado salta, o Pita não opta por cavar a falta, o Mercado nitidamente reclama, né, no momento em que o juiz dá a falta, há um protesto por vários jogadores do Inter, porque o Pita cavou a falta, optou por não saltar, não encosta, ele reclama que foi atingido pelo Mercado, enfim, então, para mim, errou a arbitragem nesse lance, e depois que sai o gol, o Mercado vai reclamar com a arbitragem, talvez tenha passado o ponto, mas se sentiu prejudicado, então, esse foi o motivo da aplicação do cartão amarelo pro zagueiro colorado. Diogo Olivier. Tá 2-0, dá para buscar um empate, sonhar com uma virada, ou o Inter não deixa aquela impressão que é possível melhorar o resultado no segundo tempo?
2: Tá, ele não deixa a impressão, vai ter de melhorar muito para conseguir fazer algo diferente, né? O Inter não tem nenhuma finalização no gol, nenhuma, o Volpi não tocou na bola com as luvas em nenhum momento, né? O Bragantino tem os dois gols, tem mais finalizações, o Inter não chutou na casinha. Se a gente for pegar assim, cruzamento para a área, que é um indicativo, tentar algum volume, o Inter levantou 5 vezes a bola para a área e em nenhuma delas algum jogador do Inter conseguiu colocar a cabeça, colocou o pé, nada. Quer dizer, o Inter não tem nenhum cruzamento, uma bola erguida que tenha alguma consequência. Então, assim, a posse de bola termina maior para o Bragantino, e aí tomou um gol, o Vaguinho até disse isso, olha, agora daqui a pouco vai atacar um pouco mais, enfim. Mas não, posse de bola continuou com o Bragantino. É verdade, que, e o que eu acho mais duro para o Inter, é que os gols do Bragantino, nenhum dos dois tem construção, nenhuma construção. É um balão mal dado pelo Antony, que está numa tarde muito ruim, não acertou um balão, né? Não estou aqui querendo dar aula de balão, né, Vaguinha? Mas assim, o que, que a gente vê todos os dias os goleiros fazendo? Olha, tem que quebrar uma bola, ela tem que pegar muita altura para todo mundo poder se organizar, para o time sair de trás. Faz isso do meio para a ponta, para a bola não vir reta, mas ele acabou dando um balão mal dado. E aí a bola voltou direto, os dois zagueiros dormindo e tomou gol. O outro gol, o segundo gol, nem se fala. Então, assim, ou o Inter se reorganiza, daqui a pouco mudando o lugar do Carbonero, ou o Inter vai perder por mais. Vai perder por mais. Ele tem que mexer imediatamente no intervalo.
5: 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Vaguinha, se tivesse que mexer duas vezes no intervalo, dois jogadores para mudar a cara do Inter e mudar o resultado da partida.
10: Bom, primeiro, o Alan Patrick, né? Eu tenho boa vontade com ele, porque respeito muito o jogador. O jogador que tem... né? Enfim, bons números com a camisa do Inter. A torcida gosta muito do Alan Patrick, né? Embora reconheça que nesse momento tá jogando muito pouco, né? Eu demonstrei aqui minha boa vontade, mas deu, né? Eu, invariavelmente, o Alan Patrick, o Inter em campo com o Alan Patrick, é derrota. Esse primeiro tempo aí também passa por ele, porque não tem retenção de bola, é um jogador a menos para dar bote, é um jogador menos a menos para ter intensidade, né? Então passa por ele também. O Alan Patrick não tem, não dá mais. Não dá mais o Alan Patrick. Então a primeira troca seria essa, a saída do Alan Patrick e a entrada do Alex. Agora, eu tenho dificuldade para te responder qual é a outra troca que eu faço no time do Inter. Porque
11: falta alternativas,
10: são opções
11: vezes, né?
10: Extremamente limitadas. O Inter não tem, sabe, o que poderia acontecer ali? O Aguirre entrar para fechar o lado direito e soltar um pouco mais o Bruno Gomes para criar, ajudar a criar no meio ali. Hoje até o Vijagra tá fazendo uma partida ruim. Até o Vijagra joga um futebol abaixo do que vem jogando. Não funcionou o que pensou o Paulo Pezzolano, ele não mexe no intervalo. Dificilmente ele mexe no intervalo. Mas a minha preocupação não tá nem no jogo de hoje. Minha preocupação tá no futuro do Inter. Porque esse elenco que a gente tá vendo aqui hoje, de acordo com o que vem dizendo a direção do Inter, o presidente Alessandro Barcelos, ele vai piorar. Porque o Inter vai vender jogadores. E qual é a garantia que eu tenho que essa direção incompetente, mostrou incompetência ao longo de 5 anos e meio, agora vai resolver acertar? Não vai, né? Então nós temos muitos problemas pela frente, muitos problemas. Dizer aqui que o Inter vai ter força para empatar esse jogo, não, eu não vou enganar, iludir o torcedor. O torcedor não se ilude também, né? Não é isso. Mas não tem nenhuma condição. Joga muito mal e eu tô com o Diogo. É armar o time para tentar evitar uma goleada hoje aí e terminar sem goleada essa primeira parte do Campeonato Brasileiro.
2: Posso tentar te responder rapidinho. Essa segunda troca rapidinho? E aí eu acho que resume um pouco isso que o Vaguinha disse, a escassez de opções. Né? Bom, o Alex no lugar do Alan Patrick, isso está muito claro, né? E passa o Carbonero lá pelo lado esquerdo, o Alex fecha uma linha de quatro aqui pelo lado direito e o Vitinho tenta ser atacante lá. E uma outra alternativa é tirar Bruno Henrique, passa o Bruno Gomes para dentro, com mais qualidade, com mais força, mais jovialidade. E aí o Aguirre tem que tentar ser uma solução. Olha só a situação do técnico do Inter,
10: o
2: Pezzolano.
10: É isso, botar o Aguirre ali para tentar alguma coisa segura ali, pelo menos defensivamente.
2: Passa o Bruno Gomes para dentro.
10: E joga o Bruno Gomes para dentro, mas é muito pouco. A minha preocupação não tá no jogo, tá? O jogo tomar 2, 3 aí já foi, entendeu? Mas o pós, minha preocupação tá no pós. Porque é um elenco muito ruim, muito limitado e que vai perder peças. O Inter vai vender jogadores. O Inter está muito preocupado com as finanças. Faltando agora 6 meses para acabar uma gestão de 6 anos.
5: Katsurayama, falando em rapidinho, como é que foi a maratona de Porto Alegre com grande cobertura da Gaúcha?
9: Que também foi rapidinha. A prova mais rápida da história do Brasil. Nós tivemos quebra de recorde não só da maratona de Porto Alegre, mas em solo brasileiro de maratona. O queniano Daniel Kiprono Sang terminou a prova em 2 horas, 10 minutos e 19 segundos, batendo o recorde de Vanderlei Cordeiro de Lima. E não só ele bateu o recorde, mas assim como o segundo e terceiro colocados, todos quenianos, bateram o recorde brasileiro. E no feminino, o recorde da prova, da etíope Gelane Sembete, em 2 horas, 31 minutos, destaque para olímpicos feito por brasileiros.
5: Felipe Duarte, seleção brasileira em campo, despedida do território nacional.
11: Olá pessoal, de volta aqui no Bola Parada para trazer mais informações da seleção brasileira que joga hoje aqui no Maracanã, no Rio de Janeiro, a partir das 18h30. E nesse momento falo de frente ao icônico Copacabana Palace, mas não é aqui que a seleção brasileira está hospedada não, é na Barra. Logo mais a gente começa o deslocamento rumo ao Maracanã. E o time do Brasil que faz esse primeiro teste aqui no Rio de Janeiro já serve também de despedida de solo brasileiro, porque amanhã a delegação embarca para os Estados Unidos. Já tem a escalação definida pelo técnico Carlo Ancelotti. O time que vai a campo tem Alisson no gol. Na lateral direita, Wesley, ex-Flamengo, hoje na Roma. A dupla de zaga com Bremer, Léo Pereira e Alexandro na lateral esquerda. Casemiro e Bruno Guimarães. E na frente, Luiz Henrique, Rafinha, Vini Júnior e Matheus Cunha. Lembrando que 3 jogadores estão fora, inclusive do banco de reservas, porque estavam na Liga dos Campeões. Marquinhos, capitão do PSG, que será o capitão da seleção brasileira no Mundial. Gabriel Magalhães e Gabriel Martinelli, do Arsenal, disputaram ontem a final da Liga dos Campeões em Budapeste, na Hungria. E também Neymar, que está se recuperando de uma lesão na panturrilha direita, está fora dos amistosos. A expectativa é que fique à disposição para a estreia contra Marrocos no dia 13, ou então, quem sabe, para o segundo jogo da fase de grupos contra o Haiti. Mas ele será o camisa 10 da seleção brasileira. A CBF divulgou ontem a numeração fixa de todos os atletas. O gaúcho Alisson, formado no Inter, será o camisa 1. Rafinha será o camisa 11 e o também gaúcho, zagueiro Ibanez, será o 24. Neymar, como disse, será mais uma vez o camisa 10. Fala aqui direto do Rio de Janeiro com as informações da seleção brasileira para kto.bet.br, Tramontina, Lojas Benoit, Car House, Alibem, Stock Center, Amigo e Infinite Pay. Abraço, até mais.
5: Valeu, Felipe. Volta na sequência. 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Equipe já no gramado, Gustavo Maiago, tudo contigo.
0: Vamos nessa, Simon Bianchini, que daqui a pouco volta com o balanço final no futebol da Gaúcha. Ninguém mexeu, Leonardo?
1: Nem Inter, nem Bragantino, tudo igual na informação trilegal.
0: Autoriza o árbitro Alex Stefano do Rio de Janeiro e de novo a bola está rolando. No futebol da Gaúcha, vamos para os 45 minutos finais, mais o acréscimo de até aqui, 2 para o Bragantino, 0 para o Inter, campeonato brasileiro, 18ª rodada. A bola está dominada com o Lucas Barbosa, tentando o passe pelo meio, corta Vitor Gabriel, volta a bola atrás para Alex Vinícius, ele tira para Eric Ramírez, tenta abrir a bola na ponta, na tentativa de jogada agora do Fernando, ele contra Bruno Gomes, Fernando tentou passar, Bruno Gomes estica a perna, toca a bola para fora pela linha lateral, o Marte está sinalizando posse de bola para o Bragantino. 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Jogada de Juninho, capixaba, dominando pelo time do Bragantino. Saiu da marcação ali, que é feita nesse momento pelo Vitinho. Recua a bola mais atrás para Alex Vinícius, grandalhão, magro, zagueiro do time do Bragantino, ex-Atlético Goianiense. Tocando na frente para Herrera. Ganhou do Matheus Bahia, cruzou para a área, pinta de cabeça, para fora! Olha o cabeceio, foi lá de longe, Leonardo, e levou perigo.
1: É, acho até que já tinha marcado uma irregularidade. Não, está sendo colocado ali para o tiro de meta mesmo. De qualquer maneira, a primeira chegada no segundo tempo foi do Bragantino. Herrera cruzando pela direita, Isidro Pita desviando de cabeça e a bola passando perto do gol.
0: 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E agora tem uma falta em cima do Vidiagra, do Bruno Henrique, na verdade. Tentou cobrar rápido o Inter, o Arthur mandou voltar. Bruno Henrique vai para a cobrança, está 2-0, Bragantino, instantes iniciais do segundo tempo. 20 graus a temperatura em Bragança Paulista, sol e céu limpo, algumas nuvens é verdade, mas uma temperatura muito agradável aqui no outono paulista. Bola do Vitor Gabriel tocando para Bruno Gomes recebe contra a marcação feita pelo Fernando, tenta o passe na frente para o Alejandro, ele não consegue o domínio, a bola vai direta para os pés do Thiago Volpi. 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O duelo entre Brasil e Panamá. Uma bola recuada para o goleiro Thiago Volpe, que tem que sair ali da sua área. Tenta o chutão para o campo de ataque, buscando o Lucas Barbosa. Ganhou de cabeça do Matheus Bahia. Deixou para o Herrera completamente livre. São 3 do Bragantino, 3 do Inter. Lá vai Herrera de fora da área. Bateu, colocado para fora. Contra-ataque fulminante que começou no chutão do Volpi, Leonardo.
1: E aí encontrou o Herrera no campo de ataque, ele foi avançando, até tinha opção de devolução para Isidro Pita, mas viu que tinha espaço, resolveu chutar dali, o Inter responde.
0: Responde com o Matheus Bahia, chegou cruzando, bola no segundo pau, vai chegando lá o Vitinho, aparece primeiro que ele, Juninho Capixaba para fazer o corte. Diogo Olivier, 3 do segundo tempo, já teve 2 chances o Bragantino, Diogo.
2: É que o Inter, ele foi redesenhado pelo técnico sem mexer ninguém. O Carbonero, como a gente estava intuindo, assim, pelo que via no campo, vem aqui para a esquerda, o Alan Patrick vem para dentro, meia central, e o Vitinho fica lá do lado direito, né, para tentar. É um 4-2-3-1 clássico para tentar atacar. Agora, se o Inter não tiver o gesto técnico com um pouquinho mais de qualidade, sabe, não tomar decisões tão erradas como erguer uma bola para o Matheus Bahia na intermediária, para ele duelar de cabeça, aí vai ficar difícil para o Inter ter a bola.
0: Segundo tempo, rolando em Bragança Paulista, você ligado na Gaúcha e com KTO. 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Roubada de bola do Inter com Carbonero pela meia esquerda, tentou passar, perdeu para o Rufi, dali para o Herrera. Herrera botou na frente o Fernando para correr, Bruno Gomes na cobertura. Fernando passou, chegou na cara do gol, Antony! 4 minutos, 3 chances do Bragantino e agora foi defesa do Antony, Leonardo.
1: E o Fernando segue dando trabalho pro lado direito de defesa do Inter. Desta vez era só ele e o Bruno Gomes, que perdeu na corrida. Aí o Fernando apareceu à frente do Antony, que agora foi muito bem. Fechou espaço, impediu que a bola chegasse no gol e cedeu o escanteio para o Bragantino, lado esquerdo, Augustin Santana na cobrança.
0: 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Pênalti para o Bragantino em cima do Pita, a pressão era demais e já está 2-0 para o time paulista, que tem a chance de ampliar, Leonardo.
1: E se lamenta muito ali o Vitor Gabriel. Bom, a jogada era a seguinte, um escanteio, a bola foi colocada ali na pequena área, o goleiro tirou de soco e aí o Bragantino ia saindo da área com Isidro Pita, dominando a bola, mas de costas para o gol e lá na quina, pelo lado direito da grande área. O Vitor Gabriel foi tentar roubar dele, meio atrapalhado, chegou direto na perna do jogador do Bragantino, tanto que nem reclamou. Juizão marcou, é pênalti, a chance do Bragantino fazer o terceiro.
12: Pênalti indiscutível, chuta a perna sem maldade, erra o bote, chuta a perna do Pita, perna de apoio, pênalti bem marcado.
1: Thiago Volpe
0: para cobrança. Veio lá do gol dele, atravessou o campo, 35 anos. Ex-goleiro do Grêmio, que começou na reserva do Bragantino, aos poucos foi ganhando espaço, levou o Cleiton, que é o goleiro titular há muitas temporadas aqui no Bragantino, para o banco, e o Thiago Volpe é o titular. E ele está contra o Antony agora, aos 6 do primeiro tempo. Em 4 minutos foram 3 chances claras para o Bragantino.
10: Manhago, e o Pesolano tem umas coisas também que o Juninho fez, não foi...
0: Atenção, Vaga.
10: Vamos lá,
0: porque o juiz autorizou aqui, pênalti para Thiago Volpe, toma pouca distância, Antony fica estático no gol, vai Thiago Volpe com o pé direito na bola, bateu! Gol do Bragantino! Antony foi lá pro outro lado, a bola entrou no canto esquerdo dele, já tá goleada no placar, 3-0 pro Bragantino, Leonardo!
1: E o Inter toma um gol de goleiro, goleiro que é o cobrador de pênaltis do time, é verdade, Thiago Volpe correu pra bola e aí deu aquele pulinho, botando o pé de apoio no momento em que o goleiro adversário tem que tomar uma decisão. O Antony foi pro canto direito, Thiago Volpe colocou no canto esquerdo, E agora já é goleada aqui em Bragança Paulista. Bragantino 3, Inter 0, Diogo.
2: É, o gesto técnico do Vitor Gabriel no pênalti é, assim, é quase assustador para um goleiro, né? Não tem como treinador nenhum redesenhar time com gestos técnicos tão infantis assim como o Inter está cometendo nesse jogo. Tem um pouco na conta do Pezzolano, o Alan Patrick não era nem para ter começado, estou falando agora porque disse antes, e ele continua no time, aí o Inter, time marca menos. Mas o fato, Vaguinho, é que talvez essa derrota tenha de servir para o alerta que você está falando desde o começo, né? O Inter não pode perder ninguém na janela, porque senão vai sofrer no futuro.
3: O Gabriel comete, gente, é um negócio assim, é difícil até de explicar, tem 200 jogadores dentro da grande área, a bola tá saindo da área, ele comete o pênalti. O Paulo, eu tava dizendo, o Paulo Pezzolano, ele tem umas coisas que não dá pra entender. O Juninho entrou, fez dois bons jogos, não foi por causa do Juninho que o Inter perdeu. Aí ele tirou o Juninho pra voltar de novo, o Vitor Gabriel, não dá sequência, sabe? Não dá entrosamento pra dupla de zaga, não mexe no time. O time tá perdendo de 2-0, tem que mexer 3 no intervalo, tem que fazer 3 trocas no intervalo. Aí aceita isso, volta pior. O Bragantino tem 4 chances de gol em 10 minutos, gente. Tá perdendo com justiça. Se tem uma troca que tem que fazer, Lucas, sabe qual é? Botar mais um zagueiro aí pra terminar assim. Senão vai mais.
9: É o segundo gol de Volpi no Brasileirão, o 25º da equipe na competição. O Inter sofre o seu 22º gol no Campeonato Brasileiro. A última vez que perdeu por 3 gols de diferença foi no Grenal, na final do Campeonato Gaúcho.
0: 9 do segundo tempo, tá 3-0 Bragantino.
1: E Maiago, acho que o Bragantino vai mexer antes do Inter, tá? O 22 ali foi chamado, Gustavo Neves tá conversando com Wagner Mancini e deve entrar em seguida.
0: É, nenhum dos técnicos promoveu qualquer mudança até agora, mas talvez o técnico do Bragantino faça a primeira troca. Bragantino que está lá na parte de cima da tabela. 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Lançamento longo do time do Bragantino, bola buscando na frente. O Agustin Santana, ele protegeu para o Herrera, Herrera devolveu para o Santana. Foi no fundo, Matheus Bahia protegeu. Se atrapalhou ali o jogador do Inter. O Bragantino queria escanteio. Olha, foi nada escanteio. Demorou o bandeirinho uma eternidade aí. E olha o mercado batendo boca com o Vitor Gabriel dentro da área ali.
1: É, eu acho que o juiz ajudou o bandeira nessa, viu? Matheus Bahia foi saindo de fininho, mas o escanteio favorece a equipe do Bragantino, foi confirmado.
0: O mercado tá pagando geral pro Vitor Gabriel ali dentro da zaga. Bate boca, o Vitor Gabriel responde. Escanteio para o time do Bragantino. Santana cobrou a bola para trás, para Gabriel. Rufi, Rufi, bola na área. Tentativa do Alex Vinícius, cortou a defesa. Vem a sobra, Gustavo Marques. Gol! Gol do Bragantino! Está marcado impedimento, porque essa bola desviou no meio do caminho aí. Está marcado impedimento por enquanto, Leonardo.
1: É, agora se vale um golaço do Bragantino, Gustavo Marques. Um rebote, bola saindo da área, ele domina, gira de perna esquerda. Coloca uma bomba no cantinho direito do Antony. Mas agora a situação está com o VAR.
0: Com o VAR e com o Simon Bianchini no futebol da Gaúcha. Gol sob análise aqui do Gustavo Marques. E a bola desvia alguém dentro da área, Simon.
3: Pois é, a gente não tem a reprodução ainda. Se fosse direto, ainda tinha que ver se tinha interferência para atrapalhar a visão do Antony. Agora a gente vai começar a ter a reprodução do lance. Na hora do cruzamento, inicialmente, não. Tá? Pelo menos essa imagem que a gente tem jogador do Inter.
0: Confirmou o impedimento aqui.
3: E daí na hora do chute. Agora a gente vai ter o momento do chute. O chute, a bola não desvia, mas como eu tinha descrito anteriormente da possibilidade, ele tem um jogador do Bragantino que atrapalha o campo de visão do Antony. E é isso que impede o gol do Bragantino.
2: Bom, Maiago.
0: Menos mal, Diogo.
2: É.
0: Era 4-0.
2: Não, porque eu queria alertar para um ponto, assim, parecia uma coisa mais maluca do mundo, o Inter tomar uma goleada e ir para a parada da Copa na zona do rebaixamento. Mas se esse gol aí fosse válido e por detalhe não foi, a gente já teria 4-0. E aí daqui a pouco, do jeito que o Inter está perdido em campo, né, Lucas? Eu não sei como é que fica a situação do Inter.
9: Maiago, o Inter com essa goleada sofrida parcial de 3-0 não perde posição. Mas se levar o quarto gol, o Santos passa pelos critérios. Se levar um quinto, o Grêmio também passa. E logo abaixo o Vasco ainda joga hoje e pode passar com uma vitória simples.
0: O Inter tenta descontar. Alan Patrick chutou. Corta Alex Vinícius. A sobra de bola para Fernando. Fernando agora agora tentou passar e já passou pelo Bruno Gomes. O Fernando alugou o Bruno Gomes lá pelo lado direito. Outro drible, ótimo lançamento para o Lucas Barbosa nas costas do Vitor Gabriel. Vem Bragantino de novo, está dentro da área. Barbosa dominou, trouxe para o pé esquerdo, passou para Herrera. Vitor Gabriel estica a perna para tirar. Herrera pega a sobra de novo, se apresenta o Santana no fundo. Herrera jogou para o pé direito, cruzou forte demais. A bola passa por todo mundo. Só que o Fernando está correndo livre de novo para pegar a bola na frente do Bruno Gomes. Mais uma vez, ainda a bola com o Fernando. Fernando recua para Juninho Capixaba, está fora da grande área. Outro levantamento na área. Mercado tira. Vem Santana. Tabela com Eric Ramírez. Recebe de volta. Agostinho Santana aberto pela ponta com Carboneiro chegando na marcação. Lá vai Santana, tentou passar. Carboneiro apareceu para tirar aí na sequência. Lateral que favorece o Internacional. 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O técnico do Inter tem que mexer, Wagner Martins.
10: Tem que mexer. Eu tinha que ter mexido, Maiago. E só que agora as trocas não podem ser para tentar empatar jogo, tá? As trocas têm que ser para segurar. Não tem essa de botar atacante, botar Borré, Kaique, nada disso. Tem que fortalecer o sistema defensivo aí, botar mais um zagueiro e quem sabe deixar um homem de velocidade para puxar um contra-ataque, para desafogar um pouco, mas o Inter tem que se proteger para não tomar 5, 6 esse jogo aí.
0: É, o Inter não perdia para o Bragantino há quase 5 anos. Tá perdendo e tá perdendo feio demais, tá 3-0. O Bragantino teve gol anulado e tá no ataque agora de novo. Agostinho Santana para cobrança de falta, levantou na marca do pênalti, subiu para tirar Alejandro. Quem pega a sobra é Juninho Capixaba. Bruno Henrique tenta marcar mais perto. Capixaba está prendendo a bola, faz o passe na direção de Fernando, evita a saída pela linha lateral, driblou o Vitinho. Que jogadaça do Fernando e falta na sequência. Que tá jogando esse atacante do lado esquerdo aí, Leonardo.
1: E ele tá fazendo a festa da torcida, ó. Tem uma sintonia. Cada vez que o Fernando arrisca, tenta um drible, faz o torcedor levantar aqui no estádio do Bragantino, na informação Pão de Alho Santa Massa.
0: Jogador de 27 anos, Fernando, chegou a jogar na Ucrânia, em Portugal e aqui no Brasil, foi base do Palmeiras.
10: Esse jogador esteve no radar do Inter há alguns anos, o Inter tentou a contratação desse jogador, olha, mais de uma janela de transferência, muito bom jogador.
0: É, já pertence ao grupo Red Bull desde 2022, quando estava no Salzburg, da Áustria. 3-0 Bragantino, chegamos a 15 do segundo tempo. E o Inter tenta com Vitinho, Vitinho lançando muito fechado. Nas mãos de Thiago Volpe, que faz a defesa. Em Bragança Paulista, meio-dia, 24 minutos, hora de se ligar no tempo e no placar. 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A última antes da parada da Copa. E que parada vai ter no Inter. Tá 3-0 para o Bragantino. Katsurayama, 15,5 do segundo tempo.
9: O sábado de Brasileirão teve Flamengo 3, Coritiba 0, Atlético Paranaense 1, Mirassol 0, Grêmio 1, Corinthians 3, Bahia 2, Botafogo 1 e Santos 3, Vitória 1.
0: Fernando, de novo ele, dois na marcação, Mercado estica a perna, sai gritando pro time, o Mercado tá indignado aí, Leonardo.
1: É, Mercado de um lado, Bruno Gomes do outro, o Mercado foi lá dar uma força para evitar que a bola chegasse na área, mas ganhou mais um escanteio o time do Bragantino. Agora ele deu uma acalmada com o Vitor Gabriel, mas a bronca tava pesada, o Mercado não tá deixando passar ninguém. Na palavra, né?
0: Na palavra.
1: Não no campo, tá todo mundo deixando passar.
0: 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Escanteio pro time do Bragantino. 16,5, Agostinho Santana, sempre ele na bola parada, lado esquerdo, lá vai Santana, levantou na área, Vitor Gabriel tirou, deu o Carboneiro, tá disputando com Eric Ramírez, espaço, Eric Ramírez, Carboneiro, vem agora o Alex Vinícius na cobertura, Carboneiro parou na frente da marcação, recua a bola para Alan Patrick driblou o primeiro, tentou a jogada, é falta. Falta do Herrera em cima do Alan Patrick. O Inter vai ter uma falta de onde foi o gol do Bragantino no primeiro tempo, Leonardo.
1: É do Juninho Capixaba, né? Ali na intermediária de ataque pelo lado direito. O Alan Patrick é recebendo com algum espaço e aí acabou fazendo a proteção. Enquanto buscava o posicionamento dos companheiros e acabou optando por cavar a falta que pode ser boa para o Inter.
0: 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Falta pro Inter. Sempre os dois ali, né? O Alan Patrick com o pé direito e o Matheus Bahia com o pé esquerdo. A barreira do Bragantino fica ali 2-3 passos dentro da área. Thiago Volpi junto ao poste, orientando a barreira. Se posiciona mais ao centro. É falta pro Inter na bola parada para tentar descontar. 18 do segundo tempo. Tá 3-0 o Bragantino. E tem uma falta o Inter. Falta que Alan Patrick foi para cobrança. Encaixa a bola o goleiro Thiago Volpi. Foi por baixo, foi diferente a cobrança do Alan para ele, Leonardo.
1: E foi a primeira defesa do Thiago Volpi no jogo aos 18 do segundo tempo. Alan Patrick de falta, buscou por baixo o canto esquerdo do goleiro que foi ali para fazer a defesa, para trabalhar um pouco. 3-0 o Bragantino, a informação.
2: Amanhã,
1: claro.
2: Diogo Oliveira. Olha esse depoimento do Léo Acosta. A primeira defesa do Volpi no jogo, ele não tem que se mexer. A bola chega no peito dele, uma cobrança fraca, de falta, e ele faz a defesa. Assim, ó, o mercado está toda hora reclamando, xingando, porque os jogadores da frente não voltam, ele está sempre no mano a mano com todo mundo. Se o Vitinho, o Alan Patrick, o Carboneiro e o Alejandro não derem uma ajudinha nesse redesenho do Inter para defender, o Inter toma mais gols e corre risco de entrar no Z4, o Vaguinha.
3: Só lembrando que o Bragantino está sem o seu principal jogador, né?
2: Mosqueira,
3: que
2: verdade.
3: É um dos melhores atacantes do campeonato brasileiro. Ainda bem que ele tomou um cartão e tá fora do jogo. Porque se não, vou te dizer uma coisa. E o Volpi também não escolhe canto, né? Aí fica difícil, né? A cobrança de falta não escolheu o canto, como escolheu o do Inter. Aí não vai entrar a bola, né?
1: Depois da falta, troca.
0: Alan Patrick, bola na área. Pita, subiu para tirar de cabeça. Agora a disputa é do Fernando, ele contra Bruno Gomes. Quem pega a sobra atrás é Vidiagra. Levanta a bola para a grande área de novo. O Alex Vinícius está tirando mais uma. A disputa é Juninho Capixaba contra Alan Patrick. Cortou Alan Patrick para dentro da área. Corta Alex Vinícius. Ela volta para Vidiagra. Vidiagra domina fora da grande área. Tem jogador do Bragantino caído. O juiz manda seguir. A bola está com Matheus Bahia. Matheus Bahia para Carboneiro. Aberto pelo lado esquerdo contra dois marcadores. Carboneiro recua. Recua a bola para Vitor Gabriel. Vitor Gabriel no meio com Vidiagra. Vidiagra para Bruno Henrique com espaço de longe. Lá vai Bruno Henrique. Tentou para Alejandro. O tabelamento é ruim. Corta lá atrás Agustin Santana. Volta a bola para Bruno Gomes. Bruno Gomes para Vidiagra. O Inter ronda a área do Bragantino agora na tentativa de descontar. Vidiagra tentou o passe na frente. Errado. Santana tirou mais uma. Vamos na troca do Braga aí, Leonardo.
1: 22, Gustavo Neves. Agora sim entrou em campo. E quem saiu foi o Eric Ramírez. A primeira troca no jogo é do Bragantino, na informação. 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
0: Primeira troca do Bragantino, que está ganhando o jogo por 3-0. Técnico do Inter sentado aqui na Casa Mata sem esboçar alguma troca neste momento. O Inter ataca pela direita com Vitinho. Vitinho recuando para Bruno Gomes. Bruno Gomes domina com o pé direito. Chega na frente da marcação feita pelo Fernando. Bola com Bruno Gomes recuando para Mercado. Mercado agora com a zaga ali ao lado do Vitor Gabriel. Toca a bola para o seu companheiro que mete a bola para Vidiagra. Vidiagra para Carboneiro. Carboneiro tenta fazer a ultrapassagem contra três marcadores do Bragantino. Fica difícil a vida do Carboneiro. Ele gira para um lado, gira para o outro. E aí na bola o Santana chega. Mas é o Herrera quem comete a falta, Leonardo.
1: Esse que favorece o Inter, no lado esquerdo, próximo da bandeirinha de escanteio. O Inter está no campo de ataque, tentando pelo menos descontar. Vai perdendo por 3-0 na informação de KTO.
0: 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O sinal da Gaúcha marcando meio-dia e meia. 21 do segundo tempo, 3-0 Bragantino, uma falta favorecendo o Colorado pelo lado esquerdo. Matheus Bahia e Alan Patrick para a cobrança. A arbitragem vai autorizar. Vem bola na área do time do Bragantino. Na bola parada, o Inter tenta descontar. Autoriza a arbitragem. Foi Alan Patrick, sempre ele com o pé direito. Preferiu cobrar na entrada da área para Bruno Gomes. Ajeitou para tentar o chute, não preferiu cruzar. E aí deu de graça para o goleiro, Leonardo.
1: Bruno Gomes tentou achar espaço. Não teve força ali para encaixar um chute. E aí colocou para a área. A bola chegou sem força, fácil pro Volpi já ligar o ataque.
0: E agora Herrera fez a jogada, balãozinho no Vidiagra e depois se atirou. Mergulhou, não houve nada. Ela caiu ali pelo meio para Gustavo Marques. Nada, né, Simon?
12: Nada, nada. Cansou e se atirou.
0: Se atirou, tentou cavar. Santana agora lançado, lá vai Agustin Santana contra a marcação feita pelo Matheus Bahia. Tocou no meio para Lucas Barbosa contra Carboneiro. Barbosa foi no fundo, cruzou. A bola passa na frente de todo mundo e vai sair do outro lado, Leonardo.
1: É, o Antônio acompanhou, chegou a tirar o braço ali para não dar um desvio para a linha de fundo. A bola acabou saindo direto para tiro de meta. Vai ser cobrado rapidinho pelo Inter na informação do Meleiro.
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1: Mãe água.
0: Olha lá o Fernando de novo, rapaz. Quase deu essa aí. O Inter teve cobertura, Leonardo.
1: Já começa a se movimentar. Agora sim lá o banco do Inter, que tá no ataque.
0: Tá no ataque com o Carboneiro. Recebeu o lado esquerdo, tentou o drible, tocou nas costas do Matheus Bahia. E aí o Matheus Bahia se atrapalhou todo na pisada. Vem contra-ataque do Bragantino com o Lucas Barbosa. Ele contra Vidiagra. Janelinha no Vidiagra. Que bola do Lucas Barbosa. Agora preferiu o toque para trás. O toque na direção de Rufi. Rufi, Fernando tá caído lá do outro lado. Por isso o Bragantino dá uma marcha lenta no lance. O Inter consegue se recompor. Bola de Gabriel. Gabriel para Gustavo Neves. Gustavo Neves tocando a bola de lado para Herrera. Herrera para Gabriel. Gritou Léo, torcedor do Bragantino. Herrera toca para trás. Para Santana. Santana mais atrás ainda para Alex Vinícius. É o olé do Bragantino, Leonardo.
1: Abri o microfone aqui na torcida.
0: E duas mudanças aí, o 35 e o 19 no Inter, Leonardo Acosta.
1: O 19 que é o Borré e o 35 Aguirre.
0: Diogo Olivier, Wagner Martins, as trocas de Aguirre e Borré em seguida no Inter.
10: Cara, o que que eu imagino? Ele vai tirar o Alan Patrick e o Bruno Henrique. Eu imagino isso. E aí bota o Aguirre na lateral, o Bruno Gomes vai pro meio e o Borré vai lá pra frente, lá pra tentar brigar com os zagueiros. Eu acho que é isso, né?
2: É, me parece que vai ser isso também, mas o Pezzolano, hoje não dá pra salvar ninguém. Teve, assim, atrapalhadas dos jogadores do Inter, várias atrapalhadas, assim, inadmissíveis, quase de colegiais. Mas o técnico do Inter, e como eu disse antes, posso falar agora, sem ser criticado, assim, por ser aquele cara da obra pronta, errou na escalação e está mexendo tarde demais. As mexidas são tarde demais, agora não há mais nada a fazer. Errou o técnico Pezzolano neste jogo.
1: Saem Vidiagra e Alejandro no time do Inter para as entradas de Borré, 19, e também do jogador Brian Aguirre. Tem mais trocas em seguida no Bragantino. Um que está ali é o Sacha.
0: E o outro é o 57.
1: 57, é. Marcelino.
0: Marcelino, isso aí. E saiu o Vidiagra e não o Bruno Henrique, Diogo e Vaguinho. Acho que o Vidiagra sentiu alguma questão ali, porque ele vinha uma dividida com o Lucas Barbosa, botando a mão ali na perna. Então acho que tem mais uma questão médica aí para a troca do Vidiagra e não do Bruno Henrique.
2: É, foi por cansaço, claramente por isso, e também por essa questão do jogo ali, da pancada. São trocas que não vão alterar o cenário do jogo, né? O Inter foi escalado errado neste jogo, né? O Pezzolano não é o culpado por essa situação do Inter, claro que não, sem dúvida nenhuma. Mas nesse jogo as coisas deram tão errado para o Inter que nem o técnico do Inter, que vinha indo bem dentro daquela história de tirar leite e pedra, ele pode se salvar.
10: Ele não tirou o Alan Patrick?
0: Não tirou o Alan Patrick. Tirou o Alejandro e o Vidiagra. É Marcelinho,
1: isso.
0: 57.
1: É, não, meu gancho aqui me pegou.
0: Tinha que ter saído o Alan Patrick. Parada técnica e então parada para os nossos comentaristas, Vaguinho e Diogo.
10: Manhago, não tem explicação. O Alan Patrick não consegue jogar, gente. Assim, não dá para insistir mais. Até fiz um contato essa semana para saber se tinha alguma proposta para ele. O Inter teria que facilitar muito, né? Mas eu acho que tem que fazer isso, tá? Tem que fazer isso porque não tem. O Alan Patrick não consegue mais jogar, gente. Não consegue jogar, o Inter joga com um a menos em campo, não tem intensidade, não produz, né? Aí ele joga no meio campo ao lado do Bruno Henrique. Cara, o que que faz o Bruno Henrique dentro de campo? Corre para um lado, corre para outro, dá um bote aqui, outro ali. quando pega na bola não sai absolutamente nada, então não tem produção o time do Inter, é um time que é muito fraco tecnicamente, a gente já sabe disso, né? A gente já sabe disso, mas pelo menos tentar fazer com que depois da parada para a Copa do Mundo, o Inter tenha 11 jogadores em campo, né? 11 jogadores. Hoje o goleiro tomou um gol hoje que o chute foi no meio do gol, um chute no meio da rua, no meio do gol ele resolveu escolher o canto, sabe? Então tem algumas coisas assim no Inter que são tão básicas que preciso corrigir, Diogo.
2: É preciso corrigir e eu acho que tem um alerta aqui importante. Todo mundo sabe a situação financeira do Inter, que é uma situação que foi aprofundada nessa gestão, aí que vai para o sexto ano, enfim. Aquilo que a gente já sabe, não é só culpa dela, dessa gestão, mas está no sexto ano, né? No mínimo não conseguiu resolver esse problema. É, se o Inter perder jogadores na janela para tratar da questão financeira que existe, eu sei, a gente vai ter isso. Hoje não tem o Bernabéu. O Bernabéu é o cara que se fala que pode ser vendido. Bom, olha o que é o Inter sem o Bernabéu. O Inter perde uma peça, meu Deus, nos acuda. Então, assim, o Inter talvez tenha aí um alerta. Que, assim, é a escolha de Sofia. Ele vai ter que fazer escolhas para, na volta da Copa, não sofrer mais ainda e aí correr risco seríssimo de rebaixamento.
1: Fernando e Herrera deixam o time do Bragantino para as entradas de Marcelinho, 57, e de Eduardo Sacha, número 8, na informação trilegal.
0: É, o meu craque pegada foi para o banco, então. Fernando destruiu com o lado direito de defesa do Inter, grande atuação. O autor do primeiro gol do Bragantino, que agora aos 28 minutos vai para o banco de reservas, substituído por Eduardo Sacha. Recomeça a partida depois da parada para hidratação. Está 3-0 para o Bragantino. 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E bola está disputada por Pita. Pita ganha do mercado. Na sequência vem Alan Patrick. Perde a dividida ali para Gabriel. Na sequência vem Gustavo Marques. Erro, passe Pita. Ela cai para Bruno Henrique tenta para Borré, chega na frente ali o Juninho Capixaba, lance normal para a arbitragem, o Borré queria uma falta e o Borré saiu correndo para cima do árbitro para reclamar, esqueceu que a bola tinha sobrado ali de novo, Leonardo, podia voltar para ele, ele saiu para reclamar e agora o Alan Patrick também xinga o árbitro, Leonardo.
1: É, tanto que o jogo só parou agora, o Inter estava no campo de ataque. Aconteceu tudo isso enquanto o time está levando 3-0 dentro de campo, na informação de Grupo IESA.
0: 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Sonhando com o Hexa. 3-0 para o Bragantino, tem tiro de meta, o goleiro Antony para fazer a movimentação. Cobrança de tiro de meta para o lado, na direção de Vitor Gabriel. Vitor Gabriel recebe contra a marcação de Lucas Barbosa, volta a bola para o Antony. O Bragantino vai adiantando a sua marcação. Antony rola a bola para o mercado e agora o mercado está protegendo com o Pita. Eu acho que ele vai dar a mão do mercado. Porque o mercado tentou cavar e aí caiu em cima da bola. É falta para o Bragantino. Que lambança fez o Inter aí, Leonardo?
1: Eu acho que não foi o caso para isso, né, Simon? Mas é bom lembrar que o mercado já tem cartão amarelo, inclusive. Está cometendo a falta pelo toque.
12: É, depende de como foi esse toque. A gente não teve reprodução por parte da TV. O episódio narrado agora para vocês. Mas ele segue reclamando, né? Tomou um cartão amarelo, pito, né, por reclamação.
0: Agora para o Bruno Henrique amarelo. O pessoal do Inter está escolhendo a arbitragem, o Simon, para reclamar.
12: O estopim há pouco, né? Foi uma falta, mais uma. Eu tinha descrito, né, que esse árbitro é um pouco confuso. Uma falta não dada em cima do Borré. Ele deu aquela falta que originou o segundo gol do Bragantino. E é claro que vira um chá, né? Chá de confusão agora. Tudo que... O placar, os erros da arbitragem. Ganha um peso anímico o jogo por conta dos erros do juizão.
0: 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Steel 100 anos no mundo. 3-0 para o Bragantino, uma falta perigosa do lado da área para o time paulista. apenas um jogador do Inter na barreira ali, o Alan Patrick. A cobrança vai ser feita, Gustavo Neves deixou para Capixaba, bola alta na área, o cabeceio vai sobre o gol. Ficou sentindo na sequência o jogador do Bragantino, hein, Leonardo?
1: Era o Lucas Barbosa, né, camisa 21, conseguiu pelo alto vencer a disputa, mas acabou pegando uma bola ali sem peso, parando em cima da rede, apenas tiro de meta já cobrado para o Inter.
0: Carboneiro tá brigando com o Alex Vinícius, a bola é tocada para Gustavo Marques, chuta em cima, bola dividida com o Borré, ela vai caindo na sequência agora para o Aguirre, Aguirre protege, toca a bola mais para o meio, na tentativa de Bruno Henrique para Vitinho, Vitinho aberto pela ponta direita, tentou o passe, bateu no Gustavo Marques, caiu de novo para o Vitinho, outro cruzamento para o meio da área, Alex Vinícius chega para tirar, e agora Eduardo Sacha vai na disputa, chega também Lucas Barbosa, pita de calcanhar para o Sacha, que boa jogada do Pita pro Sacha, lá vai ele, vem a marcação, Mercado aparece para tirar, ela sobra ainda para Lucas Barbosa, corre o Mercado, hein, com 39 anos ainda, mostra indignação em campo, bola tocada, Gustavo Neves para dentro da área, nas mãos do goleiro Antony que faz a defesa.
1: Era pro Isidro Pita, camisa 9, tava ali disputando com o Vitor Gabriel, mas ela passou direto pro Antony fazer a defesa, já tentar ligar um ataque pro Inter.
0: Em Bragança Paulista, meio-dia, 41 minutos, hora de se ligar no tempo e no placar. Campeonato Brasileiro, 33 minutos do segundo tempo, Linguiças Borrússia, qualidade e sabor invencíveis, 3 para o Bragantino, 0 para o Inter, Katsurayama.
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0: e acabou sobrando uma bola para ele, de longe, da intermediária. Viu que tinha espaço, pensou, vou tentar resolver daqui. Um chutaço, uma paulada com muita força. A bola ainda bateu no travessão antes de cair para o fundo do gol. Essa não tinha como para o Thiago Volpe. O Inter está descontando. Agora 3-1, Diogo.
1: Esse gol, ele escancara o erro do técnico Pezzolano. Não que o Agui seja a solução, aliás, ele não é a solução para nada, em termos de futuro para o Inter. Mas quando um jogo tem algo que nada dá certo, você tem que tentar mexer com as peças possíveis. E uma delas era tirar um dos volantes que não estava conseguindo jogar, passar o Bruno Gomes para ali e o Agui entrar na lateral direita, né? Uma finalização é um gol que pode ser importante para o Inter não entrar na zona de rebaixamento em caso de goleada, se acontecer na rodada ainda, né? Havia esse risco. O fato é que o Inter consegue pelo menos um gol, Vaguinha. Eu não sei se tem uma avaliação aí, se o gol vai valer ou não, mas acho que não. O gol tá válido, Vaguinha.
2: É, para amenizar um pouco o fiasco, né? E agora o Inter descobriu que dá para chutar no gol, que o goleiro do Bragantino é ruim, o Volpe tava aqui. Eles não descobriram isso, não sabiam que era só chutar no gol para tentar fazer o gol. Chute também forte, né? Mas no meio do gol, o Volpe aceitou para amenizar um pouco essa fiasqueira braba que foi esse jogo.
3: É o terceiro gol de Aguirre na temporada, o primeiro dele no Brasileirão. 21º do Inter na competição de pontos corridos. Colorado é 14º com 21 pontos e ainda pode perder uma posição ao fim da rodada.
0: Troca no Inter, entrou Paulinho, número 27, para a saída de Bruno Henrique, na informação de Claro.
4: É, agora saiu o Bruno Henrique, 35 do segundo tempo. 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O Inter agora tem ali o meio campo com Aguirre, na verdade Bruno Gomes, Paulinho e Alan Patrick. O Aguirre, autor do gol, entrou, tá lá na lateral direita. E agora tá sendo derrubado o Bruno Gomes. Falta cometida pelo jogador Gustavo. O Gustavo Neves cometeu a falta. Vitor Gabriel cobrou rapidamente, bola para Paulinho. Paulinho voltando a jogar, entrou agora no lugar de Bruno Henrique. Domina Paulinho pelo time do Inter, mete bola para Bruno Gomes, são 36 no segundo tempo, 3-1 pro Bragantino. O Inter descontou com um golaço de Brian Aguirre. A bola tocada para Paulinho, Paulinho para Mercado. Mercado domina pela zaga no lado direito, faz boa bola chegar até Borré. Borré dominando pela meia direita, abre a bola na ponta para a chegada de Vitinho. Vitinho domina, recua a jogada, recua para Aguirre. Aguirre no meio para Paulinho. O Inter então se empolga. O torcedor do Internacional tenta empurrar o time para chegar mais perto no placar. Torcedor do Bragantino vai do outro lado, bola com Bruno Gomes pela meia esquerda. Tentou o passe para Alan Patrick, corta Alex Vinícius, tira dali com o pé direito, a bola vai parar lá nos pés do Antony na defesa do Inter. 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Aqui Gaúcha, logo depois, balanço final com o comando de Simon Bianchini, análise dos nossos comentaristas Diogo Olivier e Wagner Martins, interatividade com a galera, com o Lucas Katsurayama e claro, Leonardo Acosta, com as entrevistas aqui em Bragança. Pita lançado na frente, contra mercado, tentou o drible, bateu Antony, salva o Inter. Agora o Mercado foi levado para dançar pelo Pita, Leonardo.
0: É, o Pita dominou a frente do Mercado. O Mercado ficou até meio com medo de cometer um pênalti, como fez o Vitor Gabriel no terceiro gol do Bragantino. Aí o Pita conseguiu o giro e conseguiu o chute forte que o Antony foi buscar no canto direito. Duas trocas no Bragantino. Eu identifiquei quem está saindo. Bom, aqui ainda não ocorreu.
4: É o 15,
0: o 15 e o 12. 15, Nátio Souza, e o 12, o Vanderlan.
4: Daqui a pouco, mais duas trocas do técnico Wagner Mancini no time do Bragantino, que ataca pelo lado esquerdo. Tentativa de jogada lá do Marcelinho, contra a marcação do Mercado, o Aguirre, na verdade, e o Vitinho. Último toque do jogador do Bragantino, a arbitragem está sinalizando lateral. E agora as trocas no Braga.
0: É, não tinha identificado quem estava saindo, porque não tinha saído ainda, né, mas não tinha como. Daí Isidro Pita, agora sim, vai sair no time do Bragantino, o camisa número 29 e também o 20, camisa 9 e também o 29, Juninho Capixaba, para as entradas de Vanderlan, 12, e Nátio Souza, 15, na informação de Tumeleiro.
4: É, o Vanderlan, aquele lateral esquerdo formado no Palmeiras. Tá saindo lá o Juninho Capixaba para a entrada do 12, Vanderlan. E Nátio Souza no lugar do Isidro Pita.
0: Olha a confusão ali, ó. Juninho Capixaba está recebendo agora o cartão amarelo.
5: Tem que receber.
0: Ele estava saindo por trás do gol. E aí ele resolveu voltar para o campo para ganhar um tempinho.
5: Será técnico, ele estava do lado da linha de fundo, estava indo para aquela direção, daí resolveu mudar só para ganhar tempo, está na regra e por isso amarelo bem aplicado.
4: Os dois jogadores do Bragantino saem se cumprimentando.

0: árbitro pede para serem mais rápidos ali, Capixaba e Pita, Vanderlan e Souza, Nacho Souza estão agora entrando em campo. 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No dia dos namorados, surpreenda com pegada a marca da conquista. 39 minutos, 39 do segundo tempo, 3-1 Bragantino. Bola com Marcelinho, Marcelinho prendendo contra três marcadores, tem falta nele. Falta em cima do Marcelinho.
1: E em seguida, Maiago, as completar as últimas trocas no time do Inter, começou a movimentação no banco aí pertinho de ti.
0: É, aos 40 vem o Alex e o Bruno Tabata. Aos 40 do segundo tempo. Tá 3-1 pro Bragantino.
2: É uma falta. É uma boa lembrança, você frisou bem. O Alex tinha que ter saído jogando, né? Eu vou insistir, estou dizendo agora, porque eu disse antes, quando saiu a escalação. O Inter insistiu com um jogador que não está mais dando contribuição coletiva no carteiraço e deixou o menino Alex no banco, que podia ser pelo menos mais operário, talvez não propiciando um fiasco como esse.
0: Vamos às trocas aí, Leonardo.
1: Vamos lá, está saindo camisa número 7, Carboneiro.
0: Entrar o Tabata.
1: Para entrar o Bruno Tabata e também número 6, o Matheus Bahia, para a entrada do Alex 31.
3: Péssimo jogo do Carboneiro, né? A gente comentou durante a semana o que poderia acontecer, né? Depois da não convocação dele para a Copa do Mundo. Não vou colocar isso na não convocação, tá? A atuação dele ruim. O Carboneiro é assim, ele, quando tá afim, ele joga. Quando ele não tá afim, não joga nada.
0: Alan Patrick tenta chegar dentro da área. Lucas Barbosa tira. Na sequência, disputa feita ali pelo jogador camisa número 25, Agustin Santana. A bola vem para o outro lado. Tabata de cabeça para Borré. Vem Gustavo Marques para tirar. Ela cai para Bruno Gomes. Bruno Gomes tocou na frente. O toque feito pelo Alex jogando. A bola para Alan Patrick. Voltando para o Bruno Gomes. Dividiu e perdeu. Perdeu para Gustavo Neves. Dali para Nátio Souza. Souza para Lucas Barbosa. Contra-ataque do Bragantino. Lá vai Lucas Barbosa pelo lado direito de ataque do Braga, meteu no meio para Nátio Souza. A marcação é feita pelo Paulinho e o Nátio Souza está sendo derrubado pelo Paulinho. É falta para o Bragantino. 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Em Bragança Paulista, meio-dia e 50, hora de se ligar no tempo e no placar. Campeonato Brasileiro, 18ª rodada. 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
4: O semestre de Brasileirão fecha hoje com 4 partidas. Às 4 da tarde, Palmeiras e Chapecoense, Vasco e Atlético Mineiro. Às 8h30 da noite, tem Cruzeiro e Fluminense e Remo e São Paulo.
0: 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Falta para o Bragantino, na cobrança, Nátio Souza fazendo passe na frente. A chegada é boa do time do Bragantino de novo, tentou o drible para cima do Tabata. Ganhou bem, cruzou, desviou Alan Patrick, vem Barbosa de cabeça. Antony vai lá em cima para defender, Leonardo.
1: Teve um desvio, a bola subiu aí de cabeça, o jogador do Bragantino. Olha, buscando o cantinho, mas não conseguiu tirar muito do Antony, que acabou tendo a vida facilitada.
0: E agora Alan Patrick tenta contra Gabriel. Rufi chega primeiro. Afasta o perigo de qualquer maneira. Ela cai para Alex, dominando como lateral esquerdo. Alex entrou aos 40 do segundo tempo e como lateral esquerdo. Ainda Alex recuando a jogada, tocando no meio para Bruno Gomes. Bruno Gomes para Mercado. Mercado recebe no círculo central do gramado. Ajeita a bola para Paulinho. Paulinho vai levando o jogo pelo lado direito de ataque do time do Inter, metendo bola para Aguirre. Aguirre voltando para Tabata. Tabata levantou forte demais. Muito mal o Tabata, direto pela linha de fundo, é tiro de meta Bragantino.
1: Na primeira participação dele, né, no jogo, chegando com a bola dominada no campo de ataque, mas aí a decisão errada, um chute muito forte, uma tentativa de inversão, direto para a linha de fundo, é tudo que o Bragantino quer, usar todo o tempo do mundo para cobrar esse tiro de meta.
0: 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Cobrança de falta, de tiro de meta, na verdade, pelo goleiro Thiago Volpi. Thiago Volpi dá um chutão para o campo de ataque. Lucas Barbosa está disputando espaço com Vitor Gabriel. Melhor para Vitor Gabriel. Na sequência, Alan Patrick tenta. Santana mete a bola no alto para Gabriel. Gabriel tenta o passe na frente para o Gustavinho. Agarrado pelo Vitor Gabriel, marcado impedimento. Marcado impedimento, por isso não foi falta e nem amarelo para o Vitor Gabriel, Leonardo.
1: Isso, porque ele estava ali fazendo a falta do Marcelinho, mas aí já não estava valendo.
0: Não estava valendo por isso. a reclamação do banco do Bragantino.
5: Bem marcado, tá? Tava adiantado o jogador do Bragantino.
0: 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Bola com Bruno Gomes, tenta o levantamento para dentro da grande área. Ela vai na direção do Vidinho, que domina. Tenta fazer a jogada, ajeitando para Alex. Cruzou na entrada da área, corta. Nath Souza, volta a bola para Alex. Outro cruzamento para a área, sobe Gustavo Marques para tirar. Paulinho pega a sobra, ajeita a bola agora na direção do Alan Patrick, ele driblou, foi derrubado pelo Gustavinho. Falta pro Inter.
1: Quando Alan Patrick tentava o domínio, ia dar o corte para dentro, para tentar buscar o passo para alguém, e aí foi derrubado. Agora é uma bola que deve ser levantada para a área. 3-1, Bragantino. 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
0: 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Falta pro Inter. Tenta descontar. Tá 3-1 Bragantino. O pessoal do banco quer saber quanto será o acréscimo ali. O quarto árbitro tá com a placa na mão. Não mostrou ainda. Agora sim vai mostrar. 7. Vamos a 52. E o Inter pode encostar nessa falta agora. Vamos ver o que o Alan Patrick faz. Chute direto ou cruzamento? Cruzamento, Alan Patrick nas mãos do Thiago Volpi. Não tinha ninguém do Inter nem perto ali onde foi a bola, Leonardo.
1: E aí facilitou a vida do Volpi, né? Uma tentativa no segundo pau, onde não tinha ninguém, só o goleiro do Bragantino, que até não quis fazer um tempinho, não. Já tentou um ataque.
0: 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Diogo Oliveira, o jogo vai terminando aqui em Bragança, 3-1 para o Bragantino.
2: É, esse jogo precisa servir de alerta para o Inter, para o que ele vai fazer na parada. Esse jogo não teve Bernabéu. Eu insisto muito que o Inter é um time super ajustado, que se não der tudo certo com as peças que tem, Vaguinha também pontua muito isso na questão da concentração. O Inter sofre. Este jogo não tinha Bernabéu, que vinha sendo o atacante efetivo pela esquerda. E aí todas as outras peças não se acertaram, além do Pezzolano ter errado demais, mantendo o Alan Patrick até o final só no carteiraço. Então, assim, se o Inter perder jogadores na janela, vai ficar mais difícil ainda, especialmente se perder o Bernabéu.
0: É o alerta que o comentarista do futebol da Gaúcha, Diogo Oliveira, faz nesta manhã de domingo, quase início de tarde, aqui em Bragança Paulista. Bruno Tabata com a bola pelo Colorado, metendo bola para Bruno Gomes pelo meio. Ele recebe contra a marcação feita pelo Souza, tocando a bola na frente para Vitinho. Vitinho recuando para Vitor Gabriel, que devolve a bola para Bruno Gomes. Marcado pelo Eduardo Sacha, ele recua para Vitor Gabriel, dali para o mercado. Dominou com alguma dificuldade, conseguiu o passe para Bruno Gomes contra três marcadores. Bruno Gomes faz boa abertura lá na ponta, na direção de Brian Aguirre. Se desprende o Paulinho Aguirre, cruzou para dentro da área. Alex Vinícius tira antes do Borré ali, Leonardo.
1: Olha o Aguirre, hein? Ele fez o gol e já estava tentando um passe importante que acabou com um escanteio para o Inter, lado direito.
0: 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Alan Patrick na cobrança de escanteio, bola alta na área, subiu Alex Vinícius para tirar de cabeça, ela cai pro Alex. Do outro lado, Alex tenta outro cruzamento, subiu de novo Alex Vinícius para tirar. O Bragantino se atrapalha na saída, Aguirre pegou a sobra de fora, mais uma vez tentou o passe na ponta pro Alan Patrick, ele contra a marcação. Vanderlan tá tirando do Alan Patrick, e aí botou para correr e saiu com bola e tudo pela linha lateral. Wagner Martins, Colorado, no futebol da Gaúcha, 3-1 Bragantino, Vaga.
4: Olha, dos males o menor. O jogo se desenhava para um segundo tempo de goleada. Não aconteceu porque o Bragantino tirou o pé, o Inter fez um gol no chute de fora da área, 3-1, o Inter perde o jogo, fecha de uma forma até melancólica essa primeira parte da competição, com muitos problemas a serem corrigidos nessa parada.
0: 48, marca o relógio. Sacha tá perdendo bola para Paulinho. Paulinho domina pela meia esquerda, tenta dar uma velocidade. Lá vai Paulinho. Adiantou demais, perdeu. Perdeu a bola para Agustin Santana. Santana junto ali a bandeirinha de escanteio, dá um chutão para o campo de ataque. Sacha nem foi. Mancini pede para o time sair de trás, porque agora o Inter ocupa o campo do Bragantino. 48-15, está 3-1. 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A marca da conquista, daqui a pouco vamos escolher o craque pegada aqui em Bragança Paulista. 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Mercado tá tirando errado. A bola cai para Gabriel para Vanderlan. Vanderlan recua a bola para Gustavo Marques. Mais atrás ainda para o goleiro Thiago Volpi. O Borré vai chegar lá perto do Volpi para atrapalhar a vida do goleiro do Bragantino, que então dá um chutão para o campo de ataque buscando o Sacha. No alto, quem ganha? Bruno Gomes. A bola cai para Rufi. Recebeu. Tocou a bola de lado para Gustavo Neves para Vanderlan então ataca. Tem Marcelinho bem na benta esquerda, bem aberto. Chegou Marcelinho, recebeu do Vanderlan, prendeu a jogada, tocou no meio para Gustavo Neves levou vantagem ali numa disputa de bola agora contra Aguirre. E a arbitragem está dando lateral para o Bragantino. 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Acho que queria uma falta ali o jogador do Bragantino, a arbitragem está dando só lateral. Por isso pede para o Vanderlan cobrar. Vanderlan cobrou, bola atrás para Rufi. Um presente para o Borré. Tenta puxar o contra-ataque agora, Borré. Lançando a bola para Vitinho. Alex Vinícius vem na cobertura, chega primeiro o zagueiro do Bragantino e mete a bola para fora pela linha lateral. 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Inter no ataque, tentando fazer o segundo. Bola com o Mercado. Mercado meteu a bola para Aguirre para Tabata. Dentro da área, dominou. Ainda Tabata tentou cruzar, bateu na marcação. Sobrou para o Aguirre. Corta parcialmente Vanderlan. A bola volta para Tabata. Tenta passar contra dois marcadores. Chuta em cima do jogador do Bragantino. E Vanderlan está tirando. Vem para Mercado. Chutão para ninguém. Chutão, pede desculpas o Mercado, porque foi mais uma lambança dele no jogo aí, Leonardo.
1: É, e ali na frente da torcida do Inter, né? Pedindo desculpas também para o torcedor, que retribuiu. E apenas tiro de meta para o Bragantino, que vai vencer o jogo 3-1. Segunda derrota consecutiva do Inter no segundo jogo fora de casa.
0: É, o Internacional perdeu na última rodada lá em Salvador para o Vitória. Teve a semana inteira aí de treino. E vai perdendo agora em Bragança Paulista. E aí serão 20 dias de férias agora até a retomada. Thiago Volpi bate o tiro de meta, 51 aqui em Bragança. Quem tá tirando é Alex tocando para Borré. Borré recebe pelo meio. A marcação do Bragantino chega junto em cima do Borré. Desequilibra o Borré, mas com falta. Falta do Gabriel Rufi. 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O estádio Cícero de Souza Marques pede o final de jogo. O torcedor do Bragantino, Paulinho, está cobrando. O juiz quer mais atrás ali. É uma preciosidade também. Seu Alex Stefano, só para chamar atenção agora no final. Tocada a bola para Vitor Gabriel para Bruno Gomes. Ele recebe Rafael. O Borré chega perto dele. A bola vai para o Alex, puxado pelo Lucas Barbosa. Tem que dar falta. Lá na origem da jogada, falta do Lucas Barbosa. Pode ser o último ataque do Inter aos 51 e 40, hein, Leonardo?
1: É, já quase estourando o tempo. Os 7 de acréscimos que o juiz deu, se não der mais um, né? Mas o Inter vai ter essa falta aí para cobrar pelo lado esquerdo.
0: 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Último lance do jogo, Alan Patrick, em todas as faltas, ele chegou para cobrar. Com o pé direito para jogar para dentro da área, tentar o cabeceio. Autorizou a arbitragem, vem Alan Patrick, levantou para ninguém. Pode terminar, porque esse lance aí resume o que foi essa atuação lamentável do Inter, Leonardo.
1: Direto para a linha de fundo, muita força. Um erro técnico ali do Alan Patrick. Comemora demais. Técnico Wagner Mancini, a vitória do Bragantino. O Inter se despede com derrota antes da Copa do Mundo.
0: Fim de jogo no Cícero de Souza Marques. 3 para o Bragantino, 1 para o Inter. O Inter sai com derrota antes da Copa do Mundo, Katsurayama.
4: Inter, 14º.
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13: Farsul celebra 99 anos com cerimônia de posse festiva de Domingos Velho Lopes.
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13: Em uma cerimônia que marcou também os 99 anos da Farsul, Domingos Velho Lopes assumiu oficialmente a presidência da entidade para o quadriênio até 2029. A solenidade, realizada na sede da Federação no dia 24 de maio, reuniu autoridades, parlamentares e lideranças de 136 sindicatos rurais. O evento abriu as comemorações rumo ao centenário da instituição em 2027 e marcou a inauguração do quadro de Gedeão Silveira Pereira na Galeria de Ex-Presidentes. Engenheiro agrônomo e produtor no litoral norte há mais de 3 décadas, Domingos Velho Lopes é o 25º presidente da história da entidade. Ele assume em um momento desafiador para o agro gaúcho, que enfrenta as consequências de sucessivas quebras de safra por estiagens e enchentes. Na ocasião, também foi formalizada a instalação do novo Conselho e Diretoria do Senar do Rio Grande do Sul. O Serviço Nacional de Aprendizagem Rural do Rio Grande do Sul está lançando uma iniciativa inédita no país para acelerar a tecnologia no campo. Trata-se do Centro de Formação Profissional Rural, instalado no município de Hulha Negra, na região da Campanha Gaúcha. O espaço foi projetado para se transformar em um polo nacional de capacitação e vai preparar trabalhadores rurais para enfrentar os desafios da agricultura digital. O grande diferencial do centro é o foco em alta tecnologia. Os alunos vão receber treinamento prático para operar maquinários agrícolas de última geração e utilizar drones, ferramentas que estão revolucionando a gestão e a produtividade nas lavouras. O objetivo é reduzir o apagão de mão de obra qualificada no setor, conectando a tecnologia que sai das fábricas diretamente à realidade de quem trabalha na ponta. A estrutura já entra em operação como um marco relevante para o desenvolvimento econômico e a competitividade do agronegócio do estado. A Comissão de Assuntos Econômicos do Senado Federal aprovou o PL 5.122, que seguiu agora para o plenário da Casa em regime de urgência. O presidente Domingos Velho Lopes comenta sobre esse importante passo. Estamos saindo agora da Comissão de Assuntos Econômicos do Senado, onde acaba de ser aprovado projeto de lei com relatório de avaliação do PL 5122. PL esse que foi relatado pelo senador Renan Calheiros e trabalhado muito fortemente por toda a equipe do Senado, nossa bancada federal do Estado do Rio Grande do Sul, e que de fato atende. Tanto é que eu estou aqui com o presidente da FETAGRO, Eugênio Zanetti, vice-presidente da FEDERARUAS, Roberto Gino, e estamos aqui com o Farsul para mostrar a unidade do agro gaúcho, mas principalmente agradecer, porque esta casa, o Senado, teve a sua participação e a sua responsabilidade comprovada hoje, atendendo plenamente um projeto de lei que vai sim resolver os problemas do endividamento do Estado do Rio Grande do Sul, sob o ponto de vista dos produtores rurais. Queria muito agradecer a Tereza Cristina pelo seu empenho, grande trabalho, a nossa bancada federal, que fez um trabalho excelente, a nossa equipe técnica, que subsidiou todas as decisões aqui no Senado, mas principalmente a parceria da FETAG e da FEDERARUAS.
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13: Atenção, produtor rural. A CNA e as federações alertam para o prazo de emissão do Certificado de Cadastro de Imóvel Rural, o CCIR. O documento é obrigatório e indispensável para quem precisa realizar transações como transferência, arrendamento, desmembramento ou partilha de bens da propriedade. Termina aqui mais uma edição do programa Sistema Farsul em Campo. Até a semana que vem.
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1: 1:20.
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5: 17 graus.
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2: 1:42.
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2: 17 graus.
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2: 2:01.
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0: 17 graus.

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3: 2:22.
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5: 18 graus.
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2: 2:39.
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0: 18 graus.
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1: 3:02.
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1: 17 graus.
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0: 3:10.
1: É de Brito Samuel, Eduardo Costa. Ah, moleque, essa música é bonita demais.
2: Então fica assim.

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1: 3:21.
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3: 17 graus.
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4: 3 horas e 40 minutos.
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6: 17 graus.
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2: 4 horas.
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0: 17 graus.
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1: 4:20.
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4: 17 graus.
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1: 4:39.
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3: 17 graus.
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1: Cinco horas e dois minutos.
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5: 17 graus.
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2: 5:20. 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
6: 16 graus.
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1: 5 horas e 41 minutos.
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3: 16 graus.
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15 graus.

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2: 6:01.
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2: 15 graus.
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2: Eu quero fazer já a primeira conexão, abrindo os trabalhos de Copa do Mundo. Direto de New Jersey, onde já está Eduardo Gabardo, que vai receber a seleção brasileira nos Estados Unidos, abrindo a cobertura do Grupo RBS de forma oficial, direto de um dos países da Copa. Eduardo Gabardo traz as informações direto de lá de New Jersey. Fala, Gabardo!
3: Boa tarde, Luciano. Grande abraço a todos do futebol da Gaúcha. Eu já falo aqui do MetLife Stadium, que é o principal estádio da Copa do Mundo de 2026. Ele é a casa do Giants e do Jets, times de futebol americano aqui da região. Foi inaugurado em 2010, ao custo de US$1.6 bilhão. Já recebeu o Super Bowl, grandes artistas internacionais. E agora, na Copa do Mundo, vai receber 8 partidas, incluindo o jogo de estreia do Brasil no dia 13 de junho contra Marrocos. Jogo fundamental para ficar em primeiro lugar no grupo. E também a grande final marcada para o dia 19 de julho. Hoje eu circulei bastante aqui pelo complexo, muitos funcionários da FIFA trabalhando, especialmente nas estruturas temporárias. A segurança privada reforçada, com todo o complexo já bloqueado, sem possibilidade de circulação de torcedores. O Brasil, depois do jogo contra o Panamá, que você vai narrar, nesta segunda-feira começa o deslocamento aqui para os Estados Unidos. Ficará concentrado no Hotel The Ridge, em Baskin Ridge, que fica perto de Morristown, que é o local de treinos no CT do New York Red Bulls. Tudo isso fica a cerca de 50 quilômetros, uma hora de carro de Manhattan, que vai ser o local de grande concentração de torcedores na Copa do Mundo. Então, a partir de terça-feira, treinamentos do Brasil aqui na região de Nova Jersey, quem sabe, né, para estar no dia 19 de julho aqui neste estádio para buscar o hexacampeonato mundial. Grande abraço a todos, Luciano.
2: Grande abraço, Eduardo Gabardo, já direto de New Jersey, em frente ao estádio onde o Brasil, se Deus quiser, vai jogar a final da Copa do Mundo. Claro que até lá é um longo caminho, Maurício Saraiva, mas o Grupo RBS já está no país principal da Copa do Mundo. A maioria dos jogos será nos Estados Unidos. O Brasil joga fundamentalmente nos Estados Unidos, Maurício, e vamos para lá. Tá tudo bem com esses fios aí, Maurício? Não te enforca,
4: tá
2: Maurício, pelo amor de Deus.
4: Tá 2-0 por os fios.
2: Não te mata aqui, Maurício. Tem muita Copa pela frente. Mas, Maurício, é a última dança no Brasil. Numa torcida que é acolhedora, que é a torcida carioca do Rio de Janeiro, do Maracanã, que é o palco da seleção, é a casa da seleção, Maurício. Então, todo cenário tá pronto. Agora resta a seleção começar a mostrar trabalho a partir de agora. E num primeiro momento, como já seria anteriormente, sem Neymar, Maurício.
4: Lucianinho, boa tarde, boa noite para todo mundo que está com a gente. Primeira coisa importante é contextualizar o valor do jogo e o quanto ele se estende adiante. Eu diria que não se estende. O Panamá é um adversário escolhido a dedo para poder perder aqui e o Brasil sair com uma imagem positiva com a sua torcida, mas contextualizando que era o Panamá numa eventual vitória, numa eventual goleada, e mesmo que haja um insucesso contra o Panamá, também você vai ter que contextualizar que são jogadores brasileiros indo para uma Copa que na hora de dividir com o Panamá não vai dividir. Se a bola tiver meio a meio, é do Panamá, não é minha. Pensaria qualquer zagueiro brasileiro, meio-campista brasileiro ou atacante brasileiro. Por isso que o jogo hoje é uma espécie de rito de passagem. É no Maracanã, com estádio cheio, com muita cantoria, já teve Olê Neymar, já teve show da Ivete Sangalo. é isso, é a passagem. Depois eu tenho certeza que o trabalho muito sério do italiano Carlo Ancelotti vai fazer o melhor time possível do Brasil, e o melhor time possível do Brasil não teria, mesmo o Neymar recuperado, não teria o camisa 10 entre os 11.
2: Muito bem, seu Maurício Saraiva, comentarista do futebol de Copa da Gaúcha. Vamos até o Maracanã, os primeiros destaques da seleção brasileira. Fala comigo, Felipe Duarte. Boa noite, Felipe.
5: Falo sim. Boa noite, Luciano Périco. À espera de Neymar, mas também dos finalistas da Liga dos Campeões da Europa. Ancelotti esboça o Brasil da Copa nesta noite contra o Panamá aqui no Maracanã. A aposta está no quarteto ofensivo, que tem como protagonistas Vini Júnior e Rafinha, jogadores do Real Madrid e Barcelona. Gaúcho, Rafinha.
2: É, o nosso gaúcho da Tinga, Rafinha. E os primeiros destaques do Panamá, lá no álbum da Copa de figurinhas. O Panamá está no último grupo, está no grupo L. É a última seleção do álbum. E como é que este Panamá vem para encarar o Brasil, Felipe?
5: É, tá indo para sua segunda Copa na história. Grupo L ao lado de Croácia, Inglaterra, Gana, mas pro jogo de hoje tem ausências muito importantes: goleiro, volante, meio campista, e por isso o técnico, que é hispano-dinamarquês, coloca três zagueiros para tentar segurar o ímpeto brasileiro aqui no Maracanã.
2: Maurício, nesse aspecto o Brasil vai testar contra um time que vai jogar fechado, né? Que é um dos aspectos que ele vai ter na primeira fase, talvez aí no jogo contra o Haiti,
4: claro,
2: né? Porque contra Marrocos eu não acredito, Marrocos fechado. Então, assim, é um teste para pegar este tipo de adversário que o Brasil pode ter na Copa, Maurício.
4: A própria Escócia não é um time ofensivo. Desses times que sempre fizeram ferrolho, Lucianinho, o único que passou a ser faceiro, como diria o meu amigo Pedro Ernesto, foi a Suíça. A Suíça chegou a ser codinome de retranca, o ferrolho suíço. A Suíça de hoje em dia ganha goleando. Fez um amistoso hoje, o Lucas Arruda vai poder dar detalhes daqui a pouco. A Suíça fez um amistoso hoje, botou 4-1. É um time que recentemente joga para frente. A Escócia não, o Haiti não. O time do Panamá hoje, para não perder ou para não ser goleado, também vai fazer essa linha de defensores atrás da linha da bola. E é importante o Brasil saber enfrentar.
2: Muito bem, seu Maurício. 6:09, faltando 21 minutos para a bola rolar no Maracanã nesta noite de domingo. Despedida da seleção brasileira. Vamos com os destaques da Central de Esportes. Fala comigo, Lucas Arruda. Terminou o jogo do Vasco no Campeonato Brasileiro contra o Atlético. E outros destaques, Arruda.
1: Tô contigo, Lucianinho. Um abraço para quem nos acompanha na Rádio Gaúcha, nas imagens de GZH, mas também do nosso novo canal Gaúcha Esportes no YouTube. Lucianinho, que domingo é esse? O Brasileirão sai de cena por enquanto, volta hoje à noite, mas alguns jogos foram realizados neste domingo. Pela manhã, a Rádio Gaúcha contou a derrota do Internacional por 3-1 para o Bragantino fora de casa. Há poucos instantes, o Vasco de Renato Portaluppi perdeu em São Januário para o Atlético Mineiro por 1-0 e vai passar a Copa do Mundo inteira na zona de rebaixamento. Instantes finais, Lucianinho, em São Paulo, o Palmeiras, com um jogador a menos, está vencendo a Chapecoense no Allianz Parque, mas tem pênalti para a Chape, Bolasier está na bola. Bom, o Brasileirão termina o seu primeiro semestre ainda hoje, com dois jogos depois da seleção brasileira. Tem Cruzeiro contra o Fluminense e Remo contra o São Paulo. E em quadra, Lucianinho, lá em Paris, Roland Garros, o brasileiro João Fonseca está vencendo o Casper Ruud por 2-0, rumo às quartas de final do Grand Slam.
2: Muito bem, os primeiros destaques da Central de Esportes. Vamos escalar os times. Vamos lá, Felipe Duarte, a escalação da seleção brasileira.
5: O Brasil já está escalado desde ontem. Carlo Ancelotti confirmou tudo na entrevista coletiva concedida na Granja Comari. E agora oficializado com Alisson no gol número 1, 2 Wesley, 14 Bremer, 15 Léo Pereira, 6 Alexandro, 5 Casemiro, 8 Guimarães, Bruno Guimarães, 21 Luiz Henrique, 11 para Rafinha, 7 Vini Júnior e 9 Matheus Cunha. No banco de reservas tem o Everton, Ederson, Danilo, Douglas Santos, Ibanhas, Fabinho, Danilo Santos, Lucas Paquetá, Endrick, Igor Thiago e Rayan. 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
2: 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Felipe Duarte, o time e o Banco do Panamá.
5: Coloca o teu chapéu então, Lucianinho, e Despacito, vamos escalando o Panamá. Começando pelo goleiro, 22, Mosquera, 2, Blackman, 3, Córdoba, 4, Escobar, 16, Andrade e 23, Murillo, Amir Murillo. No banco tem outro Murillo, então bota o nome primeiro aí, o Amir Murillo. No meio campo tem 14, Harvey, 11, Bárcenas, 7, José Luiz Rodrigues e 10, Ismael Dias. O centroavante é Cecílio Waterman, camisa 18. No banco tem John Gum, goleiro, César Samúdio, Edgardo Farinha, Christian Martínez, Tomás Rodrigues, Giovanni Ramos, Eric Davis, José Fajardo, Adalberto Quinteiro, César Yanis, Roderick Miller, Jorge Gutierrez, Kadir Bahia, é jogador do Botafogo, Kadir Bahia, Griffith, Victor Griffith, José Murillo e Ivan Anderson, time banco do Panamá, na informação Tramontina.
2: 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Seguindo nosso giro de informações com Felipe Duarte, é hora da escalação da arbitragem. Quem apita o jogo no Maraca, Felipe?
5: Todo mundo alemão. Tem uma história bem curiosa. A CBF fez um intercâmbio de árbitros com a Federação Alemã. Foram para a Alemanha para apitar a Alemanha e Finlândia. Árbitros brasileiros capitaneados por Matheus Candansan. E aqui no Maracanã, os alemães são Daniel Schlager, Sven Watschitz Ginter, Lasse Kozlowski, Florian Batstubner e no VAR, Christian Dinger e Katrin Rafalski. É o arbitragem, equipe de arbitragem toda alemã para Lojas Benoit.
2: 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Bom, meu caro Lucas Arruda, temos já fim dos jogos do brasileiro ou não ainda?
6: Sim, sim, Lucianinho, os jogos encerrados. Há poucos instantes, a Chapecoense, no último lance em São Paulo, perdeu o pênalti contra o Palmeiras. Festa do Palmeiras no Allianz Parque, 1-0 contra a Lanterna Chapecoense.
2: É um rabo esse Palmeiras também, hein?
6: Lucianinho, parecia festa de título quando o Bolasie chutou o pênalti no travessão. Marcelo Lomba era o goleiro, 1 para o Palmeiras, 0 para a Chape, 7 pontos à distância do líder Palmeiras para o segundo colocado Flamengo. E o outro jogo, bom, Vasco da Gama em casa perdeu para o Atlético Mineiro, 1-0 gol do Vitor Hugo, Vasco zona de rebaixamento. Portanto, o Grêmio fica fora do Z4 e o Inter, por consequência, não terá pontuação de zona durante a Copa do Mundo.
2: É, Maurício, o Grêmio com mais sorte do que juízo. O Inter só teria pontuação de Z4 se o Vasco vencesse o jogo, mas a dupla Grenal vai para a parada com alertas todos mais do que ligados, seu Maurício.
4: Os nossos dois gigantes, eles são autoexplicativos. Na última rodada da parada para a Copa, cada um toma 3-1. Somados, eles tomam 6 gols e fazem 2. Somados, os dois podiam ter sido goleados pelos seus adversários, o Corinthians na Arena e muito especialmente o Bragantino em Bragança Paulista. É preciso que os dirigentes, os conselheiros, especialmente estes que têm poder em Grêmio Internacional, entendam o que está acontecendo. Porque 25 foi assim, 26 será assim, e se nós não fizermos nada noutra direção, 27 também. Os nossos times são frequentadores assíduos da segunda página da tabela do Brasileirão.
2: Bom, Maurício já falou também sobre o jogo do Brasil. 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Vamos com o ambiental no Maracanã. Vai ter casa cheia, hein, Felipe Duarte? E com uma torcida aí para apoiar o Brasil antes do embarque para a Copa, Felipe.
5: Muito perto da lotação máxima do Maracanã. Vejo algumas pouquíssimas cadeiras nas tribunas, né? Nos camarotes também, algumas cadeiras vazias, mas são poucos lugares. E há pouco o telão do Maracanã anunciou a escalação disparado. O jogador mais ovacionado, mais aplaudido foi Vini Júnior. E aí, claro, também ele é um dos protagonistas, né? Mas tem um outro sintoma de por que o Vini Júnior foi aplaudido. Porque na sequência os jogadores mais aplaudidos foram Léo Pereira, Alexandro, jogadores do Flamengo, né? E o Vini Júnior é cria do Flamengo. Então, certamente, tem muitos flamenguistas aqui no Maracanã. Aplaudiram demais o Vini Júnior e esses outros atletas que hoje defendem a camisa rubro-negra. Ingressos se esgotaram muito rápido. Começou a venda de ingressos na metade ali de maio. e em poucas horas acabou tudo. Então, mais de 70 mil pessoas teremos aqui no Maracanã, na informação de Alibem.
2: 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Vamos até Carlos Barbosa, Libertadores de futsal, a grande decisão que vai ser brasileira. Helena Brum, os destaques aqui no futebol de Copa da Gaúcha. Helena, tudo bem? Boa noite.
7: Muito boa noite, Lucianinho, boa noite a todos que nos acompanham. Lucianinho, aqui em Carlos Barbosa, a CBF vai empatando em 1-1 com a equipe do Magnus de Sorocaba pela final da Libertadores de Futsal. O gol do time aqui da Serra foi do Fogaça e pelo Magnus, o Rodrigo Capita, em sua última Libertadores, balançou as redes. Lembrando que a CBF busca o heptacampeonato e o Magnus o tri. As duas equipes têm tradição em Libertadores. Se o placar continuar assim, a gente vai para a prorrogação e depois para os pênaltis.
2: Obrigado, Helena Brum, que segue acompanhando conosco. Lá direto de Carlos Barbosa e trazendo as informações para a gente do futebol de Copa da Gaúcha. Estamos no canal de YouTube da Gaúcha, o Gaúcha Esportes. Estamos na Gaúcha, estamos na Rede Gaúcha. Todas conectadas na grande rede da Copa que vem por aí. Quero mandar um abraço para todas as rádios que estão na Rede Gaúcha conosco. Olha só, o Felipe Duarte traz aquele ambiental, é Muvuca. Ligadas conosco, Rádio Fronteira Missões de Santo Antônio das Missões. Rádio NDFM lá em Chapecó, Rádio Itaipu de Santo Antônio da Patrulha, Rádio Encantado de Encantado, Encruzilhadense de Encruzilhada do Sul, Rádio Sananduva de Sananduva, Jaguari de Jaguari, Terra da Dani, todos ligados na Rede Gaúcha. 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Seguindo o nosso giro, bom, Arruda, vamos lembrar os grupos do Brasil, do Canadá, do Brasil, do Panamá. Do Panamá, inclusive, até o Felipe já falou, mas vale relembrar, o Brasil está no grupo C e lá o Panamá no grupo L. Arruda.
6: Receita fácil, né, Lucianinho? Porque a gente está mexendo com o álbum de figurinhas, já está
2: decorando.
6: Está na cabeça, né? Já, né, Lucianinho? Bom, Brasil no grupo C, falamos muito sobre isso. Adversários Marrocos, Haiti e Escócia. Aliás, Lucianinho, a Escócia jogou nesse final de semana. Já eu falo sobre isso. Mas o Panamá está lá no último grupo, o grupo L desta Copa do Mundo. Adversários do Panamá, a Croácia, Gana e também a Inglaterra. Coincidência, Lucianinho, na última Copa do Panamá 2018, também tinha a Inglaterra na sua chave.
5: Tem ola agora, Lucianinho.
2: Ola!
5: É, aquele fenômeno, né, criado na Copa de 70 no México, pelos mexicanos, torcedores dos outros países também acompanhavam aquela competição e se repete. Toda a Copa do Mundo, todo jogo com seleções tem ola e aqui no Maracanã tá um espetáculo. Claro, a ampla maioria é de torcedores do Brasil, então camisas amarelas, azuis espalhadas. E bem na minha frente, mais pro lado da bandeirinha de escanteio, tem um núcleo pequenininho de camisas vermelhas com azuis. São os panameños, que claro, se comparado ao Maracanã inteiro, são muito poucos, né? Mas é um número expressivo de torcedores, eu esperava ter quase nenhum por aqui. Vi muitos panameños, alguns estão hospedados no mesmo hotel que eu, em Copacabana, e aqui nos arredores do Maracanã, claro, transitando na maior tranquilidade, não tem rivalidade nenhuma no futebol Brasil e Panamá, e por isso hoje eles só abrilhantam mais estando aqui presentes na arquibancada do Maracanã.
2: 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Neste momento os times, as bandeiras, enfim, os times entrando no gramado, as equipes perfiladas no túnel de acesso ao gramado do Maracanã. E eu quero mais destaques do nosso Lucas Arruda. Jogos do Brasil na Copa. Arruda, bota na agenda, quando é que o Brasil estreia? Dia 13, hein? 13 de junho, é isso, né?
6: É isso, Lucianinho. Anota aí, viu? Dia 13 de junho tem a estreia da seleção brasileira em New Jersey. 7 horas da noite, é um sábado, Brasil contra Marrocos. Marrocos que esteve na última semifinal. Na segunda rodada, Lucianinho, dia 19, 9:30 da noite, na Filadélfia, dia, sexta-feira, tem Brasil contra o Haiti. E fechando a participação na primeira fase, dia 24, uma quarta-feira à noite, às 7 horas, tem Brasil contra a Escócia em Miami, os três jogos da primeira fase da seleção brasileira.
2: Times entrando em campo com um belíssimo mosaico, feito ali com o símbolo da CBF, nas cadeiras do Maracanã, escrito ao fundo. Ah, enfim, penta. É isso, né? Todo um clima criado no Maracanã, Felipe Duarte, para receber a seleção brasileira para o último jogo antes da Copa. Está escrito um feito ali também, é isso, né?
8: Aqui na minha frente eu vejo só o símbolo da CBF, é um mosaico, né? Os torcedores chegavam nas suas cadeiras, já tinha um papel de uma determinada cor, branco, azul, verde ou amarelo. E aí, claro, quando os times entraram em campo, a ordem para que eles levantassem formou o símbolo da CBF. E os jogadores que entram em campo são todos, todos, time titular, time reserva, logicamente as ausências não estão no gramado, né? Neymar se recuperando de lesão e os três que estavam na Liga dos Campeões.
2: Hino Nacional Brasileiro, vamos ver se o povo vai cantar a capela, vamos lá, é o nosso hino maravilhoso.
8: Começa com Panamá, Luciano.
2: Exatamente. Belíssimo uniforme do Panamá, hein?

Tá aí o hino nacional do Panamá. Faltando 6 minutos para a bola rolar no Maracanã. E agora sim, a hora do hino nacional brasileiro.

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0: Belo cantaram o hino nacional aqui no Maracanã, no gramado do Maracanã, ovacionados por mais de 70 mil torcedores aqui no Rio de Janeiro, Lucianinho.
1: De arrepiar, Felipe Duarte, o hino a capela, como foi na Copa de 2014. Maracanã lotado na despedida da seleção brasileira e você ligado no futebol de Copa da Gaúcha. 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Bom, Arruda, vamos repassar então os jogos do domingo do Campeonato Brasileiro. Ontem teve derrota do Grêmio, hoje derrota do Inter. Eu não aguento mais a dupla Grenal, Felipe Duarte, o meu caro Lucas Arruda.
2: É, Lucianinho, a boa notícia é que não tem ninguém na zona de rebaixamento durante a Copa do Mundo. Não teremos representantes no Z4. Bom, três jogos encerrados neste domingo. Pela manhã, o Inter foi derrotado fora de casa por 3-1. O Bragantino fez 3-1 no Internacional no estádio Cícero de Souza Marques. Há poucos instantes, no Allianz Parque, 1 para o Palmeiras, 0 para a Chapecoense. E ao mesmo tempo em São Januário, 0 para o Vasco, 1 para o Atlético Mineiro. Estou atento, Lucianinho, à situação de Renato Portaluppi no Vasco da Gama. Ontem os jogos que abriram a rodada. Em Porto Alegre, a Rádio Gaúcha contou 1 para o Grêmio, 3 para o Corinthians de virada. O Flamengo fez 3-0 no Curitiba, no Rio. O Atlético Paranaense, terceiro colocado, venceu o Mirassol por 1-0 em Curitiba. E ainda, Lucianinho, 2 para o Bahia, 1 para o Botafogo. E o Santos fez 3-1 no Vitória. Os jogos já encerrados na rodada. Ainda hoje, Cruzeiro contra o Fluminense, Remo contra o São Paulo, mas só depois do jogo da seleção.
1: Muito bem, Lucas Arruda na Central de Esportes. Traz pra gente quem tá no G5 neste momento do Campeonato Brasileiro, Arruda.
2: Bom, o Palmeiras, Lucianinho, com a vitória, manteve a distância em relação ao Flamengo. Líder, Palmeiras com 41 pontos. O Flamengo, segundo colocado, com 34. O Atlético Paranaense, terceiro, com 30. A mesma situação do quarto, Fluminense. A diferença, nesse momento, está no saldo de gols. O quinto colocado é o Bragantino, com 29 pontos. Zona intermediária, mais próxima da situação do Z4. O Inter, 14º colocado, tem 21. O Santos, 15º, tem 21 também. E também com 21 pontos, o Grêmio é 16º colocado na porta da zona de rebaixamento. Dentro do Z4, Lucianinho, Vasco, 17º com 20, Mirassol, 18º com 16, Remo, 19º com 15 e a Chapecoense, lanterna, com apenas 9 pontos na tabela.
1: 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Bom, Felipe, repassa o time do Brasil que vai começar agora de forma efetiva a caminhada até a Copa do Mundo, Felipe.
0: É, e esse aqui deve ser o time da estreia. Claro, coloca os dois zagueiros que ontem estavam em campo na final da Liga dos Campeões, né? Marquinhos e Gabriel Magalhães. O restante é essa escalação, se não acontecer nada nos amistosos. E aí, bate na madeira para não acontecer nada. Alisson no gol, Gaúcho Alisson, formado no Inter, número 1. 2, Wesley. 14, Bremer. 15, Léo Pereira. 6, Alexandro. 5, Casemiro. 8, Bruno Guimarães. 21, Luiz Henrique. 11, outro gaúcho, Rafinha. 7, Vini Júnior. E 9, Matheus Cunha. Nós da Seleção Gaúcha emprestamos esses gaúchos aqui para representarem o Brasil em mais uma Copa do Mundo, Lucianinho.
1: É verdade, Rafinha da Tinga pro mundo. 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Antes da bola rolar, Maurício Saraiva. É a última dança. Antes da Copa, antes da viagem no Brasil, obviamente, porque tem ainda o amistoso que o Brasil vai ter antes da bola rolar contra Marrocos, Maurício.
3: Impecavelmente vestido, Ancelotti, com direito àquele colete de lã embaixo do blazer. Com...
1: Olha lá, Maurício Saraiva,
3: hoje,
1: de lã.
3: É que hoje não está tão quente no Rio, daqui a pouco o Felipe dá a temperatura. Mas a ideia é que o Brasil seja intenso e tenha uma posição positiva para sua torcida.
1: Apita o árbitro, Daniel Schlager. Bola rolando. Vamos juntos compartilhar todas as emoções do último jogo do Brasil em solo brasileiro. Antes da viagem para a Copa do Mundo, Estados Unidos, México e Canadá. O Brasil vai ficar prioritariamente nos Estados Unidos. Joga em New Jersey, joga na Filadélfia e joga em Miami na primeira fase, respectivamente, contra Marrocos, Escócia e fecha contra o Haiti. Toca a bola o time do Brasil, bola para o Matheus Cunha, ele domina ali pelo lado esquerdo. Trabalha o time do Brasil, Alexandre, ele acaba recuando a bola para o campo de defesa, bola para Léo Pereira, domina o zagueiro do Flamengo, joga lateralmente, a bola para Bremer, sobe o Brasil para o campo de ataque, domina Bremer, ele chega próximo ali, a divisória do gramado na meia direita, domina Bremer, ele acaba recuando ali para Léo Pereira chama Alexandre, o Brasil tenta a jogada longa no lado esquerdo, é a chance do Brasil, primeiro minuto de jogo, vem o Brasil, Matheus Cunha na frente para o Vini, chega ali para fazer o corte, vem de novo o time do Brasil, Vini, ganhou na marcação, chutou pro golaço! Golaço! Gol! Do Brasil! Vini, Vini, Vini, Vini, Vini! Vini Júnior! Mete na rede, um minuto de jogo! Um chutaço, um petardo, uma pancada, uma cacetada, uma bangornada, como você escolher. Vini Júnior, é esse Vini que eu quero na Copa. É esse Vini Júnior no erro do Panamá. Tava ligado o Brasil, Matheus Cunha pro Vini. E ele não quis saber. Driblou, chutou sem chances para Mosquera. Mete na rede, Vini Júnior. Um para o Brasil. Cedinho, cedinho. Zero para o Panamá. Vamos brilhar, Vini Júnior. Felipe Duarte, 1 a 0 Brasil.
0: Vamos brilhar, Brasil. Matheus Cunha, a jogada começa com ele. 9 às costas, mas não é centroavante como Ronaldo Nazário, como Careca. Não, ele está aberto pela lado esquerdo. E é ele quem descola o passe para o Vini Júnior aparecer por dentro e brilhar. Brilhar com um chutaço, um petardo no ângulo do goleiro Mosquera. Sem chances para ninguém do Panamá. Abriu o canal do Panamá na rede do Maracanã. É esse Vini Júnior que o Brasil inteiro quer. É o Vini Júnior do Real Madrid, ex-Flamengo, é o Vini Júnior do Brasil. 1 a 0 Brasil aqui no Rio de Janeiro, Maurício.
3: Não é pedir demais, Felipe. Esse Vini Júnior faz naturalmente, cotidianamente, cenas como esta jogando de branco no Real Madrid. É o que se quer de amarelo. Ele já teve a Copa de 22 e fracassou. Ele individualmente foi um fracasso daquela Copa. Nesta, mais experiente, já curtido inclusive por essa dor, por que que ele não pode jogar melhor? Por que que ele não pode ser, enfim, nosso protagonista, hein, Lucas?
2: Vini Júnior marca o seu 9º gol com a camisa da seleção brasileira, terceiro dele na era Carlo Ancelotti. Vitória de número 79 na história da seleção dentro do estádio Maracanã. E nesse momento o Brasil vai conquistando o 6º triunfo com o técnico italiano.
1: Vem de novo o Brasil, Bruno Guimarães abrindo na direita. É o time do Brasil indo pro ataque. Pro Wesley, rolou atrás para Casimiro. Pode infiltrar no meio, o passe foi errado. Direto para a linha de fundo, é só tiro de meta para Mosquera fazer a cobrança. 3 minutos de jogo no Maraca, 1 a 0 Brasil. Você que está ligado no futebol de Copa da Gaúcha, nos dando carona. Quem está voltando aí do Domingão, está descendo a serra, está voltando do litoral, está se deslocando aqui na Grande Porto Alegre, está lá em Passo Fundo, no 101.9 da Gaúcha, em Passo Fundo, a Nova Gaúcha, junto com Gaúcha Serra, Gaúcha Santa Maria, Gaúcha Zona Sul e Gaúcha, aqui Porto Alegre, região metropolitana, Stock Center, lá de Passo Fundo. 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Bom, Maurício, o início do Brasil já é avassalador, fazendo 1-0 com um minuto. E chegou forte na sequência. Ou seja, o Brasil vai fazer um jogo de imposição aí, pelo jeito, hein, Maurício?
3: Quando pegar adversários dessa qualidade, e nós poderíamos chamar o Haiti de um adversário da mesma família do que o Panamá, se não inferior o Haiti, é o que precisa fazer. Desde o primeiro minuto, forçar o erro do adversário no campo deles. Contra Marrocos, não é tão fácil.
1: É, daí a régua sobe, obviamente, mas é uma seleção que estará na Copa do Mundo, que é a seleção do Panamá. 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E quando a jogada para o campo de defesa, o Brasil agora marca a saída de bola. Córdoba domina. O Brasil marca a saída de bola do Panamá. Não deixa que o Panamá se criar. Lançamento na ponta. Fica para o time do Brasil. Matheus Cunha estica a perna. A bola bate por último ali no jogador. O Harvey, número 14. A bola sai pela linha de lado, lateral para o Brasil fazer a cobrança. 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Vem o time do Brasil, Wesley lá pela direita. Tenta ajeitar. não deu para o Luiz Henrique, teve desarme, sai de trás o Andrade, sai de trás o time do Panamá, mas o Brasil briga pela bola ali no meio, foi Léo Pereira no bote, rouba a bola para o time do Brasil, fica no chão ali o jogador do Panamá, mas segue o jogo, o Waterman ficou no chão. Bola para Luiz Henrique, ele domina ali para a meia direita, recuando para Wesley, domina o Wesley, joga para o meio para Casimiro, Casimiro dá o passe mais ali na meia direita para o time do Brasil fazer a jogada com Bruno Guimarães, abertura aqui na esquerda para Vini Júnior, vai Vini, brilha Júnior, brilha Vini, chutou para o gol, pega a Mosqueira. Agora o chute foi mais fraquinho, o Felipe pegou o Mosqueira.
0: É, estava esperto o Mosqueira, o chute foi rasteiro, fraco, o Vini foi fazendo fila pelo lado esquerdo agora. Chutou para as mãos do goleiro, 1-0, o gol é dele, lá vem o Brasil de novo, Lucianinho.
1: É, o Brasil não para, é o Brasil que quer mais. Vem a jogada, Luiz Henrique pela direita, toca no meio, que é gol, tocou para o Vini. Chega no meio do caminho por ali, o Córdoba para fazer o corte. 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Vem o time do Panamá, aqui pelo lado direito, vai para o campo de ataque, que tem a bola do camisa número 23 ali, o Murilho. Ele domina, é o Amir, né? Felipe disse que tem dois, então ficaremos de olho. Bola para Harvey, ele domina, recua a jogada para Córdoba. Córdoba faz a abertura ali na meia esquerda, tenta atacar ali o Andrade, faz a abertura mais na ponta esquerda para Blackman. Ele domina, devolve para Andrade, recua a jogada do time do Panamá, que vai trabalhando ali pelo lado esquerdo. Olha o Andrade ali no jogo, recuando a bola mais na defesa. O Panamá não consegue infiltrar, ele fica girando a bola, o Brasil intocadinho. A bola vem longa, direto para a linha de fundo, tentou chegar por ali o Ismael Dias, mas o Ismael Dias estava ali no lance, acabou não chegando. É só tiro de meta para Alisson. Maurício, 7 de jogo, 1-0 Brasil, Maurício.
3: Nesse momento que o Panamá ficou mais com a bola, se viu a ideia que tem o Ancelotti de como o seu time se defenda. Não tem muita gente para dar bote, só dois, Bruno Guimarães e Casemiro. Então todos os outros baixam, formam um grande bloco atrás da linha da bola, muito compacto, que corta a linha de passe do adversário. É assim.
1: E jogada perigosa ali do Léo Pereira, perdeu, ficou para o Panamá, dominou o chute para o gol, pega Alisson firme no meio do gol, deu bobeira ali o time do Brasil, hein, Felipe? Léo Pereira tem que se ligar, hein?
0: Quando tá muito fácil, aí o pessoal relaxa, Léo Pereira perdeu a bola na entrada da área e o chute, a finalização foi do Yoel Bárcenas, tranquilo, no peito do Alisson que encaixou, 1-0 para o Brasil, a informação é KTO.
1: Aquela ali até Maurício Saraiva defendia também,
3: encaixado,
1: né?
3: Encaixado,
1: encaixadinho assim, sem peito de madeira. Depois do futebol de Copa da Gaúcha, tem balanço final com Rodrigo Oliveira às 10 da noite. Hoje promete, hein? Bate bola no YouTube lá de Gaúcha Esportes. Comando hoje é de Jason Lisboa. É, o Jason vai estar lá controlando as feras.
2: Fonseca.
1: Ah, Joãozinho Fonseca, como é que tá por aí, filho? Arruda.
2: Bom, Lucianinho, João Fonseca acaba de confirmar o seu serviço. Terceiro set em Roland Garros, oitavas de final. 5-5 no terceiro set. Por enquanto está 2-0 para o brasileiro. Parciais de 7-5, 7-6. Falta pouco, Lucianinho, para que o João Fonseca alcance as quartas de final na quadra central de Roland Garros.
1: Vai me chamando, Arruda, vai me chamando, vai me informando.
2: Tô que contigo.
1: A gente tá focado aqui no Brasil, mas traz a informação pra gente. Em seguida, a Helena Brum também traz informações da final do futsal, da Libertadores lá em Carlos Barbosa. A CBF está na decisão. 1-0 Brasil, gol de Vini Júnior contra o Panamá, mas quem ataca é o Panamá aqui pelo lado. Murijo cruzou para a área, cortou a defesa Léo Pereira. Em rebote, fica no meio ali para o Harvey. Foi desarmado, agora contra-ataque do Brasil. Agora é para fazer aquele contra-ataque mortal de Copa. Lançamento na direita errado para o Luiz Henrique, a bola não chegou no ponto certo. Ficou fácil ali para a cobertura da zaga do time do Panamá, Maurício. Esse tipo de contra-ataque tem que aproveitar, Maurício.
3: Essa é a carência que a gente tem do meio armador. O Douglas do Grêmio, o D'Alessandro da Argentina, do Inter, o Ademir da Gui, o Dirceu Lopes, o Ailton Lira, os brasileiros, o Rivaldo, o Ronaldinho, quem você queira, jogadores da armação, esse jogador a gente não tem com esta figura. Esse passe do Bruno Guimarães foi impreciso. O meio armador pega esse passe assim, agora me consagra, agora eu boto esse açúcar na boca do meu
1: açúcar,
3: atacante.
1: Com açúcar e com afeto.
3: Pô, me abraça.
1: É. Domina o time do Panamá. Eu lembro as rádios da Rede Gaúcha, conectadas na Copa. Jornal da Manhã de Juí, Marabá de Iraí, Cacique de Lagoa Vermelha. Rádio São Luís de São Luís Gonzaga, Santiago de Santiago, Diplomata de São Marcos. Vem o Brasil, descendo a ladeira. Vem o Brasil com espaço. Quem sabe agora, arrancou o Matheus Cunha. Chuta, Matheus, foi bloqueado, demorou. Demorou duas horas para chutar, ali estava na cara do gol. Voltou para o Brasil, Casimiro. Para Vini, para cá, tentou de chute direto. Agora o Vini gostou, né, Felipe? Chutou direto, mas deu. Mosqueira tá ligado, pega no meio do gol, Felipe.
0: Atenta de todas as formas, até porque o Matheus Cunha não chutou. O Brasil conseguiu recuperar essa bola e pelo lado esquerdo, Vini Júnior bateu. Fraco, tranquilo para o Mosqueira. Segue 1-0, é gol, é dele, é gol do Vini Júnior. 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
3: Matheus Cunha usa 9 e não é 9. 9 no sentido centroavante. Na região central mais à frente, a figura, o território do centroavante é do Vinícius Júnior.
1: 10 minutos, quase 11 de jogo, é primeiro tempo, um Brasil, gol do Vini, 0 para o Panamá. E o corte ali do Léo Pereira, a bola espirrada no campo de ataque na ponta esquerda, não tinha ninguém do Brasil, fica fácil para o Mosqueira que sai da sua grande área e joga com os pés para sair aí a saída de bola do time do Panamá. 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Domina o time do Brasil, Matheus Cunha, recua para Bremer. Domina o zagueiro brasileiro que domina na intermediária. Vai carregando o Brasil para Léo Pereira. Léo Pereira tem do lado ali o Alexandro para receber. Domina Alexandro, lado esquerdo. Ele faz o passe mais vertical para Vini Júnior. Domina Vini, trabalha a bola para Matheus Cunha. Vamos, Matheus. Ele arranca aqui pelo lado esquerdo. Tenta passar no meio de dois panameños. É desarmado. Fica a bola para o time do Panamá no meio campo. 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Arruda! Vê essa bola longa do Andrade aqui, mas veio o Alexandre para meter para a linha de lado. Faltou a gente repassar só como é que ficou o Z4 na parada da Copa, Arruda.
2: Bom, Vasco da Gama é o primeiro integrante da zona, 17º colocado com 20 pontos. O Mirassol, 18º, ele tem 16 pontos. O Remo é vice-lanterna com 15. E a Chapecoense tem apenas 9 pontos, a última colocada.
1: É, o Vasco do Renato sob pressão, perdeu em casa para o Atlético Mineiro. Será que cai o Renato ou não cai? E o que que isso, Maurício, daqui a pouco pode impactar até na vida do Grêmio? Porque Luiz Castro ontem deu uma entrevista, de novo, aquela conversa fiada, não convence. Eu não sei, Maurício, é a parada de mais de um mês aí na Copa, claro que vai ter reapresentação antes. Mas não sei, Maurício, esse cenário para mim ainda parece nebuloso.
3: Até a página 13, essa direção do Grêmio recém-empossada, no seu primeiro ano de gestão, não é renatista. E olha que o Odorico foi vice-futebol do Renato, campeão da Libertadores e campeão de Copa do Brasil. Mas não é renatista, tem outro tipo de projeto. Eu digo até a página 3 porque contexto, opinião pública, com pressão de conselheiro, isso muda tudo em questão de minutos.
1: Murijo e José Luiz Rodrigues na cobrança de falta para o time do Panamá. 13 minutos. Barreira do Brasil na linha da grande área. Alisson ajeita a sua barreira. Uma falta perigosa para o time do Panamá. 0-0 no Maracanã. 1-0 no Maracanã. A torcida vai, obviamente, a cobrança de falta. Vai para a bola. É o Rodrigues? É ele? Não, é o Murijo. Direto, bate na barreira. Gol do Panamá. Amir Murijo mete na rede, deixou o Alisson sem reação, a bola bate na barreira, explode na barreira e ela cai no canto oposto onde estava Alisson, sem chances para o goleiro brasileiro. 13 minutos, 14 agora na virada, uma cobrança de falta meio que despretensiosa, a bola desvia no Matheus Cunha e vai morrer no fundo da rede, mete na rede, Murijo empata o jogo no Maraca. Até para alertar os gansos, alertar o Brasil. Um para o Panamá, Felipe.
0: Pois é, Luciano, eu estava dizendo, a facilidade era tanta que a defesa brasileira dava alguns vacilos na hora de tentar sair jogando de trás. A origem da falta é uma bola enforcada que o Brasil tenta sair tocando. Bruno Guimarães faz a falta na entrada da área. Murillo, Amir Murillo, jogador do Beşiktaş da Turquia, quem cobra. A bola desvia na barreira e mata o goleiro Alisson, que está sendo vaiado neste momento aqui no Maracanã. O Panamá empata 1-1, Maurício.
3: O problema, primeiro, a barreira foi curta. É uma barreira curta, uma barreira de pouca gente, um buraco. Depois, a cobrança é muito ruim, ela está indo lá para a linha de fundo, mas bate na cabeça que eu não identifiquei de um dos jogadores. E depois parece dar tempo, e é só a impressão, parece dar tempo de que a bola é lenta para o Alisson chegar de volta. Eu não diria que foi falha dele, não diria que foi bola defensável, mas eu compreendo a sensação do Maracanã de que pelo lento da bola, Ruda, dava para chegar. E o Brasil cede um empate no gol fora do contexto, mas no futebol existe muito gol fora do contexto, viu, Lucas?
2: É, o oitavo.

0: da Copa do Mundo, da Libertadores de Futsal.
1: Lucianinho
0: CBF, aqui. Lá no Rio, lá em Carlos Barbosa, Helena.
1: Lucianinho aqui em Carlos Barbosa, a CBF vai empatando em 2-2 com a equipe do Magnus pela final da Libertadores de Futsal. Os gols do time da Serra foram do Fogaça e do Otanha. E pelo Magnus, Rodrigo Capita e Bruno Andrade marcaram. Lembrando que a CBF busca o heptacampeonato.
0: Obrigado, Helena Brum. Olha, o Brasil chegou com perigo. Quem sabe agora não domina, não alcança. Por ali era o Bruno Guimarães, a bola vai direto para a linha de fundo. Tentativa do time do Brasil, se ele pega, ele estava na cara do gol, Felipe.
2: É, não conseguiu o domínio, né? Como elemento surpreso, o volante Bruno Guimarães aparecendo na área. Uma bola enfiada por cima da marcação do Panamá. Não houve domínio, tiro de meta para o Panamá. O placar está dizendo, está 1-1, Carhaus.
3: É preciso dar contexto no jogo, eu tenho insistido nisso, do tipo bola dividida. O Brasil vai dividir até a página 3, né? Pode dividir essa bola como se já fosse Copa. Mas ao mesmo tempo isso dá ao Panamá, que não tem nada para perder, a chance de competir mais do que o Brasil e ficar perigoso. O Brasil tomou o gol e não voltou a jogar bem.
0: Vem Brasil, Matheus Cunha, escapa para a meia esquerda, trabalha com Vini na ponta, vai para cima da marcação, Vini. Ingressou na grande área, tentou o passe direto para o Matheus, cortou a defesa. A intenção do Vini era boa, mas não deu sequência. E depois uma falta
4: 2-1
0: do Alexandre na saída de bola. 2-1 aí para João Fonseca, é isso?
4: Pois é, Luciane, notícia ruim. Perdemos o terceiro set. Perdemos o terceiro set, 2-1 para o João Fonseca. Parcial nessa de 7-5 para o Casper Ruud, norueguês, que conseguiu quebrar o saque do João Fonseca exatamente no último game. E o brasileiro até salvou um set point, mas depois acabou perdendo o ponto. 2-1 para o Brasil. João Fonseca nas oitavas de final de Roland Garros. O adversário já está definido. Será o tcheco Jakub Mencik.
0: Vem o time de novo do Panamá pelo meio. José Luiz Rodrigues dominou. Ajeitou. Tem perigo no lance. Bora. Era o Harvey, tentou lá na ponta. A bola não chegou no destino, mas ainda para o Harvey dominou. Tem perigo no lance. O Brasil está deixando o Panamá chegar muito próximo da sua grande área, hein? Maurício já vai falar sobre isso. Um chute de longe, Alisson. Em dois tempos faz a defesa para dar aquele sustinho na galera. O chute do Escobar de longe aí, Felipe.
2: É, e o Alisson não conseguiu encaixar de primeira. Foi uma porrada de longe. O Alisson em dois tempos evitou que a bola entrasse. Mas o Panamá domina, troca passes. E o Brasil não consegue tocar na bola, Lucianinho. Ali bem.
0: 6h50 da tarde do domingo, já da noite, noite fechada em todo o Rio Grande do Sul. É hora de girar o tempo e o placar do futebol de Copa da Gaúcha. No Maracanã, vai bater 20 do primeiro tempo. O Brasil saiu na frente, mas o Panamá empatou, tá 1-1. Fala comigo, Lucas Arruda.
4: Bom, Lucianinho, três jogos encerrados na 18ª rodada do Brasileirão. Hoje pela manhã, o Inter foi derrotado pelo Bragantino por 3-1 fora de casa. Há poucos instantes no Rio, 0 para o Vasco, 1 para o Atlético Mineiro. Renato Portaluppi a perigo no seu cargo. E o Palmeiras, líder, venceu a Chapecoense Lanterna por 1-0 em São Paulo.
0: 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Vem o time do Panamá, hein? Só o Panamá que tá jogando. E Luiz Henrique errou o bote, mas na sequência tava ali para fazer o corte do Bruno Guimarães. Agora sai de trás do time do Brasil. Quem sabe no contra-ataque, Rafinha escapou na ponta direita. Vamos, Rafinha, dá tinga pro mundo, Rafinha entrou na área. Acabou perdendo, foi desarmado. O que foi, Maurício? Era o Wesley, perdão, isso. Mas ali, Maurício, o cara foi na recuperação, ali deu show na recuperação, hein, Maurício?
3: E são muito velozes os defensores panamenhos e o Panamá está ganhando dividida do Brasil. Na bola dividida do meio campo, que é um setor vazio do Brasil, né? Nós temos quatro atacantes. Um deles tenta ser meio campista, que é o Matheus Cunha. E aí o Panamá tem mais ocupação e ganha essa bola dividida, esse kit de bola. Fica mais competitivo, passou a ter a bola quase tanto quanto o Brasil. E o Maracanã fica sem saber o que fazer, sem saber o que sentir. Começa a escolher os seus personagens queridinhos, como é o Vinícius Júnior do Flamengo. E os seus vilões, como é o Alisson, que não tem nenhuma vinculação com o futebol carioca.
0: Opinião de Maurício Saraiva para Stock Center. Preço baixo com um toque a mais. 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O Brasil vai empatando. Quase metade do primeiro tempo. Luiz Henrique. tímido por enquanto Luiz Henrique lá pela ponta direita. Ele recua a jogada. O Brasil tem a posse de bola. Bremer trabalha com Léo Pereira. Domina Léo Pereira. Joga lateralmente para Alexandro. Isso tudo no campo de defesa. Quase na linha divisória do gramado. Agora cruza a linha divisória ali o Léo Pereira. Trabalha com Alexandro. Mais na ponta. Coladinho na linha lateral.

0: Bota na frente, bate por último. Na marcação do Murillo, sai pela linha de lado, lateral já cobrado ali pelo Vini Júnior, que trabalha com Alexandro. Bola recuada no campo de defesa para o time do Brasil. Bola para Bremer. Bremer busca jogo. Bruno Guimarães no grande círculo do gramado. Pode abrir lá na direita. Ele faz isso. Passe errado, hein? Rafinha estava pelo meio. Passe ruim do Bruno Guimarães. Bate na marcação. Sai pelo lado. Wesley já cobra o lateral. Quer falar, Maurício?
1: É que o Bruno Guimarães mandou um e-mail, né? Ele enquadrou todo o corpo, virou pro lado direito, anunciou: eu vou dar no Wesley.
0: Não é mais telegrafar, é mandar um e-mail.
1: É, mandar e-mail. E aí o cara fez a interceptação da linha de passe.
0: É, o Panamá, ele pode não ter grandes luzes, mas ele marca bem, né, Maurício?
1: É muito mais fácil destruir do que construir. Você junta os seus setores, compacta, se você preferir, na linguagem mais moderna do futebol, compacta os setores, todos eles próximos, não tem como jogar entre as linhas ou, modernamente, entre linhas, e aí o Brasil fica sem a bola, inclusive, na metade do primeiro tempo.
0: Domina Andrade, time do Panamá que tem a posse de bola. 23 de jogo, 1-1, no Maracanã, despedida do Brasil. Da nossa terra aqui, vai para os Estados Unidos, onde tem o último amistoso ainda antes da Copa do Mundo. Estreia contra Marrocos. E chega o time do Panamá. José Luiz Rodrigues, ponta direita, vai para cima da marcação. Consegue o cruzamento. A bola bate no Alexandro. Tenta ficar para Vini. Vini já ajeita para o contra-ataque, hein? E agora Casimiro faz o lançamento longo nas costas da zaga. Mas olha só, o senso de cobertura dos caras é muito bom. O cara tirou a bola do Rafinha, mas sobrou pro Vini. Ele vai no mano a mano aqui para a esquerda. Boa bola do Vini. Chegou o Brasil com o perigo. Quem sabe agora o chute. Bate na rede pelo lado de fora. Chance clara de gol do Brasil. Rafinha chutou, bateu na rede. Só aqui do lado de fora. Lançamento que foi, num primeiro momento, com o Casimiro. Teve interceptação. Vini e Rafinha. Mas não deu gol, Felipe.
2: Dobradinha espanhola, né? Vini do Real Madrid, Rafinha do Barcelona. Foi o gaúcho quem finalizou. Metade do Maracanã achou que era gol. A bola bateu na rede, mas pelo lado de fora. E foi o último ato antes da parada, da pausa, para hidratação. Vou puxar minha água aqui também, Lucianinho.
0: Acabei de tomar um golinho aqui também, Felipe. 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Tramontina, seu Maurício, respeito pelo seu churrasco. Maurício, temos já a metade, passamos da metade do primeiro tempo. O que dá para fazer um resumo aí da atuação do Brasil, Maurício?
1: Ela não é uma boa atuação. O Brasil faz o gol muito cedo, como você fez o registro logo depois. O Brasil, do gol em diante, passou a ser um time mais confortável. É preciso compreender que, fazendo gol cedo, também os brasileiros se dão o direito de dividir menos bola, correr menos risco, porque a Copa é daqui a menos de 2 semanas. O Brasil estreia, para você ter uma noção, o Brasil estreia um dia depois de 12 de junho, um dia depois do Dia dos Namorados, o dia dos 62 anos do Nego Velho. O Brasil está estreando, é muito perto. Então, na dúvida, eu não vou correr para poder torcer um tornozelo, eu não vou dividir uma bola, porque o Panamá não tem nada para perder. Ele está na Copa, mas se ele fizer enfrentamento com o Brasil no Maracanã, ele é notícia. Então eu consigo compreender esse 1-1, melhor assim, inclusive, do que você já está fazendo 5, 6. Olha aí, o Maurício está achando melhor no empatado que ganhar. Eu digo como mensagem para um Brasil competitivo, melhor esse cenário do que um vamos lá, desce essa fuca aí, chama o Milton Cunha, melhor assim.
2: Ô Lucianinho, a gente destacou que o Panamá está na Copa do Mundo também, no Grupo L. E ao contrário do Brasil, eles vão fazer 3 amistosos de preparação. Esse aqui, no Maracanã. Quarta-feira, no dia 3 de junho, enfrentam a República Dominicana. Esse jogo vai ser na cidade do Panamá, capital do país. E depois, no dia 6 de junho, já vai estar nos Estados Unidos, em St. Louis, enfrenta a Bósnia. É um sábado. A estreia do Panamá acontece no dia 17, contra a Gana, em Toronto, no Canadá. 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
0: É, Toronto, no Canadá, onde estará Valéria Possamay na cobertura multimídia do Grupo RBS, multiplataformas. Multimídia já é meio velho, né, mano? Multimídia.
1: Multiplataforma,
0: né? Mais bonito, né?
1: Ocupa mais tempo do microfone. É.
0: 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O jogo tá parado.
3: Quebra.
0: Pausa para hidratação. Quebra.
3: Começou o quarto set, Lucianinho. 2-1 para o brasileiro João Fonseca. Oitavas de final de Roland Garros. O primeiro game teve o serviço do norueguês Casper Ruud. O Fonseca quebrou esse saque do Casper Ruud e já confirmou o seu também. Então, por enquanto, 2-0 no quarto set, 2-1 no placar geral. Brasil rumo às quartas de final de Roland Garros.
0: Vai avisando a audiência da Gaúcha, do YouTube, de Gaúcha Esportes. É, vai avisando, Arruda, que estamos atentos também a João Fonseca.
3: Tá quase.
0: Em Roland Garros. Domina o time do Panamá. Eu não sei, Maurício, normalmente não tem esse dado na transmissão, mas a posse de bola do Panamá no jogo, ela tá grande em alguns momentos, hein, Maurício?
1: É porque depois do gol, o Panamá se deu o direito de avançar a sua marcação E como o Brasil não é competitivo no setor, que é um setor vazio, nós já falamos sobre isso, é um 4-2-4 que tenta se travestir de 4-3-3, com o Matheus Cunha descendo para o centro. Mas ele não é daquele lugar. O meio-campo brasileiro fica esburacado. Tem mais ocupação do Panamá, que passou a ter também a bola. Menos do que o Brasil, mas também a bola.
0: Maurício Saraiva, opinião de Copa da Gaúcha. 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Ali bem, bem juntinho de vocês. 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Vamos jogar mais, Brasil. Vamos lá. Alexandro, lançamento nas costas, longe, longo demais ali, fácil para o Mosquera, não tinha como o Matheus Cunha chegar na bola. Felipe, ficou fácil ali para o goleiro do Panamá.
2: Aí o Panamá vai trocando passe na linha de defesa, o Brasil pressiona, tenta roubar a bola lá em cima. 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
0: 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Também no time do Brasil, marcha lenta lá pela ponta direita, já teve o desarme, a bola recuada do Córdoba para Mosquera, dentro da sua grande área, domina o goleiro do Panamá, bate com a perna direita, dá um bico para frente, tenta fazer a ligação direta, o Brasil tenta ficar com a bola pelo meio, tem que botar a bolinha no chão, Brasil. Isso aí, ó, Vini, que bola, Matheus Cunha, na ponta de esquerda, se cruzar para a área é uma boa, ele limpa a marcação, mas ele dá um chapéu para trás, que não tinha jogador, mas ele dá um balão para trás e não consegue completar a jogada. Mas errou o Panamá, ficou para o Brasil, no meio, Bruno Guimarães, cruzamento do Matheus, bate em cima da marcação. Tá pecando na penúltima ali o Matheus Cunha, hein, para tentar pifar alguém na cara do gol. E agora tem uma falta cometida pelo Bremer para o jogo. 29, Maurício, no sinal da 7. 1-1 Brasil e Panamá.
1: Não é a defesa da tese pela tese, mas eu gostaria de ver em algum momento desta partida, não vai ser agora, talvez só depois do intervalo, essa formação que eu defendi antes do jogo, Lucianinho, vem defendendo o Sala no hoje, que é o Bruno Guimarães com o Casemiro, mas o Danilo do Botafogo, que foi primeiro volante do Palmeiras, campeão da Libertadores, primeiro título da Libertadores com o Abel Ferreira, o Danilo era primeiro volante, Felipe Melo, banco dele. Depois ele foi ficando um jogador tão maior que hoje você não pode limitar o Danilo do Botafogo a volante só. Ele é um todo campista. Eu gostaria de vê-lo jogando.
0: Vem, Harvey. Fala, Helena Brum.
4: Prorrogação em Carlos Barbosa. O tempo normal terminou com 2-2 no placar entre a CBF e Magnus pela final da Libertadores de Futsal. Agora estamos no tempo extra.
0: É, tem drama na decisão. Magnus e a CBF. Helena Brum acompanhando e vem o Brasil. Desce o time do Brasil. Wesley, lançamento na frente. Vai sair o gol. Cai o jogador do Brasil. Mas era fora da área. O árbitro mandou correr o jogo, Felipe Duarte.
2: É, mas me parece que houve o toque. Foi fora da área, ok, mas era falta. O lançamento buscava o Rafinha, que na velocidade ganhava do zagueiro do Panamá. Para mim, houve jogo de corpo, desequilibrou o Rafinha. A falta não foi marcada, a bola está nos pés panamenhos. A informação é em frente bem.
1: Era falta, sim, porque não há ombro a ombro. Há um toque, um empurrão, a alavanca com o braço às costas do atacante brasileiro, que já está em velocidade. Se você tiver em velocidade e for minimamente tocado, isso faz toda a diferença.
0: Apareceu um dado na transmissão da TV. O Brasil, o Panamá não fez nenhuma falta ainda no jogo. Olha que interessante, Maurício.
1: E marca bem.
0: E marca bem. Interessante isso. Tipo, ali bem, marca bem, ali bem. Juntinho de você. Tá sempre juntinho de você a marcação do Panamá, né?
1: Não é faltosa.
0: E não é faltosa. 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Hoje tem bate-bola 10 da noite. 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Na parada para a Copa, de uma situação feia. Olha o Panamá, o chute para o gol, Alisson! Espalmou para o lado, mas tem Panamá. Murijo, ponta direita, cruzamento é bloqueado, vai para a linha de fundo. Com Felipe Duarte do céu. Quase o segundo gol do Panamá. Um chute de longe do Ismael Dias. O Alisson defendeu para o lado, defendeu bem, né? Tecnicamente, aquele lance de tirar a bola para o lado. Mais chance de gol do Panamá, Felipe.
2: É, e na hora do rebote, o jogador do Panamá que dominava a bola já estava em posição irregular, não valia mais nada. Mas Não é exagero dizer, Lucianinho, que o Alisson, goleiro do Brasil, está trabalhando mais que o Mosquera, goleiro do Panamá. O placar é 1-1, a informação é KTO.
1: Não é exagero e não é sequer opinião sua. É fato, Felipe. O Brasil não exige o goleiro Mosquera como o Panamá exige o Alisson.
0: Aí o Wesley se atrapalha com a bola, consegue ganhar da marcação. Vem o time do Brasil lá pela ponta direita. Rafinha para Luiz Henrique, toque curtinho. Boa trama do Brasil, Matheus Cunha dominou, ficou no chão. Luiz Henrique sentiu, hein? Sentiu Luiz Henrique, fica no chão, vai parar o jogo. Ele deu a falta até, eu acho, né? Ele não tinha marcado a falta, Felipe. Acho que ele até deu vantagem pro Brasil, mas ficou sentindo ali o Luiz Henrique.
2: Exatamente isso. Agora o Luiz Henrique levanta, tá caminhando com uma certa dificuldade. Bate, firma o pé esquerdo no chão. Sofreu uma pancada no tornozelo. Preocupa o banco de reservas do Brasil. Carlo Ancelotti está de pé na beira do gramado, assiste a tudo. A falta é para o Brasil na quina da grande área pelo lado direito. 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
0: 33, vamos girar o placar. 7:03. É hora de dar aquela respirada e girar o tempo e o placar do futebol da Gaúcha. Futebol de Copa da Gaúcha que confere 33 no Maraca. 1 para o Brasil, Vini Júnior. 1 para o Panamá. Gol do Murijo, Lucas Arruda.
3: Bom, Lucianinho, a rodada do Brasileirão termina hoje à noite, logo após a seleção brasileira. 2 jogos às 20h30. No estádio Mineirão tem Cruzeiro contra o Fluminense. E no estádio Mangueirão tem Remo contra o São Paulo.
0: 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Grupo RBS na Copa, falta para o Brasil. Cobrança de Rafinha direto, Mosquera dá um tabefe na bola, afasta na grande área, volta para o Brasil, Bruno Guimarães aqui na esquerda, ele faz o domínio, joga curtinho, boa jogada do Brasil, bola vem na ponta, Alexandre na ponta para Vini, chegou na linha de fundo, tem um homem à sua frente, é o Harvey que toca para a linha de fundo, tem escanteio Brasil na esquerda, Felipe.
2: Tentava invadir a área do Panamá, o Vini Júnior quase na risca da linha de fundo, a bola bateu na canela do Harvey, saiu pela linha de fundo justamente, escanteio para o Brasil, Vini Júnior, e me parece que outro é o Rafinha que se apresenta para fazer a cobrança.
0: Tem escanteio o time do Brasil, olhou no Luiz Henrique aí, o primeiro escanteio do Brasil no jogo, pela ponta esquerda, quem sabe o cheiro, estou sentindo aquele cheirinho do gol, aquele cheirinho do gol, cobrou escanteio o Casimiro, tocou para trás. Rafinha, devolve, Bruno Guimarães, vai o Bruno, mete na área, chutou direto para fora. Alto, sobe longe do gol, é tiro de meta para Mosquera fazer a cobrança. 34,5, Maurício Saraiva, o Brasil tenta chegar, mas é uma chegada, sei lá, Maurício, parece uma coisa meio... As coisas não se ligam no jogo, né?
1: Não, o Brasil não está conectado, o Brasil não está fazendo essa bola fluir naturalmente dos setores de defesa meio frente. A jogada individual do Vinícius Júnior é a única coisa que vem funcionando no Brasil. Houve o gol por marcação adiantada, uma tomada de bola no campo do Panamá, mas construção o Brasil não tem.
0: Muito bem, seu Maurício Tramontina, a respeito pelo seu churrasco, Lojas Benoit há 55 anos, fazendo a sua vida bem melhor. 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Toca a bola o time do Panamá. Ô, Arruda, quando é que o Brasil joga antes de Marrocos? O último amistoso já é semana que vem, né?
3: Já é semana que vem. Anota aí, Lucianinho. Sábado que vem, tá, em Cleveland, Ohio, o Brasil enfrenta o Egito no seu último compromisso antes da Copa do Mundo. O Egito do Salah, do Marmoush.
0: Mistura do Brasil com o Egito, é isso?
3: Mistura é do Brasil. Perfeitamente, Lucianinho. Que baita, hein?
0: Mas jogo bom, hein? Egito...
3: Não, tem dois destaques importantes. O Salah, que saiu do Liverpool agora, e o Marmoush, atacante do Manchester City.
0: E na Copa teremos, Maurício, o Salah de redação, direto do país da Copa. É uma das atrações da cobertura multiplataforma do Grupo RBS.
1: Prepare-se para um x-tudo, hein?
0: Salah de redação é muito brabo, né? Vem o Panamá, o chute para fora. E de novo o senhor Ismael Dias. Essa passou longe, hein, Felipe? Mas só para dar uma ligada no Alisson, para ele ver se ele estava atento, né, Felipe?
2: Ficou observando de longe, né? O Alisson ficou 2 meses afastado por conta de uma lesão, voltou a jogar na última rodada do campeonato inglês pelo Liverpool e foi confirmado pelo Ancelotti como titular para os amistosos e também para a Copa do Mundo. 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
0: O Arruda falou, amistoso em Cleveland. Lá, Rodrigo Oliveira estará com o microfone da Gaúcha, com os veículos do Grupo RBS na cobertura multiplataforma. A Valéria já vai para Toronto. Leonardo Oliveira vai para a Cidade do México. O Diori vai para a Costa Oeste. Vai lá para Los Angeles. Estará em Los Angeles, Seattle. Enfim, circulando na Costa Oeste. A maioria da equipe vai estar ali do lado onde está o Brasil, né? Começa na Costa Leste. Leonardo Oliveira também vai para o Texas, onde teremos o centro de imprensa. Ou seja, espalhada a equipe da RBS em vários pontos dos países da Copa do Mundo, trazendo para você a maior cobertura do rádio, da internet, dos jornais impressos, do nosso digital, de GZH, enfim, as rádios de entretenimento. Bola, o Bola vai estar na Copa, com o Adams, com o Lelê, com o Divério e também com o Diori. E vem o Brasil, Vini Júnior. Vamos, Vini. Próxima marcação, tentou o cruzamento, tentou o passe, foi bloqueado. Defensivamente não erra o time do Panamá. Esse é um ponto que o Brasil também está tendo essa dificuldade no jogo. O Panamá joga defensivamente uma partida até agora, tem impressão, correta. E vem de novo o Brasil. Alexandro na frente. Matheus Cunha meio que desequilibrado, não conseguiu concluir. Voltou para Vini na ponta. Dois na marcação, tentou fazer, passar pelo meio. No túnel não deu. Eu digo, né, Maurício, eles estão fechando todos os caminhos e com competência, hein, Maurício?
1: Essa sensação que você tem de caminho fechado é porque, organizado para se defender, que é mais fácil do que construir, o time do Panamá não deixa espaço para o drible ou para a jogada pessoal de aproximação. 2-1 em cima de um jogador de vermelho, não tem, porque nunca é um só. Os marcadores estão próximos.
0: Bruno Guimarães dentro da área, tentou a jogada na sequência, a devolução não foi boa, mas o Brasil recupera com Wesley. Tem que dar uma apertada aí, Brasil. Vamos lá, Brasil. Vamos jogar um pouquinho mais, Brasil. Vini Júnior, Alexandro, Vini Júnior na ponta. Tentou ganhar da marcação. Vai chutar! Golaço! Hoje é dia de golaço! Na rede, mas o gol foi anulado. Ele deu impedimento. Para tudo, meu povo. Para tudo, o povo brasileiro, não valeu. Mas ia ser um golaço, Felipe Duarte. Sei lá, vai pro VAR o lance. Mas era um chutaço do Vini. De novo vencendo o Mosquera. Ou seja, Vini tá resolvendo individualmente. A gente tá revendo o lance aqui, Felipe.
2: Teve o desvio do Casemiro, né?
0: É, pois é, acho que ali é o problema. Ele tá... Eu não sei se teve desvio até, mas teve, né, um pouquinho de leve ali, né, Maurício, porque é muito rápido.
1: E no primeiro momento, antes do replay, eu tive a mesma sensação.
0: Mas eu não sei se o Córdoba não tá ali no meio dando condição.
1: Eu tive a sensação de impedimento, porque o Casemiro de amarelo tá na frente do cara que tentava evitar o chute do Vinícius Júnior, mas atrás dele tinha um outro jogador de vermelho, que agora no replay aparece, também tá na mesma linha do outro defensor. O Casemiro tá impedido.
0: Linhas traçadas. Estão
1: fazendo linha lá, vai saber.
0: Essas linhas da CBF VAR hoje, não é Copa do Mundo ainda.
1: Olha o ombro, ó, com o ombro você faz gol, não é o braço. É o ombro que conta, porque o ombro você faz o gol.
0: E aí, Felipe?
2: É, por enquanto, o telão do Maracanã mostra o Casemiro. Olha, tem o calcanhar do jogador do Panamá dá condições pro Casemiro, hein? E o gol é do Casemiro.
0: É. Tem um pé embaixo ali, Eu acho que vai ser validado, hein, Felipe? Vamos ver.
2: A torcida do Maracanã já está comemorando o gol, mas o telão, o VAR ainda não sentenciou.
1: O impedimento semiautomático matava essa questão em 14 segundos. Pelo jeito, não estamos no semiautomático no Maracanã, já implementou.
0: Na Copa vai ter.
2: Maracanã, que...
0: Não, impedimento, então é gol! Gol do Brasil! E o gol vai ser dado para o Casemiro. Porque ele dali, ele dá uma casquinha, um pentelésimo para meter na rede. Mas a jogada toda, o mérito todo é do Vini, Vini, Vini, Vini. Vini Júnior. O juiz ainda está esperando, porque a galera já vibrou. E eu já vibrei com a galera, porque é o segundo gol do Brasil. Vamos lá, juizão, confirma de uma vez esse gol. Mas assim, aquela raspadinha do Casemiro, só para a bola morrer na rede. Ó. No offside, está dizendo o árbitro e está confirmando. Ó. É isso, gol do Brasil, Felipe Duarte. Casemiro mete na rede, mas todo o mérito, toda a jogada é dele. Que está brilhando, brilha, brilha, brilha, brilha muito. Vini Júnior, Casemiro fazendo gol de casquinha, Felipe Duarte.
2: É, e toda a tecnologia que vai ser utilizada na Copa do Mundo já está sendo testada aqui no Maracanã. Porque apareceu no telão, não impedimento. O VAR deu o gol, mas todo mundo ficou em silêncio esperando que o árbitro não se movimentava. Por quê? Ele tem um microfone na lapela e aí no sistema de som do Maracanã, a voz do árbitro alemão anunciando que o Casemiro estava em condições legais e no chute do Vini Júnior, que o Casemiro desvia de cabeça, foi validado o gol. É gol do Brasil, agora 2 Brasil, 1 Panamá. Casemiro, Maurício.
1: O trabalho coletivo brasileiro, ele é pobre. Ele não tem muita criação e não tem muito repertório. Mas tem Vinícius Júnior numa noite de Maracanã em que tudo que ele propõe acontece. Vinícius Júnior, jogada pessoal, 2-1.
0: Vem Brasil! Vini Júnior. Fez a abertura, Bruno Guimarães na esquerda. Matheus Cunha dominou para o Vini. Ganhou da marcação, chegou na linha de fundo, dá no meio ali, Vini. Tocou atrás, quem sabe a chance, é o gol do Brasil que está pintando. No meio do gol, chute! Para fora esse gol do Rafinha. Como é que ele perdeu esse gol, Felipe Duarte? Com a cara do gol para meter na rede, ele perde. Mas de novo, o Vini ganhou a jogada, caído no gramado. E o Rafinha... tinha tudo para fazer o gol, Felipe, acabou chutando para fora.
2: Tem duas situações nesse lance que chamam a atenção. Matheus Cunha, tudo bem que ele não é 9 de ofício, mas está dentro da área, né? Gira e bate. Não, ele preferiu dar o passe pro Rafinha que estava de frente. E aí o Rafinha, com todo o lance escancarado, a imagem do gol, do goleiro, chutou para fora, errou o alvo. O Brasil poderia ter feito o terceiro, ficou no 2-1. 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
0: 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Vamos girar o tempo e o placar do futebol de Copa do Mundo na Gaúcha. O Maracanã, Rio de Janeiro, 43 de jogo, 43. E veio o Panamá, cruzamento, vem para a área, tem perigo, cortou o Bremer por ali. Tem perigo no lance, dentro da grande área, tudo isso é dentro da grande área do Brasil. Agora sim, o juiz está marcando ali que a bola tinha saído. Como é que o cara não viu antes que a bola tinha saído, Maurício? Fiquei com a impressão clara que a bola tinha saído.
1: Pareceu, mas de novo tivemos buraco no Brasil. Você vai dar tempo em placar já já, que buraco no meio campo do Brasil, buraco às costas do Alexandre. Enfim, é contexto.
0: Acho que ela
1: até
0: não saiu ali, mano. Toda ela Cristo, acho que não saiu.
2: Até o Cristo Redentor levantou o braço lá, Lu.
0: Bom, Arruda confirmando, 43,5 agora. Tá 2-1 Brasil aí. Vini e Casimiro. E o segundo, assim, ó, 93% para Vini Júnior. O segundo gol do Brasil, Arruda.
3: Pois é, Lucieninho. Casimiro, nono gol marcado em 86 jogos pela seleção. Segundo do volante na era Carlo Ancelotti. 9 gols também o Casimiro fez na temporada com o Manchester United. A temporada mais artilheira da...
0: Olha o Rafinha, vai fazer o gol. Mosquera dá um tapinha e consegue fazer a defesa. Isso quase na linha da pequena área. Quase o terceiro gol do Brasil, Felipe.
2: Impressionante. O Rafinha, ele errou o domínio. O zagueiro do Panamá erra o domínio também. A bola volta para o Rafinha. Ele fica frente a frente com o goleiro e escolhe não encher o pé. Ele tenta tirar com jeito. O goleiro, o Mosquera, dá um tapinha na bola. Evita que ela entre no gol. Rafinha desperdiça mais uma, Lucianinho.
0: 11 dias para a Copa do Mundo. Com grande cobertura do Grupo RBS. Rádio Gaúcha. Zero Hora, Diário Gaúcho, RBS TV. É, no Bom Dia Rio Grande, no RBS Notícias, no Jornal do Almoço. Claro, o Globo Esporte vai ser nacional, mas também durante a Copa do Mundo. Estarão lá. Varela Poçamay, Cacau Coraza. E todos nós vamos participar. Eu quero participar em tudo, Maurício. Quero
1: vamos.
0: Em tudo.
1: Isso.
0: Vem o time do Panamá. 44, vai bater 45. Murijo, ele domina no bico da grande área. Ele que fez o gol do Panamá. Gol de falta, que teve desvio na barreira. Recua a jogada para Rodrigues. Domina o 7 para Bárcenas. Toca a bola o time do Panamá. Vem de trás o Andrade. O chute pro gol. Bate em cima da marcação. Vem ao alto o time do Panamá. Com o Córdoba. Faz a abertura lá na ponta esquerda. Quem tem a bola por lá é o Harvey. Domina o time do Panamá. 45, vamos a 50. É isso, né, Felipe? Deu 5 aí.
2: Isso aí.
0: 5. Vamos a 50 neste primeiro tempo. 1 para o Panamá, 2 para o Brasil. O Brasil saiu na frente, sofreu um empate e agora o gol saiu há pouco com jogada do Vini. Gol de Casimiro de cabeça, uma casquinha do Casimiro para meter na rede. 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Rodrigo Oliveira já está nos bastidores, ele vai apresentar bola parada com Rodrigo Oliveira, que está indo para Cleveland. Vem o Panamá com perigo, pode ser o gol, o chute cruzado, Alisson dá um tapinha na bola para fazer, espalma Alisson, bola rasteira perigosa do time do Panamá.
1: São 3 defesas do Alisson no primeiro tempo.
0: É, o 2-1 ele é suado, né? O Panamá teve as suas chances também no jogo. 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
1: Sejamos.
0: 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Lele Adams, de velho. E o de velho, óbvio, nas páginas da Zero Hora, também GZH. Opa! pegar o Wesley ali, falta, vai ter cartão, Felipe.
2: Pro camisa 2, César Blackman, a coisa ficou black pra ele, porque o Wesley partiu em contra-ataque, lateral direito da seleção brasileira. Ele puxou o braço do brasileiro, leva o cartão amarelo, é o primeiro da partida. A informação é pra Amigo Internet.
0: É o primeiro amarelo do jogo pro Blackman. 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Estamos na reta final do primeiro tempo e o Brasil quer mais. O Brasil quer o terceiro. Opa, outra falta. Parei que o Panamá não fazia falta, e outra falta do Harvey. Mas não vai ter cartão aí, o Felipe Duarte, a falta em cima do Matheus Cunha.
2: Mas o Casemiro tá protestando ali, né? Não, foi por baixo e foi por cima. Dava para escolher e até apresentar o cartão laranja, que era o contra-ataque do Brasil. O Casemiro tinha a bola dominada, tá certo, ele não tem velocidade, mas podia ter feito o lançamento. Foi parado com falta, sem cartão dessa vez, Infinite Pay.
0: Torcida faz a festa no Maracanã, batendo palmas. Enfim, o Brasil vai ganhando o jogo. Não é um jogo fácil, o Brasil não joga, né, Maurício, um grande futebol.
1: Não joga não. E é preciso compreender por que que não, porque não é competitivo como será na Copa. Jogadores se cuidando, e se eu estou em campo, eu também me cuido.
0: É, vai dar carrinho, vai se matar ali, não dá.
1: E o Panamá, sim, que embora esteja na Copa, para ele esse jogo é extraordinário. Ele pode fazer diferença, complicando a vida do Brasil, empatando, tirando como se fosse ponto, né, tirando ponto do Brasil, vencendo eventualmente. Então é preciso botar contexto nisso. Mas que o Brasil não joga bem, não joga. Que vaza defensivamente. O goleiro Alisson tem 3 defesas. E na parte ofensiva esquece o lado direito do Luiz Henrique. E só o Vinícius Júnior dá certo até agora na frente.
0: Maurício Saraiva, que daqui a pouco vai brilhar no Bola Parada com o Rodrigo Oliveira. Luiz Henrique vai para cima dele. Luiz Henrique, jogada para o Wesley. Caiu na área. Caiu na área. O juizão está dizendo que não foi nada, Felipe. Jogadores não reclamam, obviamente, o juiz está dizendo que não foi nada, o alemão está ali, caiu na área o Wesley, e aí, Felipe, para mim acho que forçou a amizade.
2: E o alemão vai lá conversar com o Wesley e dizer, ó, não te joga mais, na próxima eu vou te dar amarelo. O Wesley, lateral direito, está quase como um ponta da seleção brasileira, caiu dentro da área,
3: Fonseca.
2: Protestou o pênalti, não levou a informação, é KTO.
0: João Fonseca, Lucas Arruda.
3: Confirma o saque, Lucianinho, 5-1 no quarto set, o brasileiro está muito próximo das quartas de final de Roland Garros, vai sacar o norueguês Casper Ruud, se quebrar o serviço, o João Fonseca avança às quartas de final.
0: Já era, Arruda.
3: E é mais um episódio para a história do tênis brasileiro, Lucianinho.
0: 5-1, já era, Arruda.
3: Já era, Lucianinho, já foi, quebrou
0: pode
3: dois saques.
0: Pode carimbar aí, pode carimbar. Já tá dentro. Vamos lá, Brasil! É o Brasil nas quadras de Roland Garros. 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Hoje tivemos uma maratona internacional de Porto Alegre, aqui na capital, fazendo história com quebra de recordes. Apita o árbitro, fim de papo no primeiro tempo. 2-1 para o Panamá. É hora de bola parada, bola parada, bola parada, bola parada, bola parada, bola parada. Bola parada com Rodrigo Oliveira, o homem que vai para Cleveland. Rodrigo!
5: Deixa para mim, Lucianinho, 7 horas e 21 minutos. O Brasil está vencendo o Panamá por 2-1 no Maracanã, na despedida da seleção brasileira antes da viagem rumo aos Estados Unidos, rumo ao Hexa, rumo à Copa do Mundo 2026. E a gente vai dar uma atenção especial a história que está sendo feita no tênis. João Fonseca está a um game de confirmar a vaga nas quartas de final de Roland Garros. 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Felipe Duarte, direto do Maracanã. O ambiente na saída de campo das duas seleções, Felipe.
2: É muito tranquilo, né? Não teve vaia, um misto até de aplausos, de muita calmaria. Mas o depoimento que trago agora é que Cristiano Nunes, preparador físico, ele permanece agora com muitos jogadores do banco de reservas no aquecimento. Acho que o time vai mudar bastante para a segunda etapa. O Hendrick, por exemplo, camisa 19, já está sem colete. O Hendrick vai entrar. E aí eu vejo aqui de cima, tentando localizar os jogadores de costa, mas ainda estão de colete. Tem o Danilo Santos, está por ali. O Igor Thiago também. Os dois goleiros reservas, o Ederson e o Everton, estão se direcionando para o gol para fazer aquecimento. Tafarel está indo atrás deles. Devemos ter muitas trocas para a segunda etapa, Rodrigo.
5: Valeu, Felipe Duarte. 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Lucas Arruda, o João Fonseca, venceu os dois primeiros sets, perdeu o terceiro set, está vencendo por 2-1, e agora, no quarto set, João Fonseca vence por 5-1. Nesse game, quem saca é o Casper Ruud, tá meio complicado.
4: Alô, Wilson?
3: É, esse aí tá mais difícil, Rodrigo, porque o norueguês tá sacando, tá com 40-0 a seu favor, mas no set o brasileiro está vencendo por 5-1. É para confirmar ponto do João Fonseca, não desiste do game, o Rodrigo. Quase 4 horas de jogo. Guga está nas arquibancadas lá em Paris. Por enquanto, 2-1 para o João Fonseca. Se perder esse game, tem a chance de confirmar no próximo com o seu serviço.
5: O João Fonseca ele está a um game de vencer o jogo e carimbar a vaga nas quartas de final. Para se ter uma ideia, se ele perder agora, se o Casper Ruud confirmar o saque, no próximo, o João Fonseca vai sacar para o jogo.
3: Isso.
5: Vai sacar para fechar o jogo. E o João Fonseca, ganhando de 5-1, tem 2 quebras de vantagem. Significa que ele tem pelo menos 2 vezes garantidas que ele vai sacar para fechar o jogo.
3: É isso, Rodrigo. O Casper Ruud acaba de confirmar o seu serviço. 5-2 para o João Fonseca neste quarto set. Vai sacar o brasileiro para o jogo em instantes. Por enquanto, 2-1 para o João Fonseca. Já sabe, Rodrigo, quem será o seu adversário na próxima fase. Mas pode voltar para a história do tênis, porque desde 2004, atenção, 2004, o Brasil não tem um representante masculino nas quartas de final de Roland Garros.
5: E esse representante, eu tô certo em supor que era Gustavo Kuerten?
3: Ele mesmo, né? O tricampeão do Grand Slam da França, de Paris, Gustavo Kuerten, que chegou pela última vez às quartas de final em 2004. Outros tenistas brasileiros que alcançaram essa fase, Rodrigo, Thomas Koch e também Felipe Meligeni, o fininho.
5: Ou seja, se avançar às quartas de final de Roland Garros, o João Fonseca, ele estará a 3 partidas de ser campeão e vai se igualar a 4 nomes da elite da história do tênis masculino brasileiro.
3: Correto, correto. E o seu adversário, Rodrigo, que está muito próximo de se definir, será o tcheco Jakub Mencik, que venceu o russo Andrei Rublev. Um jogo muito, muito longo também, muito disputado. 3-2 para o tcheco, parciais de 6-3, 7-6, 4-6, 2-6 e 6-3, o adversário está conhecido.
5: Claro que não vai ter jogo fácil, Arruda, mas é importante a gente contextualizar o seguinte, é uma oportunidade de ouro para o João Fonseca ganhar Roland Garros, porque os alienígenas caíram. Um deles foi eliminado pelo próprio João Fonseca, o Djokovic, na última rodada. O Jannik Sinner, italiano, ele foi eliminado por um argentino, que aliás o João Fonseca já ganhou desse argentino também, o Cerundo. E o número 2, o Carlos Alcaraz, ele sequer participando está lesionado. João Fonseca sacando para o jogo, abre 15-0 e a gente vai acompanhar intercalando com a análise de Brasil e Panamá. 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Maurício Saraiva, tá te agradando a seleção brasileira? Te confesso que 2-1 para o Panamá, depois daquele primeiro gol, eu achei que seria aquela goleada que eu ia te ouvir, Maurício, dizendo, ó, não vamos se empolgar, é o Panamá. Mas tá sendo aquele jogo meio assustador, não, Maurício?
1: Mas, Rodrigo, eu vou fazer o raciocínio na linha invertida aqui. Se o Brasil estivesse fazendo essa diferença 3-4 no primeiro tempo, eu estaria abrindo o microfone aqui para dizer, atenção, cuidado, é o Panamá. Alô, Maracanã, não chama o Milton Cunha para concentração, não bota a Mangueira de Silá, porque não se trata disso, é competição. A primeira pergunta que você fez, está me agradando o Brasil? Não, porque o Brasil não joga bem. Então eu vou ser o chato que vai reclamar do primeiro ao último minuto do bola parada? Não, porque eu vou ter que botar contexto de por que, que o Brasil não joga bem. O Brasil não compete o suficiente, porque para competir você precisa se entregar em toda a dividida, em toda a jogada, como se fosse a última. E o Brasil não pode fazer isso. Os jogadores hoje estão há 10, 12 dias, 15 dias no máximo, da estreia contra Marrocos, que é no dia 13, hoje 31, faz a conta você porque eu não sei contar. Então, 13 dias.
3: Ace, seu Maurício, desculpa, seu Maurício.
1: Vai embora.
3: 40-0 para o João Fonseca, é o quarto set em Roland Garros, oitavas de final. 40-0 para o brasileiro, então tem o triplo match point para o João Fonseca nesse momento. Fez o ace no último ponto, Rodrigo, é o momento da história do garoto de apenas 19
1: anos.
3: Então
1: façam história vocês e narrem esse ponto aí.
3: Terminou, fim de papo, Rodrigo, João Fonseca nas quartas de final de Roland Garros.
5: É um fenômeno, 7 horas e 27 minutos do dia 31 de maio de 2026, o Brasil volta a ter um representante nas quartas de final de Roland Garros. Ponto decisivo, olha, de quem tem talento. Um saque muito forte, a devolução do Casper Ruud veio alta e aí o João Fonseca deu uma deixadinha indefensável, fecha com 3 sets a 1, parciais de 7-5, 7-6, 5-7 e 6-2. João Fonseca está nas quartas de final, está a 3 jogos de ser campeão de Roland Garros. O Brasil não tem o título de Roland Garros desde 2001, quando Gustavo Kuerten foi tricampeão, e o João Fonseca entra num hall da elite, daqueles tenistas brasileiros, Arruda, que já chegaram às quartas de final de Roland Garros. E que lindo ver o que está acontecendo. A gente está vendo o surgimento de uma lenda, a quadra Philippe Chatrier, a quadra central de Roland Garros, em festa. Vibrando, Rodrigo. O brasileiro, quem chamou?
4: Rodrigo, aqui em Carlos Barbosa, pênaltis. Pênaltis entre a CBF e Magnus. Isso porque no tempo normal a partida foi encerrada em 2-2, permaneceu no mesmo placar durante toda a prorrogação e agora pênaltis aqui em Carlos Barbosa, no centro de eventos Sérgio Luiz Guerra.
5: É a CBF mais uma vez podendo fazer história no futsal sul-americano e a gente está acompanhando tudo isso em meio ao último amistoso da seleção brasileira, Rodrigo, antes do embarque para a Copa do Mundo.
3: Eu repito, Rodrigo, 4 horas de jogo, 3-7-1 para o João Fonseca, tem apenas 19 anos e o próximo adversário está definido. O chaveamento coloca o João Fonseca contra o tcheco Jakub Mencik, que venceu mais cedo o russo Andrei Rublev. Rodrigo, dos alienígenas que estão ainda dentro da competição, destaque para o terceiro colocado do ranking mundial da ATP, o alemão Alexander Zverev, talvez o principal adversário, mas que está no outro lado do chaveamento. Olha só, em 3 jogos para o Brasil voltar a ganhar, a conquistar Roland Garros depois de muito tempo.
5: É quase possível dizer que o pior já passou. O Jakub Mencik, o tcheco, próximo adversário do João Fonseca, é o número 17 do mundo. Uhum. O João Fonseca é 28, mas o João Fonseca é 28 muito porque ele não tem pontos para defender do ano passado. Ele está começando agora.
3: Isso.
5: Então, é um adversário totalmente, é um adversário em tese inferior ao Casper Ruud, que ele acabou de ganhar, bem inferior ao Djokovic. O caminho, eu não vou dizer que está livre, que está fácil, porque são caras bons, mas está muito propício para a gente saborear mais um título de Roland Garros, algo que não ocorre desde 2001.
3: Isso aí, deixa eu só organizar aqui, Rodrigo, o chaveamento. O Zverev está perto do João Fonseca.
5: Está no mesmo lado.
3: Está no mesmo lado. Então, assim, se o brasileiro avançar às semifinais, vamos com calma, né, Rodrigo? Estou pensando lá na frente já, né? Mas se o brasileiro avançar às semifinais, ele vai pegar o vencedor de Alexander Zverev, o alemão, ou então do espanhol Rafael Jodar. Tá quase, Rodrigo. 3 jogos para o título brasileiro de Roland Garros.
5: Maurício Saraiva, eu vou fazer contigo uma analogia entre tênis e futebol. O João Fonseca está nas quartas de final e ele sabe que não tem a chance de pegar nem o Djokovic, que ele já ganhou, nem o Sinner, que já caiu fora, e nem o Alcaraz, que está lesionado. É como se o Brasil estivesse nas quartas de final da Copa do Mundo, sabendo que não tem a possibilidade de enfrentar nem França, nem Espanha, nem Argentina em nenhuma fase. O que, tu acha, hein, Maurício?
1: Olha, eu tenho a impressão que, como eu não vou falar nada tecnicamente de tênis, porque eu gosto do tênis de alto rendimento, é o que eu paro para ver, mas o nome dos golpes e como é que ele funciona, eu não vou me arriscar para isso, eu vou falar do anímico. Depois que um brasileiro jovem, ranqueado de bom para médio, ganha do Djokovic, o seu nível de confiança e de concentração cresce de uma forma espetacular. Hoje ele ganha de um cara que foi duas vezes vice-campeão de Roland Garros. Então não dá para o desavisado dizer assim, pô, ganhou do Djokovic, aí pegou uma boia dada. Não pegou boia dada. E quem está em Roland Garros não é boia dada. Então essa esperança que vocês dois, que entendem mais de tênis e acompanham mais tênis, a esperança de que o João Fonseca repita o papel que o Guga fez, ela é fundada naquilo que está se vendo na quadra. O cara ganhou de um que é monstro, ficou confiante. Aí no segundo, em vez de rebolar, em vez de ficar pensando, agora eu ganho de todo mundo, ele foi também concentrado para botar um 3-1. Antes virou de 0-2 para 3-2 em cima do Djokovic. Dá para confiar no mental do João Fonseca. O resto, o aparato técnico, é só olhar o jogo, que até quem não conhece a técnica do jogo entende que o homem é monstro, né?
6: E um sinal da façanha do João Fonseca é o seguinte: Gustavo Kuerten fez algo fenomenal, fez uma façanha em 97, surpreendendo o mundo, ganhando Roland Garros pela primeira vez. Naquela época, o Gustavo Kuerten tinha 21 anos. O João Fonseca, ele tem 19. O João Fonseca é 2 anos mais novo do que era o Guga quando o Guga fez essa façanha de ganhar Roland Garros. Olha, quando a gente fala do esporte de alto rendimento, 2 anos nessa idade é muita diferença. É quase uma eternidade em termos de desenvolvimento físico e técnico e mental. Estamos sim assistindo o nascimento de uma lenda do esporte brasileiro. João Fonseca está nas quartas de final a três confrontos de ganhar um Grand Slam. Roland Garros, que está no carinho dos brasileiros por tudo que fez, Gustavo Kuerten, tricampeão. 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A Helena Brum está acompanhando a CBF contra Sorocaba, pênaltis na final da Libertadores de futsal. Helena.
7: Primeira penalidade convertida para a CBF. Marcola faz o primeiro pênalti. No momento, 1-0 para a CBF contra o Magnus.
6: Maurício Saraiva está vendo que esse bola parada está agitado, hein, Maurício?
1: É, porque agora a gente tem a possibilidade de uma CBF campeã da Libertadores. E por todo o respeito do João Fonseca, pelo que está fazendo, hein, lá, Maurício? A CBF campeã da Libertadores é forte, hein?
8: CBF campeã da Libertadores, Maratona de Porto Alegre, Rodrigo, com quebra de recordes históricos, a maratona mais rápida do Brasil. O Brasil está ganhando o jogo, aquilo que a gente está vendo, enfim, mas está ganhando. E no tênis, o João Fonseca é autoexplicativo, né, Rodrigo?
6: É um final de semana, é um domingo espetacular.
8: Tem uma coisa que estraga, né?
6: O quê?
8: Dupla Grenal, né? Dupla Grenal, eu vou te dizer uma coisa.
6: Sabe que eu tava tão feliz com essa magia que eu tinha esquecido dos jogos da Dupla Grenal. A gente tem que falar, né? Lucas Arruda, como é que foi a Dupla Grenal?
3: Bom, Rodrigo, hoje pela manhã o Internacional perdeu fora de casa para o Bragantino pelo placar de 3-1. O Aguirre fez o gol de desconto do Inter depois do placar de 3-0 para o time da casa. O jogo foi no estádio Cícero de Souza Marques. Ontem, também por 3-1, o Grêmio foi derrotado na Arena, de virada. O Gabriel Meck fez o gol da equipe do Grêmio, mas depois levou 3 do Corinthians, com destaque para 2 do volante André. A partir disso, Rodrigo, surgiu a possibilidade do Grêmio ficar na zona de rebaixamento durante a Copa e do Inter ter pontuação de Z4 durante o Mundial. Isso não vai acontecer porque o Vasco, há poucos instantes, perdeu em casa para o Atlético Mineiro, 1-0, e aí o Vasco será o representante dos gigantes do futebol na zona de rebaixamento. O Renato, Rodrigo, por enquanto, Rodrigo, permanece no cargo.
6: Felipe Duarte, direto do Maracanã.
2: Tá voltando o Ederson, goleiro reserva. E ele vai começar o aquecimento com o Marquinhos, que é o preparador de goleiros, ao lado do Taffarel. Então devemos ter uma troca já no gol. Ederson volta para aquecer antes do segundo tempo.
1: É, mas não deveria ser o Ederson o segundo goleiro do Brasil, deveria ser o Everton.
6: É um sinal claro que está dando o Ancelotti de que para ele o Ederson é o goleiro número 2. Maurício Saraiva, pensando em Copa do Mundo, quais dos reservas tu mais tem curiosidade de ver no segundo tempo, pensando no Mundial?
1: Danilo do Botafogo. Que é Santos, né? Danilo Botafogo, Danilo meio campista, é o cara que daria mais ocupação no setor, mais capacidade de marcação, de passe, de conclusão a gol. Ele é goleador no Botafogo, ele virou um jogador de área a área, e não é, você não limita mais o Danilo à figura de um volante, primeiro ou segundo volante, ele é um todo campista. E eu gostaria de ver no lugar de um desses quatro que estão na frente, e para não pipocar, no lugar especialmente do Matheus Cunha, que não é meio armador, não é meio campista, ele até no Manchester joga no modelo híbrido, em que ele fica muito perto do atacante, mas ele não é aquele cara que na figura brasileira comporia o terceiro homem de meio. Não é. O Vinícius por dentro, o Rafinha de um lado e o Vinícius e o vai você, Luiz Henrique do outro. Vai, Helena.
7: No momento, Luiz perdeu a cobrança para a CBF. 2-2, mas o Magnus tem a vantagem e vai para a sua terceira cobrança.
6: Bom, eu tô vendo que tem muitas trocas, há muitas trocas.
1: É um arrastão de troca aí, Felipe.
2: Eu acho que troca o time inteiro, gente.
6: Eu vou fazer o seguinte, eu vou devolver a bola pro Lucianinho.
8: Me ajuda, Lucianinho. Felipe Duarte. Socorro,
6: tu te vira, Lucianinho, para administrar.
2: Me ajuda, Lucianinho.
6: Se virem aí para administrar as trocas da seleção e os pênaltis da CBF rumo ao Hepta da Libertadores.
1: Fica tranquilo, Felipe. Me parece que mudou tudo. Mudou todo mundo. É. Não ficou ninguém.
8: Mas vamos lá, então. Mas vou dizer uma coisa, né? Mais fácil mudar todos os jogadores do que dominar hoje o Vaguinha e o CCD no bate-bola. Dessa eu me escapei hoje, ô, Rodrigo.
6: Lucianinho, vou devolver para ti os dois times em campo. A bola é tua. Ao longo do segundo tempo, vocês confirmam as trocas aí. Bola é tua, Luciano.
8: Valeu, Rodrigo Oliveira. Vamos com calma, toda a calma do mundo.
2: Eu
8: o show de
2: Pereira
8: trocas.
2: Continua. É. Então vamos lá. O Ederson é o goleiro 23. O Ibanez, lateral direito.
8: 23, o Ederson, tá.
2: O Ibanez, 24, na lateral direita.
8: Ibanez, tá.
2: O zagueiro pela direita é o Danilo. Tá. Danilo do Flamengo. Okay. O 15, Léo Pereira, continua.
8: Qual é o número do Danilo? Só confirma pra mim.
2: 13.
8: 13, tá.
2: O lateral esquerdo é o Douglas Santos, 16.
8: Douglas Santos, 16, tá.
2: Os volantes, Fabinho, 17.
8: Tá.
2: E 18, Danilo Santos, que é o Danilo do Botafogo, pedido pelo Maurício Saraiva.
8: Os dois Danilos entraram. O 16 é o do Flamengo, é isso? E
2: isso
8: o Danilo
2: aí.
8: Santos é o...
2: O Danilo Santos é o 18.
8: 18, tá, maravilha. O Hendrick também entrou, né?
2: Vamos pra frente. O 26, Rayan.
8: Rayan, tá.
2: Tá na ponta direita.
8: Okay.
2: Hendrick, 19.
8: O Hendrick vai fazer um gol, 19.
2: O Igor Thiago também tá ali. E o outro é o Paquetá. Lucas Paquetá tem a 20.
1: Fabinho, Danilo e Lucas Paquetá é o meio-campo deste segundo time brasileiro. Agora nós temos três meio-campistas diferentes do primeiro tempo, que tínhamos quatro meias atacantes ou atacantes, um deles tentando fazer função de meio.
8: E só aí, me confirma os números do Igor Thiago do Paquetá. O Paquetá é
2: 20.
8: 20
2: e
8: tá.
2: O Igor Thiago, 25.
8: Vencemos.
2: E no Panamá.
8: Tá.
2: No Panamá entrou o Martínez, camisa 6. Christian Martínez entrou na vaga do 10, do Ismael Dias. E aí o outro que entrou é o 17, o Fajardo.
8: Ah, o Fajardo eu peguei aqui antes. Foi o único que eu consegui pegar.
2: Eu só não vi quem é que saiu. Acho que foi o Waterman, né, que saiu, 18.
8: A gente vai vendo aqui.
2: Vamos ter que olhar pro campo. Me ajuda aí, Lucianinho, mas acho que foi o Waterman que saiu.
8: Vamos ver. A gente vai vendo no andar da carruagem aqui. O Brasil que trocou 1, 2, 3, 4, 5, 6, 7, 8, 9, 10 jogadores. É o novo time do Brasil no segundo tempo. Vamos lá. É hora de teste, né, Maurício?
1: Eu gosto da ideia, que nós tínhamos que ver do primeiro, os jogadores se exibiram, o Vinícius fez gol, o Maracanã veio abaixo, depois o Casemiro fez gol em jogada do Vinícius, a gente teve dificuldade defensiva porque pouco se competiu, porque o pessoal está pensando adiante, aqui eles estão pensando em vaga.
8: Danilo Santos Maurício. Tocou na frente, fala Helena Brum, Copa Libertadores de Futsal em Carlos Barbosa.
7: No momento, tudo igual. O Magnus acabou de errar uma cobrança 3-3 nas cobranças de pênaltis.
8: Muito bem, fica de olho, Helena. Nos chame, por favor. Momento importante em Carlos Barbosa na Copa Libertadores de Futsal. Começou o segundo tempo no Maracanã. Vamos juntos compartilhar as emoções de Brasil e Panamá. Veio o Brasil, quem sabe o gol. Igor Thiago dominou lá na ponta esquerda. Recuou. Paquetá meteu lá no Cristo Redentor, Felipe Duarte.
2: Na hora do passe pro Igor Thiago, nota 10. O Igor Thiago devolveu pro Paquetá, que bateu de primeira de perna canhota. Nota 0, não conseguiu a média. Lucas Paquetá segue 2-1 pro Brasil. A informação é Tramontina.
8: Muito bem, senhor Felipe Duarte. Ali bem, bem juntinho de você. 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Saída esquisita aí do Alisson, hein, Felipe?
2: É do Ederson.
8: O Ederson, perdão, isso.
2: Que trapalhada.
8: É que eu tô riscando tudo aqui ainda.
2: Ele deixou a área. Aí. Foi um lançamento, ele deixou a área para se antecipar e tirou de cabeça. Mas o cabeceio dele foi defeituoso e a bola caiu no pé.
8: Dizer que
2: caiu...
8: o Everaldo também falou que era o Alisson. Nós estamos tudo junto aqui, né?
2: É. Caiu no pé do Fajardo, que de primeira tentou encobrir o Ederson. Ele voltou correndo, agarrou a bola, mas quase tomou um gol de cobertura. Muito esquisito a informação, Lojas Benoit.
8: Valeu, obrigado, Felipe Duarte. 4 minutos do segundo tempo. O jogo fica esquisito quando troca todo o time, né? Fica outro jogo, mas enfim, vamos nessa. Tramontina, respeito pelo seu jogo, fico pensando na vida do quarto árbitro ali, Felipe Duarte.
2: Vai ter cãibra, ele não para de levantar a placa de substituição agora.
8: Vai acabar os 15 minutos, ali ó, dele a meter placa, nossa senhora. E o alto-falante, fala Helena.
7: No momento, Wagner, da equipe do Magnus, na bola, no gol, Ângelo para a equipe da ACBF e acertou, então vai para as alternadas.
8: Meu Deus do céu, é drama em Carlos Barbosa. Copa Libertadores de Futsal, acompanhamento da Helena Brum. Depois de um empate no tempo normal, teve prorrogação, pênaltis e agora pênaltis nas alternadas. Drama absoluto. E o Brasil vai ganhando do Panamá 2-1. 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Domina agora o time do Panamá. Sai de trás por ali o Andrade. E tem Rayan pra gente dar uma olhada aí, né, Maurício? Um jogador que eu tenho curiosidade de ver um pouquinho mais na seleção, né?
1: Lado direito, pé esquerdo, chegou no Bournemouth, o time dele nunca mais perdeu desde que ele entrou na Premier League, já ganhou música da torcida, foi importante para a campanha boa que fez o clube, que é médio para pequeno na Inglaterra. E aqui o Brasil paga o preço do absoluto desentrosamento, nunca jogaram juntos e vão se testar num jogo valendo, num jogo com uniforme, com torcida, com transmissão e tudo mais. Bom para todo mundo. Esses jogadores devem entender, esses que entraram no segundo tempo, que aqui vale prato de comida. Aqui pode botar na cabeça do Ancelotti a ideia do meu primeiro reserva, o meu 12º titular, eu descobri contra o Panamá.
2: O Rayan, Lucianinho, é o jogador mais jovem entre os convocados. Ele é mais jovem que o Endrick por meses, né? Por dias. E ele é também o jogador com menor minutagem na seleção brasileira. Ele foi convocado uma vez só, em março, para os amistosos, contra a França e Croácia. E ele entra no segundo tempo contra a Croácia e joga 15 minutos. Os 15 minutos bastaram para ele aparecer na lista da Copa do Mundo e agora ganha maior minutagem nesse amistoso contra o Panamá.
8: Felipe Duarte, direto do Maracanã, e depois a Gaúcha estará com o Rodrigo Oliveira, direto de Cleveland, para o amistoso. Quando é que vai ser, Arruda, para botar de novo na minha agenda aqui, que eu já tive que riscar tudo aqui, eu já perdi minha agenda, Arruda. Quando é que vai ser Brasil e Egito, a mistura do Brasil com o Egito? Seguido, o Arruda vem conosco.
3: Tô contigo, Lucianinho, na próxima sábado.
8: Não me abandona,
3: sábado,
8: né? Já mudou 10 aqui no jogo do Brasil. Minhas anotações foram pro espaço aqui, ó, Arruda.
3: Já foi, né, Lucianinho? Próximo sábado, anota aí, 19h, Brasil vai no lance.
8: Olha a chance do Brasil na dividida do Endrick. Sai Mosqueira, fica sentindo ali o Endrick. É só tiro de meta, é isso, né, Felipe?
2: Isso, só tiro de meta. Não deu pênalti, não deu nada, porque não houve nem choque, né? O Endrick tentou desviar a bola, não alcançou. Pela linha de fundo, tiro de meta para o Panamá, informando Carhaus.
8: Muito bem, Felipe Duarte. Então o Brasil todo modificado nesse segundo tempo. O Endrick estava ali na dividida, o Mosquera até atingiu ele na sequência, mas ele toca na bola antes, o jogador do Brasil. Vai para a linha de fundo, foi só tiro de meta para a seleção do Panamá. 7h46 de jogo, 7 do segundo tempo, 2 para o Brasil, 1 para o Panamá. Domina a bola o time do Panamá no campo de defesa. Dá bola para ali, o Martínez para a Mosquera. Bola apertada, ganhou o Brasil. Vai sair o golaço de curva. Golaço incrível, Rayan. Ô, garoto. Gol! Do Brasil, Rayan. Gol de Maracanã. Claro que teve um erro medonho da defesa do Panamá, mas o Rayan

0: Ancelotti tivesse o convocado. Agora faz um gol muito parecido, que lembra o primeiro gol de Alexandre Pato com a seleção brasileira. A bola esticada na linha de fundo, o goleiro e o zagueiro do Panamá foram na bola. Igor Thiago pressionou e ganhou. E essa bola sobra para o Rayan, sem goleiro. Guri muito esperto, ele olha para o gol, vê que o goleiro está fora, bate de cobertura. A bola vai morrendo lentamente no fundo da rede. O Maracanã explode, o torcedor do Vasco explode. É cria do Vasco. 3 para o Brasil, 1 para o Panamá, Maurício.
1: Se um Osqueira reeditou os meus piores momentos de goleiro, Maurício Araiva errava muito assim. Ele deu um passe, que o passe cai no pé do Rayan. E aí entra a qualidade do ex-jogador do Vasco. Ele pensa muito rápido, ele executa com perfeição o que pensou e a bola vai alta, fora do alcance de qualquer outro defensor e vem fazendo a curva para dentro do gol. É um gol bonito, vai quem sabe pintando aí o tal do 12º titular. O Rayan se candidata, Lucas.
2: E é o primeiro gol do Rayan com a camisa da seleção brasileira em apenas 2 jogos. Já fez 5 gols na Inglaterra, na Premier League com a camisa do Bournemouth neste ano. A 6ª vitória do Brasil na era Carlo Ancelotti. Próximo amistoso, o último antes da Copa contra o Egito no próximo sábado.
3: Golaço de Rayan, ele abriu! Futsal!
4: O título é gaúcho, a CBF agora é heptacampeã da Libertadores. Caio Marinho do Magnus errou a penalidade, foi defendida pelo goleiro Bianchini e agora o título está em casa, está em Carlos Barbosa.
3: Alô, Carlos Barbosa, alô, CBF! De novo, a Libertadores é da CBF, parabéns a CBF, parabéns Associação Carlos Barbosa de Futsal, mais uma vez campeã. Helena Brum trazendo as informações aqui no futebol de Copa da Gaúcha, um domingo fantástico. Olha o Panamá, chute, Ederson está ali para fazer a defesa firme. Um grande domingo, a seleção está ganhando, não é show, mas está ganhando. Teve golaço do Rayan, João Fonseca brilhando em Roland Garros, Arruda.
2: É isso, Lucianinho, o Brasil está nas quartas de final de Roland Garros. Há poucos instantes, o João Fonseca fechou o jogo contra o norueguês Casper Ruud na quadra central de Paris. Philippe Chatrier, 3-7-1 para o brasileiro, parciais de 7-5, 7-6... 5-7 e 6-2, 4 horas de jogo. Vai enfrentar o tcheco Jakub Mencik na próxima rodada.
3: Helena Brum, a CBF é campeã da Libertadores de Futsal, Helena!
4: Isso mesmo, depois de uma partida agitada, 2-2 no tempo normal, os dois tempos da prorrogação sem gols, a CBF leva as penalidades para as alternadas e consegue, então, torcida faz a festa aqui no centro de eventos Sérgio Luiz Guerra em Carlos Barbosa e as luzes estão se desligando, a torcida ligando os flashes, os jogadores comemorando dentro de quadra e Carlos Barbosa agora é heptacampeã, a ACBF traz o título para casa.
3: Muito bem, Helena Brum, que segue acompanhando e trará mais destaques dentro ainda da programação da Gaúcha lá em GZH, a CBF heptacampeã de futsal da Libertadores da América. Parabéns, Clóvis Tramontina, no cinquentenário da CBF, 50 anos de ACBF, comemorados no último dia 1º de março. Alô, Ildo Paludo, alô, Alexandre Guerra, enfim, toda a equipe da CBF, enfim, toda a estrutura do futsal da CBF conquistando um heptacampeonato de muito orgulho para nós gaúchos. Uma marca que já é mundial da CBF, que tem também a chancela da nossa parceira de Copa Tramontina. Respeito pelo seu churrasco, olha o chute de longe. O Rodrigues pegou bem ali o Ederson, o Felipe.
0: Ah, tá sendo exigido o Ederson nesse início do segundo tempo. Uma pedrada de muito longe, o Ederson encaixou ela no peito, sem chance para rebote. 3 para o Brasil, 1 Panamá na informação ali bem.
3: Vai fechar 13 minutos. Maurício, o panorama desse segundo tempo, Brasil cheio de trocas, mas tu citou aqui fora do ar um detalhe muito importante, Maurício.
1: É, o que nós temos aqui é um Rayan, por exemplo, que está fazendo a sua parte, aproveitando com a confiança do golaço. Logo a seguir, 2 minutos depois, deu outro chute para a defesa do Mosquera, bem difícil. Um Brasil que vai competir mais do que do primeiro tempo, porque esses jogadores querem mostrar mais serviço, eles não estão entre os 11. E isso pode fazer melhor o segundo tempo em termos de atratividade, de ter mais gols, de ter um jogo melhor do que no primeiro tempo, onde visivelmente, e aqui não é uma crítica, os jogadores brasileiros dividiam menos a bola.
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Domina para o time do Brasil, toca a bola, Lucas Paquetá, ele domina ali no meio campo, no campo de defesa, marcação vai aumentando, ele vai ampliando o espaço do time do Panamá, mas o Brasil tem a posse de bola, 13, quase 14 no segundo tempo, 3 a 1 Brasil, domina Ibanhas, o gaúcho, Ibanhas com mesa ali, arriadas, recuando a bola para o campo de defesa, o Brasil trabalha, a torcida faz a festa no Maracanã, na despedida do Brasil, do nosso território, o Brasil que está indo para o amistoso do final de semana que vem em Cleveland contra o Egito. Jogo que Rodrigo Oliveira estará lá como enviado do Grupo RBS. E Gabardo já participou conosco antes aqui na abertura do futebol de Copa da Gaúcha. E de novo o time do Brasil. Jogada pelo meio, Danilo Santos fez a abertura na esquerda. Jogada boa, Douglas Santos para Danilo Santos. Um chute para o gol!

0: Lucas Paquetá, pancada, mete na rede, agora é quadrilho, Lucas Paquetá, cria do Flamengo, jogando no Maracanã, ele sabe, ele conhece o lugar, ele é o ambiente do Lucas Paquetá, na entrada da grande área, ele chuta, bate no zagueiro, vai pra rede, Lucas Paquetá metendo na rede, é o quarto gol do Brasil, ajudinha do Córdoba aqui, matou o Mosquera, o Brasil faz 4-1, Felipe Duarte, antes do embarque para os Estados Unidos.
1: Mas a trama foi bonita, assinatura brasileira, bola de pé em pé envolvendo a defesa do Panamá. E essa bola cai lá pro lado esquerdo, onde aparece Douglas Santos como um ala pela esquerda e faz o cruzamento rasteiro para dentro da área, para a entrada da área. Danilo, o Danilo do Botafogo, Danilo Santos faz o corta-luz e deixa a bola escorrer para Lucas Paquetá, que já chega batendo. A bola desvia na perna, na coxa de Córdoba, mata o goleiro Mosquera e agora é 4, Maurício, 4 para o Brasil, 1 Panamá.
2: Panamá está de volta ao seu lugar, tomou 3-1, não conseguiu mais jogar, nem fez todas as trocas, mas é um time do tamanho da qualidade do seu futebol, da representatividade do seu futebol. Olha aí.
0: Já errou o Panamá, vem de novo Igor Thiago, vai fazer! Caiu, é pênalti! Pênalti para o Brasil, pênalti em cima de Igor Thiago. Ele limpou da marcação, Mosquera voou para cima dele. Está reclamando ali o Córdoba. O pênalti está marcado no primeiro momento, num erro da saída de bola do time do Panamá. Teve caneta e o Mosquera veio lotado, via mão das seis ali na Bento Gonçalves com chuva. E pegou o Igor Thiago dentro da área. Para mim, pênalti. E que deve ser confirmado aí, Felipe Duarte.
1: É, Igor Thiago, uma das surpresas da reta final da seleção brasileira antes da Copa do Mundo. Centroavante, grandalhão, ele bate pênalti, hein? Deve ser ele quem vai bater. O Igor Thiago, ele é grandalhão. Esse é camisa 9 de ofício, mas tem recurso também. Foi lançado, colocou uma caneta entre as pernas do zagueiro do Panamá. E na saída do goleiro deu um toquinho na bola. E aí teve o choque. O choque nas pernas do Igor Thiago dentro da área é penalidade. Igor Thiago vai lá e diz, quero bater, pode ser a chance do 5-1 para o Brasil.
2: É pênalti de concurso, né? O centroavante faz a jogada do 9, ele até não ia ficar para bater no gol, mas o Mosquera foi precipitado, tocou o jogador brasileiro, não há a menor dúvida quanto a isso. E o Igor, se é que é ele próprio, deixa eu ver, é ele mesmo que vai bater. Ele já tem uma conversão de pênalti nos amistosos da Europa. O Brasil, no segundo tempo, compete. E os brasileiros competindo contra esse time muito fraco do Panamá, a goleada era inevitável.
0: Igor Thiago vai pra cobrança, Mosquera no meio do gol, pode ser o quinto gol do Brasil, vai de perna direita, Igor Thiago, você se segure na cadeira, Igor Thiago na bola, gol! Igor Thiago mete na rede, festa brasileira, tapinha na cabeça, abraço do Hendrick, beijo na careca, o Brasil amplia, conte comigo torcedor, 1, 2, 3, 4, 5, no segundo tempo, 18 minutos, o Brasil todo modificado, competindo mais, mete o quinto na rede, cobrança de cartilha, bola de um lado, goleiro do outro, e o Brasil amplia para viajar com um monte de boas notícias. Tem Rayan, tem Igor Thiago nesse segundo tempo. Enfim, 5 para o Brasil, 1 para o Panamá. Felipe Duarte.
1: É uma das características do Igor Thiago, desconhecido para muita gente. É um bom batedor de pênaltis pelo Brentford da Inglaterra. E a jogada é dele, a gente descreveu, é ele quem sofre o pênalti. Aí tem bola na marca da Cal, vai desperdiçar? Claro que não vai. Já tinha feito no amistoso contra a Croácia, faz contra o Panamá e agora é 5, Maurício.
2: Bom, o que acontece nesse momento em diante é que... Ah, mas de quem é Igor Thiago? Igor Thiago é o cara que ficou atrás só do Haaland da Premier League como goleador de uma competição que é a mais cara, a mais bilionária do mundo inteiro. Deve começar agora, Lucianinho e Lucas, uma corrida para o gol do Endrick. porque já teve do Ryan, teve do Igor Thiago, o Endrick participou dos gols, mas também quer fazer parte desse bolo doce. Então, a partir de agora, vai ter bola encostada para o Endrick tentar fazer o gol. Se tiver pênalti, talvez o Endrick bata, porque o jogo virou, Lucas Arruda, uma grande celebração.
3: Pois é, Igor Thiago, seu Maurício, segundo gol com a seleção brasileira em apenas 3 partidas, já havia balançado as redes contra a Croácia, também de pênalti. Estamos falando do vice-artilheiro da última Premier League, 22 gols marcados no campeonato inglês, atrás apenas do centroavante Haaland da Noruega. Vitória do Brasil de número 79 na história do Maracanã. E antes, Lucianinho, Lucas Paquetá, 13º gol marcado pela seleção brasileira, segundo na era Carlo Ancelotti, tem 8 gols marcados em 2026 com a camisa do Flamengo.
4: Bom, Felipe, agora temos aquele momento onde teremos 6 trocas aí no time do Panamá. Vamos dizer só quem vai entrar, depois a gente vai do Farinha, tá com as 5 aí, que deu pra ver.
5: Vamos lá.
4: Thomas Rodrigues é a 9.
5: O Thomas Rodrigues entra então com a 9. O 27 entrou, é o Kadir Barria, jogador do Botafogo. O camisa 5 entrou, Edgar do Farinha.
4: Tá, o Farinha já anotei.
5: O camisa 13 é o Giovanni Ramos.
4: Ramos. E tem o 15 que eu acho que entrou também.
5: O 15 é o Eric Davis. Não teve o 25 ali também?
4: Teve, o Miller.
5: O 25 é o Miller. Roderick Miller. Então foram esses jogadores que entraram. 25, Miller. O 15 é o Davis. O 13 é o Ramos. O 5 é o Farinha. O 9 é o Tomás Rodrigues e o 27 é o Barria.
4: Tá, tudo anotado. Agora quem saiu, a gente vai vendo com o andar do caminho. Sinal da Gaúcha marcando 8 da noite. Vamos girar o tempo e o placar do futebol de Copa da Gaúcha. No Maracanã, o Brasil, olha, tirou o pé do freio. Segundo tempo, 21,5. 5-1. Fala comigo, Arruda. Fala comigo com as grandes notícias do domingo, Arruda.
3: Pois então, Lucianinho, amistosos internacionais nesse domingo, a preparação das seleções para a Copa do Mundo. A Alemanha, em casa, fez 4-0 no seu jogo contra a Finlândia, com destaque para o gol do Musiala e também do Wirtz. E ontem, a Escócia, em Glasgow, nossa adversária na primeira fase, goleou o Curaçao por 4-1. Mas com notícia ruim, o volante Billy Gilmore, do Napoli da Itália, foi cortado por lesão.
4: Esse é um momento que todo mundo corre risco, né? Faltando 11 dias para começar a Copa. E até por isso, né, Maurício, os times daqui a pouco tiram o pé. O Brasil trocou todo o time, agora o Panamá também troca. Não dá para correr risco, Maurício.
2: E é por isso que o primeiro tempo brasileiro do time titular foi tão insuficiente para o padrão que a gente quer de uma Copa do Mundo. Porque não havia competitividade, porque os jogadores pensavam, não vou me machucar aqui, né? Numa celebração dessa aqui, numa jogada que olha só como eu sou forte. Torção, rompimento, nada disso. Então tá tudo certo. O time do segundo tempo é um time mais competitivo, porque cada um que está em campo quer vaga entre os titulares. Quer mostrar que pode ser no mínimo 12º titular. O Igor Thiago agora ganhou uma dividida na lateral. Comum, lance como qualquer lance. Mas como ele ganhou a dividida, virou para a torcida, levantou o braço, tudo, não é marketing. É assim que ele joga lá na Inglaterra. Depois de ele fazer aquele gol de pênalti contra a Croácia, ele deu uma entrevista lembrando tudo que foi a vida dele até chegar na seleção brasileira. Eu gosto desse espírito.
4: Ali bem, bem juntinho de você, tá parado, né, Felipe?
5: É, porque o Fabinho caiu de mau jeito nas costas do Amir Murillo. Levou a pior, jogador do Panamá, tá sendo atendido. A gente falava dessa preocupação com lesões, o Panamá também tá na Copa, né? Então, jogo paralisado, Amir Murillo sendo atendido, 5 para o Brasil, 1 Panamá.
4: Ali bem, bem juntinho de você na Copa, com o Grupo RBS, Stock Center, preço baixo com um toque a mais, Lojas Benoit, há 55 anos fazendo a sua vida bem melhor. 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O jogo está parado, 24 minutos deste segundo tempo. 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
2: Eu tô pensando no Vaguinha aí,
4: a segurança hoje vai estar reforçada no Morro.
2: Não, vai ser uma placidez.
4: Tu acha?
2: Como é que um vai cornetear o outro?
4: Não, mas eles vão, acho que não vão ser corneteados, acho que eles vão. Eles
5: já estão entrando no clima da Copa, pessoal. Ambos estão torcendo pela seleção brasileira.
2: Uh-huh. É, experimenta.
4: Imagino.
2: Felipe, você conseguiu ver os jogos da dupla Grenal?
5: Não, muito pouco.
2: Então agora
4: que
2: eu entendi.
4: Sorte a tua, Felipe.
2: Eu entendi porque que você disse isso.
5: Eu estou torcendo pela seleção brasileira, Maurício.
2: Se você tivesse visto, você perceberia que não tem como os nossos identificados hoje no bate-bola estarem calmos, contemplativos. Eles não vão se cornetear entre si, mas não, vão
4: mas
2: cobrar
4: o bicho
2: muito
4: vai pegar
2: das suas direções, dos seus treinadores, dos seus jogadores.
4: 25 de jogo, falta para o Panamá na meia direita, Eric Dias ali está para a cobrança. Eric Davis, 5-1, Brasil vai ganhando o Panamá, está todo mundo ali alinhadinho na entrada da grande área. Aí Davis para a cobrança, o juiz está chamando a atenção de alguém ali, muita conversa, o alemão quer resenha. Fica aquele pega-pega, empurra na entrada da grande área ali, ó. Tá ali, o próprio Igor Thiago tá ali como um defensor. A bola vem para a área do time do Brasil, tá viva. O Kadir deu de cabeça um toquinho, cortou a defesa do Brasil. Para tentar ligar um contra-ataque, ó. Lucas Paquetá conseguiu puxar. Agora não, acabou não indo no destino, mas o Brasil ainda fica com a posse de bola com Igor Thiago. Dominou, ele tava no campo de defesa. A virada de jogo, que virada do Endrick. Lá para a esquerda, com o Douglas Santos. Ele domina, para, dá aquela brecada, recua a jogada. Recomeça com o Fabinho. Fabinho toca mais à frente. Danilo Santos, toca a bola, Paquetá. O Brasil joga bem, hein? Joga bem o Brasil, na minha opinião, no segundo tempo, hein, Maurício? Toque de bola, jogadores mais afim.
2: E agora os jogadores já estão trocando passe naquelas de não deixar nem o jogador do Panamá chegar perto para não ter a dividida. E aí conseguem jogar também na vertical, porque faz a bola chegar no Rayan, que é o cara do drible para frente. Então, com 5-1 a favor, construído já com o segundo time, porque o 2-1 foi do time titular, os outros 3 gols do reserva, o Brasil faz uma boa partida.
4: Maurício Saraiva, opinião para Stock Center, preço baixo com um toque a mais, Alibem bem juntinho de você, estaremos bem juntinho de você na Copa do Mundo com Alibem, na cobertura multiplataforma do Grupo RBS, todos os veículos, rádio, TV, internet, nosso canal, nosso novo canal, Gaúcha Esportes, vai lá, segue a gente, né? 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Ederson, coloca a bola em andamento pro time do Brasil, sério do campo de defesa, 27 do segundo tempo. 27, o Brasil vai fazendo 5-1. Olha se esse jogo é pro Brasil chegar se achando na Copa ou não, Maurício?
2: Não, de jeito nenhum. É só lembrar o que foi o primeiro tempo brasileiro, já com devido desconto de não dividir tudo que é bola. Mas o Brasil não tá nessa condição. Olha o Lucas
4: Errou Paquetá. Errou Paquetá, desatenção, ficou pro chute, a finalização do Fajardo em cima da marcação, fica ainda pro time do Panamá. A bola para Davis, era o Murilo fazendo a jogada lá para direita. O Murilo foi um dos poucos que sobrou no time do Panamá nas trocas todas, ele, o Harvey e o Waterman, mais o goleiro Mosqueira. Cruzamento vem para a área,
5: saiu
4: também? Ih,
5: saiu para entrada do Fajardo,
4: então não cheguei a anotar, deixa eu riscar ele aqui também. É um novo Panamá, Felipe Duarte. Panamá agora vai. Novo Panamá em direção à Copa do Mundo.
2: O Felipe diria que é o melhor Panamá de todos os tempos.
4: Melhor Panamá deste domingo. Olha o Brasil, Endrick. Ladrão de bola, roubou. Fintou a marcação. Boa, Endrick. Abriu para o meio. Pode ir para o chute. Ele tentou o passe para o Rayan. Sobrou para Igor Thiago. Ele briga pela bola. Sobrou para o Rayan. Para o Douglas Santos. O chute mascado. Foi boa ideia ali. Chute mascado do Endrick. Pega a Mosqueira no meio do gol.
5: Aí levantou aplausos, levantou a galera aqui no Maraca, viu? Muitos aplausos para a jogada.
4: É bom, né? E o Endrick é bom que vá para o jogo, né, Maurício? Que tenha rodagem, enfim.
2: Sim. O Brasil está jogando no segundo tempo com o Igor e o Endrick ladeados, um do lado do outro, como dois atacantes. O Rayan vem mais de trás, o próprio Lucas Paquetá. Os jogadores que entraram no segundo tempo, eles formam uma linha muito mais consistente, um setor mais consistente, nem sempre em linha, no meio campo. E na frente, de forma bem clara, estão o Igor e o Endrick.
4: Domina o time do Panamá, Martínez, recua a jogada. Campo de defesa para Farinha, para Martínez. Vai trocando bola o time do Panamá, 29 de jogo. 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Olha a rosca espirrou o taco ali do Danilo Santos. Mas depois, na sequência, não teve jogada do Panamá, fica para Ederson. Engraçado, né? O Ibanez joga com a meia arriada, né? Uma rotina dele, né? Aqui pelo lado direito, Maurício.
2: Fica alta só o suficiente para cobrir a caneleira, porque a caneleira é obrigatória.
4: E ele tá bem pela direita ali, naquela função que em tese seria do Militão, Militão, né?
2: Ele tá de lateral conservador, até porque o corredor direito fica todo ocupado pelo Rayan. O Ibanez não tem nenhuma intenção de passar a linha, ser o apoiador que vai no fundo. Não é esse o papel. Ele é o oposto do Wesley como lateral direito.
5: O Lucianinho, Maurício perguntou se eu diria que esse é o melhor Panamá de todos os tempos, né? O Panamá vai para a segunda Copa do Mundo em 2018 na Rússia, disputou e foi saco de pancadas. Tomou 6-1 da Inglaterra na fase de grupos. Só que nesse jogo marcou seu primeiro gol na história da Copa. E o gol foi marcado pelo Baloi, ex-jogador do Grêmio. Então o time estava sendo goleado, já estava ali 6-0. O Baloi faz o gol e sai comemorando desesperado. Quem estava no estádio não tinha o contexto, não entendeu nada. Acabou 6-1, gol do Baloi.
2: Então, é ou não é o melhor Panamá de todos os tempos, Felipe?
5: Ah, e vamos ter que comparar mano a mano com 2018, né, Luciano? Maurício?
4: O Felipe, na loucura das trocas ali no fim, o Harvey tá no jogo sim, ele que sofreu ali há pouco a falta. Não,
5: o Waterman saiu.
4: Ah, tá, não, mas eu tinha arriscado o Waterman aqui também. Tava fora Waterman. Aqui também.
2: Tinha que tirar uma foto desse seu papel
4: isso aqui
2: aí.
4: Isso aqui eu vou mostrar na live aqui, ó. Meu senhor, olha aqui. Salve-se quem puder aqui. 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Na Copa não, né? Na Copa tem as trocas normais, então. Sim. 5 trocas normais. 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Fajardo cruzou para a área, tem perigo no lance, um chute. Foi bloqueado bem ali o Ibanez, hein? Bem, Felipe, para fazer o corte, para fazer o bloqueio.
5: Foi bem o Ibanez, mas o Ancelotti não gostou do buraco na frente da área. Olhou para o banco, reclamou, balançou a cabeça. Técnico da seleção preocupado.
4: 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olha uma grande lista de emissoras ligadas, conectadas na Rede Gaúcha, a Rede da Copa, que tem o nosso YouTube de Gaúcha Esportes, que tem a Gaúcha Passo Fundo, bem-vinda nos 101.9, na cobertura multiplataforma do Grupo RBS, com 20 profissionais que estarão nos Estados Unidos, no México, no Canadá, cada um vai para um canto. Maurício Sarai, por exemplo, vai começar em New Jersey, depois vai para Filadélfia, depois vai para Miami.
2: Vamos seguir a seleção brasileira.
4: E depois vai para onde Deus quiser.
2: Tomara que não seja para o lugar que o Pedro me mandaria, para o Raico Park.
4: Não, é que daí pode ir para New Jersey de novo.
5: Ou para Ohio.
4: Então, assim, Leonardo Oliveira vai lá para a Cidade do México, vai para o México, vai para Dallas. Valéria Possamay vai para Toronto. Também vai, obviamente, circular a Valéria Possamay nos Estados Unidos. O Diori Vasconcelos estará na Costa Oeste. A turma do Bola vai estar com o Adas, com o Lelê. Olha, uma turma, Felipe, a lista, perdi a conta. Olha o Brasil, lançamento ali longo para o Endrick, mas está impedido, Felipe.
5: Não valia mais nada, tava na banheira. Acho que teve chamado do Arruda aí, Lucianinho.
3: Só para registrar, Arruda, vamos lá, se passar em primeiro, Lucianinho, é lá no Texas, viu? Vai para Houston, a seleção brasileira, vai mudar até a costa, a conferência.
2: Se for primeiro, o Brasil não sai dos Estados Unidos.
4: É, isso. Se for segundo, acho que pode ir pro México, né?
5: Monterrey
4: no México. Mas não vai ser segundo, né? Já vai ganhar na largada do Marrocos, já fica bem na foto para jogar com a Escócia e com o Haiti.
2: Haiti primeiro e Escócia por fim.
4: Isso, é o contrário, eu inverti a ordem. O jogo da...
3: E além do Seninho de ir para o México, sair do país que está, pode pegar a Holanda, né, nessa condição de segundo colocado da sua
4: chave.
3: Esse
4: que é o perigo de ser segundo, né? Enfim, muitas possibilidades. Porque eu sei que são 20 profissionais, mas assim, uma equipe gigantesca aqui em Porto Alegre, colocando de pé uma grande cobertura, quem sabe a maior da história do Grupo RBS em Copas do Mundo. 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O jogo está naquela levada, né? O Panamá tomou 5, já vai arriscar muito? Não creio, né? Vai tentando ali o Tomás Rodrigues fazer a jogada, foi desarmado. O Paquetá estava ali para ladrão de bola. Fabinho toca a bola mais à frente. O Brasil tenta sair de trás, mas erra a jogada. E o Panamá retribui, né? Retribui com todo carinho o erro do Brasil, entrega de graça a bola para a seleção brasileira. Maurício, 34.
2: Tem uma boa notícia na percepção do Ancelotti em relação ao Danilo. O Fabinho e o Paquetá jogam mais recuados se comparados ao Danilo. O Danilo do Botafogo, meio campista, que no Botafogo virou goleador, é o cara que mais vezes aparece à frente, embora o Lucas Paquetá tenha feito um gol, inclusive o tabelamento, em corta-luz do Danilo, é ele quem primeiro aparece perto dos atacantes, exatamente como ele faz em grande fase quando joga no Botafogo.
4: 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Domina Paquetá, trabalha com o Fabinho no grande círculo, ele domina. Faz abertura para Ibanhas, domina ali pelo lado direito. Ibanhas dá o passe mais à frente, o Brasil troca passes. Também não tem aquela pressa toda, vai administrando, vai trocando passes. O Panamá não sai do lugar e o Brasil vai fazendo 5-1 na despedida do solo brasileiro e indo para os Estados Unidos. Olha o Brasil, boa jogada lá pelo lado esquerdo com o Igor Thiago. Na marcação dele, o camisa 5, Farinha. Domina o Igor Thiago, recua a jogada para Douglas Santos, que trabalha ali pelo meio com Danilo Santos. É Douglas Santos, Danilo Santos, Fabinho para Paquetá. Paquetá deu aquela pingada na frente. Pode ser o gol do Brasil. Quem sabe agora fintou, vai fazer. Gol do Brasil! Danilo Santos mete na rede. Jogada trabalhada, bola de pé em pé. É isso que a gente quer da seleção brasileira. Pode dar o desconto do adversário, eu sei disso. Mas é importante a gente ver trabalho, a gente ver jogadas combinadas. E Danilo Santos estava ali para conferir a pingadinha preciosa do Lucas Paquetá. A infiltração do Danilo, que limpou a jogada e meteu na rede. Conta comigo, torcedor brasileiro. 1, 2, 3, 4, 5, 6 para o Brasil. 1 para o Panamá. 35,5. Fecha a conta, quem sabe ou não, Felipe, o Brasil, 6, número cabalístico, 6 de hexa, sexteto, aplaude o Ancelotti, e o Danilão vai lá para fazer a festa, gol do Brasil, Felipe!
5: É esse no quarto gol, o Danilo fez o corta-luz para o Paquetá, agora o Paquetá retribuiu, com açúcar, com afeto, um passe de três dedos, nojento! Pegando o que há de melhor do Danilo, a infiltração entre os zagueiros do Panamá. Ele domina em posição regular, não estava impedido não. Domina, gira e todo mundo se jogando, se atirando para tentar desarmar. Não conseguiram. Danilo no fundo da rede, agora é 6. 6 de hexa, Maurício. 6 para o Brasil, 1 Panamá.
2: Um minuto e meio, se tanto antes, eu falava sobre a disposição dos meio-campistas. E esse lance veio como se fosse uma ilustração, uma legenda do que eu disse. Quem aciona o Danilo, que está adiantado, infiltrado, é o Lucas Paquetá. E nem é com a perna boa, com a perna esquerda. Ele faz o passe com a direita. E o Danilo faz uma jogada maravilhosa. Ele não bate de primeira. Ele dribla em cima de um tijolo, o seu marcador, e depois tira do goleiro. Lucas, nós temos um possível titular e ele chama Danilo, 12º, vai você.
3: É isso, Samaurinho.
4: Vem de novo o Brasil para fazer o 7º. Saiu bem agora o Mosquera ali para salvar o gol do Brasil de novo ali, Felipe Duarte.
5: Seria do Endrick, numa jogadaça do Paquetá. Ele foi tabelando, inclusive, com Danilo, ganhando pé de ferro, e aí fez um lançamento pro Endrick. Tentou encobrir o goleiro, não atingiu a meta. O goleiro segurou firme, ficou no 6-1 e vai ter duas trocas pro Panamá. Panamá te abraça, Lucianinho.
4: Panamá me abraça e me ferra, porque não tem mais espaço aqui para anotar, Felipe Duarte. Seguindo então mais duas trocas do Panamá. Bom, Arruda, então 6º gol do Brasil, Lucas Arruda.
3: Pois é, Lucianinho, e é o 2º gol marcado pelo Danilo Santos com a seleção brasileira em 4 jogos. Já havia marcado contra a Croácia na última...
4: Golaço! Gol do Panamá! Harvey! Uma pancada, uma cacetada, um chutaço de fora, sem chances para o goleiro Ederson. Pegou direto, pegou na veia, voou o goleiro do Brasil, faltou braço, sei lá. Mas foi um chutaço violento, a bola fez curva, morreu na rede, meteu na rede, Harvey, desconta para o Panamá. 6 para o Brasil, o melhor Panamá de todos os tempos, faz o seu 2º gol, Harvey. Mete na rede, Felipe Duarte, 38,5 no segundo tempo.
5: Foi o último ato dele, fez esse golaço e agora foi substituído. Uma pedrada, um petardo da entrada da área. A bola sobrou, a defesa do Brasil ficou assistindo e pensando.
1: Ele não vai chutar dali, não. Chutou. O Ederson pulou, sai na foto, mas a bola explode no fundo do gol. Atira a rede para trás. Maurício, Panamá descontou. Agora é 6-2.
2: O zagueiro Danilo ficou inconsolável com razão, porque num jogo que já não estivesse decidido como esse, o meio da frente, logo na meia-lua, logo adiante dos zagueiros, à frente dos zagueiros, portanto, esse setor de meio-campo, não poderia estar desabitado como esteve no lance do gol. Não havia ninguém ali, nem o primeiro volante Fabinho, nem o Lucas Paquetá, nem o Danilo. O jogador que bateu de primeira teve muita liberdade. E o Danilo, que tomou o gol, o zagueiro que está com a braçadeira, sacudiu a cabeça, não gostou, Lucas. Está 6-2.
3: É, Carlos Miguel Harvey marca o seu terceiro gol pela seleção panamenha em 27 jogos. É o nono gol sofrido pela seleção brasileira na era Carlo Ancelotti. Antes, Lucianinho, Danilo Santos, segundo gol pela seleção em 4 jogos, marcou também contra a Croácia e já fez 10 gols pelo Botafogo. Em litígio com o time carioca, Carlo Ancelotti tem a 6ª vitória pela seleção brasileira.
4: 8-19.
1: Duas trocas no Panamá, Lucianinho.
4: Duas, né?
1: 30, Ivan Anderson entrou na vaga do Murilo.
4: Ah.
1: E o 28, Victor Griffith. Vamos ficar só com o Griffith. Né?
4: Griffith.
1: Entrou na vaga do Harvey. 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Pô,
4: saiu todo mundo, né? Só ficou o Mosqueira, né? Mosqueira vai ganhar o bicho dobrado hoje.
1: E o Panamá tem uma curiosidade, porque ele trouxe pro Rio de Janeiro, acho que até como um prêmio, todo mundo que estava na pré-lista. Tem jogador que ultrapassa os 26 convocados. Tem gente que entrou aqui, por exemplo, o Kadir Barria, tá só na pré-lista, não tá nos convocados da Copa.
2: Felipe,
1: mas entrou no jogo hoje.
2: Felipe, o Rio de Janeiro é o Rio de Janeiro, Felipe.
4: Todo mundo quer ir para esse jogo, Felipe Duarte. Então tá, duas trocas, fechamos as trocas todas do Panamá. Só se trocar o Mosqueira ainda. 8-19. Hora de girar mais uma vez e pela última vez o tempo e o placar do futebol de Copa da Gaúcha. No Maracanã. Quase um placar de futsal. 6 para o Brasil, 2 para o Panamá. 41 do segundo tempo. Lucas Arruda falando de futsal, tem heptacampeã da Libertadores aqui no nosso solo, na nossa terra. Arruda!
3: Pois é, Lucianinho, a CBF em Carlos Barbosa há poucos instantes conquistou a Libertadores da América de Futsal, a 7ª conquista da equipe gaúcha na história diante do Magnus de Sorocaba. Em instantes, Lucianinho, pelo Brasileirão Série A, a partir das 8h30, os últimos 2 jogos antes da pausa para a Copa. No Estádio Mineirão tem Cruzeiro contra o Fluminense e no Mangueirão tem Remo contra o São Paulo.
4: 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Olha o time do Panamá, a equipe do Brasil, Farinha foi travado pelo Fabinho, sobrou para Ederson que faz a defesa. 42. 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Estou ouvindo um som ao fundo aqui, não sei se tem algum microfone aberto.
1: É o bate-papo aqui do pessoal da técnica. Grande Rodrigo Marinho.
4: Ah, dá um abraço no Rodrigo Marinho. Grande figura, enfim, um craque. O cara da assistência técnica para Felipe Duarte e Anitta.
2: É, pra mim é bom já.
4: É, tu não sabe, pergunta pra ele. Pra tu ter, pra ver com quem tu tá lidando aí, Felipe Duarte.
1: Vou apertar a mão dele agora, então.
4: Estrelas do mundo pop, Anitta e Felipe Duarte. Olha o Brasil, Douglas Santos tocou no meio. Vem o Brasil na entrada da área, a bola não chegou para o Endrick. O Brasil está com cara de quer fazer mais um, hein? Dá tempo para fazer o sétimo. Para fazer um 7-2, não 7-1, mas um 7-2 para cima do Panamá. E aí foi desarmado o Thomas Rodrigues, lateral para a equipe do Brasil fazer a cobrança. 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Olha o Rayan ganhando a marcação na direita, tocou no meio, boa jogada. na dividida ali, o Danilo Santos não conseguiu concluir, mas boa jogada do Rayan aqui pela direita, Felipe.
5: Do Rayan, que pega uma bola que parecia se perder pela linha lateral, salva ela, toca para dentro de novo, aparecendo Danilo Santos, invadindo a área, mas aí dessa vez foi desarmado, ficou no 6-2. Tá pouco, né? 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
2: O Igor Thiago tem gol de pênalti, o Endrick tem intensa movimentação, participação em gols, mas quem entrou mesmo fazendo diferença do tipo tô aqui e quero mais, Rayan, Paquetá e Danilo, meio campista. Esses três certamente aproveitaram de forma brilhante o segundo tempo contra o Panamá na despedida debaixo dos braços do Cristo.
4: 44,5, vamos fazer o seguinte, ó, vamos quebrar o regulamento, vamos ser disruptivos hoje.
2: Que isso,
4: vamos,
2: hein?
4: Escolher o melhor do primeiro tempo e o melhor do segundo tempo.
2: Você que sabe.
4: Eu acho justo.
2: Boa. Bora.
4: Porque assim, no primeiro tempo eu vou de Vini Júnior, tá?
2: Tá, já foi com a relatoria.
4: E no segundo tempo eu vou de Lucas Paquetá.
2: Eu vou
4: podia ser o Rayan também, podia ser o Danilo.
2: Eu
4: ou seja,
2: Danilo.
4: Tem. É. Tu é danilista, eu sou paquetatista.
2: Paquetista.
4: Paquetista. Então tá. Então nós temos uma discordância aí, Felipe. Tu vai escolher aí. Acho o Vini fechamos em consenso.
2: O Vini por concurso.
4: Também a Ruda, fecha conosco?
3: Fecho no Vini no primeiro tempo.
2: O troféu Vini Júnior de melhor em campo vai para.
4: Do primeiro tempo.
5: Danilo, segundo tempo pra mim.
4: Tá, então Danilo tem os dois votos. Vocês me derrubaram, mas o Arruda pode me ajudar. Arruda?
3: Eu voto no Rayan no segundo tempo.
4: É, vale o registro. Claro, acho que, mapeamos bem os três melhores do segundo tempo.
2: Sim, perfeito.
4: Né? O Danilo, o escolhido do segundo tempo. Estão sendo disruptivos, não tem isso. Mas como mudou todo o time, acho que vale fazer esse registro hoje excepcionalmente. Então temos dois destaques do jogo no primeiro tempo, Vini Júnior. E no segundo tempo, Danilo. Os melhores da partida, Danilo do Botafogo, no
2: isso,
4: caso, né?
2: Tem dois Danilos.
4: O do Santos, ele. Ó, vamos ver. Quem sabe o sétimo gol, Douglas Santos. Ele deu três aí, né, Felipe?
5: Mais
4: tá
5: três.
4: Bom, né? Mais três tá bom, né? Só o tempo de recuperação ali da hidratação. Que o jogo tá definido, 6-2. Todo mundo quer chegar inteirinho na Copa. Agora é só gastar bola, ó. Trocar passes do time do Brasil, se despedindo do Maraca. Um grande pulo, não chegaram a divulgar ao público, né, Felipe? Na transmissão na TV não deu nada.
5: No
4: aqui.
5: Telão
4: olha
5: não
4: o Igor
5: apareceu.
4: Thiago vai fazer, pega a Mosqueira no rebote. Não deu ali pra sequência o Danilo Santos meter na rede, mas olha o Igor Thiago, é centroavantão, né, Felipe? Dos bons.
5: É, e batedor de pênalti. Agora tentou como centroavante, o goleiro salvou e no rebote o Danilo não pegou em cheio. Quase saiu o sétimo.
4: E quase o sétimo. 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
2: Ouvi
4: algumas fofocas por aí.
2: Eu ouvi no vento que teremos essa efeméride.
4: Já tivemos lá no Catar, né?
2: Vinculado aos 55 anos do Sala de Redação, eu que sou pavão, vou dizer que está vinculado ao meu aniversário de 62 anos.
5: Vai ser churrasco ou vai ser barbecue?
4: Ah, pode ser uma costelinha barbecue, né? Já pensou, Felipe Duarte? Que maravilha. Olha só, hein? 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Último minuto, últimos segundos, na verdade. Vem o time do Panamá. Domina aqui pelo lado esquerdo. Ninguém quer mais jogar nada, né? Chega, o juiz deu três ali porque tá todo mundo querendo ir pro vestiário descansar. O Brasil vai viajar. Enfim, Felipe daqui a pouco vai dar todo o itinerário do Brasil após o jogo. E Eduardo Gabardo já está lá esperando o Brasil. Rodrigo Oliveira vai para Cleveland. Terminou o jogo. Fim de papo. Bom, a última dança do Brasil, Felipe. Ah, não, deu escanteio. Achei que tinha terminado.
5: Escanteio.
4: Ele estava no plano fechado dele aqui.
5: E temos o público.
4: Ó, então, depois do escanteio, vamos para o público. Tem alguns espacinhos ali, né? Apesar que muita gente já deve ter saído, né? Vamos lá, escanteio para o Panamá. Pode ser o último lance do jogo. Escanteio cobrado lá no segundo pau. Tem perigo no lance. Cabeceia. Está no meio da área, não tira a defesa do Brasil, a bola fica viva, ninguém corta. Sobra para o Panamá, Farinha dominou a entrada da grande área, perdeu a bola, mas conseguiu chutar, Ederson pegou. Público no Maraca!
5: 72.140, 72.140, esse é o público de Brasil 6, Panamá 2, não teve divulgação de renda, Lucianinho.
4: Muito bem, apitada Daniel Schwager, fim de papo, fim de jogo. Torcida aplaude, uma vitória elástica de goleada do Brasil, 6 para o Brasil, 2 para o Panamá. E agora, Felipe Duarte, o Brasil vai para os Estados Unidos. E esperamos que continue os Estados Unidos durante a Copa, que não precise ir para o México e tampouco para o Canadá, porque daí o caminho será um caminho, quem sabe, um pouco mais palatável com adversários talvez esperados aí, meu caro Felipe Duarte.
5: Exatamente. Bom, nessa segunda-feira, passado o jogo agora na segunda-feira, os jogadores serão dispensados pela manhã. E a viagem acontece ainda na segunda-feira. A delegação brasileira vai para New Jersey, Nova Jersey. E tem um amistoso ainda antes do início da Copa, no dia 6 de junho, próximo sábado. Enfrenta o Egito em Cleveland, às 7 horas, horário de Brasília. E a estreia do Brasil na Copa está agendada para o dia 13, contra Marrocos, em Nova Jersey. Os jogos do Brasil, né? Marrocos, Haiti e Escócia são os componentes do grupo do Brasil. Lembrando, na tese, né? Na teoria, Brasil e Marrocos disputam o primeiro lugar. Terminando na primeira colocação, o Brasil ficará apenas nos Estados Unidos, jogando as suas partidas, inclusive de mata por lá. Mas se terminar na segunda colocação, vai ter dia ao México, em Monterrey. E Lucianinho, já vou fazer o deslocamento, vou descer agora para a sala de entrevistas. Carlo Ancelotti, logo mais, irá avaliar a vitória do Brasil 6-2 sobre o Panamá aqui no Maracanã.
4: Boa, Felipe. Dentro do balanço final, excelente o trabalho de Felipe Duarte. Jogadores se cumprimentando dentro do campo. A gente fica até de olho, né, no Sport TV aí, Arruda, ou na própria TV Globo.
3: Estamos dois aqui, viu, Lucianinho?
4: Se alguém falar, tu me chama. Eu mudei para o Sport TV aqui. Agora o Neymar está ali dentro de campo. Neymar motivador, né? Um trabalho de motivação.
2: Ele está
4: cumprimentando todo mundo,
2: ele
4: sorriso
2: tá com
4: no rosto.
2: De jogo, está com uniforme de passeio. Mas não é nem para aparecer para a torcida, essa altura não é o que o Neymar precisa, ele está ali mesmo para cumprimentar as pessoas.
4: Você gritou o nome dele, inclusive, durante o jogo, né?
2: Justiça se faça, né? O Neymar é um cara de grupo, sempre foi em todas as Copas, em todos os times, os clubes. Não se tem notícia de ser paneleiro, de ser o cara que só joga para si. O Mbappé tem um conceito mais individualista, por exemplo, do que o Neymar. Então esse papel na Copa, ele... Para a seleção brasileira, certamente tem.
4: Os caras tirando foto com ele, Maurício.
2: Os jogadores do Panamá. Tiram foto
4: tá ali
2: com
4: o Martínez tirando foto.
2: Em fila para tirar
4: o Ramos,
2: foto,
4: tem fila, Maurício. Parece o Maurício Saraiva quando vai no supermercado, no shopping, o Lucas Arruda. É assim, ó. O Maurício é assim, ele vai andando e vai tirando foto.
3: Ah,
4: ó.
3: Tu também, não fala assim. Não, mas
4: o Maurício é forte.
3: Ali na Ipiranga, ali, Lucinho, no mercado ali, tu tira umas 10 fotos assim.
4: Não, o Maurício é forte, tem mais tempo de janela. O homem é forte. 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Jogadores ainda estão no centro do campo agradecendo a torcida que retribui. É a despedida do Brasil antes da Copa do Mundo. E agora, resta apenas um jogo antes da estreia contra Marrocos, dia 13. E bote na agenda, né, Arruda? É sábado que vem, a mistura do Brasil com o Egito, para a gente ter a última preparação antes da estreia contra Marrocos, Arruda.
3: É isso, Lucianinho. No próximo dia 6 de junho, sábado que vem, às 7 horas em Cleveland, o último amistoso do Brasil antes da Copa do Mundo. Duelo contra o Egito, de Mohamed Salah e também Omar Marmoush. Lucianinho, 11º jogo da era Carlo Ancelotti, 6ª vitória conquistada. E talvez o mais importante... 24 gols marcados nesses 11 jogos. O Brasil se despede do solo brasileiro rumo aos Estados Unidos e à Copa do Mundo de 2026.
4: Muito bem, Lucas Arruda que volta dentro do balanço final com muitos destaques. Tem Campeonato Brasileiro, tem João Fonseca que passa em Roland Garros. Tá nas quartas, né, isso?
3: Quartas de final.
4: Que loucura. Tem a CBF heptacampeã da América em futsal da Libertadores da América. Tem muita coisa no balanço final. Maurício, deixa uma manchete então. Até pode dar uma arrematada já no futebol de Copa da Gaúcha, mas sei que tu vai falar mais depois do balanço, depois tu tem que ir pro bate-bola ainda. Né?
2: Isso, o protocolo foi cumprido. O time principal ganhou estreitinho, 2-1, competindo pouco, dividindo nada de bola como tem que ser, ninguém se machucando às vésperas de uma Copa. Mas ainda assim ganhando de 2-1 do Panamá. Vem o intervalo, o Ancelotti troca praticamente todo mundo, só fica o Léo Pereira, e os caras que entraram entenderam que era prato de comida, que o valor era mostrar para o Ancelotti o quanto eles podem ser relevantes. E pelo menos 3 deles mostraram muito: o Lucas Paquetá, o Danilo e o Rayan.
4: Muito bem, daqui a pouco tem mais Maurício Saraiva no balanço final e depois, mais tarde, no bate-bola, a partir das 10. Comando hoje, botaram um grandão lá, porque o bicho vai pegar. Jason Lisboa! Boa sorte aí, Jason. Grande programa para vocês a partir das 10 aqui no canal de YouTube de Gaúcha Esportes e também na Rádio Gaúcha. 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Bom, obrigado a você que nos acompanhou no futebol de Copa da Gaúcha, as emissoras da Rede Gaúcha, enfim, você vai seguir na Gaúcha, você vai seguir aqui no canal de YouTube de Gaúcha Esportes, porque vem Rodrigo Oliveira, Rodrigão, que depois vai lá para Cleveland acompanhar a mistura do Brasil com o Egito e depois para a Copa do Mundo, né, Rodrigo? O Brasil faz 6-2 no Panamá. Dever de casa cumprido, com letra caprichada, com dois times diferentes, um em cada tempo. Tem muito assunto para trabalhar neste balanço final, nesta última dança do Brasil em terras brasileiras antes da Copa. Rodrigo Oliveira!
6: Eu tô iludido, viu, Lucianinho? Eu sei que o Maurício Saraiva vai dizer
4: vai
6: que
4: vai chegar e vai chegar para ti aí, o homem da razão, daqui a pouco. Tá,
6: eu
4: chegando
6: sei,
4: aí.
6: Ele vai dizer, né, Lucianinho, que não é parâmetro, que o jogo é contra o Panamá, que é um adversário mais fraco, mas eu tô iludido. O Brasil se despede do seu território junto à sua torcida com uma goleada de 6-2. E o balanço final vai perguntar: podemos nos iludir rumo ao Hexa? As repercussões da vitória da seleção, mas mais do que isso, os impactos no time titular. Quem ganhou e quem perdeu pontos com Carlo Ancelotti? Danilo Santos tem lugar nesse time? Onde Neymar entraria no ataque da seleção? Ibanhas, o gaúcho Ibanhas, pode ser opção na lateral direita? Foi ele quem entrou naquele setor no segundo tempo. E a hierarquia de goleiros? O Everton, será que não merece subir posições na disputa com Ederson e Alisson? Mas tem muito mais. João Fonseca faz história e vai às quartas de final de Roland Garros. E a CBF é heptacampeã da Copa Libertadores de Futsal. E dupla Grenal vai mal e vai passar a Copa pertinho da zona de rebaixamento. Tudo isso e muito mais agora no Balanço Final.
7: 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Rodrigo Oliveira.
6: 8:35, 17 graus é a temperatura em Porto Alegre. O balanço final repercute a vitória por 6-2 do Brasil sobre o Panamá na despedida da seleção brasileira no Maracanã, antes do embarque rumo aos Estados Unidos para a disputa da Copa do Mundo. Lá nos Estados Unidos já está o Grupo RBS com o repórter Eduardo Gabardo, que terá a companhia de mais 19 profissionais ao longo da próxima semana numa super cobertura preparada pelo Grupo RBS para a maior Copa do Mundo da história. 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Daqui a pouco tem a entrevista coletiva do técnico Carlo Ancelotti, a zona mista, a entrevista dos jogadores da seleção, acompanhada pelo repórter Felipe Duarte, direto do Maracanã, e as análises de Maurício Saraiva. Lucas Arruda, terminou o jogo contra o Panamá. O Brasil vai para os Estados Unidos e o próximo jogo já é no país da Copa, Ruda.
3: Pois é, Rodrigo, no próximo sábado contra a seleção do Egito, o Brasil tem o último compromisso antes da estreia na Copa do Mundo. Na cidade de Cleveland, às 19h, o Brasil enfrenta a seleção do Egito com destaques para o Salah, ex-Liverpool, e o Marmoush, jogador do Manchester City. Rodrigo, encerrada a primeira parte da era Carlo Ancelotti. 11 jogos disputados, 6 vitórias e 24 gols marcados. Um quarto desses gols marcados nesse amistoso contra o Panamá, com destaque para o Vinícius Júnior, que tem, nesse momento, a artilharia da seleção, sem contar o Estevão.
6: Eu estarei nesse jogo, como lembrou o Lucianinho, no dia 6 de junho, um sábado, em Cleveland, no Huntington Field. Aí o sarrafo vai subir, né, Rud?
3: Pois é.
6: O Egito é um time forte da África, é um nível de dificuldade bem maior do que foi o Panamá. O que eu acho que está de bom tamanho, né? Primeiro jogo, primeiro amistoso e despedida do Brasil no Maracanã, tudo bem para ter um clima mais festivo, elevar a confiança, mas aí o segundo teste tem que ser com um nível de dificuldade mais alto. E as outras seleções, as adversárias do Brasil e também as seleções consideradas favoritas, estão realizando amistosos pelo mundo?
3: Sim, Rodrigo. Impressionante, né? Os jogos agora começam a acontecer às vésperas da Copa do Mundo, na preparação para o Mundial. O destaque do domingo fica por conta da Alemanha, que na sua casa, na cidade de Mainz, fez 4-0 na Finlândia. 2 gols marcados pelo centroavante Undav, 1 gol do Wirtz, do Liverpool, e 1 gol também do Musiala, destaque do Bayern de Munique. Ontem, Rodrigo, o amistoso talvez mais importante foi o da Escócia, que é adversária do Brasil. Antes, vamos ouvir o Vinícius?
6: Vamos, bora!
3: Vamos lá então, ouvir o Vinícius Júnior, autor do primeiro gol e também da assistência na etapa inicial com a camisa da seleção.
8: Jogar ao lado da nossa torcida, da minha família, e que seja uma energia e um plus positivo para a Copa do Mundo.
9: Aproveitar essa oportunidade para saber de você também essa semana, né, de reencontro na Granja Comari. A gente sentiu um clima bem bacana, com o Neymar também podendo vir se juntar com o grupo. Os jogadores ficaram felizes, claro, com a presença dele. Dá um panorama para a gente como é que foi essa semana e como é que o grupo embarca o astral amanhã para os Estados Unidos.
8: O Ney é o nosso ídolo, é todo mundo muito feliz de poder jogar com ele. É uma geração muito nova, onde o Ney foi o maior ídolo de todos eles, poder compartilhar o dia a dia novamente com o Ney é sempre bom. Ele batalhou muito para poder voltar a jogar com a gente, fez de tudo, voltou a jogar no Brasil junto com o nosso povo para poder estar mais perto de todos eles. E junto com ele e todo mundo no elenco, vamos fazer uma excelente Copa do Mundo e poder mudar a nossa história.
9: Obrigado, Vini. Boa viagem. A gente se vê lá.
3: Tá aí, Rodrigo, a manifestação do Vinícius Júnior na carona com o Sport TV e com a Globo, o repórter Carlos Gil, entrevistando o astro do Real Madrid e também da seleção brasileira do Maracanã.
6: 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O Felipe Duarte, direto do Maracanã, tem linha aberta assim que estiver acomodado. Rodrigo, na área de entrevistas, pode intervir. Enquanto isso, Maurício Saraiva, eu abri o balanço final dizendo que eu sabia tudo que tu ia falar, mas que eu estou iludido. 6-2, vê o Brasil golear.
10: Ilusionado.
6: Maurício, nós passamos esse ciclo todo, ou quase todo o ciclo, sofrendo com o Brasil, passando maus bocados com times fracos da América do Sul. Teve Ramon Menezes, teve Fernando Diniz, teve Dorival, teve o constrangimento de cair nas quartas de final da Copa América.
3: Ó, chamado no...
6: Eu não... O Felipe chamou?
3: Chamado no fundo, aham.
6: Felipe Duarte? Eu não tô ouvindo o Felipe.
3: Eu ouvi o chamado do... bem lá baixinho.
10: Eu ouvi um ruído, mas não percebi a voz dele.
11: Oi, Rodrigo.
6: Agora Felipe sim. Duarte, diretamente da sala de coletivas do Maracanã. Qual a situação por aí, Felipe?
11: Também quem está acompanhando na live e na rádio, eu vou descrevendo. Já estou aqui posicionado na sala de coletivas. Ali adiante está a mesa posta, com todos os patrocinadores da seleção brasileira, no aguardo de Carlo Ancelotti. Logo mais, o técnico da seleção brasileira, Carlo Ancelotti, vem para analisar essa goleada sobre o Panamá, 6-2. Falar sobre outras situações, de repente pode até avaliar a final da Liga dos Campeões, né? lá na entrevista coletiva na Granja Comaré, ele disse que não iria torcer por ninguém, mas agora pode falar sobre o fato do PSG ter sido campeão, com Marquinhos, capitão, erguendo a taça, Gabriel Magalhães perdendo o pênalti decisivo, Martinelli entrando no segundo tempo. Por que, Rodrigo, esses jogadores se somam à delegação brasileira nos Estados Unidos? O Brasil encerrou seu compromisso aqui agora, no Brasil, viaja amanhã para Nova Jersey, e em Cleveland, no dia 6 de junho, enfrenta esse amistoso contra o Egito, já com esses três atletas, Gabriel Martinelli, Gabriel Magalhães e Marquinhos, tendência que os dois zagueiros sejam titulares. O Martinelli, em tese, em teoria, disputa a posição com Luiz Henrique.
10: Mas esse jogo contra o Egito vai ser um jogo ainda mais melindroso do que o de hoje, Rodrigo. Porque
6: tu
10: o
6: achou
10: de
6: hoje melindroso?
10: Melindroso porque os caras no primeiro tempo, e eu faria a mesma coisa, e não sei se não foram nem orientados para que fizessem, eles competiram até a página 3, né, Rodrigo? Como é que você vai dividir uma bola contra o Panamá como dividirá contra Marrocos? Não, contra Marrocos já é a Copa, contra Marrocos a coisa está valendo caixa de cerveja. Hoje é uma despedida, é um rito de passagem, no Rio de Janeiro se faz isso maravilhosamente bem, comemora, Sapucaí, Milton Cunha. Não, hoje era rito de passagem, ninguém se machuca, não paga vexame para o Panamá. O time titular foi para o intervalo ganhando de 2-1, e aí a troca foi muito boa, eu gostei muito do que fez o Ancelotti, sai todo mundo, fica só o Léo Pereira, e quem entra, entra com outra visão do jogo. Entra para competir, porque quer mostrar ao Ancelotti o quanto é capaz de ser relevante para o time titular ou como alternativa imediata dos titulares. E aí se destacam o Paquetá, Danilo Santos, o Danilo do Botafogo, e o Thiago fazendo gol, o Rayan fazendo o gol que fez, o próprio Endrick na movimentação. Todo mundo do segundo tempo competiu muito mais, porque a visão já era diferente em relação aos titulares. E gostei do que vi, gostei da troca, gostei do que vi. O último gol do Panamá é um gol muito bonito, mas já está na conta de um jogo que está terminando. Ali ninguém mais queria jogar coisa nenhuma. E o iludido que você ficou, você argumentava, começava a argumentar muito bem sobre isso. Para quem passou por Ramon Menezes, Fernando Diniz, o Dorival lá com o Brasil quase tomando um caminhão de gols da Argentina, chegar agora com uma certa normalidade, né? Não é normal você golear o Panamá? É isso que deixa você iludido, porque isso é o certo do Brasil contra o Panamá.
6: Racionalmente, Maurício, eu sei que o Panamá é um time mais fraco, mas para quem passou por tudo que a gente passou, legal, claro. Felipe Duarte, deixar o Brasil rumo à Copa goleando por 6-2.
11: Com certeza. Não, e o Maurício elogiou durante a partida, disse também que é um jogador que aproveitou e pode ser o 12º jogador, se não cava uma vaga no time titular, né? O Danilo, isso, que a gente está chamando de Danilo do Botafogo, mas acho melhor a gente parar de chamar assim, porque ele não tá, é mais Botafogo. Ele teria, inclusive, Maurício, que se apresentar no dia seguinte, na quinta-feira, na Granja Comari, porque na quarta o Botafogo jogou em Caracas, na Venezuela, contra o Caracas.
10: Isso.
11: O Danilo não foi com a delegação do Botafogo, não jogou mais pelo Campeonato Brasileiro, porque teria, entre outras sondagens, propostas, do Palmeiras, do Flamengo, são clubes interessados e clubes do exterior também. Então, isso, muito em breve, depois da Copa do Mundo, o Danilo Santos, agora vamos se acostumar a chamar assim, não será mais o Danilo do Botafogo.
6: Eu vou fazer aqui uma profecia. 8h45 do dia 31 de maio, vou fazer uma profecia e ela é inspirada numa análise de Maurício Saraiva. Eis a minha profecia. Abre aspas para o que Rodrigo Oliveira irá dizer a partir de agora. Danilo Santos será, na Copa de 2026, o Mazinho ou o Kleberson, gosto, de Carlo Ancelotti.
10: Gosto da ideia.
6: O Brasil de 94 começou com Mauro Silva, Dunga, Raí e Zinho. Mas o Parreira arrumou o time quando colocou o Mazinho, mais marcador, na vaga do Raí.
10: Que se desescalou, tinha a camisa 10, tinha protagonismo do time, fez um primeiro jogo contra a Rússia muito ruim e saiu do time. Se desescalou, o outro que entrou ficou. Pronto, acabou.
6: Em 2002, o Brasil jogava com três zagueiros, mas o meio-campo do Filipão no início da Copa tinha o Gilberto Silva, Juninho Paulista, isso, e aí depois Ronaldinho Gaúcho, na frente Rivaldo e Ronaldo. O Filipão arruma o time no jogo contra a Inglaterra quando ele tira o Juninho Paulista e bota o Kleberson,
10: que era do Atlético Paranaense e que lá jogava até mais adiantado, mas com muito mais capacidade de marcação do que o Juninho Paulista.
6: Maurício Saraiva, eu disse que essa profecia é inspirada na tua análise?
11: A tua profecia tem que ser mais completa agora, Rodrigo. Quem vai ser o Raí? Quem vai ser o Juninho Paulista?
10: Ah, eu tenho a impressão que o candidato número um é o Matheus Cunha. Para quem tem Rafinha e para quem tem Vinícius Júnior, eu tenho a impressão que o Matheus Cunha é o

0: tirar, não dá para jogar assim. Então eu vou pegar emprestado as palavras do Dr. Ibsen.
1: À vontade.
0: Tira qualquer um. O Maurício diz que acha...
1: O Matheus Cunha, acredito que como o Matheus Cunha vem do futebol inglês e vivendo um grande momento no United lá, que teve uma recuperação no fim do campeonato, talvez seja mais candidato a sair o Luiz Henrique do que o Matheus Cunha, porque aí você abre o Rafinha do lado e o Matheus Cunha ficaria, né? Mas eu gosto da ideia de um Danilo no meio-campo fazendo um trio onde Bruno Guimarães é segundo, Casemiro é primeiro e o Danilo é tudo. O Danilo é o cara que ajuda para marcar e é o primeiro meio-campista a chegar na frente. Talvez não seja o time da estreia, o Ancelotti deve confirmar com os treinos aquilo que ele vem trabalhando, que é um 4-2-4, mas no decorrer da Copa que seja, como você disse, o papel do Kleberson, o papel do Juninho Paulista e nos tempos em que éramos mágicos, o papel de Garrincha e de Pelé, que na Copa de 58 não eram titulares, entraram no decorrer da competição. Mas aí eu tô sendo cruel, né?
0: Aí é outra turma, né? 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Eu separei uma lista de temas aqui para abordar com o Maurício e Felipe Duarte. Tu tá vivendo o ambiente da seleção desde quarta-feira. Eu quero que tu participe dessa conversa também, porque tu tem a informação, tu tem o contato epidérmico com o ambiente da seleção e eu quero saber, com base nas opiniões do Maurício, eu separei várias perguntas aqui, que são dúvidas que eu tenho sobre o que vai acontecer com o Brasil nessa Copa do Mundo.
1: Boa.
0: Vou começar do começo, o gol. O Ancelotti mostrou claramente que o Alisson é o titular, o Ederson é o reserva, e o Everton é o terceiro goleiro.
1: Aqui eu discordo do nosso treinador.
0: Essa hierarquia está justa e vocês veem um cenário em que o Everton possa galgar posição ou posições no plural nessa hierarquia?
1: Quer começar aí, Felipe?
2: Não, me surpreendeu a entrada do Ederson, principalmente porque a gente flagrou uma conversa do Ancelotti com o Everton durante um treinamento na Granja Comari. E tem acompanhado nas redes sociais, nas lives de GZH, da Gaúcha Esporte. E se criou um grenal, né, entre Alisson e o Everton. E aí torcedores do Inter, inclusive me acusando de querer escalar o Everton como titular para beneficiar o Grêmio. E gremistas bravos, que a gente estava colocando o Alisson, que está fora de forma, que está um tempo parado, como titular. Bom, vamos lá. Esqueçam a dupla grenal, vamos falar de seleção brasileira. O Alisson ficou muito tempo parado, o Ederson foi punido na Turquia e o Everton vinha jogando e tinha ritmo de jogo. Por isso a gente colocava a possibilidade do Everton jogar. A conversa com o Ancelotti chamou a atenção, mas o Ancelotti explicou que foi até uma forma dele conversar com o Everton, e aí ele explicou que ele convocou o Everton por ser experiente, ter ritmo de jogo, exatamente aquela leitura que a gente fez. Mas me surpreendeu hoje o Everton não entrar no segundo tempo. Talvez, Maurício, talvez o jogo contra o Egito se faça o contrário. O Alisson começa e no segundo tempo joga o Everton, para que todo mundo seja testado.
1: Eu gosto dessa ideia, mas eu gostaria que hoje o Everton fosse o segundo, porque é por uma questão de justiça. O Everton hoje é mais goleiro que o Ederson, que não joga há muito tempo, que já saiu do City porque não estava na mesma forma técnica. E no futebol turco não foi exatamente um sucesso no clube que ele defende. É o contrário do momento que vive o Everton, que impede com o seu trabalho que o Grêmio esteja no Z4. Não foi só o Vasco perdendo para o Atlético Mineiro. É a quantidade de pontos que o Everton salvou pelo Grêmio. Mas, para mim, o Everton é segundo, o Ederson é terceiro. A gente vai saber, pode ser que essa ideia que o Felipe está trazendo aconteça e o Everton seja o goleiro a ser testado no segundo tempo contra o Egito. E é um jogo mais melindroso, eu dizia, Rodrigo, porque é muito mais perto da estreia, né? Se os caras já não dividiam hoje, imagina há 5 dias de começar. 5 dias não, porque o jogo é 6 e a estreia é 7. Então são 7 dias, é isso? 8 dias. Meu Deus do céu. Enfim, mais de uma semana antes da estreia na Copa, aí é que você não vai dividir, você vai se mexer, você vai botar
0: a estreia
1: ritmo de
0: 13
1: corpo.
0: E o jogo é dia 6, são
1: isso,
0: 7 dias.
1: 7 dias, Deus me ajude. Então, em 7 dias, faltando 7 dias, não vai ser um jogador dividindo bola contra o Egito para ficar fora da final. Até hoje, fora da final não, fora da Copa, até hoje eu imagino que o pesadelo do Emerson, aquele volante que começou no Grêmio, depois jogou na Roma, na Juve, no Real Madrid, o pesadelo do Emerson é: o que que eu fui brincar de goleiro num rachão? O Emerson é das coisas mais cruéis que pode acontecer com um jogador da confiança do Luiz Felipe. Ele fica fora da seleção porque no dia anterior à estreia ele se machuca.

0: Brincando de goleiro.
1: E ele seria o capitão do Penta.
0: Aí imagina. Aí deve ser um sonho permanente que ele tem. Então o jogador, quando pensa nisso, eu disse, não, comigo não, né?
1: Outra questão que eu tenho para vocês. Me chamou atenção e me surpreendeu até que no segundo tempo, quando ele troca quase tudo, o Ibanhas Gaúcho, que é zagueiro, joga de lateral direito. E o Danilo, que é lateral direito, joga de zagueiro. Aí vocês podem me dizer que, mas o Danilo no Flamengo joga na zaga. É verdade, mas ele foi convocado como lateral direito. Só que quem foi para a lateral direita foi o Ibanhas. Nesse 4-2-4 ofensivo, será que o Ibanhas não pode ser... Diga, Felipe.
2: Está chegando por aqui o técnico da seleção panamenha. A gente vai acompanhar também a entrevista dele, já está posicionado por aqui.
1: Vamos finalizar esse raciocínio com o Ibanhas, aí depois a gente ouve uma resposta do técnico Andreas Christensen.
0: O Ibanhas compete mais que o Danilo, né? O Danilo é um jogador que recentemente no Flamengo andou perdendo a corrida, correndo para trás o atacante passou dele, perdeu uma ou outra dividida de um cara que tem estrada, mas tem já bastante idade para competir no alto rendimento de uma Copa do Mundo. O Danilo, para mim, vai para a Copa muito mais como um estabilizador de grupo, aquele harmonizador que fica perto do treinador, conversa com jogadores, passa tranquilidade, do que propriamente para competir por uma posição titular. Na lateral direita, se não for o Wesley, vai ser o oposto dele, que é o Ibanhas.
1: Mas a minha dúvida, Maurício, é, por exemplo, se o Brasil pega uma França, uma Espanha, uma Argentina...
0: Aí ele já é titular, né?
1: Aí o Ancelotti não pode achar o Wesley, por exemplo...
0: Pode, pois então.
1: Sei lá, muito faceiro, bola nas
0: alegrinho,
1: costas.
0: É.
1: Porque, tu concorda comigo que o Dembélé, o Douet ou qualquer um dos craques franceses, eles vão jogar em cima do Wesley, se ele for lateral direito.
0: Não por ser fraco, e sim por ser ofensivo.
1: Exato.
0: Eu imagino que no primeiro momento, para manter a titularidade do Wesley, ele prende o Alexandre, que não tem mais vigor para fazer duas áreas, ir na linha de fundo e voltar cinco vezes, não vai fazer isso. Então ele pode prender o Alexandre para ser um defensor lá do outro lado e soltar o Wesley por dentro ou pelo lado de campo. Mas no jogo mais duro contra adversários desse tamanho, Espanha ou França ou Argentina, eu acredito que naturalmente o Ibanhas se candidate para ser defensor. O setor direito é do Rafinha ou do Luiz Henrique ou de quem quer que seja, mas defensor é o Ibanhas.
1: 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Vou combinar contigo o seguinte, Felipe. Analisa aí o tom do que está dizendo o Andreas Christen. Se tiver algo relevante que você acha que mereça a gente repercutir, aquela análise mais aprofundada sobre o Brasil, fica à vontade para chamar. Se ele tiver naquele tom protocolar, aí a gente segura para ouvir o Ancelotti e a gente segue debatendo as questões da seleção, porque eu tenho muitas dúvidas para tirar contigo sobre a rotina do Brasil, sobre o dia a dia, sobre o que tu acompanhou na Granja Comari e também as opiniões do Maurício Saraiva. Maurício, indo para o setor ofensivo, meio campo eu falei, aquela questão do Danilo Santos, Gabriel Martinelli, vice-campeão da Champions League, campeão da Premier League. O Luiz Henrique não estava guardando lugar para ele, o Martinelli chega para ser titular. Eu sei que tu não é lá o maior fã do Martinelli, mas analisando o que pensa o Ancelotti, o que tu acha que ele vai fazer?
0: O Gabriel Martinelli não é titular absoluto nem no Arsenal. Ele teve papel importante como um reserva que entrava, fazia gol, o titular eventual que fazia gol, mas para a seleção brasileira, na mostragem que eu tenho desde 2022, o Gabriel Martinelli não é titular. Ainda mais com os jogadores que nós temos hoje do meio para frente, não seria. O Luiz Henrique hoje teve um prejuízo porque o Brasil nunca jogou pelo lado dele, né, Rodrigo? O Brasil só atacou no primeiro tempo em cima do Vinícius Júnior. Não tinha lá muita coisa coletiva do Brasil, não conseguia fazer grandes jogadas de trabalho coletivo. Mas no que a bola chegava no Vinícius Júnior, ele tinha vantagem sobre o marcador. E aí o Brasil passou o primeiro tempo inteiro jogando bola no Vinícius Júnior e não usando o Luiz Henrique. Mas dos atacantes que nós temos, ele é o menos grife. Porque ele joga no futebol russo, porque o Gabriel joga no campeão inglês, todos os outros jogam no Barcelona, no Real Madrid, no Manchester United. Então, talvez, neste sentido, o Luiz Henrique tivesse um prejuízo. Mas eu não sou especialmente fã do Gabriel Martinelli.
1: A outra questão, talvez a mais, não a mais importante, mas a mais impactante, a mais midiática. O Neymar, o lugar dele nessa seleção é onde? é no lugar de quem, é no banco, se tivesse que botar, sairia quem?
0: Se o banco fosse oval e não um do lado do outro, oval seria você de um lado, o treinador e o Lucas do outro. Digamos que você fosse o Neymar e eu o Ancelotti, eu chamaria Neymar, aquece que você vai decidir para mim. Ele não é titular. Ele já estava avisado que o time ideal do Ancelotti não tinha a figura do Neymar como titular. E agora, com a lesão que ele ainda está curando, muito menos titular é o Neymar.
1: Vou fazer uma projeção aqui, tá, Maurício? Tu é o Ancelotti. Primeiro jogo contra o Marrocos, o Neymar aparentemente está fora.
0: Sim.
1: Segundo jogo contra a Escócia.
0: Contra o Haiti.
1: A Escócia é o terceiro. Uhum. Contra o Haiti. Na Filadélfia, véspera do jogo, coletivo oficial. Primeira pergunta.
0: Do Rodrigo Oliveira.
1: Rodrigo Oliveira ou quem tiver.
3: Boa tarde.
1: Ancelotti. Mister, tudo bom? Bom dia. Uhum. O Neymar, ele vai ser titular? Ele já tem condições para ser titular? Aí, se ele der uma curva, a segunda é, o que falta para o Neymar ser titular? A terceira vai ser, Mister, o Neymar, ele tem condições para jogar quanto tempo? Aí, vamos lá, ele vai entrar aos 30 do segundo tempo.
0: Uhum.
1: E independentemente de como ele for, aí tem o terceiro jogo, né, contra a Escócia. Primeira pergunta, Mister, o Neymar vai ser titular ou ele pode jogar mais minutos? Vou fazer outra projeção, o Neymar tá aquecendo no banco de reservas. Sabe o que a torcida vai cantar? O mesmo que cantou hoje, que o Felipe relatou, que cantou nos amistosos que eu cobri em março lá nos Estados Unidos, Neymar, Neymar, Neymar. O Ancelotti não comprou um barulho que pode ser uma pressão para ele?
0: Comprou sabendo, né, Rodrigo? O tamanho do Ancelotti é ser um dos 5 melhores treinadores do mundo. Então ele deve ter um papel na cabeça dele, um papel muito estabelecido para o Neymar e deve ter conversado com o Neymar sobre esse papel. Ele sabe que o Neymar vai ser referência nas perguntas, por que que está, por que que não está, por que que não entrou, por que que não foi cortado. E se ele se beneficiar desse holofote no Neymar para tirar o peso de cima dos seus jogadores na hora do treino, ele vai ter feito um bom uso dessa figura que é uma válvula de escape do Brasil na figura do Neymar. O resto, o campo escala. Se fosse um treinador menos graduado pelo sucesso no futebol internacional, ele talvez ficasse mais suscetível a essa pressão, imprensa, influencers e tudo mais. O Ancelotti, eu não acredito.
1: Vou dar um exemplo, Paulo.
0: Não acredito.
1: Se o Dorival Júnior perde uma Copa com o Neymar no banco, ele ia ser massacrado.
0: Provavelmente.
1: Por que não botou o Neymar? Que petulância! Se o Ancelotti perde uma Copa com o Neymar no banco ou fora ou entrando depois, ele não fica um grão de areia menor em relação a tudo que ele já fez no futebol.
0: Eu acredito que isso tem menos a ver com ser estrangeiro e mais a ver com o sucesso absoluto da carreira dele. E por times diferentes, né? Ele tem plural só com o Real Madrid.
3: Ele tem...
0: Mas depois ele foi campeão, antes e depois ele foi campeão com outros times.
3: Ele tem multiligas, ele é um dos únicos a vencer as top 5 ligas da Europa. Espanha, Itália, França, Alemanha e Inglaterra.
0: Porque ele andou a gente fala pouco, mas ele andou no Bayern de Munique.
3: Sim.
1: E é um treinador que foi campeão jogando defensivo, pragmático, jogando ofensivo, jogando equilibrado... Yeah. Jogando no 4-4-2 com duas linhas, jogando no 4-2-3-1, jogando no 4-3-3, 4-2-3-1. Ele foi campeão de todos os jeitos.
0: Ele é camaleônico no melhor sentido da expressão. E era muito bom volante, viu? Ele corria pelo Falcão, o Falcão corria e jogava com talento bárbaro, mas o Ancelotti não era o carregador de piano que não sabia tocar as notas. Ele era bom jogador.
1: Ele formou dupla com o Falcão, campeão italiano pela Roma, formou dupla com o Frank Rijkaard, campeão da Champions League pelo Milan.
0: Tá bom pra você?
1: Acho que tá bom, né?
0: Eu acho que esse cara tem peito pra dizer assim, o Neymar não vai, ou vai.
1: Se, com todo respeito aos treinadores que eu vou citar, se o técnico é o Fernando Diniz e o Neymar diz pra ele assim, eu sou o Neymar, eu tenho que jogar, o Fernando Diniz, pior, né? Se o técnico é o Dorival e o Neymar, eu sou o Neymar, eu tenho que jogar, o Dorival, pior, né? Se ele chega pro Ancelotti, eu sou o Neymar, eu tenho que jogar, e o Ancelotti diz, e eu sou o Ancelotti, tu vai ficar no banco e vai entrar quando eu quiser que tu entre. Estamos entendidos? E o Neymar vai dizer sim, senhor, mister.
0: A diferença é que eu acredito que essa conversa com o Ancelotti já aconteceu antes para o Ancelotti evitar esse constrangimento de